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1: Alô, alô, família sertaneja! Tô chegando, hein? Tô chegando! É fim de semana, estamos iniciando mais edição do nosso Adoranejo, o melhor da música sertaneja, aquela música raiz, aquela música sertaneja que todo mundo ouviu durante a infância e muito mais, tá certo? Muito prazer, eu sou o irmão Marcos Santos por aqui, durante essas próximas horas, a gente vai se fazendo companhia com o melhor da música sertaneja pra você. Chegando a primeira sequência, aumente o volume, está no ar o nosso Adoranejo, bora!
2: Alô? Que bom que você me ligou!

O melhor da música sertaneja. Ei, modão, né? Vou falar pra você também. Só música bonita, hein? Muito obrigado pelo seu carinho. Obrigado pela sua audiência. Você em casa, você no trabalho, você no sítio. Você tá por aonde, hein? Nesse fim de semana. Tá curtindo a família e tá ouvindo aí a melhor música sertaneja gospel no seu rádio. Ó, deixa eu trazer mais a sequência aqui. Essa sequência aqui, olha, é boa demais. É boa demais. Então, aumente o volume. Continua o nosso Adoranejo. Bora!

0: Opa, você tá aqui no programa Adoranejo. Deixa eu fazer intervalo rapidinho. Já venho trazendo pra você mais louvores sertanejo pra você na sequência da nossa programação. Vai participando, vai interagindo. Eu volto já já, segura aí.
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0: Alô, alô, família sertaneja. Estou de volta por aqui. Estou de volta com o nosso Adoranejo. A nossa última meia hora aqui. Então vamos aproveitar bastante este restinho de programa, tá bom? Enquanto isso, a gente vai matando saudade por aqui. Você com certeza vai matando saudade por aí. Chegando mais uma sequência pra você aqui no nosso Adoranejo.

0: É o melhor da música sertaneja e a gente vai sertanejando junto com você aqui na nossa programação. Olha, é cada música, cada palavra que a gente vai ouvindo por aqui, matando saudade da nossa infância, quando a gente era criança, tempo da vovó, do vovô, né? Que bacana demais, né? Esse é o nosso Adoranejo, o programa de todo fim de semana, tá certo? Espalha aí pra sua vizinha, pro seu vizinho, aquela pessoa que é fofoqueira também, pra ouvir a gente todo fim de semana aqui no programa Adoranejo, tá certo? WhatsApp liberado, hein? WhatsApp liberado pra você pedir a sua música sertaneja, né, DJ? Liberado, hein? Liberado aqui pra você.
1: Estamos indo muito bem.
0: Com certeza, DJ. Estamos indo muito bem com essa playlist musical do jeito que o povo gosta. Ó, pra fechar a última sequência, vou falar pra você. Não vou falar nada. Aumenta aí, vai.
2: Pode ser que você não tenha nada nesse mundo, meu irmão. Mas se você estiver debaixo da promessa de Deus, você já tem tudo. Pra você.

0: Dolanejo! Acabou! Finalizando a minha participação desse fim de semana, muito obrigado a você que me fez companhia até agora. A gente volta no próximo fim de semana. Tá combinado então? Faz o seguinte, traz mais um pra cá, tá? Traz mais um amigo, mais uma amiga, mais irmão, mais irmã, pra fazer parte da família Adoranejo. Tá certo? Boa semana pra todo mundo. Semana que vem a gente se fala por aqui. Tchau, meu povo!
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6: 21 horas e 54 minutos.
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2: Boas-vindas para você que está sintonizando a nossa emissora e começando comigo, Padre João Carlos, o especial de hoje, Uma Hora com a Canção. Muita gente me pergunta, como é que foi o seu primeiro contato com a música, padre? Como é que tudo começou? Bom, em casa, em família, não havia ninguém que tocasse instrumentos ou tivesse qualquer destaque nessa área da música. A influência mesmo foi no aspirantado salesiano. Quando cheguei no seminário menor, o aspirantado salesiano, ainda muito novo, encontrei um ambiente com muita música, muito estímulo ao aprendizado da música, das artes, do teatro. Claro, logo me inscrevi no curso de solfejo musical com o padre Mário Daurize. Com ele também comecei a estudar piano. Depois me inscrevi para tocar clarineta na banda musical com o maestro Pautilo. E ainda para participar das operetas que havia no teatro. Foi por aí que eu comecei no aspirantado salesiano em Carpina, Pernambuco. Lá os formadores nos diziam que a música poderia abrir muitas portas para Cristo. Que aprender um instrumento musical era como abrir um canal para encontrar os jovens na evangelização. Naqueles tempos, o Padre Zezinho campeava de norte a sul com belas canções que nós aprendíamos avidamente, como Um Certo Galileu.

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1: E vamos atender o pedido de diversos ouvintes que estão participando do programa e estão pedindo: purifica-me, Senhor. Raimunda Maria da Anunciação, em Cubatão. Maria Aparecida Cardoso Mancuso, em Osasco. Thelma Maria Santos, de Goiânia. José Orlando Nogueira de Souza, de Jacareí, em São Paulo. E Lorivaldo Alves da Silva, em Taubaté, também em São Paulo. Todos querendo: purifica-me, Senhor. Não é à toa que purifica-me tem mais de 1 milhão de visualizações no YouTube.

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1: Padre João Carlos, tudo bem com o senhor? Ouço o senhor pelo canal 9 de julho. Então, Padre João Carlos, eu acho que é preciso a gente se recolher para ouvir esse canto, que é uma oração de súplica ao Pai para que nos conceda seu Espírito, assim como fez com Isaías quando o purificou com uma brasa ardente. Do que o canto fala muito das águas. Então, que naquela grande noite, na noite da vigília, em que a gente refaz ou renova as promessas do batismo, que a gente possa realmente mergulhar nas águas batismais e Deus nos conceda a graça de vivermos a grandeza do nosso batismo como cristãos católicos.
2: Uma bela compreensão você teve desse canto, Natalina. As águas que nos lavam, que nos purificam, são as águas do Espírito Santo, a ação do Santo Espírito, que de uma forma muito especial celebramos na noite da Páscoa, na renovação das promessas do nosso batismo. Deus a abençoe, muito obrigado.

0: Moscano, meu nome é Maria do Socorro, sou da cidade de Pocinhos, na Paraíba. Assisto suas mensagens todos os dias pelo WhatsApp. Essa música estava lá. Maria estava sempre com a gente. Maria está sempre com a gente. Padre João Carlos, não é isso? Nossa Senhora, nossa mãe, não nos deixa nem um minuto. E essa música eu amei. Maria estava lá, em todo momento que estamos, na alegria, na tristeza, na saúde, na doença. Maria sempre está com a gente.
1: Socorro, muito obrigado por sua mensagem, comentando essa canção da presença de Maria na vida de Jesus e na vida da gente também. Muito obrigado. E eu comecei a compor ainda no aspirantado, quando fazia o ensino médio. Fiz uma pequena canção, escrevi a partitura e mostrei ao meu professor, Padre Mário Daurize, um homem santo. Ele me animou a continuar. Mas na frente, no noviciado, já em Pindamonhangaba, São Paulo, fiz outras coisinhas. Na filosofia, em Lorena, também em São Paulo, um dia o diretor da comunidade nos fez um desafio. Nos convocou a todos nós estudantes e disse: "Vamos compor as músicas de nossa missa de festa da comunidade." Então, eu e mais alguns colegas nos pusemos ao trabalho. Da minha parte, saiu um canto de louvor bem interessante: "Cante conosco o dia que amanhece."

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1: Quem me tocou é a canção mais

solicitada nos meus shows e também aqui no especial. Muitas pessoas pedindo para ouvir Quem Me Tocou. Soraya Gadelha de Fortaleza, no Ceará, Gabriela em Pau d'Alho, Lúcia Menezes Araújo de Assis, Brasil, no Acre, Tereza de Jesus em Fortaleza. Essa música Quem Me Tocou eu gravei várias vezes, foi a primeira canção que eu gravei no meu CD Verde Conquista. Gravei com Marido Rosário, gravei com Eliana Ribeiro, gravei com Anne Glauce, gravei com Elba Ramalho. Você ouve agora a versão com Elba Ramalho.

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1: Nós vamos dar agora uma pequena pausa do especial, mas não saia daí. A gente volta em 2 minutos.
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4: 22 horas e 22 minutos.
1: Estamos de volta com mais canções para você aqui no especial. Olha, para você participar também do especial, fazer o seu pedido musical, é simples, é fácil. Você pode fazer o seu pedido musical através do aplicativo da rádio ou através do WhatsApp 81-3224-9284. Qual é a música que você quer ouvir aqui no especial? Vou ficar aguardando a sua participação através do aplicativo ou pelo WhatsApp 81-3224-9284. E esse pedido que está chegando, não podemos deixar de atender. É o pedido de Lucinda, que está nos acompanhando em Georgetown. Georgetown é a capital da Guiana. E ela pede para ouvir O Homem, canção de Roberto Carlos, que interpreto aqui.

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Mas que bom que você está na sintonia acompanhando aqui o nosso especial de hoje. Eu estou contando aqui como é que a música entrou na minha história. Depois da filosofia, os salesianos fazem 2 anos de tirocínio, um estágio prático. Eu fiz o meu tirocínio em Carpina, Pernambuco, como professor no Colégio Salesiano, assistente dos aspirantes, os seminaristas menores e coordenador do oratório. O diretor da comunidade e do colégio, o padre Luiz Moura, era um músico admirável. Ele escrevia as partituras das músicas, mas sem consultar um instrumento. Foi com o padre Luiz Moura que eu compus várias canções. Várias delas, inclusive, estão inéditas, não estão gravadas ainda. Bom, desse tempo, uma canção que eu compus é essa, uma canção à Nossa Senhora, Mãe do Povo.

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1: Pedindo música, Luiz de Gonzaga, de Olinda. Quero ouvir Nossa Senhora.

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1: Depois do tirocínio, dos 2 anos em Carpina, como professor, como animador, como assistente dos aspirantes, eu fui para o Recife para iniciar os estudos da teologia. E à medida que os meus conhecimentos de teologia, de liturgia, de Bíblia foram se ampliando, as minhas canções foram ganhando mais conteúdo, mais fôlego. Eu estudei bastante a Bíblia, mesmo depois do curso de teologia. E esse interesse pela palavra de Deus repercutiu nas minhas composições, é claro. E elas começaram a se espalhar nas comunidades. Uma canção dessa época, Todo Povo Sofredor, que é o Salmo 126.

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1: Vamos atender o pedido de Claudemir Rivarola, de Campo Grande, no Mato Grosso. Ele quer ouvir Oração de São Francisco. E nessa versão, quem canta comigo é o Fagner.

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1: Meu bom Deus, uma canção que fiz inspirando-me em Lucas capítulo 15, na parábola do filho pródigo. Meu bom Deus, o teu amor me trouxe aqui, é o filho pródigo voltando para casa. Quem está pedindo esta canção é Maria Nazilda Torres, de Belo Jardim, Pernambuco. Quem também está pedindo Meu bom Deus é a irmã Cíntia, de Canoas, no Rio Grande do Sul.

0: Mas, puxa, a hora passou rápido, já estamos terminando o nosso especial. Na próxima ocasião eu vou contar a vocês como é que foi a minha produção musical depois da minha ordenação, quando eu estive como animador nas comunidades de Caetés, na periferia do Grande Recife. Por hoje, ficamos por aqui. Mas fica a dica que os formadores me deram no começo do meu seminário. A música pode abrir muitos corações para Cristo. Muito obrigado pela companhia, pela amizade. Deus abençoe.
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0: 22h53.
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2: Deus abençoe você e toda a sua família. Que alegria estar aqui com você, começando mais um programa Eu Seguirei. Eu tenho certeza de que Deus vai falar muito ao seu coração através deste programa. Olha, se você pode, eu já quero convidar você a pegar a sua Bíblia, porque hoje nós vamos meditar a palavra de Deus. A palavra de Deus é o nosso alimento, a palavra de Deus que é o nosso sustento. Eu tenho certeza que essa palavra vai mover seu coração. Olha, aqui você vai ouvir a palavra de Deus, aqui você vai poder cantar. São minutos que ficaremos juntos, onde você vai fazer uma experiência com Deus. Lembrando que tudo que você ouvir aqui, depois fica registrado no meu canal do YouTube, Frei Gilson / Som do Monte, no meu Instagram, no meu Facebook, todos com o mesmo nome, Frei Gilson / Som do Monte, para que você possa também compartilhar essa palavra com os seus amigos, tá bom? Então, vamos escutar a palavra de Deus.
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2: Temos que tomar muito cuidado para não buscar a glória dos homens, não buscar o reconhecimento dos homens. Você tem que estar preocupado em buscar a glória de Deus, o reconhecimento de Deus. Só que se a gente não toma cuidado, a gente fica preocupado em receber os elogios dos homens, a glória dos homens. Isso é algo nosso. É algo do ser humano. O ser humano gosta de ser elogiado. O ser humano gosta de ser elogiado. E você pode ver que o mecanismo do mundo atual é todo ele é voltado para colocar o ser humano no centro. Tome cuidado com isso, tá? No mundo atual, o ser humano é o centro. No mundo atual, não é Deus o centro. No mundo atual, o ser humano é o centro. O ser humano tem que ser agradado, o ser humano tem que ser elogiado, tem que fazer a vontade do ser humano, tem que agradar o ser humano, tem que... Tudo o ser humano é o centro. E a nossa vida não deve ser vivida dessa forma. Eu sendo o centro. O centro é Cristo. O centro é Deus. Então eu não vou para a igreja para agradar a mim. Eu vou na igreja para agradar a Deus. Então eu não posso fazer determinada realidade para a minha própria glória, mas eu tenho que fazer qualquer coisa que seja para a glória de Deus. Jesus chegou a falar sobre isso quando ele fala, quando fores orar, fecha a porta do teu quarto e ora. Por quê? Porque muitos querem orar para que os outros vejam. E aí o que é que acontece? Na verdade, você quer orar para ser visto, você quer a glória dos homens, você não está orando para falar com Deus, você está preocupado em ser visto. A mesma coisa com o jejum, a mesma coisa com a esmola, e Jesus fala isso o tempo todo. Porque isso está em nós, minha gente. A gente quer ser visto, a gente quer ser notado, a gente quer ser elogiado, e quando isto não acontece, a gente... Se a pessoa tem esse desejo muito forte dentro de si, ela se entristece. Vejam as redes sociais de hoje em dia, o que que é? É as pessoas muitas vezes buscando atenção, é vaidade, é a busca de likes, é a busca disso, é a busca daquilo. É uma busca desenfreada pela glória dos homens. E Jesus vai nos ensinar totalmente o contrário. Convido você a ficar comigo até o final dessa meditação. Em nome do Pai, do Filho e do Espírito Santo. Amém. Mateus capítulo 14, versículo de 22 a 33. depois da multiplicação dos pães. Jesus mandou que os discípulos entrassem na barca e seguissem à sua frente para outro lado do mar enquanto ele despedia as multidões. Enquanto ele despediria as multidões. Depois de despedi-las, Jesus subiu ao monte para orar a sós. A noite chegou e Jesus continuava ali sozinho. A barca, porém, já estava longe da terra, era agitada pelas ondas, pois o vento era contrário. Pelas 3 horas da manhã, Jesus veio até os discípulos andando sobre o mar. Quando os discípulos o avistaram andando sobre o mar, ficaram apavorados e disseram: "É um fantasma", e gritaram de medo. Jesus, porém, logo lhes disse: "Coragem, sou eu, não tenhais medo." Então Pedro lhe disse: "Senhor, se és tu, manda-me ir ao teu encontro caminhando sobre a água." E Jesus respondeu: "Vem." Pedro desceu da barca e começou a andar sobre a água em direção a Jesus. Mas quando sentiu o vento, ficou com medo e, começando a afundar, gritou: "Senhor, salva-me." Jesus logo estendeu a mão, segurou Pedro e lhe disse: "Homem fraco na fé, por que duvidaste?" Assim que subiram no barco, o vento se acalmou. Os que estavam no barco prostraram-se diante dele, dizendo: "Verdadeiramente tu és o Filho de Deus." Palavra da salvação. O que eu quero destacar no evangelho de hoje é que Jesus tinha acabado de multiplicar os pães. O povo está tudo feliz. O povo está rejubilado. O povo está rejubilante. O povo está numa expectativa muito grande. O povo quer mais milagres. O povo está aplaudindo. O povo está elogiando. Multiplicou pães. Ó, depois da multiplicação dos pães, o que Jesus faz? Jesus deixa lá os apóstolos para receber os aplausos? Não. Jesus mandou que os discípulos entrassem na barca e seguissem à sua frente para o outro lado do mar enquanto ele despediria as multidões. E depois de despedi-las, Jesus subiu ao monte para orar a sós. São João Crisóstomo diz assim: "Devemos considerar que quando o Senhor opera grandes coisas, despede as multidões, dando-nos a entender com este proceder que jamais devemos buscar a glória da multidão nem atraí-la. Também nos ensina que não devemos nos misturar continuamente à multidão e nem sempre fugir dela, mas alternar entre as duas coisas, coisa que é útil. Não buscar a multidão para não buscar a glória da multidão. Não podemos buscar a glória da multidão." Abra a sua Bíblia em João capítulo 5, versículo 44. "Como podeis crer, vós que recebeis a glória um dos outros e não buscais a glória que é só de Deus?" João 12, 43. Abra aí sua Bíblia. "Porque amaram mais a glória dos homens do que a glória de Deus." Olha como isso é terrível. Amaram mais a glória dos homens do que a glória de Deus. Lucas 6, 26. "Ai de vós, quando vos louvarem os homens, porque assim fazem os pais deles, aos falsos profetas." Temos que tomar cuidado com a glória da multidão. Que eu não ame a glória dos homens. Que eu não ame a glória dos homens. Pai, Filho e Espírito Santo. Amém.
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2: Resposta a essa palavra, eu quero convidar você agora a cantar comigo.
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braços levantados, vai clamando a presença de Deus para a sua vida agora. Senhor, nós precisamos de Ti. Senhor, quantas vezes quis caminhar sem Ti. Quantas vezes eu caí. 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
2: O programa de hoje está bom demais e eu quero lembrar você, se você quiser ouvir mais pregações, mais meditação da palavra, basta você me acompanhar no meu canal do YouTube, Frei Gilson barra Som do Monte, no meu Instagram, no meu Facebook, no meu TikTok, e lá você vai encontrar muito mais palavra de Deus para você.
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2: Nós vamos terminar este programa rezando. Eu quero clamar agora por você, quero clamar pela sua família. Senhor Deus, libera agora o Teu Espírito Santo sobre cada pessoa que acompanha este programa. Vem, Espírito Santo, enche todos os que estão acompanhando este programa agora. Libera, Senhor, para esta pessoa o que ela mais precisa, para o corpo e para a alma. Libera, Senhor, curas e libertações em nome de Jesus para esta pessoa que assiste, que acompanha, que escuta e para toda a sua família. Eu clamo a Tua poderosa bênção. Visita agora com bênção de proteção. A bênção que só o Senhor pode dar. Abençoe-vos o Deus Todo-Poderoso, Pai e Filho e Espírito Santo. Amém.
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consegue. Mas de forma especial quero falar hoje com tantas pessoas que estão vivendo a depressão. Talvez o mal do nosso século. Pessoas que já não têm mais ânimo, já estão tristes. Têm dificuldade de sorrir, têm dificuldade de sair de casa. E quem está na depressão, parece que tudo está escuro. Parece que tudo perdeu o sentido. E parece que aquele sofrimento não vai mais ter fim. Eu quero declarar na sua vida que a sua tempestade vai acabar, que a tua tempestade vai acalmar. Eu quero proclamar na sua vida que esta depressão, ela vai acalmar. Você vai vencer. Em nome de Jesus, você vai vencer. Lembre-se sempre de uma coisa: quando a tempestade vem, é para aumentar a sua fé. Por isso nós estamos cantando: não me deixa fraquejar jamais. Aumenta a minha fé em ti. Diga comigo: aumenta a minha fé em ti.

você não caminha naquilo que você vê, mas você caminha na fé, na certeza de que Jesus está com você. Diga comigo: Jesus está comigo, e por isso eu não terei medo. Diga forte: Jesus está comigo, Jesus está no meu barco. E se Ele está no meu barco, essa tempestade vai acalmar. Em nome de Jesus, a tempestade na sua vida vai acalmar. Amém? Vamos cantar mais uma vez. Quando estou em alto mar.

Você só precisa esperar. Essa depressão vai acabar. Frei, mas eu estou tomando tantos remédios.

disseram que o meu caso é grave, ei, para Jesus tudo é possível, para Jesus tudo é possível. E eu já vi pessoas sendo curadas da depressão, pessoas que tomavam remédio para dormir, pessoas sendo curadas. Ei, você será curado, porque Jesus quer a tua cura, Jesus quer a tua libertação. Essa tempestade vai acalmar. Se você querer, diga: eu creio, Jesus. Eu creio que essa tempestade vai acalmar. Tira todo o medo, Jesus. Sim, Jesus, tira todo o medo. O medo de ficar sozinho, o medo de não dar conta, o medo de não ser mais amado, o medo de ser rejeitado. Tira todo o medo, Jesus. Cura agora toda a depressão, cura agora toda a angústia. Quantas pessoas depressivas por causa do fim do matrimônio. Seu matrimônio chegou ao fim. Quantas pessoas depressivas porque perdeu o marido, perdeu a esposa. Agora você é viúva, é viúva. Como é difícil viver assim.

Talvez a tristeza está visitando o teu coração. Teu coração perdeu a paz? Seus dias parecem que não tem mais luz? E parece que tudo isso não vai passar, né? Pensamentos ruins? Pessoas que te decepcionam a cada dia? E tem um sentimento que quer dominar você. A tristeza. O abatimento. Meu irmão e minha irmã, quando é que a gente se abate? A gente se abate quando a nossa esperança está nas coisas. A nossa esperança está nas pessoas. Então a gente vai se decepcionando, a gente vai se decepcionando. Faz parte da vida a decepção. A tristeza vem e ela quer te abalar. Muitos agora estão abalados, muitos agora estão abalados, perdendo a fé, perdendo a esperança, perdendo a paz. Portanto, nessa canção nós estamos orando: Jesus, Jesus, eu não vou me abater. Eu não vou me abater por quê? Porque Deus está comigo. Deus está com você, não se abata. Eu quero declarar que a tristeza não tem nenhum poder sobre você. Nenhum. E quando a tristeza vem?

Ao final desta quarta-feira, nossos corações se unem em oração e no Salmo 30, versículo 2, fazemos nossa oração. Senhor, eu ponho em vós minha esperança, que eu não fique envergonhado eternamente, porque sois justo, defendei-me e libertai-me. Toda a nossa esperança está em Deus. Após as batalhas deste dia, o nosso coração repousa nele, porque temos esperança, e sabemos que não seremos envergonhados eternamente, porque Deus nos prepara o céu. E assim queremos viver nele e por ele todos os dias de nossa vida. Iniciemos esta oração da noite, em nome do Pai, e do Filho, e do Espírito Santo. Amém. Anjo da guarda, minha doce companhia, não me desampare, nem de noite nem de dia, até que me entregues nos braços da Virgem Maria. Sob a proteção de nosso anjo da guarda, ao encerrar os trabalhos deste dia, ouçamos a palavra de Deus. Leitura da carta de São Paulo aos Romanos, capítulo 6, versículos de 1 a 4. Que diremos então? Permaneçamos no pecado para que a graça aumente? De modo algum. Nós que já morremos para o pecado, como ainda viveremos nele? Acaso ignorais que todos nós, batizados no Cristo Jesus, é na sua morte que fomos batizados? Pelo batismo, fomos sepultados juntamente com ele na morte, para que, como Cristo foi ressuscitado dos mortos por meio da glória do Pai, assim também nós caminhemos em uma vida nova. Palavra do Senhor. Graças a Deus. A leitura de hoje de São Paulo deve ser compreendida à luz da frase que ouvimos ontem: onde aumentou o pecado, superabundou a graça. Alguns vão justificar assim: ah, então quanto mais pecado tiver, mais eu vou receber depois a graça de Deus. Por isso, então, eu tenho que pecar, pecar bastante, para depois receber muito a graça de Deus. E é exatamente, na leitura que ouvimos hoje, a resposta de São Paulo: de maneira alguma. Uma vez que nós fomos batizados, nós morremos para o pecado. E agora não podemos continuar vivendo para o pecado. Nem mesmo com a desculpa de dizer: ah, quanto mais eu pecar, depois eu vou lá, me confesso e ganho muito mais graças de Deus. Se o pecado acontece na minha vida, não deve ser pura e simplesmente porque eu penso desta forma. É porque às vezes eu fui tentado e não fui forte o suficiente. Mas não posso justificar o meu pecado dizendo que eu quero mais graça de Deus e utilizo o pecado como um meio para alcançar a graça. De maneira alguma. Com São Paulo nós entendemos que a partir do momento em que estamos batizados, nós devemos nos esforçar por viver na graça de Deus. Na graça e pela graça de Deus, uma vida nova. Se caímos por conta da concupiscência que há dentro de nós, se caímos por conta das tentações, nós devemos nos levantar com a força da graça de Deus e lutar constantemente para não cair novamente. E lembrando que nós não somos autossuficientes, que sozinhos nós não conseguimos, precisamos todos os dias pedir a graça de Deus. Só Deus, com sua graça, pode nos fortalecer na luta contra o pecado e na perseverança da vida nova. Façamos agora um exame de consciência ao final deste dia. Disse Jesus: amai-vos uns aos outros, como eu vos amei. Tenho amado meus irmãos como Jesus nos ensinou? Durante este dia, falei mal das pessoas, menti ou incentivei fofocas?

Nesta quarta-feira, unidos no amor e inspirados na promessa de Nossa Senhora, a Santa Matilde, rezemos as três Ave-Marias pedindo a perseverança final até o último dia de nossas vidas e que Maria, Nossa Mãe, nos livre de cair em pecado mortal. Pelo poder que o Pai Eterno te concedeu, ó Maria, rezemos. Ave Maria, cheia de graça, o Senhor é convosco. Bendita sois vós entre as mulheres, e bendito é o fruto do vosso ventre, Jesus. Santa Maria, Mãe de Deus, rogai por nós, pecadores, agora e na hora de nossa morte. Amém. Pela sabedoria que Deus Filho te concedeu, rezemos. Ave Maria, cheia de graça, o Senhor é convosco. Bendita sois vós entre as mulheres, e bendito é o fruto do vosso ventre, Jesus. Santa Maria, Mãe de Deus, rogai por nós, pecadores, agora e na hora de nossa morte. Amém. Pelo amor que o Espírito Santo te concedeu, rezemos. Ave Maria, cheia de graça, o Senhor é convosco. Bendita sois vós entre as mulheres, e bendito é o fruto do vosso ventre, Jesus. Santa Maria, Mãe de Deus, rogai por nós, pecadores, agora e na hora de nossa morte. Amém. Por vossa conceição imaculada, ó Maria, purificai nosso corpo e santificai nossa alma. Oremos. Ó Deus, que iluminais a noite e fazeis brilhar a luz depois das trevas, concedei-nos passar esta noite livres do tentador e, ao raiar um novo dia, dar-vos graças em vossa presença. Isto vos pedimos por Cristo nosso Senhor. Amém. O Senhor esteja convosco. Ele está no meio de nós. A nossa proteção está no nome do Senhor, que fez o céu e a terra. O Senhor Jesus Cristo esteja contigo para te proteger. Esteja à tua frente para te conduzir e atrás de ti para te guardar. Olhe por ti, te conserve e te abençoe nesta noite. Amém. E a bênção de Deus Todo-Poderoso, Pai e Filho e Espírito Santo, desça sobre vós e permaneça para sempre. Amém. Com Deus me deito, com Deus me levanto, com a graça divina do Espírito Santo. Abençoada noite a você e sua família.

0: 23h40.
1: Em nome do Pai, do Filho e do Espírito Santo.
2: Amém.
1: Pai nosso, que estais nos céus, santificado seja o vosso nome. Venha a nós o vosso reino. Seja feita a vossa vontade, assim na terra como no céu. O pão nosso de cada dia nos dai hoje. Perdoai-nos as nossas ofensas, assim como nós perdoamos a quem nos tem ofendido. E não nos deixeis cair em tentação, mas livrai-nos do mal. Amém.
3: Ave Maria, cheia de graça, o Senhor é convosco. Bendita sois vós entre as mulheres. Bendito é o fruto do vosso ventre, Jesus. Santa Maria, Mãe de Deus, rogai por nós, pecadores, agora e na hora de nossa morte. Amém.
4: Professemos a nossa fé.
5: Creio em Deus, Pai Todo-Poderoso, Criador do céu e da terra, e em Jesus Cristo, seu único Filho, nosso Senhor, que foi concebido pelo poder do Espírito Santo, nasceu da Virgem Maria, padeceu sob Pôncio Pilatos, foi crucificado, morto e sepultado, desceu à mansão dos mortos, ressuscitou ao terceiro dia, subiu aos céus, está sentado à direita de Deus Pai Todo-Poderoso, donde há de vir a julgar os vivos e os mortos. Creio no Espírito Santo, na Santa Igreja Católica, na comunhão dos santos, na remissão dos pecados, na ressurreição da carne, na vida eterna. Amém.
6: Nesta primeira dezena, nós colocamos aos pés de Jesus misericordioso a sua vida, suas intenções, suas necessidades mais profundas do íntimo do seu coração. Nos unimos às almas do purgatório. Rezamos pela conversão dos pecadores do mundo inteiro, pela conversão da nossa família. Eterno Pai,
7: eu vos ofereço o corpo e o sangue, a alma e a divindade de vosso diletíssimo Filho, nosso Senhor Jesus Cristo, em expiação dos nossos pecados e os do mundo inteiro.
6: Pela sua dolorosa paixão,
8: tende misericórdia de nós e do mundo inteiro.
6: Pela sua dolorosa paixão,
8: tende misericórdia de nós e do mundo inteiro.
6: Pela sua dolorosa paixão,
8: tende misericórdia de nós e do mundo inteiro.
6: Pela sua dolorosa paixão,
8: tende misericórdia de nós e do mundo inteiro.
6: Pela sua dolorosa paixão,
8: tende misericórdia de nós e do mundo inteiro.
6: Pela sua dolorosa paixão,
8: tende misericórdia de nós e do mundo inteiro.
6: Pela sua dolorosa paixão,
8: tende misericórdia de nós e do mundo inteiro.
6: Pela sua dolorosa paixão,
8: tende misericórdia de nós e do mundo inteiro.
6: Pela sua dolorosa paixão,
8: tende misericórdia de nós e do mundo inteiro.
6: Pela sua dolorosa paixão,
8: tende misericórdia de nós e do mundo inteiro.
4: Nesta segunda dezena, nós rezamos por você que está doente, por você no leito do hospital, por você que traz uma doença incurável, e com você dizemos: Jesus, eu confio em vós. Convidamos você agora a abandonar-se inteiramente na misericórdia de Jesus que o envolve agora. Nós colocamos aos pés de Jesus todos os enfermos, aqueles que nós conhecemos e amamos, e especialmente rezamos por aqueles enfermos esquecidos, pelos quais ninguém mais reza, e por isso rezamos com imensa confiança. Eterno Pai,
5: eu vos ofereço o corpo e o sangue, a alma e a divindade de vosso diletíssimo Filho, nosso Senhor Jesus Cristo, em expiação dos nossos pecados e os do mundo inteiro.
4: Pela sua dolorosa paixão,
6: Tende misericórdia de nós e do mundo inteiro.
8: Pela sua dolorosa paixão.
6: Tende misericórdia de nós e do mundo inteiro.
8: Pela sua dolorosa paixão.
6: Tende misericórdia de nós e do mundo inteiro.
8: Pela sua dolorosa paixão.
6: Tende misericórdia de nós e do mundo inteiro.
8: Pela sua dolorosa paixão.
6: Tende misericórdia de nós e do mundo inteiro.
8: Pela sua dolorosa paixão.
6: Tende misericórdia de nós e do mundo inteiro.
8: Pela sua dolorosa paixão.
6: Tende misericórdia de nós e do mundo inteiro.
8: Pela sua dolorosa paixão.
6: Tende misericórdia de nós e do mundo inteiro.
8: Pela sua dolorosa paixão.
6: Tende misericórdia de nós e do mundo inteiro.
8: Pela sua dolorosa paixão.
6: Tende misericórdia de nós e do mundo inteiro. Nesta terceira dezena, nós apresentamos a Jesus misericordioso toda e qualquer forma de desespero. Nós pedimos que o sangue e água que jorram do diletíssimo coração de Jesus envolva agora, na paz que vem do Senhor, toda e qualquer pessoa que se sente em desespero, as famílias, os doentes, os agonizantes deste dia, os endividados, que recebam agora, no nome de Jesus, do coração misericordioso de Jesus, a paz que o mundo não conhece. Rezemos agora com imensa confiança. É Jesus misericordioso quem nos visita. Eterno Pai,
5: eu vos ofereço o corpo e o sangue, a alma e a divindade de vosso diletíssimo Filho, nosso Senhor Jesus Cristo, em expiação dos nossos pecados e os do mundo inteiro.
6: Pela sua dolorosa paixão,
8: tende misericórdia de nós e do mundo inteiro.
6: Pela sua dolorosa paixão,
8: tende misericórdia de nós e do mundo inteiro.
6: Pela sua dolorosa paixão,
8: tende misericórdia de nós e do mundo inteiro.
6: Pela sua dolorosa paixão,
8: tende misericórdia de nós e do mundo inteiro.
6: Pela sua dolorosa paixão,
8: tende misericórdia de nós e do mundo inteiro.
6: Pela sua dolorosa paixão,
8: tende misericórdia de nós e do mundo inteiro.
6: Pela sua dolorosa paixão,
8: tende misericórdia de nós e do mundo inteiro.
6: Pela sua dolorosa paixão,
8: tende misericórdia de nós e do mundo inteiro.
6: Pela sua dolorosa paixão,
8: tende misericórdia de nós e do mundo inteiro.
6: Pela sua dolorosa paixão,
8: tende misericórdia de nós e do mundo inteiro. Nesta quarta dezena, nós apresentamos a Jesus as necessidades mais íntimas de cada um de nós. E por isso agora você apresenta a sua necessidade. Fale com Jesus agora, que ouve-nos em oração. Porque Jesus tudo pode, nós queremos também nesta dezena pedir por nossas famílias e em especial por todos aqueles que precisam de um trabalho. Jesus, nós pedimos por todo pai de família, por toda mãe de família, por todo jovem que precisa trabalhar. Nós pedimos, Senhor, que tua divina misericórdia, unida à tua divina providência, abra os caminhos para todos os trabalhadores que precisam hoje de um emprego. Rezemos com imensa confiança. Eterno Pai,
5: eu vos ofereço o corpo e o sangue, a alma e a divindade de vosso diletíssimo Filho, nosso Senhor Jesus Cristo, em expiação dos nossos pecados e os do mundo inteiro.
8: Pela sua dolorosa paixão,
6: tende misericórdia de nós e do mundo inteiro.
8: Pela sua dolorosa paixão,
6: tende misericórdia de nós e do mundo inteiro.
8: Pela sua dolorosa paixão,
6: tende misericórdia de nós e do mundo inteiro.
8: Pela sua dolorosa paixão,
6: tende misericórdia de nós e do mundo inteiro.
8: Pela sua dolorosa paixão,
6: tende misericórdia de nós e do mundo inteiro.
8: Pela sua dolorosa paixão,
6: tende misericórdia de nós e do mundo inteiro.
8: Pela sua dolorosa paixão, paixão.
6: Tende misericórdia de nós e do mundo inteiro.
8: Pela sua dolorosa paixão.
6: Tende misericórdia de nós e do mundo inteiro.
8: Pela sua dolorosa paixão.
6: Tende misericórdia de nós e do mundo inteiro.
8: Pela sua dolorosa paixão.
6: Tende misericórdia de nós e do mundo inteiro. Nesta quinta dezena, nós apresentamos a Jesus tudo aquilo que para nós não tem solução aos olhos humanos. Nesta dezena nós rezamos por aquilo que é impossível aos nossos olhos, mas não é para Jesus. Pedimos a Jesus pelas curas físicas, por todas aquelas enfermidades que diante da medicina não há cura, por todos os desenganados, por todos aqueles que passam nesse exato momento por muitas aflições e provações na própria carne. Nós pedimos, Jesus, cura, libertação, restauração, pelo poder da tua infinita misericórdia. Jesus, tu és a nossa solução. Nós pedimos por todas as causas impossíveis, pedimos a tua presença, pedimos a tua fortaleza e nós convidamos nesse instante você que reza conosco, que de maneira especial recorra à intercessão de Santa Faustina, aquela que foi e é a secretária da Divina Misericórdia. Jesus disse a Santa Faustina: peçam muito, muito mesmo, porque o meu desejo é dar muito. Faça seu pedido e reze com um coração feliz e repleto de confiança. Eterno Pai,
2: eu vos ofereço o corpo e o sangue, a alma e a divindade de vosso diletíssimo Filho, nosso Senhor Jesus Cristo, em expiação dos nossos pecados e os do mundo inteiro.
6: Pela sua dolorosa paixão,
8: tende misericórdia de nós e do mundo inteiro.
6: Pela sua dolorosa paixão,
8: tende misericórdia de nós e do mundo inteiro.
6: Pela sua dolorosa paixão,
8: tende misericórdia de nós e do mundo inteiro.
6: Pela sua dolorosa paixão,
8: tende misericórdia de nós e do mundo inteiro.
6: Pela sua dolorosa paixão,
8: tende misericórdia de nós e do mundo inteiro.
6: Pela sua dolorosa paixão,
8: tende misericórdia de nós e do mundo inteiro.
6: Pela sua dolorosa paixão,
8: tende misericórdia de nós e do mundo inteiro.
6: Pela sua dolorosa paixão,
8: tende misericórdia de nós e do mundo inteiro.
6: Pela sua dolorosa paixão,
8: tende misericórdia de nós e do mundo inteiro.
6: Pela sua dolorosa paixão,
8: tende misericórdia de nós e do mundo inteiro.
2: Deus Santo, Deus Forte, Deus Imortal, tende piedade de nós e do mundo inteiro. Deus Santo, Deus Forte, Deus Imortal, tende piedade de nós e do mundo inteiro. Deus Santo, Deus Forte, Deus Imortal, tende piedade de nós e do mundo inteiro.
8: Em nome do Pai, do Filho e do Espírito Santo.
6: Amém.

Nós vamos pedir nesse momento a bênção de Deus para você e para sua família. Confia no Senhor, confia no seu poder. Deus, nosso Pai, nós vos pedimos, vós que sois cheio de amor, dai-nos, Senhor, a vossa bênção de paz. Perdoai-nos, Senhor, nos momentos em que fizemos aquilo que não podíamos fazer. Dai-nos sempre, Senhor, a vossa consolação e vos pedimos que a vossa bênção venha sobre nossa casa, sobre o nosso lar. Afastai de nós todo o mal e fazei-nos, Senhor, seguir a vossa palavra em todos os momentos, em todas as circunstâncias, em todas as situações. Olhai aqueles que sofrem, principalmente os enfermos, e dai a todos nós a alegria de vos seguir e a alegria de vos servir. Nós vos pedimos agora, abençoai tudo aquilo que apresentamos diante do vosso amor, mas abençoai esta água, Pai de bondade. Em nome do Pai, do Filho e do Espírito Santo.

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Durante 24 horas seguidas, louvamos o nome do Senhor Jesus Cristo. Como foi bom! 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Nós nos divertimos, nos emocionamos e cantamos centenas de músicas que louvam ao Senhor. Agora é hora de agradecer a você pela sua audiência e, sobretudo, a Deus pela oportunidade de estarmos aqui trabalhando na missão de levar o Evangelho a toda criatura. Obrigado, Senhor. Boa noite, meu Pai.

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1: Meia-noite, em ponto.
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4: Bom dia, minha amiga. Bom dia, meu amigo. Comece dia feliz nesta segunda-feira, 10 de agosto. Desejo um dia maravilhoso. Desejo toda a honra, toda a bênção, toda a paz. Desejo que seu dia, que a sua semana lhe traga, pela honra de Deus, pela presença de Deus na sua vida, bênção, paz, saúde, prosperidade, estado de energia máximo, e que realmente você faça a diferença. Não segundo os moldes do mundo, mas que você faça a diferença porque você tem uma experiência profunda com Deus. E aqui está realmente a nossa força, Deus que é a luz da nossa vida. E hoje nós celebramos a festa de São Lourenço, diácono e mártir, uma grande referência para que nós, na atualidade, não desistamos de levar adiante o projeto de Deus, mesmo que em muitas situações também passemos por dificuldades, resistências, obstáculos, perseguições, e São Lourenço interceda aos céus por nós. Vamos fazer nossa oração. Inspirai-nos, ó Deus, para que em vós comece e termine tudo o que fizermos. Amém. O Evangelho de hoje está em João, capítulo 12, versículos de 24 a 26. Naquele tempo, disse Jesus a seus discípulos: em verdade vos digo, se o grão de trigo que cai na terra não morre, ele continua só um grão de trigo. Mas se morre, então produz muito fruto. Quem se apega à sua vida, perde-a. Mas quem faz pouca conta de sua vida neste mundo, conservá-la-á para a vida eterna. Se alguém me quer servir, siga-me, e onde eu estou, estará também o meu servo. Se alguém me serve, meu Pai o honrará. Minha amiga, meu amigo, nós sabemos que São Lourenço viveu no século III depois de Cristo, enfrentou grandes oposições e tem uma atitude muito bela. De um modo irreverente, quando ele foi exigido que apresentasse os tesouros da igreja, as propriedades dos cristãos, ele apresentou uma grande multidão de pobres, aleijados e cegos, dizendo: estes são os tesouros da igreja. Olha que irreverência! Isso demonstra que nós hoje não temos que atacar ninguém, não temos que agredir ninguém, mas podemos agir com reverência, com audácia, respeitando as pessoas. Não é porque alguém nos persegue, nos critica por sermos católicos, por sermos cristãos, que nós devemos agir na mesma atitude, na mesma força. Por isso, peçamos a Deus e principalmente peçamos a intercessão de São Lourenço para que nós, hoje, no terceiro milênio, no século 21, nós possamos verdadeiramente trilhar um caminho de audácia, de coragem, de alegria, de disposição. Quem tem disposição encontra disponibilidade. Pense nisso. Reze comigo.
5: Pai nosso que estás nos céus, santificado seja o vosso nome, venha a nós o vosso reino, seja feita a vossa vontade, assim na terra como no céu. O pão nosso de cada dia nos dai hoje, perdoai-nos as nossas ofensas, assim como nós perdoamos a quem nos tem ofendido. E não nos deixeis cair em tentação, mas livrai-nos do mal. Amém. Ave Maria, cheia de graça, o Senhor é convosco, bendita sois vós entre as mulheres, bendito é o fruto do vosso ventre, Jesus. Santa Maria, Mãe de Deus, rogai por nós, pecadores, agora e na hora de nossa morte. Amém. Glória ao Pai, ao Filho e ao Espírito Santo.
6: Como era no princípio, agora e sempre. Amém.
4: Vamos pedir a bênção da água, Deus eterno e todo-poderoso, que tendo escolhido a água, fonte de vida e pureza, para nos dar a graça batismal, quisestes também aparecer no rio Paraíba a imagem da Virgem Imaculada. Abençoai esta água e fazer que ela nos recorde o nosso batismo, para que, purificados de nossas faltas, vivamos como cristãos, membros da vossa igreja, e cheguemos um dia à vida eterna. Por Cristo Senhor nosso. Amém. Um grande abraço do Padre Sandro Henrique, diretamente da casa do glorioso mar de São Sebastião, na Ventania, em Alpinópolis, Minas Gerais. E que Deus nos abençoe em nome do Pai, do Filho e do Espírito Santo. Amém! Um beijo no seu coração!
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2: A terra era sem forma e vazia. Trevas cobriam a face do abismo. E o Espírito de Deus se movia sobre a face das águas. Foi então que ele disse: que haja luz. E a luz começou a existir. A luz do mundo torna tudo visível e nos permite ver o caminho. Nós também podemos ser luz para o mundo. Somos filhos de Deus, por isso vivemos na luz e podemos mostrar a luz a outras pessoas que ainda estão na escuridão. Por mais que vivamos em um mundo cheio de maldades, Deus nos abençoa todos os dias de muitas maneiras. Ele nos deu uma natureza maravilhosa para admirar, o ar para respirar, uma família. No entanto, sabemos que muitas pessoas não conseguem enxergar as coisas dessa maneira. Elas até acreditam em Deus e reconhecem que Ele enviou Jesus para nos salvar, mas não desfrutam da vida, pois pensam que Cristo veio somente para condenar suas más ações. Sendo que é justamente o contrário. Ele veio para nos ajudar a não cometê-las mais. Essa luz é tão forte que às vezes nós queremos fugir dela para que ninguém veja os nossos pecados e a nossa sujeira interior. Então ficamos no escuro, no esconderijo da alma, e nunca somos iluminados por ela. Escute aqui. Deus enviou seu Filho ao mundo não para condenar o mundo, mas para que esse fosse salvo por meio dele. Quem nele crê não é condenado, mas quem não crê já está condenado, por não crer no nome do Filho unigênito de Deus. A luz veio ao mundo, mas os homens amaram as trevas, e não a luz, porque as suas obras eram más. Quem pratica o mal odeia a luz, e não se aproxima da luz, temendo que as suas obras sejam manifestadas. Mas quem pratica a verdade vem para a luz, para que se veja claramente que as suas obras são realizadas por intermédio de Deus. Jesus nos mostrou que Ele é o único meio de salvação e se acreditarmos nele, teremos a vida eterna. Porém, muitos recusam esse convite e continuam na escuridão. Ele respeita a nossa escolha, o nosso sim ou não. Esse maior desejo é que nos arrependamos de nossos pecados e deixemos que Ele ilumine todas as áreas de nossas vidas. Mas há também muitas pessoas que não conseguem enxergar que a vida com Jesus pode ser uma bênção. E isso acontece porque tudo tem sido difícil para elas. E para falar a verdade, eu as entendo muito bem, afinal, como elas dirão que seguir a Cristo é maravilhoso se estão cheias de problemas? Mas Deus não quer ver seus filhos na escuridão, e por isso Ele enviou Jesus para nos guiar. Mesmo em situações onde parece não haver saída, Jesus disse: eu sou a luz do mundo. Quem me segue nunca andará em trevas, mas terá a luz da vida. Cristo nos oferece uma vida cheia de paz, confiança e tranquilidade. Se escolhermos caminhar ao seu lado, seguir a Jesus não significa que a escuridão nunca irá se aproximar de nós. As dificuldades virão, mas encarar esses momentos com Cristo é muito mais fácil, pois sabemos que sempre haverá algo de bom para aprendermos e que Deus fará tudo para cooperar para o nosso bem. Você está triste, desanimado, angustiado, não consegue enxergar uma saída? Sente que sua vida está na escuridão? Então chegou a hora de você tomar uma atitude, chamar Jesus para estar ao seu lado, pois aquele que anda com o Mestre tem a luz da vida e consegue caminhar firme, mesmo nos momentos difíceis. Jesus não andava tropeçando como muitos hoje. Ele era guiado pela luz do Espírito Santo e não por emoções ou achismos. Quando ele disse que precisaria voltar à Judeia para anunciar o reino de Deus, os discípulos se desesperaram, pois da última vez aquele povo quase o apedrejou por suas palavras duras. Mas Jesus não era influenciado pelas pessoas, circunstâncias e nem pelos seus sentimentos. Ele ouvia a voz do Espírito Santo e obedecia, mesmo que isso custasse a sua própria vida, pois ele sabia por que tinha vindo ao mundo: fazer a vontade do Pai.

0: O caminho do justo é como a luz da alvorada, que brilha cada vez mais até a plena claridade do dia. Mas o caminho dos ímpios é como densas trevas. Nem sequer sabem em que tropeçam.
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1: Essa foi mais uma sequência aqui do Adoração Católica. Voltamos depois do intervalo.
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3: Meia-noite e 34 minutos.
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0: Não que eu procure ou esteja ávido pelo seu donativo, mas interesso-me e estou ávido pelo fruto que aumenta o seu crédito, a colheita de bênçãos que estão se acumulando em sua conta. Como diz Filipenses 4:17, seja como uma criança. Nós, fraquinhos de oração, temos medo de orar errado. Qual a etiqueta esperada e o código de conduta para a oração? E se eu me ajoelhar ao invés de ficar em pé? A resposta de Jesus em Mateus 18:3: tornem-se como crianças, despreocupados, cheios de alegria, brincalhões, brincalhonas, confiantes, curiosos. Confiem mais e se exibam menos. Deus prefere este cumprimento. Deus, o Senhor, é meu papai e eu, seu filho. É difícil se exibir e chamar Deus de papai ao mesmo tempo. Impossível, de fato. Lembre-se, a oração não depende de como você ora. O poder da oração depende daquele que escuta a oração. Aqui está um desafio simples de oração para você hoje. Junte-se à sua família, principalmente se você tem crianças, e ore por pelo menos uns 4 minutos. E seja honesto, honesto para com Deus. Peça a seus filhos para que orem também, e você verá neles a honestidade que Deus espera do seu próprio coração.
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0: Deus Pai Todo-Poderoso, eu, juntamente com esses ouvintes amados, nós somos pecadores, Deus. Erramos muitas vezes e erramos porque queremos. Por isso somos pecadores, Pai. Cometemos enganos, fazemos coisas erradas, coisas que o Senhor detesta. Por isso, Deus, perdoe-nos, Senhor. Nós pedimos, como crianças agora, perdão aos nossos pecados, Pai. E por demais, somos gratos a Ti e por Jesus Cristo. Amém.
2: Que privilégio ter a mesma mão que fez o universo e espalhou as estrelas, escrevendo seu nome no livro da vida. Louve a Deus por isso e declare agora Cristo como seu Senhor e Salvador, buscando a partir daqui o perdão e uma vida correta. Deus alegra-se por todo aquele que assim desejar de todo o coração.

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1: Meia-noite e 59 minutos.
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3: Olá, ouvintes. Minha palavra hoje é para você que está perdendo as esperanças. Ou alguém atacou a sua esperança e você hoje está desanimado demais. Não quer mais viver, não quer mais seguir em frente. Veja o que eu vou te dizer. Preste bem atenção. Eu acredito que o nosso maior problema é que nós esperamos perfeição demais desse mundo. Nós queremos que tudo aconteça do jeito que nós queremos. E esperamos que tudo seja flores. Mas Jesus nunca enganou a gente. Em João capítulo 16, ele disse: no mundo vocês terão aflições. Porém, ele também confirmou: tenham um bom ânimo, porque eu venci o mundo. Se Jesus venceu o mundo, com ele, você também pode vencer. Nesse mundo, nós somos balões de esperança em um mundo repleto de alfinetes. Confie no Senhor, ele é contigo e vai te abençoar. Não temas, o Senhor nesse momento está guerreando a sua causa, está contigo e jamais vai te deixar só. Levante a cabeça, encare o mundo de frente e Deus te dará a vitória.
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1: Oi, Conexão Católica no ar. Jota Luna, sua boa companhia. Mais um super programa pra você, com muita luz, com muita paz na sua caminhada, pensando positivamente sempre. As melhores músicas você tem aqui, viu? As melhores composições, os top artistas você encontra no Conexão Católica. Chegamos, aumenta o volume aí, tô na área.
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0: 1:21.
1: Bem-vindo à nossa mensagem de esperança e encorajamento Pão Diário. Hoje lerei o texto de Ellison Queda com o título Escuridão e Luz. Sentada naquele tribunal, testemunhei vários exemplos de perdas em nosso mundo. Uma filha afastada de sua mãe, um casal que tinha perdido o amor que um dia tiveram e agora compartilhavam apenas amarguras, um marido ansiando por reconciliar-se com a esposa e reunir-se aos filhos. Eles precisavam desesperadamente mudar seu coração, curar suas feridas para que o amor de Deus prevalecesse. Às vezes, quando o mundo ao nosso redor parece conter apenas escuridão e desespero, é fácil ceder à desesperança. Mas o Espírito que habita em nós lembra-nos de que Jesus morreu por esse abatimento e dor. Quando Jesus veio ao mundo, como homem, trouxe a luz que brilha na escuridão. Vemos isso em sua conversa com Nicodemos, que foi furtivamente a Jesus na escuridão da noite, mas saiu impactado pela luz. Jesus ensinou-lhe que Deus amou tanto o mundo que deu seu Filho único, para que todo que nele crer não pereça, mas tenha a vida eterna. No entanto, embora Jesus tenha trazido luz e amor ao mundo, muitos permanecem perdidos na escuridão de seus pecados. Se somos seus seguidores, temos a luz que dissipa a escuridão. Agradecidos, oremos para que Deus nos torne faróis expoentes do seu amor. Querido amigo, de que maneira você renova a sua esperança ao lembrar-se de que Deus o ama? Como você pode compartilhar a luz de Cristo? Pense nisso. Eu sou Clarice Fogaça e essa foi a nossa mensagem do dia.
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4: Esse é o seu Conexão Católica, de volta com o melhor da música pra você. Voltamos.
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1: Já já tem mais Conexão Católica. Fiquem com a gente, daqui a pouquinho tem indicações e participações aqui na sua número 1. Conexão Católica, você ao encontro de Deus.
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3: 1:42.
4: Versículo do dia. Versículo
5: do dia. Esse é mais um versículo do dia. Que o nosso Deus venha preencher o seu coração. E tudo quanto fizerdes, fazei-o de todo o coração, como ao Senhor e não aos homens, sabendo que recebereis do Senhor o galardão da herança, porque a Cristo, o Senhor, servis. Colossenses 3, 23-24.
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1: Voltamos com mais Conexão Católica. JLu por aqui, manda o seu alô também. Fique à vontade, vamos refletir, curtir o som de Deus no seu Conexão Católica.
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1: Esse foi mais um Conexão Católica e fechamos legal. Várias músicas boas pra você refletir, pra você pensar, idealizar o bom, que tudo vai correr de certo, viu? Que você tem muita saúde e paz. Fui nessa. Tchau, tchau.
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3: 2 horas em ponto.
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5: É tempo de ouvir a voz do Criador. Assim diz a Bíblia. Sede fortes e corajosos. Não temais, nem vos atemorizeis. Deuteronômio 31:6. Fica aí que vem mais bálsamo da palavra.
4: Voltaremos a qualquer momento com mais. Assim diz a Bíblia.
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4: Muito obrigado pela sua companhia. É sempre bom ter você aqui comigo. Vamos nessa? Está no ar o Unção Católica.
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1: Uma melhor que a outra, aqui no Unção Católica. Não mude de frequência. Já já, voltaremos com mais Unção Católica.
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3: 2:17.
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5: E no meu braço esperarão. Isaías 51:5. Em épocas de provações severas, o cristão não tem coisa alguma na terra em que possa confiar, e por isso é compelido a lançar-se apenas sobre o seu Deus. Quando o seu navio está a pique e nenhum livramento humano está ao seu dispor, ele deve, simples e inteiramente, confiar a si mesmo à providência e ao cuidado de Deus. Bem-aventurada a tempestade que naufraga o homem em uma rocha como esta. Ó, abençoado furacão que leva a alma a Deus e apenas a Deus. Por vezes, não há como nosso Deus se aproximar por causa da multidão de nossos amigos. Contudo, quando um homem fica tão pobre, tão sem amigos, tão sem auxílios aos quais possa recorrer, ele então vai para os braços de seu pai e lá é abençoadamente abraçado. Quando ele está sobrecarregado com problemas tão prementes e tão particulares que não os pode dizer a ninguém senão ao seu Deus, ele pode ficar grato por eles, pois aprenderá mais do seu Senhor do que em qualquer outro momento. Ó, crente sacudido pela tempestade, é um feliz problema que te impulsiona ao teu Pai. Agora que tens apenas teu Deus em quem confiar, veja se colocas a tua plena confiança nele. Não desonre teu Senhor e Mestre por conta de dúvidas e medo.

0: dos inúteis, mas seja forte na fé, dando glória a Deus. Mostre ao mundo que o teu Deus vale 10.000 mundos para ti. Mostre aos homens ricos quão rico és em tua pobreza, quando o Senhor Deus é o teu ajudador. Mostre ao homem forte quão forte és em tua fraqueza, quando debaixo de ti estão os braços eternos. Agora é o momento para proezas de fé e façanhas corajosas. Seja forte e muito valente, e o Senhor teu Deus certamente, tão certo como Ele criou os céus e a terra, glorificará a Ele mesmo em tua fraqueza e magnificará sua força em meio ao teu sofrimento. A grandeza do arco celeste estaria corrompida se o céu estivesse apoiado por tão somente uma coluna visível, assim como sua fé perderia a sua glória se ela descansasse em qualquer coisa perceptível aos olhos carnais. Que o Espírito Santo lhe deu descansar em Jesus neste dia de encerramento do mês.
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5: Unção Católica de volta pra você. Sempre com o melhor das canções católicas.
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defendei-nos no combate. Sede o nosso refúgio contra as maldades e ciladas do demônio. Ordene-lhe Deus, instantemente o pedimos. E vós, príncipe da milícia celeste, pela virtude divina, precipitai no inferno a Satanás e aos outros espíritos malignos que andam pelo mundo para perder as almas. Amém!

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1: 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Depois do intervalo tem mais.
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3: 2:36.
4: Pensamento do dia. A esperança para os que clamam. Juízes capítulo 14, dos versículos 1 a 11, nos conta que Sansão teve dois encontros com o leão. No primeiro, houve luta. No segundo, o animal morto tornou-se uma fonte de mel contaminado. Engana-se quem pensa que um leão morto é inofensivo. A contaminação presente no cadáver pode matar. O episódio ilustra bem os encontros dos servos de Deus com o inimigo, que usa diferentes estratégias destruidoras. Os moabitas, por exemplo, sabendo que não conseguiriam vencer Israel nem na guerra, nem por meio de maldições, convidaram o povo para suas festas, oferecendo comida e prostituição. Por causa desse pecado, morreram 24 mil israelitas. Algo semelhante aconteceu na história de Sansão. Se o servo de Deus está faminto e carente, os filisteus oferecem casamento, festa, prostituição e um bom lugar para dormir. O inimigo ofereceu carinho, conforto e prazer, mas o preço foi muito alto. Sansão perdeu os cabelos, a força, a visão, a liberdade e a presença do Senhor. O juiz de Israel transformou-se em palhaço no tempo de Dagom. Entretanto, a Bíblia diz que o seu cabelo começou a crescer novamente. Existe esperança para aqueles que, mesmo havendo pecado, não foram mortos pelo adversário. Então, Sansão clamou ao Senhor. Ele não desistiu da luta, mas fez a sua oração. Deus respondeu imediatamente, fortalecendo seu servo mais uma vez e garantindo a sua vitória sobre os filisteus.
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2: Essas são as últimas de hoje do nosso Unção Católica. Na próxima edição, voltaremos com mais pra você. Obrigado e até lá!
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4: Duas horas e 54 minutos.
5: Em sua maioria, os recém-casados têm dificuldade de se ajustar ao casamento por não conhecerem a chave da felicidade. Você vai descobrir qual é essa chave na edição de hoje de Valor para a Família. Meu nome é Rosa Maria, trazendo até você Valor para a Família, um programa de conselhos práticos com o Dr. Dobson, conhecido psicólogo e conselheiro familiar. Dr. Dobson, qual é a chave da felicidade?
6: Eu quero começar a responder, Rosa Maria, contando uma história verídica.
5: Certo.
6: Em 1977, fui com minha família visitar os meus pais. Quando partimos de volta para casa, meu pai orou por nós. E eu nunca esqueci as suas palavras. Ele disse: muito obrigado, Senhor, por aquilo que temos e sabemos que não podemos reter. Uma semana depois, subitamente, meu pai levou as mãos ao peito e disse à minha mãe que chamasse a ambulância. Poucos meses depois desse ataque do coração, ele faleceu. Mesmo hoje, essa última oração de meu pai ecoa em minha mente. Há toda uma filosofia contida naquela ideia tão simples. Muito obrigado, Senhor, por aquilo que temos e sabemos que não podemos reter.
5: É um pensamento e tanto, doutor.
6: É, Rosa Maria, eu gostaria que todos os casais recém-casados pudessem absorver esse conceito. Se ao menos tivéssemos consciência de quão breve é nosso tempo neste planeta, a maioria das irritações e frustrações que lentamente separam um casal pareceriam terrivelmente insignificantes.
5: Certo.
6: Temos apenas uma vida muito breve para viver. E, no entanto, a contaminamos com briguinhas e insultos e palavras ferinas. Se compreendêssemos plenamente a brevidade da vida, nosso maior desejo seria agradar a Deus e servir aos outros. A ilusão da permanência, todavia, nos faz brigar com unhas e dentes e exigir o melhor para nós mesmos.
5: O que então seria o seu conselho a esses recém-casados que estão lutando com os ajustes do casamento?
6: Vocês, maridos e esposas recém-casados, não deem importância exagerada a esses pequenos detalhes que podem separá-los das pessoas a quem mais amam. Tudo isso é irrelevante, afinal. Quer ver? Você já tentou lembrar, 6 meses depois, uma briga feia que tenha tido com um amigo ou um membro de sua família? Mesmo uma semana depois, já é difícil lembrar os detalhes. A intensidade fogosa de um momento é apenas uma vaga lembrança no outro. Segure a vida sem fechar a mão e fuja do pecado deliberado. Essa é a chave da felicidade.
5: O valor que damos às pessoas à nossa volta será demonstrado pela maneira com que as tratamos em todas as circunstâncias. Naturalmente, será muito difícil manter um alto nível de respeito e amor quando estamos cansados, frustrados, zangados ou irritados por causa das centenas de coisas que acontecem em nossa vida diária. Nosso objetivo, no entanto, deveria sempre ser observar essa linha de respeito e tratar as pessoas a quem amamos como nós mesmos gostaríamos de ser tratados. Os comentários do Dr. Dobson no programa de hoje foram extraídos do livro Love for a Lifetime, Amor para a Vida Inteira, publicado por Multnomah Press. Francisco Borges interpretou a voz do Dr. Dobson. Meu nome é Rosa Maria e convido você a estar conosco na próxima edição de Valor para a Família.
7: Thank you.
0: Versículo do dia. Versículo
7: do dia. Esse é mais um versículo do dia. Que o nosso Deus venha preencher o seu coração. E tudo quanto fizerdes, fazei-o de todo o coração, como ao Senhor e não aos homens, sabendo que recebereis do Senhor o galardão da herança, porque a Cristo, o Senhor, servis. Colossenses 3, 23-24.
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11: 3 horas em ponto.
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13: Na presença das Santas Chagas de Jesus, convido você e sua família para este momento abençoado na nossa programação. Vamos juntos colocar nas Santas Chagas de Jesus o nosso pedido de oração, a nossa intenção. Prepare o seu ambiente de oração com as fotos, as roupas de família e, de modo particular, lembrando dos enfermos. Traga os nomes por quem vamos interceder e pedir cura e libertação de todos os sofrimentos e dores.
14: Tuas chagas, Senhor, fomos curados.
15: Queridos irmãos e irmãs, é segunda-feira e vamos juntos pedir a Deus uma semana abençoada, que todos os nossos empreendimentos possam ser colocados nas santas chagas de nosso Senhor, que Ele possa nos inspirar com Seu Espírito Santo. Em nome do Pai, e do Filho, e do Espírito Santo. Amém. Creio em Deus Pai Todo-Poderoso, Criador do céu e da terra, e em Jesus Cristo, seu único Filho, nosso Senhor, que foi concebido pelo poder do Espírito Santo, nasceu da Virgem Maria, padeceu sob Pôncio Pilatos, foi crucificado, morto e sepultado, desceu à mansão dos mortos, ressuscitou ao terceiro dia, subiu aos céus, está sentado à direita de Deus Pai Todo-Poderoso, de onde há de vir julgar os vivos e os mortos. Creio no Espírito Santo, na Santa Igreja Católica, na comunhão dos santos, na remissão dos pecados, na ressurreição da carne, na vida eterna. Amém. Ó Jesus, Divino Redentor, tende misericórdia de nós e do mundo inteiro. Deus Santo, Deus Forte, Deus Imortal, tende piedade de nós e do mundo inteiro. Graça, misericórdia, meu Jesus, nos perigos presentes, cobri-nos com vosso preciosíssimo sangue. Pai Eterno, tende misericórdia de nós, pelo sangue de Jesus Cristo, vosso Filho unigênito, tende misericórdia de nós, vos suplicamos. Amém. Neste primeiro mistério do Terço das Santas Chagas, contemplamos: Jesus perdoa a mulher adúltera. Pedimos por todos os casais que estão precisando de reconciliação. Rezemos. Eterno Pai, eu vos ofereço as santas chagas de nosso Senhor Jesus Cristo, para curar as de nossas almas.
16: Meu Jesus, perdão e misericórdia.
13: Pelos méritos de vossas santas chagas.
16: Meu Jesus, perdão e misericórdia.
13: Pelos méritos de vossas santas chagas.
16: Meu Jesus, perdão e misericórdia.
13: Pelos méritos de vossas santas chagas.
16: Meu Jesus, perdão e misericórdia.
13: Pelos méritos de vossas santas chagas.
16: Meu Jesus, perdão e misericórdia.
13: Pelos méritos de vossas santas chagas.
16: Meu Jesus, perdão e misericórdia.
13: Pelos méritos de vossas santas chagas. chagas.
16: Meu Jesus, perdão e misericórdia.
13: Pelos méritos de vossas santas chagas.
16: Meu Jesus, perdão e misericórdia.
13: Pelos méritos de vossas santas chagas.
16: Meu Jesus, perdão e misericórdia.
13: Pelos méritos de vossas santas chagas.
16: Meu Jesus, perdão e misericórdia.
13: Pelos méritos de vossas santas chagas.
15: Neste segundo mistério do terço das santas chagas, contemplamos: Jesus se oferece como fonte de água viva. Rezemos este mistério das santas chagas por todos os que se afastaram de Jesus, principalmente os jovens. Eterno Pai, eu vos ofereço as santas chagas de nosso Senhor Jesus Cristo para curar as de nossas almas.
11: Meu Jesus, perdão e misericórdia.
13: Pelos méritos de vossas santas chagas.
11: Meu Jesus, perdão e misericórdia.
13: Pelos méritos de vossas santas chagas.
11: Meu Jesus, perdão e misericórdia.
13: Pelos méritos de vossas santas chagas.
11: Meu Jesus, perdão e misericórdia.
13: Pelos méritos de vossas santas chagas.
11: Meu Jesus, perdão e misericórdia.
13: Pelos méritos de vossas santas chagas.
11: Meu Jesus, perdão e misericórdia.
13: Pelos méritos de vossas santas chagas.
11: Meu Jesus, perdão e misericórdia.
13: Pelos méritos de vossas santas chagas.
11: Meu Jesus, perdão e misericórdia.
13: Pelos méritos de vossas santas chagas.
11: Meu Jesus, perdão e misericórdia.
13: Pelos méritos de vossas santas chagas.
11: Meu Jesus, perdão e misericórdia.
13: Pelos méritos de vossas santas chagas.
15: Neste terceiro mistério do terço das santas chagas, nós contemplamos: Jesus consola a irmã de Lázaro. Rezemos este mistério por todas as pessoas que não conseguem superar a perda de um ente querido. Que Jesus, o ressuscitado, as console. Rezemos. Eterno Pai, eu vos ofereço as santas chagas de nosso Senhor Jesus Cristo para curar as de nossas almas.
17: Meu Jesus, perdão e misericórdia.
13: Pelos méritos de vossas santas chagas.
17: Meu Jesus, perdão e misericórdia.
13: Pelos méritos de vossas santas chagas.
17: Meu Jesus, perdão e misericórdia.
13: Pelos méritos de vossas santas chagas.
17: Meu Jesus, perdão e misericórdia.
13: Pelos méritos de vossas santas chagas.
17: Meu Jesus, perdão e misericórdia.
13: Pelos méritos de vossas santas chagas.
17: Meu Jesus, perdão e misericórdia.
13: Pelos méritos de vossas santas chagas.
17: Meu Jesus, perdão e misericórdia.
13: Pelos méritos de vossas santas chagas.
17: Meu Jesus, perdão e misericórdia.
13: Pelos méritos de vossas santas chagas.
17: Meu Jesus, perdão e misericórdia.
13: Pelos méritos de vossas santas chagas.
17: Meu Jesus, perdão e misericórdia.
13: Pelos méritos de vossas santas chagas.
15: Neste quarto mistério do terço das santas chagas, contemplamos: Jesus se manifesta como bom pastor. Vamos pedir por todos aqueles que estão aprisionados na dependência química, pedindo a cura desta chaga. Rezemos. Eterno Pai, eu vos ofereço as santas chagas de nosso Senhor Jesus Cristo para curar as de nossas almas.
18: Meu Jesus, perdão e misericórdia.
13: Pelos méritos de vossas santas chagas.
18: Meu Jesus, perdão e misericórdia.
13: Pelos méritos de vossas santas chagas.
18: Meu Jesus, perdão e misericórdia.
13: Pelos méritos de vossas santas chagas.
18: Meu Jesus, perdão e misericórdia.
13: Pelos méritos de vossas santas chagas.
18: Meu Jesus, perdão e misericórdia.
13: Pelos méritos de vossas santas chagas.
18: Meu Jesus, perdão e misericórdia.
13: Pelos méritos de vossas santas chagas.
18: Meu Jesus, perdão e misericórdia.
13: Pelos méritos de vossas santas chagas.
18: Meu Jesus, perdão e misericórdia.
13: Pelos méritos de vossas santas chagas.
18: Meu Jesus, perdão e misericórdia.
13: Pelos méritos de vossas santas chagas.
18: Meu Jesus, perdão e misericórdia.
13: Pelos méritos de vossas santas chagas.
15: No quinto mistério do terço das santas chagas, contemplamos: Jesus perdoa o bom ladrão. Rezemos este último mistério por todas as famílias que precisam fazer a experiência do perdão, que o rancor, a mágoa, sejam curadas nas santas chagas de nosso Senhor Jesus Cristo. Eterno Pai, eu vos ofereço as santas chagas de nosso Senhor Jesus Cristo, para curar as de nossas almas.
19: Meu Jesus, perdão e misericórdia.
13: Pelos méritos de vossas santas chagas.
19: Meu Jesus, perdão e misericórdia.
13: Pelos méritos de vossas santas chagas.
19: Meu Jesus, perdão e misericórdia.
13: Pelos méritos de vossas santas chagas.
19: Meu Jesus, perdão e misericórdia.
13: Pelos méritos de vossas santas chagas.
19: Meu Jesus, perdão e misericórdia.
13: Pelos méritos de vossas santas chagas.
19: Meu Jesus, perdão e misericórdia.
13: Pelos méritos de vossas santas chagas.
19: Meu Jesus, perdão e misericórdia.
13: Pelos méritos de vossas santas chagas.
19: Meu Jesus, perdão e misericórdia.
13: Pelos méritos de vossas santas chagas.
19: Meu Jesus, perdão e misericórdia.
13: Pelos méritos de vossas santas chagas.
19: Meu Jesus, perdão e misericórdia.
13: Pelos méritos de vossas santas chagas.
15: Rezemos três vezes. Eterno Pai, eu vos ofereço as santas chagas de nosso Senhor Jesus Cristo, para curar as de nossas almas. Eterno Pai, eu vos ofereço as santas chagas de nosso Senhor Jesus Cristo, para curar as de nossas almas. Eterno Pai, eu vos ofereço as santas chagas de nosso Senhor Jesus Cristo, para curar as de nossas almas. Amém. Queridos filhos e filhas, tendo rezado o terço das Santas Chagas, vamos agora fazer a oração de todos os dias, que é a novena das Santas Chagas de nosso Senhor Jesus Cristo. Rezemos. Por suas santas chagas, suas chagas gloriosas, o Cristo Senhor me proteja e me guarde. Senhor Jesus, foste levado na cruz, para que por vossas santas chagas sejam curadas as de nossas almas. Eu vos louvo e agradeço pelo vosso ato redentor. Carregaste em vosso próprio corpo os meus pecados e de toda a humanidade. Nas vossas santas chagas, coloco minhas intenções, minhas preocupações, ansiedades e angústias, minhas enfermidades físicas e psíquicas, meus sofrimentos, dores, alegrias e necessidades. Em vossas santas chagas, Senhor, coloco minha família. Envolvei, Senhor, a mim e meus familiares, protegendo-nos do mal. Coloque a sua intenção. Senhor, ao mostrar vossas santas chagas gloriosas a Tomé e o mandando tocar em vosso lado aberto, o curaste da incredulidade. Eu vos peço, Senhor, permita-me refugiar em vossas santas chagas e, por mérito desses sinais de vosso amor, curai a minha falta de fé. Ó Jesus, pelos méritos de vossa paixão, morte e ressurreição, dai-me a graça de viver os frutos da nossa redenção. Amém.

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0: Em verdade eu vos digo, se o grão de trigo caído na terra não morrer, fica só. Se morrer, produz muito fruto. Quem ama sua vida irá perdê-la, mas quem odeia sua vida neste mundo irá conservá-la para a vida eterna. Se alguém me quer seguir, siga-me. E onde eu estiver, estará ali também o meu servo. Se alguém me serve, meu Pai o honrará. Palavra da salvação, glória a vós, Senhor. Filhos, eu só vou tomar uma frase. Se o grão de trigo não cair na terra e morrer, fica só. Eu vou repetir, ei, presta atenção. Se o grão de trigo não cair na terra e morrer, fica só. São Lourenço, gente, eu tinha, esses dias tiraram um sarro de mim numa entrevista que eu falei errado, que eu tinha dois hobbies. Mas eu brinco aqui porque a gente não é perfeito. Mas um hobby meu é ler vida de santo. Eu tinha 14 anos quando eu li a vida de São Lourenço. Você já ouviu falar de São Lourenço? Não? São Lourenço é um mártir. Ele foi aprisionado e pediram que ele renunciasse a Jesus, mas não o fez. E ele foi colocado sobre uma grelha aquecida. Embaixo, carvões ardentes. São Lourenço provou a sua fé, preferindo ser queimado vivo. Diz os relatos que quando acharam que São Lourenço iria desistir, disseram: Lourenço, renuncia a Jesus. Ele, já todo queimado de um lado, disse com coragem de um bem-aventurado: vira-me, disse ao carrasco, este lado já está queimado para Jesus. Filhos queridos, o Papa Dâmaso certa vez assim pregou: chicotes, algozes, as chamas, os tormentos da corrente não puderam contra a fé de Lourenço. Tenhamos nós, dizia o Papa, um pouco mais de coragem e de amor a Jesus, como São Lourenço. Filhos queridos, às vezes nós reclamamos de tão pouco. Hoje ser cristão implica tão pouco em nossa vida, porque pouco nos é cobrado. Para uns é um título, para outros conveniência. Mas feliz de quem entende que ser cristão é adesão, é compromisso.
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0: pensa um pouquinho. Hoje, segunda-feira, sabe Deus o que te espera essa semana? Sabe Deus? Mas não tenha medo não, viu? Deus te traz a esperança. Dias melhores virão.
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0: Então diga comigo: eu agradeço o Senhor.
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0: Eu agradeço as graças, Senhor, porque me dá força para lutar.

0: Valeu, Daniel. Obrigado por ter aceito participar desta música.
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2: Senhor Deus, é segunda-feira. Abençoai a todos aqueles que estão nos acompanhando, principalmente os que estão tristes e desanimados. Abençoai a água, a roupa dos enfermos e as fotos de família. Pai, Filho e Espírito Santo. Amém.

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3: 3:22.
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0: Em nome do Pai, do Filho e do Espírito Santo. Amém. Pela sua dolorosa paixão, tende misericórdia de nós e do mundo inteiro. Bom dia para você que se encontra aqui comigo para esta oração bonita da manhã nesta sexta-feira, seja através do rádio, seja através do nosso canal no YouTube. E eu te peço, se inscreva no nosso canal Dom Adair José Guimarães no YouTube. Se você nos ouve pelo YouTube, deixe aquele joinha aqui, uma palavra, para a gente expandir ainda mais o nosso programa. Obrigado a você que compartilha com a sua família, com seus amigos, com a sua comunidade, o nosso programa. Hoje contemplamos de modo muito especial a paixão do Senhor. Por isso eu te convido comigo a colocar nossa vida aos pés da cruz do Senhor. Que Cristo fortaleça os que sofrem, console os aflitos e ensine a transformar as provações de cada dia em caminho de amor e de fidelidade. Nada nos separa do amor de Cristo. Nesta sexta-feira, te convido a escutar mais um pensamento de Santo Afonso Maria de Ligório na obra A Paixão de Nosso Senhor Jesus Cristo. Diz ele, toda a santidade consiste em amar a Jesus Cristo e o amor se prova principalmente no sofrimento suportado por amor a Ele. Essas palavras nos levam ao centro da nossa vida cristã católica. Não existe amor verdadeiro sem entrega. O próprio Jesus nos mostrou isso na cruz. Ele se doa por nós. Ele não respondeu ao ódio com ódio, nem à violência com a violência. Respondeu com um amor que tudo suporta e tudo oferece pela salvação do mundo. Às vezes as pessoas passam para mim certos recortes daquilo que eu falo e os comentários horrorosos das pessoas da extremada esquerda, né? E pessoas também da extrema teologia da libertação. E só não chama a gente de santo e rapadura, mas de tudo mais. Eu nem olho, eu não me preocupo com isso. Eu acho que nós, sacerdotes, não podemos preocupar se a gente é elogiado ou se a gente é difamado. Penso que são duas realidades que não devem ocupar o nosso tempo. Se falam mal de mim, não me diminui em nada daquilo que sou. Se fala bem, não aumenta as minhas virtudes. Pensamento de Santo Agostinho. A gente não pode se deixar levar por aqueles que nos massacram nas redes sociais. E quem está na rede social precisa ter paciência, porque você nunca vai agradar todo mundo. Só de você falar de Jesus já é um motivo para desagradar um satanista, um outro que é contra Cristo, para te xingar, para te fazer uma pessoa inútil. Mas essas palavras não devem alcançar o nosso coração. Para mim, não aumenta nada nem diminui nada. Não cheira e nem fede, como dizia minha avó. Então, a gente segue adiante, porque Santo Afonso nos ensina isso, né? Que a cruz não é sinal de derrota. Pelo contrário, é sinal do amor levado até o fim. Esse amor que você, pai, você, mãe, tem para os seus filhos. Vocês, vicentinos, que vão atrás dos pobres, daqueles mais indefesos para ajudá-los. Isso é amor. Você que perdoa, você que reza até por aquela pessoa que cometeu um ato de estupro na sua vida, lá na sua infância, um ato de abuso sexual que te machucou tanto, mas você se libertou o dia que a cruz de Cristo se tornou leve no seu coração e você disse, eu perdoo. Como isso é importante. Todos nós carregamos alguma cruz, uma enfermidade, uma preocupação com a família, um sofrimento interior, uma perda, uma incompreensão, ou um cansaço que parece não terminar. Eu creio que todos nós temos as nossas cruzes. Qual que é a sua? Ou quais são as suas cruzes? Eu penso que quanto mais nós temos as cruzes, mais nós devemos estar unidos a nosso Senhor em profundidade. São Francisco de Assis, o dia que não tinha provação, que não tinha dor, que não tinha cruz, ele dizia: meu Deus, o Senhor me abandonou. Porque realmente as dores, os sofrimentos fazem o nosso coração voltar para o Cristo, voltar para o Senhor. Como isso é bonito! Isso é extraordinário para todos nós. Portanto, não se deixe levar pelo sofrimento, pelos ataques do inimigo através da língua felina de tantas pessoas. Eu digo para você, prezado ouvinte, quando eu vejo a qualidade das pessoas que me atacam, pessoas abortistas, pessoas que defendem a ideologia de gêneros, pessoas comunistas, pessoas que odeiam a cruz, mas essas pessoas, o normal delas é nos xingar mesmo, é nos chamar de fascista. Eu acho tão interessante quando alguém diz: ah, esse bispo é fascista. Aí eu vou olhar, às vezes que eu vi, deixa eu ver quem é essa pessoa. É a pessoa que está te chamando daquilo que ela é. Porque esse povo doido, marxista, comunista, essa gente chama as pessoas daquilo que elas são. Pode olhar na televisão todos esses homens e mulheres que atendem a esse esquema, a esse perfil cultural marxista, comunista. Eles atacam os outros com aquilo que eles são. São corruptos, são indecorosos com a vida, defende somente aquilo que é nefasto para o Evangelho, não tem o mínimo de dignidade ao lidar com aquilo que é dos outros, o patrimônio dos outros. Então a gente precisa entender isso. Santo Afonso nunca convidou os cristãos a procurar o sofrimento. Ele nos ensinou a dar sentido ao sofrimento quando ele chega. Nem Deus quer o sofrimento nosso. O sofrimento, gente, é consequência da vida. É da realidade nossa. A nossa vida, às vezes, ela é misturada com tragédias, com fatalidades. O que a gente vai fazer? Humildade. Ah, morreu essa pessoa que eu amava. Morreu meu pai, morreu minha mãe, esposa, tio, filho. O que eu preciso fazer? Humildade. Olhar para a realidade com fé. Olhar para o horizonte que ainda não terminou para mim, que ficou. Se eu fosse chorar a vida toda a morte da minha mãe aos meus 11 anos, vendo outro irmão lá com 7 anos e pouco, outro com 2 anos e pouco. A gente não pode viver nisso. Tem que olhar para frente. Vamos olhar para frente. Vamos levantar a vida e vamos correr atrás daquilo que nos faz bem. Quem permanece unido a Jesus descobre que nenhuma lágrima é inútil e que Deus pode fazer brotar esperança até das situações mais difíceis. Saindo da igreja domingo, alguém me dizia: ora por esta amiga minha. O que que foi? Não, ela perdeu uma criança que nasceu com tantas comorbidades e aí, depois de alguns meses, perdeu, ela está desesperada, querendo suicidar. Não é assim. Creia, Deus vai dar outro neném. Aquela menina está com Deus, a sua alma está com Ele. Você não vai morrer por causa disso. Creia que Deus vai te dar outra criança. Não fica assim. Neste mês vocacional, rezemos também pelos nossos sacerdotes, como ontem nós fizemos. Quantos deles carregam em silêncio o peso da missão, das preocupações com seu povo e das dificuldades do ministério? Nós temos muitos padres que estão em dificuldade, estão em crise. Ou às vezes com problema com estiúnculos, com seus bispos. O bispo às vezes não está entendendo como ajudar, como aplicar misericórdia nesses casos, ou aquele padre que já foi admoestado uma, duas, três vezes, mas não muda. O coração é fechado, o coração é um cimento grosso, duro, que não se abre, como o coração de tantos leigos e até mesmo de religiosas e consagradas. Se a gente não tomar cuidado, nós que vivemos os nossos estilos de vida, seja no matrimônio, no sacerdócio, na vida religiosa, na vida consagrada, nós temos que vigiar. Porque no dia que você ordena, o inferno elege um diabo para tentar o padre, o bispo. O dia que um casal chega à igreja para casar na igreja, o diabo, no inferno, elege um satanás para poder atrapalhar a vida da pessoa ao longo da sua caminhada. Ah, mas eu não acredito que o diabo existe. Existe um mal, uma força, uma energia. Não. O diabo, ele é um personagem. Ele é personificado. O diabo não é energia. Ele é um ser perverso e pervertedor. E muitas vezes o demônio usa das fraquezas, dos sofrimentos, das mortes, dos tormentos, para levar a gente ao suicídio, para nos levar à decadência espiritual, afastar da igreja, a não rezar mais, a maldizer de Deus. Pense nisso. Que esta sexta-feira nos ajude a olhar para a cruz, não com tristeza, mas com aquela gratidão de São Francisco de Assis. Foi nela que recebemos a maior prova de amor de Deus. Pense nisso, guarde isso no coração e vamos colocar tudo isso em prática. Amém. O Santo Evangelho vem hoje para corroborar a nossa meditação. Mateus 16, 24 a 28 nos apresenta um dos grandes convites de nosso Senhor. Se alguém quer me seguir, renuncie a si mesmo, tome a sua cruz e siga-me. E em seguida nosso Senhor acrescenta: quem quiser salvar a sua vida vai perdê-la. Mas quem perder a sua vida por causa de mim vai encontrá-la. Essas palavras não são um convite ao sofrimento por si mesmo. São um chamado ao amor que sabe fazer renúncias. Quem ama é capaz de sacrificar interesses pessoais pelo bem de quem ama. É exatamente isso que Santo Afonso nos recordou hoje. O amor a Cristo manifesta-se na fidelidade de cada dia, especialmente quando surgem as dificuldades. A cruz carregada com Jesus nunca é estéril. Ela sempre produz frutos de santidade. Eu te convido a pedir a Deus nesta manhã a graça de nunca fugir da vontade dele e de caminhar sempre confiante no seu amor, entregando a sua vida com toda a sua pujança para que você possa chegar ao final da vida e dizer: eu combati o bom combate. Eu guardei a minha fidelidade a Cristo. Me resta receber a coroa da vitória. Deus te abençoe ricamente com este tema, nesta sexta-feira tão silenciosa e tão poderosa no nosso coração nesta manhã. Que Deus te ilumine, te dê força nas suas dificuldades. Te convido a orarmos juntos. Senhor Jesus crucificado, nós vos agradecemos pelo amor infinito manifestado na sua cruz. Ensinai-nos a carregar com serenidade as cruzes de cada dia. Que jamais percamos a esperança e que saibamos unir nossos sofrimentos ao sacrifício redentor. Abençoai os enfermos, os que vivem momentos de provação, os sacerdotes que servem com dedicação, e todas as famílias que hoje necessitam da vossa paz. Pela intercessão de Santo Afonso Maria de Ligório, fazei-nos perseverantes na fé e generosos no amor. Que o Senhor, pastor da messe, Senhor do rebanho, possa sustentar todos que respondem ao seu chamado. E sejam fortalecidos os sacerdotes, os diáconos, religiosas, religiosas, famílias, seminaristas. E que seja desperto no coração dos nossos jovens o desejo de seguir com um coração inteiramente entregue ao vosso rei. Nossa Senhora Mãe das Vocações, rogai por nós. Santo Afonso, rogai por nós. O Senhor esteja convosco, Ele está no meio de nós. Abençoe-vos Deus Todo-Poderoso, Pai, Filho e Espírito Santo. Amém. Abençoada sexta-feira com o sacrifício, o jejum e as orações penitenciais desse dia. Fiquem todos na paz gloriosa do nosso Deus.
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2: 3:42.
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4: Bom dia, ouvintes da Rádio Barroso Mix. Estamos iniciando os 15 minutos com Deus, nos colocando na presença do Senhor. Eu sou o Altair Show e te convido a rezar comigo.
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6: Ó Deus e meu auxílio, socorrei-me sem demora. Glória ao Pai, ao Filho e ao Espírito Santo, como era no princípio, agora e sempre. Amém. Abri os meus lábios, ó Senhor, e minha boca anunciará vosso louvor. Vinde, exultemos de alegria no Senhor, aclamemos o rochedo que nos salva. Ao seu encontro caminhemos com louvores e com cantos de alegria os celebremos. Na verdade, o Senhor é o grande Deus, o grande rei, muito maior que os deuses todos. Tem nas mãos as profundezas dos abismos e as alturas das montanhas lhe pertencem. O mar é dele, pois foi ele quem o fez, e a terra firme em suas mãos a modelaram. Vinde, adoremos e prostemo-nos por terra, e ajoelhemos ante o Deus que nos criou. Porque Ele é o nosso Deus, nosso pastor, e nós somos o seu povo e seu rebanho, as ovelhas que conduz com sua mão. Oxalá ouvisseis hoje a sua voz, não fecheis os corações como em Meriba, como em Massa no deserto aquele dia em que outrora vossos pais me provocaram, apesar de terem visto as minhas obras. 40 anos desgostou-me aquela raça, e eu disse, eis um povo transviado. Seu coração não conheceu os meus caminhos, e por isso lhe jurei na minha ira, não entrarão no meu repouso prometido. Glória ao Pai, ao Filho e ao Espírito Santo, como era no princípio, agora e sempre. Amém. Pelo sinal da Santa Cruz, livrai-nos, Senhor nosso Deus, dos nossos inimigos. Em nome do Pai, do Filho e do Espírito Santo. Amém. O Senhor que encaminha os nossos corações para o amor de Deus e a constância de Cristo esteja conosco. Bendito seja Deus que nos reuniu no amor de Cristo.
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0: do Espírito Santo. Vinde, Espírito Santo, enchei os corações dos vossos fiéis e acendei neles o fogo do vosso amor. Enviai o vosso Espírito e tudo será criado. Renovareis a face da terra. Oremos, ó Deus, que instruís os corações dos vossos fiéis com a luz do Espírito Santo. Fazei que apreciemos retamente todas as coisas segundo o mesmo Espírito e gozemos da sua consolação. Por Cristo Senhor nosso. Amém. Santo anjo do Senhor, meu zeloso e guardador, se a ti me confiou a piedade divina, sempre me rege, me guarda, me governa, ilumina. Amém. Oração do Ângelus. O anjo do Senhor anunciou a Maria e ela concebeu do Espírito Santo. Eis aqui a serva do Senhor, faça-se em mim segundo a vossa palavra. E o Verbo se fez carne e habitou entre nós. Ave Maria, cheia de graça, o Senhor é convosco. Bendito sois vós dentre as mulheres e bendito é o fruto do vosso ventre, Jesus. Santa Maria, Mãe de Deus, rogai por nós, pecadores, agora e na hora de nossa morte. Amém. Oremos, infundi, Senhor, vos rogamos a graça em nossos corações, para que nós, conhecendo pela anunciação do anjo a encarnação de Jesus Cristo, vosso Filho, por sua paixão e morte de cruz, cheguemos à glória da ressurreição. Pelo mesmo Cristo, nosso Senhor. Amém.
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0: coração do creio. Creio em Deus Pai Todo-Poderoso, Criador do céu e da terra, e em Jesus Cristo, seu único Filho, nosso Senhor, que foi concebido pelo poder do Espírito Santo, nasceu da Virgem Maria, padeceu sob Pôncio Pilatos, foi crucificado, morto e sepultado, desceu à mansão dos mortos, ressuscitou ao terceiro dia, subiu aos céus, está sentado à direita de Deus Pai Todo-Poderoso, donde há de vir julgar os vivos e os mortos. Creio no Espírito Santo, na Santa Igreja Católica, na comunhão dos santos, na remissão dos pecados, na ressurreição da carne, na vida eterna. Amém. Rezemos a oração que Jesus Cristo nos ensinou. Pai nosso que estais no céu, santificado seja o vosso nome. Venha a nós o vosso reino, seja feita a vossa vontade, assim na terra como no céu. O pão nosso de cada dia nos dai hoje. Perdoai as nossas ofensas, assim como nós perdoamos a quem nos tem ofendido. E não nos deixeis cair em tentação, mas livrai-nos do mal. Amém. Oferecimento de si mesmo. Recebei, Senhor, minha liberdade inteira. Recebei minha memória, minha inteligência e toda a minha vontade. Tudo que tenho ou possuo de vós me veio. Tudo vos devolvo e entrego sem reservas, para que a vossa vontade tudo governe. Dai-me somente vosso amor e vossa graça, e nada mais vos peço, pois já serei bastante rico. Amém. Oração dos sete passos para a vida. Senhor, eu te agradeço por ter nascido para ser feliz. Eu busco em minha vida a felicidade que vem de ti. Senhor, eu te agradeço por ter a família como a base da vida e vivamos nos doando uns aos outros a cada momento. Senhor, eu te agradeço por minha vida estar em minhas mãos, que eu saiba cuidar, valorizando esse precioso dom. Senhor, eu te agradeço por me dar o sentido da vida e o caminho iluminado pela graça da tua presença. Senhor, eu te agradeço por eu poder decidir a minha vida e as escolhas que eu fizer seja segundo a tua vontade. Senhor, eu te agradeço por ter me feito uma pessoa capaz, que eu tenha fé para superar todos os obstáculos. Senhor, eu te agradeço por ser livre para viver, que eu viva acolhendo, amando e cuidando de toda a vida. Amém. Consagração a Nossa Senhora Aparecida. Ó Maria Santíssima, pelos méritos de nosso Senhor Jesus Cristo, em vossa querida imagem de Aparecida, espalhais inúmeros benefícios sobre todo o Brasil. Eu, embora indigno de pertencer ao número de vossos filhos e filhas, mas cheio do desejo de participar dos benefícios de vossa misericórdia, prostrado a vossos pés, consagro-vos o meu entendimento para que sempre pense no amor que mereceis. Consagro-vos a minha língua para que sempre vos louve e propague a vossa devoção. Consagro-vos o meu coração para que, depois de Deus, vos ame sobre todas as coisas. Recebei-me, ó incomparável, vós que o Cristo crucificado deu-nos por mãe, no ditoso número de vossos filhos e filhas. Acolhei-me debaixo de vossa proteção. Socorrei-me em todas as minhas necessidades espirituais e temporais, sobretudo na hora da minha morte. Abençoai-me, ó celestial cooperadora, e com vossa poderosa intercessão fortalecei-me em minha fraqueza, a fim de que, servindo-vos fielmente nesta vida, possa louvar-vos, amar-vos, dar-vos graças no céu por toda a eternidade. Assim seja. Oração da Salve Rainha. Salve Rainha, Mãe de Misericórdia, vida, doçura e esperança, nosso salve. A vós bradamos, degredados filhos de Eva, a vós suspiramos, gemendo e chorando neste vale de lágrimas. Eia, pois, advogada nossa, esses vossos olhos misericordiosos a nós volvei, e depois desse desterro nos mostrai Jesus. Bendito o fruto do vosso ventre, ó clemente, ó piedosa, ó doce sempre Virgem Maria. Rogai por nós, Santa Mãe de Deus, para que sejamos dignos das promessas de Cristo. Novena Perpétua das Santas Chagas. Por suas santas chagas, suas chagas gloriosas, o Cristo Senhor me proteja e me guarde. Senhor Jesus, foste elevado na cruz para que por vossas santas chagas sejam curadas as de nossas almas. Eu vos louvo e agradeço pelo vosso ato redentor. Carregastes em vosso próprio corpo os meus pecados de toda a humanidade. Nas vossas santas chagas coloco as minhas intenções, minhas preocupações, ansiedades e angústias, minhas enfermidades físicas e psíquicas, meus sofrimentos, dores, alegrias e necessidades. Em vossas santas chagas, Senhor, coloco a minha família. Envolvei, Senhor, a mim e as meus familiares, protegendo-nos do mal. Senhor, ao mostrar vossas santas chagas gloriosas a Tomé e o mandaste tocar em vosso lado aberto, o curaste da incredulidade. Eu vos peço, Senhor, permita-me refugiar em vossas santas chagas e, por mérito desses sinais de amor, curai a minha falta de fé. Ó Jesus, pelos méritos de vossa paixão, morte e ressurreição, dai-me a graça de viver os frutos da nossa redenção. Amém.
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0: através do Magnificat.
2: Cântico de Maria. A minha alma engrandece o Senhor e se alegrou meu espírito em Deus, meu Salvador. Pois ele viu a pequenez de sua serva, desde agora gerações hão de chamar-me de bendita. O poderoso fez em mim maravilhas e santo é o seu nome. Seu amor de geração em geração chega a todos os que o respeitam. Demonstrou o poder de seu braço, dispersou os orgulhosos. Derrubou os poderosos de seus tronos e os humildes exaltou. De bênçãos saciou os famintos e despediu sem nada os ricos. Acolheu Israel, seu servidor, fiel ao seu amor, como havia prometido aos nossos pais, em favor de Abraão e de seus filhos para sempre. Glória ao Pai, ao Filho e ao Espírito Santo, como era no princípio, agora e sempre. Amém. O Senhor esteja conosco, Ele está no meio de nós. E por intercessão de nossa Mãe Maria Santíssima, abençoe-nos o Deus Todo-Poderoso, em nome do Pai, do Filho e do Espírito Santo. Amém. A alegria do Senhor seja a nossa força. Vamos em paz e que o Senhor nos acompanhe. Graças a Deus.
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0: dia, meu amigo, bom dia, minha amiga. Estamos chegando nessa segunda-feira aqui na nossa Rádio Barroso Mix. É eu mesmo, professor Altair Show, e passarei essa madrugada com você. Nós já rezamos aí os 15 minutos com Deus e agora nós vamos rezar o Santo Rosário. E vou conversar aqui com a turma da alegria, vamos ver como é que eles estão. Tudo bem, pessoal?
1: 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Caipirinha convertido e pervertido.
2: Ô, pessoal, nós estamos aqui, nós também vamos passar essa madrugada aqui na Barroso Mix rezando o Santo Rosário. Vocês vão aí rezar junto com a gente, mandar suas intenções. Eu me chamo Caipirinha. Fala, filho pervertido.
0: Uma broda. Eu também vou passar a madrugada aqui, a juventude também rezando aqui na Barroso Mix.
3: Meus irmãos e minhas irmãs, é muito bom rezar o Santo Rosário e se encontrar com a mãezinha do céu. Fala, Teixo!
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0: É isso mesmo, segundona aqui na Barroso Mix, estamos chegando e você já pega o seu Santo Rosário e vamos já aí mandando suas intenções, participando junto com a gente. Daqui a pouquinho vamos aí rezar o nosso Santo Rosário aqui na Barroso Mix, tá bom? Aguardo você, meu amigo e

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2: 4 horas em ponto.

Iniciando esse momento especial do Santo Rosário, vamos contemplar os mistérios gozosos, a alegria de Jesus e Maria, este grande sim que transformou a humanidade. Nos mistérios luminosos contemplaremos a vida de Jesus que caminhou no meio de nós, realizando milagres. Esse Jesus que se tornou o pão vivo na Eucaristia para nos alimentar a cada momento, a cada dia. Nos mistérios dolorosos, junto com Nossa Senhora, vamos contemplar este Cristo que padece numa cruz, se entrega totalmente para nos salvar. Nos mistérios gloriosos contemplaremos a vitória de Jesus sobre a cruz. Esse Jesus que vive e reina, caminha no meio de nós. E com Nossa Senhora, com o Santo Terço na mão, também vamos vencer todos os momentos de dificuldade que vierem em nossa vida. Seja bem-vindo, meu amigo e minha amiga, a esse momento especial de contemplação dos santos mistérios de Jesus e Maria, através desse Santo Rosário, que a partir de agora iremos rezar com muita fé e com muita devoção. Porque através de Maria chegaremos ao seu Filho Jesus. Rezemos com muita fé

em Deus Pai Todo-Poderoso, Criador do céu e da terra, e em Jesus Cristo, seu único Filho, nosso Senhor, que foi concebido pelo poder do Espírito Santo, nasceu da Virgem Maria, padeceu sob Pôncio Pilatos, foi crucificado, morto e sepultado, desceu à mansão dos mortos, ressuscitou ao terceiro dia, subiu aos céus, está sentada à direita de Deus Pai Todo-Poderoso, donde há de vir a julgar os vivos e os mortos. Creio no Espírito Santo, na Santa Igreja Católica, na comunhão dos santos, na remissão dos pecados, na ressurreição da carne,

Pai nosso que estais no céu, santificado seja o vosso nome. Venha a nós o vosso reino, seja feita a vossa vontade, assim na terra como no céu. O pão nosso de cada dia nos dai hoje. Perdoai as nossas ofensas, assim como nós perdoamos a quem nos tem ofendido. E não nos deixeis cair em tentação, mas livrai-nos.

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1: Mistérios gozosos ou da alegria, alegria da manifestação da nova vida. Esses mistérios contemplam o evento da vinda de Jesus, a encarnação do Espírito Crístico e a sua passagem pela terra.
0: Contemplemos o primeiro mistério gozoso.
1: No primeiro mistério gozoso, contemplamos a anunciação do Arcanjo São Gabriel à Nossa Senhora.

Pai nosso que estais no céu, santificado seja o vosso nome. Venha a nós o vosso reino, seja feita a vossa vontade, assim na terra como no céu. O pão nosso de cada dia nos dai hoje, perdoai as nossas ofensas, assim como nós perdoamos a quem nos tem ofendido. E não nos deixeis cair em tentação, mas livrai-nos do mal. Amém. Ave Maria, cheia de graça, o Senhor é convosco. Bendito sois vós dentre as mulheres, e bendito é o fruto do vosso ventre, Jesus. Santa Maria, Mãe de Deus, rogai por nós, pecadores, agora e na hora de nossa morte. Amém. Ave Maria, cheia de graça, o Senhor é convosco. Bendito sois vós dentre as mulheres, e bendito é o fruto do vosso ventre, Jesus. Santa Maria, Mãe de Deus, rogai por nós, pecadores, agora e na hora de nossa morte. Amém. Ave Maria, cheia de graça, o Senhor é convosco. Bendita sois vós dentre as mulheres, e bendito é o fruto do vosso ventre, Jesus. Santa Maria, Mãe de Deus, rogai por nós, pecadores, agora e na hora de nossa morte. Amém. Ave Maria, cheia de graça, o Senhor é convosco. Bendita sois vós dentre as mulheres, e bendito é o fruto do vosso ventre, Jesus. Santa Maria, Mãe de Deus, rogai por nós, pecadores, agora e na hora de nossa morte. Amém. Ave Maria, cheia de graça, o Senhor é convosco. Bendita sois vós dentre as mulheres, e bendito é o fruto do vosso ventre, Jesus. Santa Maria, Mãe de Deus, rogai por nós, pecadores, agora e na hora de nossa morte. Amém. Ave Maria, cheia de graça, o Senhor é convosco. Bendita sois vós dentre as mulheres, e bendito é o fruto do vosso ventre, Jesus. Santa Maria, Mãe de Deus, rogai por nós, pecadores, agora e na hora de nossa morte. Amém. Ave Maria, cheia de graça, o Senhor é convosco. Bendita sois vós dentre as mulheres, e bendito é o fruto do vosso ventre, Jesus. Santa Maria, Mãe de Deus, rogai por nós, pecadores, agora e na hora de nossa morte. Amém. Ave Maria, cheia de graça, o Senhor é convosco. Bendita sois vós entre as mulheres, e bendito é o fruto do vosso ventre, Jesus. Santa Maria, Mãe de Deus, rogai por nós, pecadores, agora e na hora de nossa morte. Amém. Ave Maria, cheia de graça, o Senhor é convosco. Bendita sois vós dentre as mulheres, e bendito é o fruto do vosso ventre, Jesus. Santa Maria, Mãe de Deus, rogai por nós, pecadores, agora e na hora de nossa morte. Amém. Ave Maria, cheia de graça, o Senhor é convosco. Bendita sois vós dentre as mulheres, e bendito é o fruto do vosso ventre, Jesus. Santa Maria, Mãe de Deus, rogai por nós, pecadores, agora e na hora de nossa morte. Amém. Glória ao Pai, ao Filho e ao Espírito Santo, como era no princípio, agora e sempre. Amém. Ó meu Jesus, perdoai-nos e livrai-nos do fogo do inferno, levai as almas todas para o céu e socorrei principalmente aquelas que mais precisarem da vossa misericórdia. Sagrada Família, rogai por nós. Nossa Senhora Aparecida, rogai por nós. Enchei-vos do Espírito Santo de Deus.

No segundo mistério, gozoso, contemplamos a visitação de Nossa Senhora, a sua prima Santa Isabel.

Pai nosso que estais no céu, santificado seja o vosso nome. Venha a nós o vosso reino, seja feita a vossa vontade, assim na terra como no céu. O pão nosso de cada dia nos dai hoje, perdoai as nossas ofensas, assim como nós perdoamos a quem nos tem ofendido. E não nos deixeis cair em tentação, mas livrai-nos do mal. Amém. Ave Maria, cheia de graça, o Senhor é convosco. Bendita sois vós dentre as mulheres, e bendito é o fruto do vosso ventre, Jesus. Santa Maria, Mãe de Deus, rogai por nós, pecadores, agora e na hora de nossa morte. Amém. Ave Maria, cheia de graça, o Senhor é convosco. Bendita sois vós dentre as mulheres, e bendito é o fruto do vosso ventre, Jesus. Santa Maria, Mãe de Deus, rogai por nós, pecadores, agora e na hora de nossa morte. Amém. Ave Maria, cheia de graça, o Senhor é convosco. Bendita sois vós dentre as mulheres, e bendito é o fruto do vosso ventre, Jesus. Santa Maria, Mãe de Deus, rogai por nós, pecadores, agora e na hora de nossa morte. Amém. Ave Maria, cheia de graça, o Senhor é convosco. Bendita sois vós dentre as mulheres, e bendito é o fruto do vosso ventre, Jesus. Santa Maria, Mãe de Deus, rogai por nós, pecadores, agora e na hora de nossa morte. Amém. Ave Maria, cheia de graça, o Senhor é convosco. Bendita sois vós dentre as mulheres, e bendito é o fruto do vosso ventre, Jesus. Santa Maria, Mãe de Deus, rogai por nós, pecadores, agora e na hora de nossa morte. Amém. Ave Maria, cheia de graça, o Senhor é convosco. Bendita sois vós dentre as mulheres, e bendito é o fruto do vosso ventre, Jesus. Santa Maria, Mãe de Deus, rogai por nós, pecadores, agora e na hora de nossa morte. Amém. Ave Maria, cheia de graça, o Senhor é convosco. Bendita sois vós, agora e na hora de nossa morte. Amém. Ave Maria, cheia de graça, o Senhor é convosco.

é convosco, bendita sois vós dentre as mulheres, e bendito é o fruto do vosso ventre, Jesus. Santa Maria, Mãe de Deus, rogai por nós, pecadores, agora e na hora de nossa morte. Amém. Ave Maria, cheia de graça, o Senhor é convosco. Bendita sois vós dentre as mulheres, e bendito é o fruto do vosso ventre, Jesus. Santa Maria, Mãe de Deus, rogai por nós, pecadores, agora e na hora de nossa morte. Amém. Glória ao Pai, ao Filho e ao Espírito Santo, como era no princípio, agora e sempre. Amém. Ó meu Jesus, perdoai-nos e livrai-nos do fogo do inferno. Levai as almas todas para o céu e socorrei principalmente aquelas que mais precisarem da vossa misericórdia. Sagrada Família, rogai por nós. Nossa Senhora Aparecida, rogai por nós. Enchei-vos do Espírito Santo de Deus.

Pai nosso que estais no céu, santificado seja o vosso nome. Venha a nós o vosso reino, seja feita a vossa vontade, assim na terra como no céu. O pão nosso de cada dia nos dai hoje, perdoai as nossas ofensas, assim como nós perdoamos a quem nos tem ofendido. E não nos deixeis cair em tentação, mas livrai-nos do mal. Amém. Ave Maria, cheia de graça, o Senhor é convosco. Bendita sois vós dentre as mulheres, e bendito é o fruto do vosso ventre, Jesus. Santa Maria, Mãe de Deus, rogai por nós, pecadores, agora e na hora de nossa morte. Amém. Ave Maria, cheia de graça, o Senhor é convosco. Bendita sois vós dentre as mulheres, e bendito é o fruto do vosso ventre, Jesus. Santa Maria, Mãe de Deus, rogai por nós, pecadores, agora e na hora de nossa morte. Amém. Ave Maria, cheia de graça, o Senhor é convosco. Bendita sois vós dentre as mulheres, e bendito é o fruto do vosso ventre, Jesus. Santa Maria, Mãe de Deus, rogai por nós, pecadores, agora e na hora de nossa morte. Amém. Ave Maria, cheia de graça, o Senhor é convosco. Bendita sois vós dentre as mulheres, e bendito é o fruto do vosso ventre, Jesus. Santa Maria, Mãe de Deus, rogai por nós, pecadores, agora e na hora de nossa morte. Amém. Ave Maria, cheia de graça, o Senhor é convosco. Bendita sois vós dentre as mulheres, e bendito é o fruto do vosso ventre, Jesus. Santa Maria, Mãe de Deus, rogai por nós, pecadores, agora e na hora de nossa morte. Amém. Ave Maria, cheia de graça, o Senhor é convosco. Bendita sois vós dentre as mulheres, e bendito é o fruto do vosso ventre, Jesus. Santa Maria, Mãe de Deus, rogai por nós, pecadores, agora e na hora de nossa morte. Amém. Ave Maria, cheia de graça, o Senhor é convosco. Bendita sois vós dentre as mulheres, e bendito é o fruto do vosso ventre, Jesus. Santa Maria, Mãe de Deus, rogai por nós, pecadores, agora e na hora de nossa morte. Amém. Ave Maria, cheia de graça, o Senhor é convosco. Bendita sois vós entre as mulheres, e bendito é o fruto do vosso ventre, Jesus. Santa Maria, Mãe de Deus, rogai por nós, pecadores, agora e na hora de nossa morte. Amém. Ave Maria, cheia de graça, o Senhor é convosco. Bendita sois vós dentre as mulheres, e bendito é o fruto do

vosso ventre, Jesus. Santa Maria, Mãe de Deus, rogai por nós, pecadores, agora e na hora de nossa morte. Amém. Ave Maria, cheia de graça, o Senhor é convosco. Bendita sois vós dentre as mulheres, e bendito é o fruto do vosso ventre, Jesus. Santa Maria, Mãe de Deus, rogai por nós, pecadores, agora e na hora de nossa morte. Amém. Glória ao Pai, ao Filho e ao Espírito Santo, como era no princípio, agora e sempre. Amém. Ó meu Jesus, perdoai-nos e livrai-nos do fogo do inferno. Levai as almas todas para o céu e socorrei principalmente aquelas que mais precisarem da vossa misericórdia. Sagrada Família, rogai por nós. Nossa Senhora Aparecida, rogai por nós. Enchei-vos do Espírito Santo de Deus.

No quarto mistério gozoso, contemplamos a apresentação de Jesus no templo. Pai nosso que estais no céu, santificado seja o vosso nome. Venha a nós o vosso reino, seja feita a vossa vontade, assim na terra como no céu. O pão nosso de cada dia nos dai hoje, perdoai as nossas ofensas, assim como nós perdoamos a quem nos tem ofendido. E não nos deixeis cair em tentação, mas livrai-nos do mal. Amém. Ave Maria, cheia de graça, o Senhor é convosco. Bendito sois vós dentre as mulheres, e bendito é o fruto do vosso ventre, Jesus. Santa Maria, Mãe de Deus, rogai por nós, pecadores, agora e na hora de nossa morte. Amém. Ave Maria, cheia de graça, o Senhor é convosco. Bendito sois vós dentre as mulheres, e bendito é o fruto do vosso ventre, Jesus. Santa Maria, Mãe de Deus, rogai por nós, pecadores, agora e na hora de nossa morte. Amém. Ave Maria, cheia de graça, o Senhor é convosco. Bendita sois vós dentre as mulheres, e bendito é o fruto do vosso ventre, Jesus. Santa Maria, Mãe de Deus, rogai por nós, pecadores, agora e na hora de nossa morte. Amém. Ave Maria, cheia de graça, o Senhor é convosco. Bendita sois vós dentre as mulheres, e bendito é o fruto do vosso ventre, Jesus. Santa Maria, Mãe de Deus, rogai por nós, pecadores, agora e na hora de nossa morte. Amém. Ave Maria, cheia de graça, o Senhor é convosco. Bendita sois vós dentre as mulheres, e bendito é o fruto do vosso ventre, Jesus. Santa Maria, Mãe de Deus, rogai por nós, pecadores, agora e na hora de nossa morte. Amém. Ave Maria, cheia de graça, o Senhor é convosco. Bendita sois vós dentre as mulheres, e bendito é o fruto do vosso ventre, Jesus. Santa Maria, Mãe de Deus, rogai por nós, pecadores, agora e na hora de nossa morte. Amém. Ave Maria, cheia de graça, o Senhor é convosco. Bendita sois vós dentre as mulheres, e bendito é o fruto do vosso ventre, Jesus. Santa Maria, Mãe de Deus, rogai por nós, pecadores, agora e na hora de nossa morte. Amém. Ave Maria, cheia de graça, o Senhor é convosco. Bendita sois vós entre as mulheres, e bendito é o fruto do vosso ventre, Jesus. Santa Maria, Mãe de Deus, rogai por nós, pecadores, agora e na hora de nossa morte. Amém. Ave Maria, cheia de graça, o Senhor é convosco. Bendita sois vós dentre as mulheres, e bendito é o fruto do vosso ventre, Jesus. Santa Maria, Mãe de Deus, rogai por nós, pecadores, agora e na hora de nossa morte. Amém. Ave Maria, cheia de graça, o Senhor é convosco. Bendita sois vós dentre as mulheres, e bendito é o fruto do vosso ventre, Jesus. Santa Maria, Mãe de Deus, rogai por nós, pecadores, agora e na hora de nossa morte. Amém. Glória ao Pai, ao Filho e ao Espírito Santo, como era no princípio, agora e sempre. Amém. Ó meu Jesus, perdoai-nos e livrai-nos do fogo do inferno. Levai as almas todas para o céu e socorrei principalmente aquelas que mais precisarem da vossa misericórdia. Sagrada Família, rogai por nós. Nossa Senhora Aparecida, rogai por nós. Enchei-vos do Espírito Santo de Deus.

0: contemplaremos o quinto mistério gozoso.
1: No quinto mistério gozoso, contemplamos o encontro de Jesus no templo, falando e escutando sobre as coisas de seu Pai.

Pai nosso que estais no céu, santificado seja o vosso nome. Venha a nós o vosso reino, seja feita a vossa vontade, assim na terra como no céu. O pão nosso de cada dia nos dai hoje, perdoai as nossas ofensas, assim como nós perdoamos a quem nos tem ofendido. E não nos deixeis cair em tentação, mas livrai-nos do mal. Amém. Ave Maria, cheia de graça, o Senhor é convosco. Bendito sois vós dentre as mulheres, e bendito é o fruto do vosso ventre, Jesus. Santa Maria, Mãe de Deus, rogai por nós, pecadores, agora e na hora de nossa morte. Amém. Ave Maria, cheia de graça, o Senhor é convosco. Bendita sois vós dentre as mulheres, e bendito é o fruto do vosso ventre, Jesus. Santa Maria, Mãe de Deus, rogai por nós, pecadores, agora e na hora de nossa morte. Amém. Ave Maria, cheia de graça, o Senhor é convosco. Bendita sois vós dentre as mulheres, e bendito é o fruto do vosso ventre, Jesus. Santa Maria, Mãe de Deus, rogai por nós, pecadores, agora e na hora de nossa morte. Amém. Ave Maria, cheia de graça, o Senhor é convosco. Bendita sois vós dentre as mulheres, e bendito é o fruto do vosso ventre, Jesus. Santa Maria, Mãe de Deus, rogai por nós, pecadores, agora e na hora de nossa morte. Amém. Ave Maria, cheia de graça, o Senhor é convosco. Bendita sois vós dentre as mulheres, e bendito é o fruto do vosso ventre, Jesus. Santa Maria, Mãe de Deus, rogai por nós, pecadores, agora e na hora de nossa morte. Amém. Ave Maria, cheia de graça, o Senhor é convosco. Bendita sois vós dentre as mulheres, e bendito é o fruto do vosso ventre, Jesus. Santa Maria, Mãe de Deus, rogai por nós, pecadores, agora e na hora de nossa morte. Amém. Ave Maria, cheia de graça, o Senhor é convosco. Bendita sois vós dentre as mulheres, e bendito é o fruto do vosso ventre, Jesus. Santa Maria, Mãe de Deus, rogai por nós, pecadores, agora e na hora de nossa morte. Amém. Ave Maria, cheia de graça, o Senhor é convosco. Bendita sois vós entre as mulheres, e bendito é o fruto do vosso ventre, Jesus. Santa Maria, Mãe de Deus, rogai por nós, pecadores, agora e na hora de nossa morte. Amém. Ave Maria, cheia de graça, o Senhor é convosco. Bendita sois vós dentre as mulheres, e bendito é o fruto do vosso ventre, Jesus. Santa Maria, Mãe de Deus, rogai por nós, pecadores, agora e na hora de nossa morte. Amém. Ave Maria, cheia de graça, o Senhor é convosco. Bendita sois vós dentre as mulheres, e bendito é o fruto do vosso ventre, Jesus. Santa Maria, Mãe de Deus, rogai por nós, pecadores, agora e na hora de nossa morte. Amém. Glória ao Pai, ao Filho e ao Espírito Santo, como era no princípio, agora e sempre. Amém. Ó meu Jesus, perdoai-nos e livrai-nos do fogo do inferno. Levai as almas todas para o céu e socorrei principalmente aquelas que mais precisarem da vossa misericórdia. Sagrada Família, rogai por nós. Nossa Senhora Aparecida, rogai por nós. Enchei-vos do Espírito Santo de Deus.

mistérios luminosos ou da luz, a vida que manifesta a luz. Esses mistérios contemplam a vida pública de Jesus, trazendo a luz ao mundo.

Pai nosso que estais no céu, santificado seja o vosso nome. Venha a nós o vosso reino, seja feita a vossa vontade, assim na terra como no céu. O pão nosso de cada dia nos dai hoje, perdoai as nossas ofensas, assim como nós perdoamos a quem nos tem ofendido. E não nos deixeis cair em tentação, mas livrai-nos do mal. Amém. Ave Maria, cheia de graça, o Senhor é convosco. Bendita sois vós dentre as mulheres, e bendito é o fruto do vosso ventre, Jesus. Santa Maria, Mãe de Deus, rogai por nós, pecadores, agora e na hora de nossa morte. Amém. Ave Maria, cheia de graça, o Senhor é convosco. Bendita sois vós dentre as mulheres, e bendito é o fruto do vosso ventre, Jesus. Santa Maria, Mãe de Deus, rogai por nós, pecadores, agora e na hora de nossa morte. Amém. Ave Maria, cheia de graça, o Senhor é convosco. Bendita sois vós dentre as mulheres, e bendito é o fruto do vosso ventre, Jesus. Santa Maria, Mãe de Deus, rogai por nós, pecadores, agora e na hora de nossa morte. Amém. Ave Maria, cheia de graça, o Senhor é convosco. Bendita sois vós dentre as mulheres, e bendito é o fruto do vosso ventre, Jesus. Santa Maria, Mãe de Deus, rogai por nós, pecadores, agora e na hora de nossa morte. Amém. Ave Maria, cheia de graça, o Senhor é convosco. Bendita sois vós dentre as mulheres, e bendito é o fruto do vosso ventre, Jesus. Santa Maria, Mãe de Deus, rogai por nós, pecadores, agora e na hora de nossa morte. Amém. Ave Maria, cheia de graça, o Senhor é convosco. Bendita sois vós dentre as mulheres, e bendito é o fruto do vosso ventre, Jesus. Santa Maria, Mãe de Deus, rogai por nós, pecadores, agora e na hora de nossa morte. Amém. Ave Maria, cheia de graça, o Senhor é convosco. Bendita sois vós dentre as mulheres, e bendito é o fruto do vosso ventre, Jesus. Santa Maria, Mãe de Deus, rogai por nós, pecadores, agora e na hora de nossa morte. Amém. Ave Maria, cheia de graça, o Senhor é convosco. Bendita sois vós entre as mulheres, e bendito é o fruto do vosso ventre, Jesus. Santa Maria, Mãe de Deus, rogai por nós, pecadores, agora e na hora de nossa morte. Amém. Ave Maria, cheia de graça, o Senhor é convosco. Bendita sois vós dentre as mulheres, e bendito é o fruto do vosso ventre, Jesus. Santa Maria, Mãe de Deus, rogai por nós, pecadores, agora e na hora de nossa morte. Amém. Ave Maria, cheia de graça, o Senhor é convosco. Bendita sois vós dentre as mulheres, e bendito é o fruto do vosso ventre, Jesus. Santa Maria, Mãe de Deus, rogai por nós, pecadores, agora e na hora de nossa morte. Amém. Glória ao Pai, ao Filho e ao Espírito Santo, como era no princípio, agora e sempre. Amém. Ó meu Jesus, perdoai-nos e livrai-nos do fogo do inferno. Levai as almas todas para o céu e socorrei principalmente aquelas que mais precisarem da vossa misericórdia. Sagrada Família, rogai por nós. Nossa Senhora Aparecida, rogai por nós. Enchei-vos do Espírito Santo de Deus.

Pai nosso que estais no céu, santificado seja o vosso nome. Venha a nós o vosso reino, seja feita a vossa vontade, assim na terra como no céu. O pão nosso de cada dia nos dai hoje, perdoai as nossas ofensas, assim como nós perdoamos a quem nos tem ofendido. E não nos deixeis cair em tentação, mas livrai-nos do mal. Amém. Ave Maria, cheia de graça, o Senhor é convosco. Bendita sois vós dentre as mulheres, e bendito é o fruto do vosso ventre, Jesus. Santa Maria, Mãe de Deus, rogai por nós, pecadores, agora e na hora de nossa morte. Amém. Ave Maria, cheia de graça, o Senhor é convosco. Bendita sois vós dentre as mulheres, e bendito é o fruto do vosso ventre, Jesus. Santa Maria, Mãe de Deus, rogai por nós, pecadores, agora e na hora de nossa morte. Amém. Ave Maria, cheia de graça, o Senhor é convosco. Bendita sois vós dentre as mulheres, e bendito é o fruto do vosso ventre, Jesus. Santa Maria, Mãe de Deus, rogai por nós, pecadores, agora e na hora de nossa morte. Amém. Ave Maria, cheia de graça, o Senhor é convosco. Bendita sois vós dentre as mulheres, e bendito é o fruto do vosso ventre, Jesus. Santa Maria, Mãe de Deus, rogai por nós, pecadores, agora e na hora de nossa morte. Amém. Ave Maria, cheia de graça, o Senhor é convosco. Bendita sois vós dentre as mulheres, e bendito é o fruto do vosso ventre, Jesus. Santa Maria, Mãe de Deus, rogai por nós, pecadores, agora e na hora de nossa morte. Amém. Ave Maria, cheia de graça, o Senhor é convosco. Bendita sois vós dentre as mulheres, e bendito é o fruto do vosso ventre, Jesus. Santa Maria, Mãe de Deus, rogai por nós, pecadores, agora e na hora de nossa morte. Amém. Ave Maria, cheia de graça, o Senhor é convosco. Bendita sois vós dentre as mulheres, e bendito é o fruto do vosso ventre, Jesus. Santa Maria, Mãe de Deus, rogai por nós, pecadores, agora e na hora de nossa morte. Amém. Ave Maria, cheia de graça, o Senhor é convosco. Bendita sois vós entre as mulheres, e bendito é o fruto do vosso ventre, Jesus. Santa Maria, Mãe de Deus, rogai por nós, pecadores, agora e na hora de nossa morte. Amém. Ave Maria, cheia de graça, o Senhor é convosco. Bendita sois vós dentre as mulheres, e bendito é o fruto do vosso ventre, Jesus. Santa Maria, Mãe de Deus, rogai por nós, pecadores, agora e na hora de nossa morte. Amém. Ave Maria, cheia de graça, o Senhor é convosco. Bendita sois vós dentre as mulheres, e bendito é o fruto do vosso ventre, Jesus. Santa Maria, Mãe de Deus, rogai por nós, pecadores, agora e na hora de nossa morte. Amém. Glória ao Pai, ao Filho e ao Espírito Santo, como era no princípio, agora e sempre. Amém. Ó meu Jesus, perdoai-nos e livrai-nos do fogo do inferno, levai as almas todas para o céu e socorrei principalmente aquelas que mais precisarem da vossa misericórdia. Sagrada Família, rogai por nós. Nossa Senhora Aparecida, rogai por nós. Enchei-vos do Espírito Santo de Deus.

Pai nosso que estais no céu, santificado seja o vosso nome. Venha a nós o vosso reino, seja feita a vossa vontade, assim na terra como no céu. O pão nosso de cada dia nos dai hoje, perdoai as nossas ofensas, assim como nós perdoamos a quem nos tem ofendido. E não nos deixeis cair em tentação, mas livrai-nos do mal. Amém. Ave Maria, cheia de graça, o Senhor é convosco. Bendita sois vós dentre as mulheres, e bendito é o fruto do vosso ventre, Jesus. Santa Maria, Mãe de Deus, rogai por nós, pecadores, agora e na hora de nossa morte. Amém. Ave Maria, cheia de graça, o Senhor é convosco. Bendita sois vós dentre as mulheres, e bendito é o fruto do vosso ventre, Jesus. Santa Maria, Mãe de Deus, rogai por nós, pecadores, agora e na hora de nossa morte. Amém. Ave Maria, cheia de graça, o Senhor é convosco. Bendita sois vós dentre as mulheres, e bendito é o fruto do vosso ventre, Jesus. Santa Maria, Mãe de Deus, rogai por nós, pecadores, agora e na hora de nossa morte. Amém. Ave Maria, cheia de graça, o Senhor é convosco. Bendita sois vós dentre as mulheres, e bendito é o fruto do vosso ventre, Jesus. Santa Maria, Mãe de Deus, rogai por nós, pecadores, agora e na hora de nossa morte. Amém. Ave Maria, cheia de graça, o Senhor é convosco. Bendita sois vós dentre as mulheres, e bendito é o fruto do vosso ventre, Jesus. Santa Maria, Mãe de Deus, rogai por nós, pecadores, agora e na hora de nossa morte. Amém. Ave Maria, cheia de graça, o Senhor é convosco. Bendita sois vós dentre as mulheres, e bendito é o fruto do vosso ventre, Jesus. Santa Maria, Mãe de Deus, rogai por nós, pecadores, agora e na hora de nossa morte. Amém. Ave Maria, cheia de graça, o Senhor é convosco. Bendita sois vós dentre as mulheres, e bendito é o fruto do vosso ventre, Jesus. Santa Maria, Mãe de Deus, rogai por nós, pecadores, agora e na hora de nossa morte. Amém. Ave Maria, cheia de graça, o Senhor é convosco. Bendita sois vós entre as mulheres, e bendito é o fruto do vosso ventre, Jesus. Santa Maria, Mãe de Deus, rogai por nós, pecadores, agora e na hora de nossa morte. Amém. Ave Maria, cheia de graça, o Senhor é convosco. Bendita sois vós dentre as mulheres, e bendito é o fruto do vosso ventre, Jesus. Santa Maria, Mãe de Deus, rogai por nós, pecadores, agora e na hora de nossa morte. Amém. Ave Maria, cheia de graça, o Senhor é convosco. Bendita sois vós dentre as mulheres, e bendito é o fruto do vosso ventre, Jesus. Santa Maria, Mãe de Deus, rogai por nós, pecadores, agora e na hora de nossa morte. Amém. Glória ao Pai, ao Filho e ao Espírito Santo, como era no princípio, agora e sempre. Amém. Ó meu Jesus, perdoai-nos e livrai-nos do fogo do inferno. Levai as almas todas para o céu e socorrei principalmente aquelas que mais precisarem da vossa misericórdia. Sagrada Família, rogai por nós. Nossa Senhora Aparecida, rogai por nós. Enchei-vos do Espírito Santo de Deus.

Pai nosso que estais no céu, santificado seja o vosso nome. Venha a nós o vosso reino, seja feita a vossa vontade, assim na terra como no céu. O pão nosso de cada dia nos dai hoje, perdoai as nossas ofensas, assim como nós perdoamos a quem nos tem ofendido. E não nos deixeis cair em tentação, mas livrai-nos do mal. Amém. Ave Maria, cheia de graça, o Senhor é convosco. Bendita sois vós dentre as mulheres, e bendito é o fruto do vosso ventre, Jesus. Santa Maria, Mãe de Deus, rogai por nós, pecadores, agora e na hora de nossa morte. Amém. Ave Maria, cheia de graça, o Senhor é convosco. Bendita sois vós dentre as mulheres, e bendito é o fruto do vosso ventre, Jesus. Santa Maria, Mãe de Deus, rogai por nós, pecadores, agora e na hora de nossa morte. Amém. Ave Maria, cheia de graça, o Senhor é convosco. Bendita sois vós dentre as mulheres, e bendito é o fruto do vosso ventre, Jesus. Santa Maria, Mãe de Deus, rogai por nós, pecadores, agora e na hora de nossa morte. Amém. Ave Maria, cheia de graça, o Senhor é convosco. Bendita sois vós dentre as mulheres, e bendito é o fruto do vosso ventre, Jesus. Santa Maria, Mãe de Deus, rogai por nós, pecadores, agora e na hora de nossa morte. Amém. Ave Maria, cheia de graça, o Senhor é convosco. Bendita sois vós dentre as mulheres, e bendito é o fruto do vosso ventre, Jesus. Santa Maria, Mãe de Deus, rogai por nós, pecadores, agora e na hora de nossa morte. Amém. Ave Maria, cheia de graça, o Senhor é convosco. Bendita sois vós dentre as mulheres, e bendito é o fruto do vosso ventre, Jesus. Santa Maria, Mãe de Deus, rogai por nós, pecadores, agora e na hora de nossa morte. Amém. Ave Maria, cheia de graça, o Senhor é convosco. Bendita sois vós dentre as mulheres, e bendito é o fruto do vosso ventre, Jesus. Santa Maria, Mãe de Deus, rogai por nós, pecadores, agora e na hora de nossa morte. Amém. Ave Maria, cheia de graça, o Senhor é convosco. Bendita sois vós entre as mulheres, e bendito é o fruto do vosso ventre, Jesus. Santa Maria, Mãe de Deus, rogai por nós, pecadores, agora e na hora de nossa morte. Amém. Ave Maria, cheia de graça, o Senhor é convosco. Bendita sois vós dentre as mulheres, e bendito é o fruto do vosso ventre, Jesus. Santa Maria, Mãe de Deus, rogai por nós, pecadores, agora e na hora de nossa morte. Amém. Ave Maria, cheia de graça, o Senhor é convosco. Bendita sois vós dentre as mulheres, e bendito é o fruto do vosso ventre, Jesus. Santa Maria, Mãe de Deus, rogai por nós, pecadores, agora e na hora de nossa morte. Amém. Glória ao Pai, ao Filho e ao Espírito Santo, como era no princípio, agora e sempre. Amém. Ó meu Jesus, perdoai-nos e livrai-nos do fogo do inferno, levai as almas todas para o céu e socorrei principalmente aquelas que mais precisarem da vossa misericórdia. Sagrada Família, rogai por nós. Nossa Senhora Aparecida, rogai por nós. Enchei-vos do Espírito Santo de Deus.

Pai nosso que estais no céu, santificado seja o vosso nome. Venha a nós o vosso reino, seja feita a vossa vontade, assim na terra como no céu. O pão nosso de cada dia nos dai hoje, perdoai as nossas ofensas, assim como nós perdoamos a quem nos tem ofendido. E não nos deixeis cair em tentação, mas livrai-nos do mal. Amém. Ave Maria, cheia de graça, o Senhor é convosco. Bendita sois vós dentre as mulheres, e bendito é o fruto do vosso ventre, Jesus. Santa Maria, Mãe de Deus, rogai por nós, pecadores, agora e na hora de nossa morte. Amém. Ave Maria, cheia de graça, o Senhor é convosco. Bendita sois vós dentre as mulheres, e bendito é o fruto do vosso ventre, Jesus. Santa Maria, Mãe de Deus, rogai por nós, pecadores, agora e na hora de nossa morte. Amém. Ave Maria, cheia de graça, o Senhor é convosco. Bendita sois vós dentre as mulheres, e bendito é o fruto do vosso ventre, Jesus. Santa Maria, Mãe de Deus, rogai por nós, pecadores, agora e na hora de nossa morte. Amém. Ave Maria, cheia de graça, o Senhor é convosco. Bendita sois vós dentre as mulheres, e bendito é o fruto do vosso ventre, Jesus. Santa Maria, Mãe de Deus, rogai por nós, pecadores, agora e na hora de nossa morte. Amém. Ave Maria, cheia de graça, o Senhor é convosco. Bendita sois vós dentre as mulheres, e bendito é o fruto do vosso ventre, Jesus. Santa Maria, Mãe de Deus, rogai por nós, pecadores, agora e na hora de nossa morte. Amém. Ave Maria, cheia de graça, o Senhor é convosco. Bendita sois vós dentre as mulheres, e bendito é o fruto do vosso ventre, Jesus. Santa Maria, Mãe de Deus, rogai por nós, pecadores, agora e na hora de nossa morte. Amém. Ave Maria, cheia de graça, o Senhor é convosco. Bendita sois vós dentre as mulheres, e bendito é o fruto do vosso ventre, Jesus. Santa Maria, Mãe de Deus, rogai por nós, pecadores, agora e na hora de nossa morte. Amém. Ave Maria, cheia de graça, o Senhor é convosco. Bendita sois vós entre as mulheres, e bendito é o fruto do vosso ventre, Jesus. Santa Maria, Mãe de Deus, rogai por nós, pecadores, agora e na hora de nossa morte. Amém. Ave Maria, cheia de graça, o Senhor é convosco. Bendita sois vós dentre as mulheres, e bendito é o fruto do vosso ventre, Jesus. Santa Maria, Mãe de Deus, rogai por nós, pecadores, agora e na hora de nossa morte. Amém. Ave Maria, cheia de graça, o Senhor é convosco. Bendita sois vós dentre as mulheres, e bendito é o fruto do vosso ventre, Jesus. Santa Maria, Mãe de Deus, rogai por nós, pecadores, agora e na hora de nossa morte. Amém. Glória ao Pai, ao Filho e ao Espírito Santo, como era no princípio, agora e sempre. Amém. Ó meu Jesus, perdoai-nos e livrai-nos do fogo do inferno. Levai as almas todas para o céu e socorrei principalmente aquelas que mais precisarem da vossa misericórdia. Sagrada Família, rogai por nós. Nossa Senhora Aparecida, rogai por nós. Enchei-vos do Espírito Santo de Deus.

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Pai nosso que estais no céu, santificado seja o vosso nome. Venha a nós o vosso reino, seja feita a vossa vontade, assim na terra como no céu. O pão nosso de cada dia nos dai hoje, perdoai as nossas ofensas, assim como nós perdoamos a quem nos tem ofendido. E não nos deixeis cair em tentação, mas livrai-nos do mal. Amém. Ave Maria, cheia de graça, o Senhor é convosco. Bendita sois vós dentre as mulheres, e bendito é o fruto do vosso ventre, Jesus. Santa Maria, Mãe de Deus, rogai por nós, pecadores, agora e na hora de nossa morte. Amém. Ave Maria, cheia de graça, o Senhor é convosco. Bendita sois vós dentre as mulheres, e bendito é o fruto do vosso ventre, Jesus. Santa Maria, Mãe de Deus, rogai por nós, pecadores, agora e na hora de nossa morte. Amém. Ave Maria, cheia de graça, o Senhor é convosco. Bendita sois vós dentre as mulheres, e bendito é o fruto do vosso ventre, Jesus. Santa Maria, Mãe de Deus, rogai por nós, pecadores, agora e na hora de nossa morte. Amém. Ave Maria, cheia de graça, o Senhor é convosco. Bendita sois vós dentre as mulheres, e bendito é o fruto do vosso ventre, Jesus. Santa Maria, Mãe de Deus, rogai por nós, pecadores, agora e na hora de nossa morte. Amém. Ave Maria, cheia de graça, o Senhor é convosco. Bendita sois vós dentre as mulheres, e bendito é o fruto do vosso ventre, Jesus. Santa Maria, Mãe de Deus, rogai por nós, pecadores, agora e na hora de nossa morte. Amém. Ave Maria, cheia de graça, o Senhor é convosco. Bendita sois vós dentre as mulheres, e bendito é o fruto do vosso ventre, Jesus. Santa Maria, Mãe de Deus, rogai por nós, pecadores, agora e na hora de nossa morte. Amém. Ave Maria, cheia de graça, o Senhor é convosco. Bendita sois vós dentre as mulheres, e bendito é o fruto do vosso ventre, Jesus. Santa Maria, Mãe de Deus, rogai por nós, pecadores, agora e na hora de nossa morte. Amém. Ave Maria, cheia de graça, o Senhor é convosco. Bendita sois vós entre as mulheres, e bendito é o fruto do vosso ventre, Jesus. Santa Maria, Mãe de Deus, rogai por nós, pecadores, agora e na hora de nossa morte. Amém. Ave Maria, cheia de graça, o Senhor é convosco. Bendita sois vós dentre as mulheres, e bendito é o fruto do vosso ventre, Jesus. Santa Maria, Mãe de Deus, rogai por nós, pecadores, agora e na hora de nossa morte. Amém. Ave Maria, cheia de graça, o Senhor é convosco. Bendita sois vós dentre as mulheres, e bendito é o fruto do vosso ventre, Jesus. Santa Maria, Mãe de Deus, rogai por nós, pecadores, agora e na hora de nossa morte. Amém. Glória ao Pai, ao Filho e ao Espírito Santo, como era no princípio, agora e sempre. Amém. Ó meu Jesus, perdoai-nos e livrai-nos do fogo do inferno. Levai as almas todas para o céu e socorrei principalmente aquelas que mais precisarem da vossa misericórdia. Sagrada Família, rogai por nós. Nossa Senhora Aparecida, rogai por nós. Enchei-vos do Espírito Santo de Deus.

Pai nosso que estais no céu, santificado seja o vosso nome. Venha a nós o vosso reino, seja feita a vossa vontade, assim na terra como no céu. O pão nosso de cada dia nos dai hoje, perdoai as nossas ofensas, assim como nós perdoamos a quem nos tem ofendido. E não nos deixeis cair em tentação, mas livrai-nos do mal. Amém. Ave Maria, cheia de graça, o Senhor é convosco. Bendita sois vós dentre as mulheres, e bendito é o fruto do vosso ventre, Jesus. Santa Maria, Mãe de Deus, rogai por nós, pecadores, agora e na hora de nossa morte. Amém. Ave Maria, cheia de graça, o Senhor é convosco. Bendita sois vós dentre as mulheres, e bendito é o fruto do vosso ventre, Jesus. Santa Maria, Mãe de Deus, rogai por nós, pecadores, agora e na hora de nossa morte. Amém. Ave Maria, cheia de graça, o Senhor é convosco. Bendita sois vós dentre as mulheres, e bendito é o fruto do vosso ventre, Jesus. Santa Maria, Mãe de Deus, rogai por nós, pecadores, agora e na hora de nossa morte. Amém. Ave Maria, cheia de graça, o Senhor é convosco. Bendita sois vós dentre as mulheres, e bendito é o fruto do vosso ventre, Jesus. Santa Maria, Mãe de Deus, rogai por nós, pecadores, agora e na hora de nossa morte. Amém. Ave Maria, cheia de graça, o Senhor é convosco. Bendita sois vós dentre as mulheres, e bendito é o fruto do vosso ventre, Jesus. Santa Maria, Mãe de Deus, rogai por nós, pecadores, agora e na hora de nossa morte. Amém. Ave Maria, cheia de graça, o Senhor é convosco. Bendita sois vós dentre as mulheres, e bendito é o fruto do vosso ventre, Jesus. Santa Maria, Mãe de Deus, rogai por nós, pecadores, agora e na hora de nossa morte. Amém. Ave Maria, cheia de graça, o Senhor é convosco. Bendita sois vós dentre as mulheres, e bendito é o fruto do vosso ventre, Jesus. Santa Maria, Mãe de Deus, rogai por nós, pecadores, agora e na hora de nossa morte. Amém. Ave Maria, cheia de graça, o Senhor é convosco. Bendita sois vós entre as mulheres, e bendito é o fruto do vosso ventre, Jesus. Santa Maria, Mãe de Deus, rogai por nós, pecadores, agora e na hora de nossa morte. Amém. Ave Maria, cheia de graça, o Senhor é convosco. Bendita sois vós dentre as mulheres, e bendito é o fruto do vosso ventre, Jesus. Santa Maria, Mãe de Deus, rogai por nós, pecadores, agora e na hora de nossa morte. Amém. Ave Maria, cheia de graça, o Senhor é convosco. Bendita sois vós dentre as mulheres, e bendito é o fruto do vosso ventre, Jesus. Santa Maria, Mãe de Deus, rogai por nós, pecadores, agora e na hora de nossa morte. Amém. Glória ao Pai, ao Filho e ao Espírito Santo, como era no princípio, agora e sempre. Amém. Ó meu Jesus, perdoai-nos e livrai-nos do fogo do inferno. Levai as almas todas para o céu e socorrei principalmente aquelas que mais precisarem da vossa misericórdia. Sagrada Família, rogai por nós. Nossa Senhora Aparecida, rogai por nós. Enchei-vos do Espírito Santo de Deus.

Pai nosso que estais no céu, santificado seja o vosso nome. Venha a nós o vosso reino, seja feita a vossa vontade, assim na terra como no céu. O pão nosso de cada dia nos dai hoje, perdoai as nossas ofensas, assim como nós perdoamos a quem nos tem ofendido. E não nos deixeis cair em tentação, mas livrai-nos do mal. Amém. Ave Maria, cheia de graça, o Senhor é convosco. Bendita sois vós dentre as mulheres, e bendito é o fruto do vosso ventre, Jesus. Santa Maria, Mãe de Deus, rogai por nós, pecadores, agora e na hora de nossa morte. Amém. Ave Maria, cheia de graça, o Senhor é convosco. Bendita sois vós dentre as mulheres, e bendito é o fruto do vosso ventre, Jesus. Santa Maria, Mãe de Deus, rogai por nós, pecadores, agora e na hora de nossa morte. Amém. Ave Maria, cheia de graça, o Senhor é convosco. Bendita sois vós dentre as mulheres, e bendito é o fruto do vosso ventre, Jesus. Santa Maria, Mãe de Deus, rogai por nós, pecadores, agora e na hora de nossa morte. Amém. Ave Maria, cheia de graça, o Senhor é convosco. Bendita sois vós dentre as mulheres, e bendito é o fruto do vosso ventre, Jesus. Santa Maria, Mãe de Deus, rogai por nós, pecadores, agora e na hora de nossa morte. Amém. Ave Maria, cheia de graça, o Senhor é convosco. Bendita sois vós dentre as mulheres, e bendito é o fruto do vosso ventre, Jesus. Santa Maria, Mãe de Deus, rogai por nós, pecadores, agora e na hora de nossa morte. Amém. Ave Maria, cheia de graça, o Senhor é convosco. Bendita sois vós dentre as mulheres, e bendito é o fruto do vosso ventre, Jesus. Santa Maria, Mãe de Deus, rogai por nós, pecadores, agora e na hora de nossa morte. Amém. Ave Maria, cheia de graça, o Senhor é convosco. Bendita sois vós dentre as mulheres, e bendito é o fruto do vosso ventre, Jesus. Santa Maria, Mãe de Deus, rogai por nós, pecadores, agora e na hora de nossa morte. Amém. Ave Maria, cheia de graça, o Senhor é convosco. Bendita sois vós entre as mulheres, e bendito é o fruto do vosso ventre, Jesus. Santa Maria, Mãe de Deus, rogai por nós, pecadores, agora e na hora de nossa morte. Amém. Ave Maria, cheia de graça, o Senhor é convosco. Bendita sois vós dentre as mulheres, e bendito é o fruto do vosso ventre, Jesus. Santa Maria, Mãe de Deus, rogai por nós, pecadores, agora e na hora de nossa morte. Amém. Ave Maria, cheia de graça, o Senhor é convosco. Bendita sois vós dentre as mulheres, e bendito é o fruto do vosso ventre, Jesus. Santa Maria, Mãe de Deus, rogai por nós, pecadores, agora e na hora de nossa morte. Amém. Glória ao Pai, ao Filho e ao Espírito Santo, como era no princípio, agora e sempre. Amém. Ó meu Jesus, perdoai-nos e livrai-nos do fogo do inferno. Levai as almas todas para o céu e socorrei principalmente aquelas que mais precisarem da vossa misericórdia. Sagrada Família, rogai por nós. Nossa Senhora Aparecida, rogai por nós. Enchei-vos do Espírito Santo de Deus.

no céu. O pão nosso de cada dia nos dai hoje, perdoai as nossas ofensas, assim como nós perdoamos a quem nos tem ofendido. E não nos deixeis cair em tentação, mas livrai-nos do mal. Amém. Ave Maria, cheia de graça, o Senhor é convosco. Bendita sois vós dentre as mulheres, e bendito é o fruto do vosso ventre, Jesus. Santa Maria, Mãe de Deus, rogai por nós, pecadores, agora e na hora de nossa morte. Amém. Ave Maria, cheia de graça, o Senhor é convosco. Bendita sois vós dentre as mulheres, e bendito é o fruto do vosso ventre, Jesus. Santa Maria, Mãe de Deus, rogai por nós, pecadores, agora e na hora de nossa morte. Amém. Ave Maria, cheia de graça, o Senhor é convosco. Bendita sois vós dentre as mulheres, e bendito é o fruto do vosso ventre, Jesus. Santa Maria, Mãe de Deus, rogai por nós, pecadores, agora e na hora de nossa morte. Amém. Ave Maria, cheia de graça, o Senhor é convosco. Bendita sois vós dentre as mulheres, e bendito é o fruto do vosso ventre, Jesus. Santa Maria, Mãe de Deus, rogai por nós, pecadores, agora e na hora de nossa morte. Amém. Ave Maria, cheia de graça, o Senhor é convosco. Bendita sois vós dentre as mulheres, e bendito é o fruto do vosso ventre, Jesus. Santa Maria, Mãe de Deus, rogai por nós, pecadores, agora e na hora de nossa morte. Amém. Ave Maria, cheia de graça, o Senhor é convosco. Bendita sois vós dentre as mulheres, e bendito é o fruto do vosso ventre, Jesus. Santa Maria, Mãe de Deus, rogai por nós, pecadores, agora e na hora de nossa morte. Amém. Ave Maria, cheia de graça, o Senhor é convosco. Bendita sois vós dentre as mulheres, e bendito é o fruto do vosso ventre, Jesus. Santa Maria, Mãe de Deus, rogai por nós, pecadores, agora e na hora de nossa morte. Amém. Ave Maria, cheia de graça, o Senhor é convosco. Bendita sois vós entre as mulheres, e bendito é o fruto do vosso ventre, Jesus. Santa Maria, Mãe de Deus, rogai por nós, pecadores, agora e na hora de nossa morte. Amém. Ave Maria, cheia de graça, o Senhor é convosco. Bendita sois vós dentre as mulheres, e bendito é o fruto do vosso ventre, Jesus. Santa Maria, Mãe de Deus, rogai por nós, pecadores, agora e na hora de nossa morte. Amém. Ave Maria, cheia de graça, o Senhor é convosco. Bendita sois vós dentre as mulheres, e bendito é o fruto do vosso ventre, Jesus. Santa Maria, Mãe de Deus, rogai por nós, pecadores, agora e na hora de nossa morte. Amém. Glória ao Pai, ao Filho e ao Espírito Santo, como era no princípio, agora e sempre. Amém. Ó meu Jesus, perdoai-nos e livrai-nos do fogo do inferno, levai as almas todas para o céu e socorrei principalmente aquelas que mais precisarem da vossa misericórdia. Sagrada Família, rogai por nós. Nossa Senhora Aparecida, rogai por nós. Enchei-vos do Espírito Santo de Deus.

Nosso reino, seja feita a vossa vontade, assim na terra como no céu. O pão nosso de cada dia nos dai hoje, perdoai as nossas ofensas, assim como nós perdoamos a quem nos tem ofendido. E não nos deixeis cair em tentação, mas livrai-nos do mal. Amém. Ave Maria, cheia de graça, o Senhor é convosco. Bendita sois vós dentre as mulheres, e bendito é o fruto do vosso ventre, Jesus. Santa Maria, Mãe de Deus, rogai por nós, pecadores, agora e na hora de nossa morte. Amém. Ave Maria, cheia de graça, o Senhor é convosco. Bendita sois vós dentre as mulheres, e bendito é o fruto do vosso ventre, Jesus. Santa Maria, Mãe de Deus, rogai por nós, pecadores, agora e na hora de nossa morte. Amém. Ave Maria, cheia de graça, o Senhor é convosco. Bendita sois vós dentre as mulheres, e bendito é o fruto do vosso ventre, Jesus. Santa Maria, Mãe de Deus, rogai por nós, pecadores, agora e na hora de nossa morte. Amém. Ave Maria, cheia de graça, o Senhor é convosco. Bendita sois vós dentre as mulheres, e bendito é o fruto do vosso ventre, Jesus. Santa Maria, Mãe de Deus, rogai por nós, pecadores, agora e na hora de nossa morte. Amém. Ave Maria, cheia de graça, o Senhor é convosco. Bendita sois vós dentre as mulheres, e bendito é o fruto do vosso ventre, Jesus. Santa Maria, Mãe de Deus, rogai por nós, pecadores, agora e na hora de nossa morte. Amém. Ave Maria, cheia de graça, o Senhor é convosco. Bendita sois vós dentre as mulheres, e bendito é o fruto do vosso ventre, Jesus. Santa Maria, Mãe de Deus, rogai por nós, pecadores, agora e na hora de nossa morte. Amém. Ave Maria, cheia de graça, o Senhor é convosco. Bendita sois vós dentre as mulheres, e bendito é o fruto do vosso ventre, Jesus. Santa Maria, Mãe de Deus, rogai por nós, pecadores, agora e na hora de nossa morte. Amém. Ave Maria, cheia de graça, o Senhor é convosco. Bendita sois vós entre as mulheres, e bendito é o fruto do vosso ventre, Jesus. Santa Maria, Mãe de Deus, rogai por nós, pecadores, agora e na hora de nossa morte. Amém. Ave Maria, cheia de graça, o Senhor é convosco. Bendita sois vós dentre as mulheres, e bendito é o fruto do vosso ventre, Jesus. Santa Maria, Mãe de Deus, rogai por nós, pecadores, agora e na hora de nossa morte. Amém. Ave Maria, cheia de graça, o Senhor é convosco. Bendita sois vós dentre as mulheres, e bendito é o fruto do vosso ventre, Jesus. Santa Maria, Mãe de Deus, rogai por nós, pecadores, agora e na hora de nossa morte. Amém. Glória ao Pai, ao Filho e ao Espírito Santo, como era no princípio, agora e sempre. Amém. Ó meu Jesus, perdoai-nos e livrai-nos do fogo do inferno, levai as almas todas para o céu e socorrei principalmente aquelas que mais precisarem da vossa misericórdia. Sagrada Família, rogai por nós. Nossa Senhora Aparecida, rogai por nós. Enchei-vos do Espírito Santo de Deus.

mistérios gloriosos ou da glória. A glória de cumprir integralmente o propósito de Deus. Esses mistérios contemplam a glorificação, a vida eterna de Jesus e de Maria no reino de Deus.

Pai nosso que estais no céu, santificado seja o vosso nome. Venha a nós o vosso reino, seja feita a vossa vontade, assim na terra como no céu. O pão nosso de cada dia nos dai hoje, perdoai as nossas ofensas, assim como nós perdoamos a quem nos tem ofendido. E não nos deixeis cair em tentação, mas livrai-nos do mal. Amém. Ave Maria, cheia de graça, o Senhor é convosco. Bendita sois vós dentre as mulheres, e bendito é o fruto do vosso ventre, Jesus. Santa Maria, Mãe de Deus, rogai por nós, pecadores, agora e na hora de nossa morte. Amém. Ave Maria, cheia de graça, o Senhor é convosco. Bendita sois vós dentre as mulheres, e bendito é o fruto do vosso ventre, Jesus. Santa Maria, Mãe de Deus, rogai por nós, pecadores, agora e na hora de nossa morte. Amém. Ave Maria, cheia de graça, o Senhor é convosco. Bendita sois vós dentre as mulheres, e bendito é o fruto do vosso ventre, Jesus. Santa Maria, Mãe de Deus, rogai por nós, pecadores, agora e na hora de nossa morte. Amém. Ave Maria, cheia de graça, o Senhor é convosco. Bendita sois vós dentre as mulheres, e bendito é o fruto do vosso ventre, Jesus. Santa Maria, Mãe de Deus, rogai por nós, pecadores, agora e na hora de nossa morte. Amém. Ave Maria, cheia de graça, o Senhor é convosco. Bendita sois vós dentre as mulheres, e bendito é o fruto do vosso ventre, Jesus. Santa Maria, Mãe de Deus, rogai por nós, pecadores, agora e na hora de nossa morte. Amém. Ave Maria, cheia de graça, o Senhor é convosco. Bendita sois vós dentre as mulheres, e bendito é o fruto do vosso ventre, Jesus. Santa Maria, Mãe de Deus, rogai por nós, pecadores, agora e na hora de nossa morte. Amém. Ave Maria, cheia de graça, o Senhor é convosco. Bendita sois vós dentre as mulheres, e bendito é o fruto do vosso ventre, Jesus. Santa Maria, Mãe de Deus, rogai por nós, pecadores, agora e na hora de nossa morte. Amém. Ave Maria, cheia de graça, o Senhor é convosco. Bendita sois vós entre as mulheres, e bendito é o fruto do vosso ventre, Jesus. Santa Maria, Mãe de Deus, rogai por nós, pecadores, agora e na hora de nossa morte. Amém. Ave Maria, cheia de graça, o Senhor é convosco. Bendita sois vós dentre as mulheres, e bendito é o fruto do vosso ventre, Jesus. Santa Maria, Mãe de Deus, rogai por nós, pecadores, agora e na hora de nossa morte. Amém. Ave Maria, cheia de graça, o Senhor é convosco. Bendita sois vós dentre as mulheres, e bendito é o fruto do vosso ventre, Jesus. Santa Maria, Mãe de Deus, rogai por nós, pecadores, agora e na hora de nossa morte. Amém. Glória ao Pai, ao Filho e ao Espírito Santo, como era no princípio, agora e sempre. Amém. Ó meu Jesus, perdoai-nos e livrai-nos do fogo do inferno, levai as almas todas para o céu e socorrei principalmente aquelas que mais precisarem da vossa misericórdia. Sagrada Família, rogai por nós. Nossa Senhora Aparecida, rogai por nós. Enchei-vos do Espírito Santo de Deus.

Pai nosso que estais no céu, santificado seja o vosso nome. Venha a nós o vosso reino, seja feita a vossa vontade, assim na terra como no céu. O pão nosso de cada dia nos dai hoje, perdoai as nossas ofensas, assim como nós perdoamos a quem nos tem ofendido. E não nos deixeis cair em tentação, mas livrai-nos do mal. Amém. Ave Maria, cheia de graça, o Senhor é convosco. Bendita sois vós dentre as mulheres, e bendito é o fruto do vosso ventre, Jesus. Santa Maria, Mãe de Deus, rogai por nós, pecadores, agora e na hora de nossa morte. Amém. Ave Maria, cheia de graça, o Senhor é convosco. Bendita sois vós dentre as mulheres, e bendito é o fruto do vosso ventre, Jesus. Santa Maria, Mãe de Deus, rogai por nós, pecadores, agora e na hora de nossa morte. Amém. Ave Maria, cheia de graça, o Senhor é convosco. Bendita sois vós dentre as mulheres, e bendito é o fruto do vosso ventre, Jesus. Santa Maria, Mãe de Deus, rogai por nós, pecadores, agora e na hora de nossa morte. Amém. Ave Maria, cheia de graça, o Senhor é convosco. Bendita sois vós dentre as mulheres, e bendito é o fruto do vosso ventre, Jesus. Santa Maria, Mãe de Deus, rogai por nós, pecadores, agora e na hora de nossa morte. Amém. Ave Maria, cheia de graça, o Senhor é convosco. Bendita sois vós dentre as mulheres, e bendito é o fruto do vosso ventre, Jesus. Santa Maria, Mãe de Deus, rogai por nós, pecadores, agora e na hora de nossa morte. Amém. Ave Maria, cheia de graça, o Senhor é convosco. Bendita sois vós dentre as mulheres, e bendito é o fruto do vosso ventre, Jesus. Santa Maria, Mãe de Deus, rogai por nós, pecadores, agora e na hora de nossa morte. Amém. Ave Maria, cheia de graça, o Senhor é convosco. Bendita sois vós dentre as mulheres, e bendito é o fruto do vosso ventre, Jesus. Santa Maria, Mãe de Deus, rogai por nós, pecadores, agora e na hora de nossa morte. Amém. Ave Maria, cheia de graça, o Senhor é convosco. Bendita sois vós entre as mulheres, e bendito é o fruto do vosso ventre, Jesus. Santa Maria, Mãe de Deus, rogai por nós, pecadores, agora e na hora de nossa morte. Amém. Ave Maria, cheia de graça, o Senhor é convosco. Bendita sois vós dentre as mulheres, e bendito é o fruto do vosso ventre, Jesus. Santa Maria, Mãe de Deus, rogai por nós, pecadores, agora e na hora de nossa morte. Amém. Ave Maria, cheia de graça, o Senhor é convosco. Bendita sois vós dentre as mulheres, e bendito é o fruto do vosso ventre, Jesus. Santa Maria, Mãe de Deus, rogai por nós, pecadores, agora e na hora de nossa morte. Amém. Glória ao Pai, ao Filho e ao Espírito Santo, como era no princípio, agora e sempre. Amém. Ó meu Jesus, perdoai-nos e livrai-nos do fogo do inferno. Levai as almas todas para o céu e socorrei principalmente aquelas que mais precisarem da vossa misericórdia. Sagrada Família, rogai por nós. Nossa Senhora Aparecida, rogai por nós. Enchei-vos do Espírito Santo de Deus.

Pai nosso que estais no céu, santificado seja o vosso nome. Venha a nós o vosso reino, seja feita a vossa vontade, assim na terra como no céu. O pão nosso de cada dia nos dai hoje, perdoai as nossas ofensas, assim como nós perdoamos a quem nos tem ofendido. E não nos deixeis cair em tentação, mas livrai-nos do mal. Amém. Ave Maria, cheia de graça, o Senhor é convosco. Bendita sois vós dentre as mulheres, e bendito é o fruto do vosso ventre, Jesus. Santa Maria, Mãe de Deus, rogai por nós, pecadores, agora e na hora de nossa morte. Amém. Ave Maria, cheia de graça, o Senhor é convosco. Bendita sois vós dentre as mulheres, e bendito é o fruto do vosso ventre, Jesus. Santa Maria, Mãe de Deus, rogai por nós, pecadores, agora e na hora de nossa morte. Amém. Ave Maria, cheia de graça, o Senhor é convosco. Bendita sois vós dentre as mulheres, e bendito é o fruto do vosso ventre, Jesus. Santa Maria, Mãe de Deus, rogai por nós, pecadores, agora e na hora de nossa morte. Amém. Ave Maria, cheia de graça, o Senhor é convosco. Bendita sois vós dentre as mulheres, e bendito é o fruto do vosso ventre, Jesus. Santa Maria, Mãe de Deus, rogai por nós, pecadores, agora e na hora de nossa morte. Amém. Ave Maria, cheia de graça, o Senhor é convosco. Bendita sois vós dentre as mulheres, e bendito é o fruto do vosso ventre, Jesus. Santa Maria, Mãe de Deus, rogai por nós, pecadores, agora e na hora de nossa morte. Amém. Ave Maria, cheia de graça, o Senhor é convosco. Bendita sois vós dentre as mulheres, e bendito é o fruto do vosso ventre, Jesus. Santa Maria, Mãe de Deus, rogai por nós, pecadores, agora e na hora de nossa morte. Amém. Ave Maria, cheia de graça, o Senhor é convosco. Bendita sois vós dentre as mulheres, e bendito é o fruto do vosso ventre, Jesus. Santa Maria, Mãe de Deus, rogai por nós, pecadores, agora e na hora de nossa morte. Amém. Ave Maria, cheia de graça, o Senhor é convosco. Bendita sois vós entre as mulheres, e bendito é o fruto do vosso ventre, Jesus. Santa Maria, Mãe de Deus, rogai por nós, pecadores, agora e na hora de nossa morte. Amém. Ave Maria, cheia de graça, o Senhor é convosco. Bendita sois vós dentre as mulheres, e bendito é o fruto do vosso ventre, Jesus. Santa Maria, Mãe de Deus, rogai por nós, pecadores, agora e na hora de nossa morte. Amém. Ave Maria, cheia de graça, o Senhor é convosco. Bendita sois vós dentre as mulheres, e bendito é o fruto do vosso ventre, Jesus. Santa Maria, Mãe de Deus, rogai por nós, pecadores, agora e na hora de nossa morte. Amém. Glória ao Pai, ao Filho e ao Espírito Santo, como era no princípio, agora e sempre. Amém. Ó meu Jesus, perdoai-nos e livrai-nos do fogo do inferno, levai as almas todas para o céu e socorrei principalmente aquelas que mais precisarem da vossa misericórdia. Sagrada Família, rogai por nós. Nossa Senhora Aparecida, rogai por nós. Enchei-vos do Espírito Santo de Deus.

Pai nosso que estais no céu, santificado seja o vosso nome. Venha a nós o vosso reino, seja feita a vossa vontade, assim na terra como no céu. O pão nosso de cada dia nos dai hoje, perdoai as nossas ofensas, assim como nós perdoamos a quem nos tem ofendido. E não nos deixeis cair em tentação, mas livrai-nos do mal. Amém. Ave Maria, cheia de graça, o Senhor é convosco. Bendita sois vós dentre as mulheres, e bendito é o fruto do vosso ventre, Jesus. Santa Maria, Mãe de Deus, rogai por nós, pecadores, agora e na hora de nossa morte. Amém. Ave Maria, cheia de graça, o Senhor é convosco. Bendita sois vós dentre as mulheres, e bendito é o fruto do vosso ventre, Jesus. Santa Maria, Mãe de Deus, rogai por nós, pecadores, agora e na hora de nossa morte. Amém. Ave Maria, cheia de graça, o Senhor é convosco. Bendita sois vós dentre as mulheres, e bendito é o fruto do vosso ventre, Jesus. Santa Maria, Mãe de Deus, rogai por nós, pecadores, agora e na hora de nossa morte. Amém. Ave Maria, cheia de graça, o Senhor é convosco. Bendita sois vós dentre as mulheres, e bendito é o fruto do vosso ventre, Jesus. Santa Maria, Mãe de Deus, rogai por nós, pecadores, agora e na hora de nossa morte. Amém. Ave Maria, cheia de graça, o Senhor é convosco. Bendita sois vós dentre as mulheres, e bendito é o fruto do vosso ventre, Jesus. Santa Maria, Mãe de Deus, rogai por nós, pecadores, agora e na hora de nossa morte. Amém. Ave Maria, cheia de graça, o Senhor é convosco. Bendita sois vós dentre as mulheres, e bendito é o fruto do vosso ventre, Jesus. Santa Maria, Mãe de Deus, rogai por nós, pecadores, agora e na hora de nossa morte. Amém. Ave Maria, cheia de graça, o Senhor é convosco. Bendita sois vós dentre as mulheres, e bendito é o fruto do vosso ventre, Jesus. Santa Maria, Mãe de Deus, rogai por nós, pecadores, agora e na hora de nossa morte. Amém. Ave Maria, cheia de graça, o Senhor é convosco. Bendita sois vós entre as mulheres, e bendito é o fruto do vosso ventre, Jesus. Santa Maria, Mãe de Deus, rogai por nós, pecadores, agora e na hora de nossa morte. Amém. Ave Maria, cheia de graça, o Senhor é convosco. Bendita sois vós dentre as mulheres, e bendito é o fruto do vosso ventre, Jesus. Santa Maria, Mãe de Deus, rogai por nós, pecadores, agora e na hora de nossa morte. Amém. Ave Maria, cheia de graça, o Senhor é convosco. Bendita sois vós dentre as mulheres, e bendito é o fruto do vosso ventre, Jesus. Santa Maria, Mãe de Deus, rogai por nós, pecadores, agora e na hora de nossa morte. Amém. Glória ao Pai, ao Filho e ao Espírito Santo, como era no princípio, agora e sempre. Amém. Ó meu Jesus, perdoai-nos e livrai-nos do fogo do inferno. Levai as almas todas para o céu e socorrei principalmente aquelas que mais precisarem da vossa misericórdia. Sagrada Família, rogai por nós. Nossa Senhora Aparecida, rogai por nós. Enchei-vos do Espírito Santo de Deus.

Pai nosso que estais no céu, santificado seja o vosso nome. Venha a nós o vosso reino, seja feita a vossa vontade, assim na terra como no céu. O pão nosso de cada dia nos dai hoje, perdoai as nossas ofensas, assim como nós perdoamos a quem nos tem ofendido. E não nos deixeis cair em tentação, mas livrai-nos do mal. Amém. Ave Maria, cheia de graça, o Senhor é convosco. Bendita sois vós dentre as mulheres, e bendito é o fruto do vosso ventre, Jesus. Santa Maria, Mãe de Deus, rogai por nós, pecadores, agora e na hora de nossa morte. Amém. Ave Maria, cheia de graça, o Senhor é convosco. Bendita sois vós dentre as mulheres, e bendito é o fruto do vosso ventre, Jesus. Santa Maria, Mãe de Deus, rogai por nós, pecadores, agora e na hora de nossa morte. Amém. Ave Maria, cheia de graça, o Senhor é convosco. Bendita sois vós dentre as mulheres, e bendito é o fruto do vosso ventre, Jesus. Santa Maria, Mãe de Deus, rogai por nós, pecadores, agora e na hora de nossa morte. Amém. Ave Maria, cheia de graça, o Senhor é convosco. Bendita sois vós dentre as mulheres, e bendito é o fruto do vosso ventre, Jesus. Santa Maria, Mãe de Deus, rogai por nós, pecadores, agora e na hora de nossa morte. Amém. Ave Maria, cheia de graça, o Senhor é convosco. Bendita sois vós dentre as mulheres, e bendito é o fruto do vosso ventre, Jesus. Santa Maria, Mãe de Deus, rogai por nós, pecadores, agora e na hora de nossa morte. Amém. Ave Maria, cheia de graça, o Senhor é convosco. Bendita sois vós dentre as mulheres, e bendito é o fruto do vosso ventre, Jesus. Santa Maria, Mãe de Deus, rogai por nós, pecadores, agora e na hora de nossa morte. Amém. Ave Maria, cheia de graça, o Senhor é convosco. Bendita sois vós dentre as mulheres, e bendito é o fruto do vosso ventre, Jesus. Santa Maria, Mãe de Deus, rogai por nós, pecadores, agora e na hora de nossa morte. Amém. Ave Maria, cheia de graça, o Senhor é convosco. Bendita sois vós entre as mulheres, e bendito é o fruto do vosso ventre, Jesus. Santa Maria, Mãe de Deus, rogai por nós, pecadores, agora e na hora de nossa morte. Amém. Ave Maria, cheia de graça, o Senhor é convosco. Bendita sois vós dentre as mulheres, e bendito é o fruto do vosso ventre, Jesus. Santa Maria, Mãe de Deus, rogai por nós, pecadores, agora e na hora de nossa morte. Amém. Ave Maria, cheia de graça, o Senhor é convosco. Bendita sois vós dentre as mulheres, e bendito é o fruto do vosso ventre, Jesus. Santa Maria, Mãe de Deus, rogai por nós, pecadores, agora e na hora de nossa morte. Amém. Glória ao Pai, ao Filho e ao Espírito Santo, como era no princípio, agora e sempre. Amém. Ó meu Jesus, perdoai-nos e livrai-nos do fogo do inferno. Levai as almas todas para o céu e socorrei principalmente aquelas que mais precisarem da vossa misericórdia. Sagrada Família, rogai por nós. Nossa Senhora Aparecida, rogai por nós. Enchei-vos do Espírito Santo de Deus.

0: Vamos agora louvar a nossa mãe. Infinitas graças vos damos, soberana rainha, pelos benefícios que todos os dias recebemos de vossas mãos liberais. Dignai-vos agora e para sempre tomarmos debaixo de vosso poderoso amparo. Para mais vos obrigar, vos saudamos com uma salve, rainha.
1: Salve, rainha.
2: Salve, Rainha, Mãe de Misericórdia, vida, doçura, esperança nossa, salve. A vós bradamos, degredados filhos de Eva, a vós suspiramos, gemendo e chorando neste vale de lágrimas. Eia, pois, advogada nossa, esses vossos olhos misericordiosa nós volvei. E depois desse desterro mostrai-nos Jesus, bendito é o fruto do vosso ventre. Ó clemente, ó piedosa, ó doce sempre Virgem Maria, rogai por nós, Santa Mãe de Deus, para que sejamos dignos das promessas de Cristo.

0: Meu amigo, minha amiga, estamos chegando ao final do nosso Santo Rosário. Deus abençoe a sua vida, a sua família. Que por intercessão de Nossa Senhora, possa o Deus da vida te abençoar. Em nome do Pai, do Filho e do Espírito Santo. Amém.
1: Como foi bom, meu amigo, como foi bom, minha amiga, rezar com você nessa madrugada. Fizemos aí esse caminho de oração juntinho com a Mãezinha do Céu e seu Filho Jesus. Passamos aí pelos principais mistérios da vida de Jesus e Maria. É isso aí, meu amigo e minha amiga. Desejo a você um dia abençoado na graça de Deus. Que Nossa Senhora e seu Filho Jesus possa continuar iluminando a sua vida. E vamos se manter fiel, hein? Vamos se manter fiéis aí à madrugada de oração com Altair Show, Santo Rosário, todos os dias. Eu e a turma da alegria aqui, como você ouviu, tá bom? Reze, reze o Santo Rosário todos os dias. Tem essa devoção especial, nossa Mãezinha do Céu. Um bom dia pra você.

0: 5 horas e 55 minutos.
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2: Cada novo dia traz oportunidades que talvez você ainda não tenha percebido. Deus pode abrir caminhos onde antes parecia não existir saída. Não fique preso ao que deu errado. Olhe para frente com esperança e disposição para recomeçar. A vida continua sendo escrita e Deus ainda pode surpreender você de maneiras que nunca imaginou. Permaneça disponível para aquilo que Ele deseja realizar. Cada nova oportunidade pode ser o começo de uma grande transformação quando você caminha com Deus.
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4: Bom dia. 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
2: Rádio Barroso Mix informa a hora certa.
3: 6 horas, em ponto.
4: Bom dia!

ouvintes das 6 horas. A dor tem seu aspecto amargo, mas o tem também doce. Tudo dependerá do lado por onde olhemos. É duro trabalhar muitos dias semeando a semente e cuidar dela, mas é agradável colher os frutos. É duro passar horas a fios estudando, mas é agradável receber o título e o diploma. É duro realizar esforços e mais esforços para construir a casa, mas é agradável ter em seguida seu próprio lar. É duro fazer qualquer esforço, mas logo é muito agradável gozar do fruto dos esforços empreendidos. Para chegar a ser bom de verdade, temos que realizar também grandes esforços, conseguir penosas vitórias. Porém, em seguida, podemos usufruir a alegria de vir a ser o que devemos ser. Que não nos desanimem os esforços que se devem realizar. Alentem-nos, muito pelo contrário, os resultados conseguidos por esses esforços.

Ave Maria, cheia de graça, o Senhor é convosco. Bendita sois vós entre as mulheres, e bendito é o fruto do vosso ventre, Jesus. Santa Maria, Mãe de Deus, rogai por nós, os pecadores, agora e na hora de nossa morte. Amém.

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2: Bom dia, queridos filhos e filhas. Bom dia, povo de Deus. Nós estamos em plena Semana Nacional da Família. Que você tenha um alegre despertar nessa segunda-feira. O tema, pedindo a Deus Nosso Senhor que a família seja formadora de verdadeiros valores cristãos e humanos. Vamos rezar? Em nome do Pai, do Filho e do Espírito Santo. Amém. Senhor, amado Jesus, os profetas vos anunciaram como príncipe da paz. Os anjos anunciaram paz aos homens por ocasião do vosso nascimento. Morreste na cruz para consolidar a paz entre Deus e os homens. No dia da ressurreição dissestes: a paz esteja convosco. E por isso, ó príncipe da paz, no início deste dia, nesta manhã, venho pedir: abençoai e santificai a minha família. Peço, Senhor, a graça de que minha família possa ser, de fato, formadora de valores humanos e cristãos. Que todos nós tenhamos atitudes humanas de respeito, dignidade, de valorização do próximo, de promoção humana. Abra nossos olhos às necessidades do próximo. Senhor, pedimos a graça de que nossa família seja verdadeiramente uma família cristã, autenticamente cristã. Exemplo para aqueles que vivem perto de nós. Senhor Deus, afugentai todo o mal, livrai-nos do perigo de nos perder. E se em algum momento nossos olhares se distanciarem, Senhor, tome-nos pelas mãos e conduze-nos ao lar. Senhor Deus, abençoai a minha família e abençoai a todas as famílias. Afastai para longe das famílias brigas, desavenças, as drogas, o desemprego, a enfermidade, a mentira, a traição. Que a família seja, Senhor, um lugar de diálogo e de amor, de carinho e de afeto. Senhor, abençoai e protegei a minha família nesta manhã. Amém. Pai nosso que estais no céu, santificado seja o vosso nome. Venha a nós o vosso reino, seja feita a vossa vontade, assim na terra como no céu. O pão nosso de cada dia nos dai hoje, perdoai-nos as nossas ofensas, assim como nós perdoamos a quem nos tem ofendido. E não nos deixeis cair em tentação, mas livrai-nos do mal. Amém. Senhor, fazei da minha família formadora de valores humanos e cristãos. Um bom dia a todos. Amém.

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O texto de hoje, João 12, 24, 26. Em verdade eu vos digo, se o grão de trigo caído na terra não morrer, fica só. Se morrer, produz muito fruto. Quem ama sua vida irá perdê-la, mas quem odeia sua vida neste mundo irá conservá-la para a vida eterna. Se alguém me quer seguir, siga-me. E onde eu estiver, estará ali também o meu servo. Se alguém me serve, meu Pai o honrará. Palavra da salvação. Glória a vós, Senhor. Filhos, eu só vou tomar uma frase. Se o grão de trigo não cair na terra e morrer, fica só. Eu vou repetir, ei, presta atenção. Se o grão de trigo não cair na terra e morrer, fica só. São Lourenço, gente, eu tinha, esses dias tiraram um sarro de mim numa entrevista que eu falei errado, que eu tinha dois hobbies. Mas eu brinco aqui porque a gente não é perfeito. Mas um hobby meu é ler Vida de Santo. Eu tinha 14 anos quando eu via ler a vida de São Lourenço. Você já ouviu falar de São Lourenço? Não? São Lourenço é um mártir. Ele foi aprisionado e pediram que ele renunciasse a Jesus. Mas não o fez. E ele foi colocado sobre uma grelha aquecida. Embaixo, carvões ardentes. São Lourenço provou a sua fé, preferindo ser queimado vivo. Diz os relatos que quando acharam que São Lourenço iria desistir, disseram: Lourenço, renuncia a Jesus. Ele, já todo queimado de um lado, disse com coragem de um bem-aventurado: vira-me, disse ao carrasco, este lado já está queimado para Jesus. Filhos queridos, o Papa Dâmaso, certa vez assim pregou, o Papa Dâmaso, certa vez assim pregou.

0: Hoje ser cristão implica tão pouco em nossa vida, porque pouco nos é cobrado. Para uns é um título, para outros conveniência. Mas feliz de quem entende que ser cristão é adesão, é compromisso.
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0: Pensa um pouquinho. Hoje, segunda-feira, sabe Deus o que te espera essa semana? Sabe Deus? Mas não tenha medo não, viu? Deus te traz a esperança. Dias melhores virão.
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0: Então diga comigo: eu agradeço o Senhor.
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0: Eu agradeço as graças, Senhor, porque me dá força para lutar.

0: Valeu, Daniel. Obrigado por ter aceito participar desta música.
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2: Senhor Deus, é segunda-feira. Abençoai a todos aqueles que estão nos acompanhando, principalmente os que estão tristes e desanimados. Abençoe a água, a roupa dos enfermos e as fotos de família. Pai, Filho e Espírito Santo. Amém.

0: morte.
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Filhos amados, povo querido de Deus, vamos para a novena perpétua de Jesus das Santas Chagas, no seu 8º dia, joelho dobrado, coração contrito. E eu convido você a mandar as suas intenções, 41-3221-6060. Rezemos. Por suas santas chagas, suas chagas gloriosas,

0: O Cristo Senhor me proteja e me guarde. Senhor Jesus, foste levado na cruz para que, por vossas santas chagas, sejam curadas as de nossas almas. Eu vos louvo e agradeço pelo vosso ato redentor. Carregaste em vosso próprio corpo os meus pecados e de toda a humanidade. Nas vossas santas chagas, Senhor, coloco minhas intenções, minhas preocupações, ansiedades e angústias, minhas enfermidades físicas e psíquicas, meus sofrimentos, dores, alegrias e necessidades. Em vossas santas chagas, Senhor, coloco a minha família. Envolvei, Senhor, a mim e meus familiares, protegendo-nos do mal. Senhor, ao mostrar vossas santas chagas gloriosas a Tomé e o mandando tocar em vosso lado aberto, o curaste da incredulidade. Eu vos peço, Senhor, permita-me refugiar em vossas santas chagas e, por mérito desses sinais de vosso amor, curai a minha falta de fé. Ó Jesus, pelos méritos de vossa paixão, morte e ressurreição, dai-me a graça de viver os frutos da nossa redenção. Amém. Queridos filhos, filhas, a ação de Deus permanece no seio da Igreja. E milagres e prodígios dos dias de hoje são provas desta presença de Deus, de vidas transformadas, de vidas tocadas pelas santas chagas de nosso Senhor Jesus Cristo. Veja, escute esse testemunho.
1: Eu sou de Sobral, Ceará. Sou muito fã do padre Reginaldo Mazzoros. Há 3 anos eu fui diagnosticada com linfoma. Estou fazendo tratamento e desde esse dia que eu me apeguei mais a Jesus de Santa Chaga, rezando o terço, assistindo missa. E antes era minha mãe. Sempre eu trabalhando e ela mandando eu assistir, mandando eu olhar os padres, mas como eu ficava trabalhando, sempre eu não assistia. Só que agora eu tenho assim como uma tarefa, uma dedicação que não sei nem explicar. Porque de tanto a pessoa passar por uma fase dessa e conseguir já está se sentindo curada. E vim só agradecer. Estou aqui muito feliz. Graça alcançada, graça testemunhada. Toque o sino, sacristão.
0: Convido você agora a prestar atenção neste material sobre a obra Evangelizar é Preciso. O que é a obra Evangelizar é Preciso? Saiba um pouco mais através deste material.
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0: 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Seja fiel, generoso. Acredite, Deus costuma ser muito generoso com quem o ajuda. E vamos à bênção da casa. Que a vossa divina bênção os acompanhe. Que o Espírito Santo ilumine os seus pensamentos e que seu poder haja por eles em toda parte. Tudo que se encontra nesta casa, os que nela entram, os que dela saem, que Jesus, nas suas santas chagas, nos abençoe e vos preserve do mal, para que nenhuma desgraça se aproxime de vós. O Senhor vos abençoe e vos guarde, que Ele faça seu rosto brilhar sobre vós, que Ele se compadeça de vós e vos dê a paz. Em nome do Pai, do Filho e do Espírito Santo. Amém.

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2: Rádio Barroso Mix informa a hora certa.
3: 6 horas e 31 minutos.
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Olha, você agradeceu já a Deus essa manhã que você teve? Você já agradeceu o dia que você passou, a noite que você passou, o dia que você teve ontem? Aliás, eu tenho certeza, você já agradeceu um monte de coisa. E se você começar a pensar agora, você vai ver que você tem um monte de coisa para agradecer. Eu mesmo, né? Nesse momento eu estou pensando, olha, eu tenho milhares de coisas para agradecer a Deus. Milhares de coisas para agradecer a Deus. Mas eu me pergunto e pergunto para você também. Se a gente tem tanto para agradecer a Deus, o que você tem dado para Deus? Hein? Você já parou para pensar isso? Eu hoje pensei, hoje na hora que eu acordei, eu pensei isso, sabia? Eu pensei assim, o que eu tenho dado? Tenho um tempinho para Ele? Tenho um tempinho para rezar? Tenho um tempinho para agradecer? E tenho um tempinho para o outro? Porque quando você dedica o seu tempo para o outro, você está dedicando o seu tempo para Deus. Assim como Jesus falou, tudo que você fizer a um desses pequeninos, você está fazendo para mim. Então, já que a gente tem tanta coisa para agradecer, vamos também refletir naquilo que a gente precisa dar para Deus.

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1: A mãe perguntou para sua pequenina filha: qual é a parte mais importante do corpo? A menina achava que o som era muito importante, então disse: as minhas orelhas, mãe. Ela disse então: não. Muitas pessoas são surdas. Mas continue pensando sobre esse assunto. Uma outra oportunidade, eu volto a lhe perguntar. Algum tempo se passou, até que a mãe perguntou novamente para sua filha: qual era a parte mais importante do corpo? E a menina disse: a visão. A visão é muito importante para todos nós, por isso nós temos olhos. Sua mãe voltou seu olhar e disse: você está aprendendo rápido, mas a resposta ainda não está correta, porque há muitas pessoas que são cegas. E a menina até achou que tinha mais uma vez dado mancada, feito errado, mas continuou a sua busca por conhecimento ao longo do tempo. E sua mãe ia lhe perguntando a cada tempo, enquanto ela crescia, qual era sempre a parte mais importante do corpo. Aí chegou o momento em que o avozinho daquela menina, que hoje já estava uma moça, morreu. Todos estavam muito tristes, todos choravam. Todos estavam ali ao redor, chorando muito. Então, naquele momento, a mãe da menina olhou mais uma vez para ela enquanto dava o seu adeus para o seu avô e perguntou: você já sabe qual é a parte do corpo mais importante? A menina ficou chocada porque, onde já se viu fazer uma pergunta naquele momento, e ela achou que aquilo era somente uma brincadeira entre mãe e filha. E observando que ela estava confusa, a mãe disse: essa pergunta é muito importante. Mostra como você viveu realmente a sua vida. Para cada parte do corpo que você citou no passado, quando eu lhe perguntava, eu lhe disse que você estava errada. E eu lhe dei um exemplo que justificava por que você estava errada. Mas hoje é o dia que você precisa aprender esta importante lição. Ela olhou de um jeito que somente uma mãe pode olhar para uma filha. Chorou e disse: minha querida, a parte do corpo mais importante é o ombro. A menina perguntou: mas é porque eles sustentam a minha cabeça, mãe? Ela respondeu: não. Não é porque sustenta a sua cabeça. É porque pode apoiar a cabeça de um amigo ou de alguém amado quando eles choram. Todos precisam de um ombro para chorar em algum momento da sua vida. Eu preciso que você tenha bastante amor e amigos e que você tenha sempre um ombro para chorar quando precisar. Então, naquele momento em diante, aquela menina descobriu que a parte do corpo mais importante não é egoísta. É ser simpático, solidário à dor dos outros. E para completar, você ainda pode ter certeza de uma coisa: as pessoas se esquecerão do que você disse. As pessoas se esquecerão do que você fez, mas as pessoas nunca se esquecerão de como você as fez sentir. E lembre-se de uma coisa agora: os bons amigos são como estrelas, que você nem sempre vê, mas você sabe que sempre estão lá.

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1: Vamos pedir agora a bênção de Deus. Senhor Deus, Pai de toda a consolação, fonte da nossa alegria e da certeza da nossa felicidade. Nós o suplicamos agora, Senhor, trazei sobre nós e nossa casa a vossa bênção. Abençoai o nosso lar, expulsando dali todo o mal. Abençoai também, Senhor, o nosso local de trabalho, ali onde ganhamos o nosso pão de cada dia. Abençoai, Senhor, mandando para bem longe toda inveja, toda mesquinhez, e fazei-nos, Senhor, justos, honestos naquilo que fazemos, naquilo que trabalhamos. Vos pedimos agora, Senhor, amparai todos os vossos filhos, mas principalmente olhai os que sofrem com alguma enfermidade, aqueles, Senhor, que têm medo de prosseguir no seu caminho. Olhai, Senhor, aqueles que sentem, Senhor, saudade, tristeza em seus corações, aqueles que não conseguem alcançar a verdadeira alegria que vem de vós. Nós vos pedimos, Senhor, tirai também do nosso coração todo o sentimento de ódio, de inveja, todo o sentimento, Senhor, que nos afasta do vosso amor. Vos pedimos, Senhor, neste momento, olhai com carinho todas as pessoas que estão tristes, para que possam encontrar em vós o sentido verdadeiro para as suas vidas. Olhai, Senhor, aqueles que se afastaram do vosso amor, não acreditando mais em vós, que possam novamente amar-vos, comprometer com a vossa causa e a causa do Evangelho. Nós vos pedimos, Senhor, dai-nos sempre a vossa proteção e luz, amparai-nos nos momentos mais difíceis da nossa vida e concedei-nos a vossa bênção agora e sempre. Em nome do Pai, do Filho e do Espírito Santo.
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3: Rádio Barroso Mix informa a hora certa.
4: 6:45.
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4: Deus abençoe você e toda a sua família. Que alegria estar aqui com você, começando mais um programa Eu Seguirei. Eu tenho certeza de que Deus vai falar muito ao seu coração através deste programa. Olha, se você pode, eu já quero convidar você a pegar a sua Bíblia, porque hoje nós vamos meditar a palavra de Deus. A palavra de Deus é o nosso alimento, a palavra de Deus que é o nosso sustento. Eu tenho certeza que essa palavra vai mover seu coração. Olha, aqui você vai ouvir a palavra de Deus, aqui você vai poder cantar. São minutos que ficaremos juntos, onde você vai fazer uma experiência com Deus. Lembrando que tudo que você ouvir aqui, depois fica registrado no meu canal do YouTube, Frei Gilson / Som do Monte, no meu Instagram, no meu Facebook, todos com o mesmo nome, Frei Gilson / Som do Monte, para que você possa também compartilhar essa palavra com os seus amigos, tá bom? Então, vamos escutar a palavra de Deus.
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4: João 12:25 tem algo muito forte para o nosso mundo atual. Diz assim: quem se apega à sua vida, perde-a. Mas quem faz pouca conta de sua vida neste mundo, conservá-la-á para a vida eterna. Isso para o mundo de hoje ainda é forte. Porque para o mundo funciona assim: quanto mais eu cuidar de mim mesmo, quanto mais eu cuidar da minha vida, quanto mais eu olhar para mim mesmo, quanto mais eu me preocupar comigo, mais eu sou feliz. E Jesus está falando o seguinte: quem se apega à sua vida, perde-a, mas quem faz pouca conta de sua vida neste mundo, conservá-la. Quem faz pouca conta de sua vida vai ganhar. Então você vê que a lógica do mundo é diferente da lógica de Deus. Eu quero falar hoje com você algo impressionante. Fique conosco até o final desse vídeo. Em nome do Pai, do Filho e do Espírito Santo. Amém. Antes, eu quero dizer para você que está se aproximando, falta pouquinho tempo, dia 15 de agosto, agora, nós vamos viver dias extraordinários. Serão 40 dias de oração às 4 horas da manhã. Então, eu faço um desafio para você. 40 dias, 4 horas da manhã, nós vamos rezar. Em honra e pedindo a intercessão de São Miguel Arcanjo. São Miguel Arcanjo, esse anjo que destruiu Satanás, que guerreou contra Satanás e venceu. Ele vai nos ajudar a nós também vencermos as nossas batalhas, e eu tenho certeza que você tem muitas batalhas. Você pode fazer esses 40 dias por você, pelos seus filhos, pelo seu casamento, pela sua família, pela sua situação financeira, e principalmente para amar mais a Deus, para se aproximar de Deus, para adorar a Deus, para estar mais com Ele. Serão 40 dias que milhares de pessoas já fizeram o seu compromisso e você é convidado a estar conosco. Eu espero por você. De segunda a sábado, nós estaremos juntos. De 15 de agosto a 29 de setembro, 4 horas da manhã. Eu já topei o desafio. E você? Eu espero por você, tá bom? João capítulo 12, versículo de 24 a 26, Naquele tempo disse Jesus a seus discípulos, em verdade vos digo, se o grão de trigo que cai na terra não morre, ele continua só um grão de trigo, mas se morre, então produz muito fruto. Quando se apega à sua vida, quem se apega à sua vida, perde-a. Mas quem faz pouca conta de sua vida neste mundo, conservá-la-á para a vida eterna. Se alguém me quer servir, siga-me, e onde eu estou estará também o meu servo. Se alguém me serve, meu Pai honrará. Palavra da salvação. Santo Agostinho vai falar algo impressionante sobre este texto. Preste atenção. Somente um ser humano diria, como alguém que ama a si mesmo pode renunciar a si mesmo? Veja, Jesus está pedindo para eu renunciar a mim mesmo. Mas isso não é me amar. O mundo vai dizer, né? Isto não é me amar. Como é que eu me amo se eu tenho que me renunciar? Deus diz a tal pessoa, renuncie a si mesmo, se você ama a si mesmo. Gente, é bonito isso, hein? Quando Deus fala para você renunciar a si mesmo, é como se Ele estivesse dizendo a você, se você se ama, renuncie a si mesmo. Pois ao amar a si mesmo, veja, ele se perde, ao negar-se a si mesmo, ele se encontra. Quem ama a sua alma, ele diz que a perca. É algo doloroso perder o que se ama. Afinal, não há ninguém que não ame a si mesmo. Mas precisamos procurar o tipo certo de amor e evitar o tipo errado. Pois quem ama a si mesmo, deixando Deus de lado, e afasta Deus ao amar a si mesmo, sequer permanece em si mesmo. Olha que forte isso. Na verdade, abandona seu eu. Ele vai para o exílio longe do próprio coração, não prestando atenção ao que está dentro e amando apenas o que está fora. Acabas valorizando mais outras coisas que estão fora de ti do que a ti mesmo. Volta a ti. Mas depois, quando voltares a ti, eleva-te para o alto, não permaneças em ti. Que bonito isso. Se renuncia a si mesmo, é para que você não fique focado só em você mesmo. Volte para ti, mas não fique voltado somente para ti. Eleva-te para o alto. Não permaneças em ti mesmo. Primeiro volta a ti mesmo das coisas exteriores e depois entrega-te àquele que te fez, porque que te procurou quando estavas perdido e te encontrou quando fugias. Que texto bonito de Santo Agostinho. Então você só vai conhecer a você mesmo, você só vai encontrar a você mesmo quando você amar a Deus. Quando você aprender que quem se apega à sua vida, perde-a. Mas quem faz pouca conta de sua vida neste mundo, conserva-la para a vida eterna. Abra sua Bíblia em Lucas capítulo 15, versículo de 17 a 18. Entrou então em si e refletiu, quantos empregados há na casa de meu pai que tenho pão em abundância, eu aqui estou a morrer de fome. Vou me levantar e irei a meu pai e lhe direi, meu pai, pequei contra o céu e contra ti. Esse é o filho pródigo que fugiu de si mesmo. E quando é que ele encontra ele mesmo de novo? Quando ele busca o pai. Longe do pai, ele fugiu também de si mesmo. Você está entendendo? Longe de Deus, você acaba fugindo de você mesmo. Em Deus você se encontra, e do jeito certo. Gálatas capítulo 2, versículo 20. Eu vivo, mas já não sou eu, é Cristo que vive em mim. A minha vida presente na carne, eu a vivo na fé do Filho de Deus que me amou e se entregou por mim. Encontrar Deus dentro de si. Me encontrar em Deus é o que você precisa. Amando a Deus, encontrarei a mim mesmo. Amando a Deus, encontrarei a mim mesmo. Pai, Filho e Espírito Santo. Amém.
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4: Resposta a essa palavra, eu quero convidar você agora a cantar comigo.
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1: O programa de hoje está bom demais e eu quero lembrar você, se você quiser ouvir mais pregações, mais meditação da palavra, basta você me acompanhar no meu canal do YouTube, Frei Gilson / Som do Monte, no meu Instagram, no meu Facebook, no meu TikTok e lá você vai encontrar muito mais palavra de Deus para você.
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1: Nós vamos terminar este programa rezando. Eu quero clamar agora por você, quero clamar pela sua família. Senhor Deus, libera agora o Teu Espírito Santo sobre cada pessoa que acompanha este programa. Vem, Espírito Santo, enche todos os que estão acompanhando este programa agora. Libera, Senhor, para esta pessoa o que ela mais precisa, para o corpo e para a alma. Libera, Senhor, curas e libertações em nome de Jesus para esta pessoa que assiste, que acompanha, que escuta e para toda a sua família. Eu clamo a Tua poderosa bênção. Visita agora com bênção de proteção. A bênção que só o Senhor pode dar. Abençoe-vos o Deus Todo-Poderoso, Pai e Filho e Espírito Santo. Amém.
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2: Rádio Barroso Mix informa a hora certa.
3: 7 horas, em ponto.

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1: Alô, povo de Deus! Segura firme a fivela do chapéu e prepare o seu coração, porque hoje é dia de se aproximar de Deus através do programa Mensagem Sertaneja. Sejam bem-vindos, meus amigos, à comitiva Mensagem Sertaneja, com o melhor da música sertaneja católica e sertaneja mensagem, onde a alma do sertão canta e encanta, onde a poesia encontra o seu lar e o amor de Deus se faz presente a cada acorde, a cada estrofe e a cada minuto do nosso programa. Eu sou Gilson Fernandes, o DJ Cowboy de Cristo. A paz de Jesus, o amor de Maria e a alegria do Espírito Santo esteja conosco. E eu não estou sozinho, sempre bem acompanhado com ela, a cantora sertaneja católica Adriana Gil.
2: Salve, salve, cowboys de Cristo! E é nesse ritmo animado, alegre, que nós começamos o programa de hoje. Começou o Mensagem Sertaneja, um programa que é diferenciado,
1: onde o importante é sair evangelizado. E no programa de hoje, que tá chique na graça, teremos charadinha bíblica.
2: Não pode faltar a nossa história para pensar. E o tema de hoje será Amor de Irmãos, que irá nos mostrar o verdadeiro valor da palavra amor.
1: Nosso mascotinho Pé de Pano vai trazer abraços para os nossos ouvintes.
2: Teremos ainda o nosso Zap Zap Mensagem Sertaneja.
1: Muita música sertaneja católica, sertaneja mensagem, nosso momento de oração e reflexão.
2: E antes de começar todas essas coisas boas do programa de hoje, vamos passar para vocês o nosso contato. Anote aí o nosso WhatsApp. 12992416448. Repetindo, 12992416448.
1: E nós temos e-mail. Anote aí, mensagensertaneja@gmail.com.
2: E você pode falar conosco também através das redes sociais. Isso mesmo, procure no Instagram, Facebook e YouTube, @mensagensertaneja. Siga, compartilhe os conteúdos e mande sua mensagem em box que nós vamos responder com todo carinho.
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2: A vida é algo precioso e único, repleto de significado e potencial, mas também frágil e passageira. Cada ser humano carrega consigo uma história única, com sonhos, desafios, sucessos e fracassos. A vida é uma oportunidade para aprender, crescer e contribuir para o mundo de maneira significativa. O amor, a compaixão e a solidariedade são fundamentais para enriquecer nossa jornada e dar sentido à nossa presença no mundo. No entanto, é importante reconhecer que o valor da vida muitas vezes é ameaçado por diversas circunstâncias como doenças, conflitos, pobreza e injustiça. Refletir sobre o valor da vida nos convida a apreciar cada momento, cultivar gratidão e empenhar-se na construção de um mundo onde todos tenham a oportunidade de viver com dignidade, propósito e esperança.
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1: E olha o zap zap do Mensagem Sertaneja na área. A mensagem que chega é da Nara Esturião, lá de Cachoeiro do Itapemirim, Espírito Santo. E ela diz o seguinte: me chamo Nara e escuto vocês pela Rádio Diocesana de Cachoeiro do Itapemirim, Espírito Santo. Gosto muito de como vocês apresentam o programa.
2: Ô, Nara, muito obrigada pelo carinho da sua mensagem. A gente fica muito feliz de saber que você gosta do programa, gosta da nossa apresentação. E nós temos uma gratidão imensa por todos vocês que ficam ligadinhos conosco. Muito obrigada pelo seu carinho. Que Deus abençoe você, todo o povo aí de Cachoeiro do Itapemirim, no Espírito Santo.
1: Nara, a música que você pediu nós não temos aqui, mas vamos oferecer a primeira música do programa especialmente para você. Vamos ouvir Padre Ezequiel Dal Pozzo, com participação de Rio Negro e Solimões, Viva o Amor!
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1: O amor entre irmãos é um laço que transcende o tempo e as distâncias. Tchê, tchê, tchê, tchê. Você ouviu? Padre Ezequiel Del Pozzo, com participação de Rio Negro e Solimões. Viva o amor! E a próxima música, Adriana Gil, vamos oferecer para quem?
2: Para Maria Lopes, lá de Praia Grande, São Paulo.
1: Alô, Maria Lopes, aquele abraço. E vai a próxima música para você, então. Vamos ouvir Padre Reginaldo Manzotti, com participação de Gustavo Lima, Utopia.

Você, Gustavo, canta pra nós, encante!

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1: As nossas escolhas mostram os nossos valores. E os nossos valores mostram o que é felicidade para você. Você pode trair as pessoas, mas você não trai os seus valores. Interessante isso. E tudo que você faz, você tem inconscientemente uma escala de valor. Vou dar um exemplo pequeno. Para você, ser honesto é um valor. Ninguém precisa te olhar. Ninguém precisa colocar uma câmera. Ninguém precisa te vigiar. Se para você a honestidade é um valor, você nunca pegará um dinheiro que não é seu. Porque na sua cabeça, ser honesto é um valor. Se na sua cabeça o valor é ser esperto, então não importa o que você faz. Você não está preocupado em fazer o certo. Você está preocupado que eles não descubram o errado que você está fazendo. Por isso que tem gente que faz certas coisas e outras pessoas nunca fará o que muita gente tem feito. Por quê? Valor. Você não consegue trair o seu valor. Por isso que eu digo, para você mudar a sua vida, você tem que fazer uma escala de valor sólida. O que tem valor para mim? Deus, família, trabalho, saúde, estudo.
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2: O amor de Deus é infinito e incondicional. Deixe que esse amor transforme a sua vida. Tchê, tchê, tchê, tchê. Alô, cowboys de Cristo. Estamos de volta com o nosso programa Mensagem Sertaneja, com o melhor da música sertaneja católica e também do sertanejo mensagem.
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0: 8. Ou você pode acessar o site da Adriana Gil, www.adrianagil.com.br, que lá você também encontra todos os contatos para que nós possamos te informar e você possa levar a Adriana Gil com esse show maravilhoso aí para sua cidade.
1: E vai ser muito bom estar pertinho de vocês.
0: Segura pé de pano, cavaleiro chucro!
1: Quando o nosso mascotinho pé de pano chega na área, é hora de mandar abraço.
0: E o abraço vai para Antônia Pedroso, de Macapá, Amapá.
1: Para Daniela, de Caicó, Rio Grande do Norte.
0: Para Tereza, de São Luís, no Maranhão.
1: Para Maria Celeste, de Andorinhas, na Bahia.
0: Para Maria Aparecida Elias, de Cachoeiro de Itapemirim, Espírito Santo.
1: Para Elza Helena, de Itaperuna, Rio de Janeiro.
0: Para Renilda, de Inhaúma, Minas Gerais.
1: Para Rosenir, da Zona Rural de Guaçuí, Espírito Santo.
0: Para Marileuza, de Apiúna, Santa Catarina.
1: Para Giliardi, de Novo Cruzeiro, Minas Gerais.
0: Para Silvia, lá de Urandi, na Bahia.
1: E para Izzy Silva, de Cruz das Almas, na Bahia.
0: Para esse povo abençoado, vai a próxima canção. Vamos ouvir Paulo e Tobias, A Rocha Santo.
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2: O amor entre irmãos é um elo que nunca se quebra, mesmo diante dos desafios mais difíceis. Tchê, tchê, tchê, tchê! Alô, Tchuma, você ouviu? Paulo e Tobias, a Rocha Santo.
3: Se a fé move montanhas, o amor derruba todas as barreiras e dificuldades. É sobre isso que nós vamos falar hoje na nossa História para Pensar, um momento que eu amo nesse programa. E você gosta também? Então preste atenção na nossa história de hoje.
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2: Havia uma vez dois irmãos, Pedro e Ana, que eram inseparáveis desde o momento que nasceram. Cresceram juntos, compartilhando cada momento de alegria e tristeza. Pedro era o irmão mais velho, sempre protetor e cuidadoso com Ana, enquanto Ana admirava e confiava em Pedro como seu herói pessoal. Desde criança, eles construíram memórias preciosas, brincando no parque, explorando a natureza e compartilhando segredos sobre o brilho das estrelas. Mas à medida que cresceram, enfrentaram desafios e adversidades que testaram o seu vínculo. Em uma noite sombria de tempestade, quando Pedro e Ana eram adolescentes, um acidente terrível aconteceu.

0: O carro em que estavam saiu da estrada e capotou várias vezes. Pedro conseguiu empurrar Ana para fora do carro antes que ele caísse de uma ribanceira, salvando sua vida. Porém, ele próprio ficou preso dentro do veículo em chamas. O desespero de Ana era enorme enquanto ela assistia seu irmão corajoso enfrentando o perigo para garantir sua segurança. Felizmente, socorristas chegaram a tempo de resgatar Pedro, mas o trauma daquela noite os marcou para sempre. Eles se recuperaram juntos, apoiando um ao outro com amor e determinação. Ana prometeu a si mesma que viveria cada dia em gratidão pelo sacrifício de Pedro, enquanto Pedro encontrou forças no amor e na coragem de sua irmã. À medida que o tempo passava, o amor entre os dois irmãos crescia mais forte. Eles aprenderam que o verdadeiro amor fraternal não é apenas sobre compartilhar momentos felizes, mas também sobre enfrentar os desafios juntos e estar lá um para o outro nos momentos mais difíceis. Vamos pensar?
1: No final, a história de Pedro e Ana nos lembra do poder incrível do amor entre irmãos. É uma conexão que transcende todas as barreiras, uma fonte de conforto, apoio e força inabalável. Eles nos mostram que mesmo diante das adversidades mais sombrias, o amor entre irmãos pode ser uma luz que guia o caminho para a esperança e a cura.
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0: E aqui no Mensagem Sertaneja, a música não para. Vamos ouvir agora a Paula Fernandes, com participação de Anjo de Resgate. Oração pela família. See?

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2: Voltamos já.
3: 7:29.
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5: Quantas vezes na confissão, quantas vezes eu como sacerdote vejo as pessoas trazerem o fardo de uma vida degradada. O fardo que às vezes a pessoa... Você e eu não percebemos que carregamos, e quando nós passamos pela reconciliação, você sai leve. Aquela sensação de bem-estar, aquela sensação de recomeço. Se tem alguém que nos alivia nas nossas tribulações, é Jesus. Quem nos alivia o fardo da vida é Jesus. Venham a mim. Venham. Cansados, abatidos, eu aliviarei.
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9: As pessoas mais felizes não têm as melhores coisas. Elas sabem fazer o melhor das oportunidades que aparecem em seus caminhos. Alô, turma! Estamos de volta com Mensagem Sertaneja. E quero saber de você. Você já faz parte da nossa campanha 1 mais 1?
10: É isso mesmo. Você já convidou alguém para escutar o programa Mensagem Sertaneja? Se não convidou, convide. Você gosta do programa, está sempre ligadinho? Convide mais alguém para escutar também. E assim a nossa família Mensagem Sertaneja vai estar cada vez maior.
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10: E chegou a hora de aumentar o nosso conhecimento sobre a Palavra de Deus. Vamos de charadinha bíblica. Quem foi lançado na cova dos leões? Opção A, Daniel. Opção B, Davi. Opção C, José. Opção D, Moisés. Opção E, Isaías. Vou repetir a nossa charadinha de hoje. Quem foi lançado na cova dos leões? Opção A, Daniel. Opção B, Davi. Opção C, José. Opção D, Moisés. Opção E, Isaías. Fácil demais! Com esse tanto de opção, então não tem como errar, gente. Mas a gente vai dar aquele tempinho para você pensar.
9: Enquanto você vai pensando aí, nós vamos de música. E eu quero oferecer para a Aparecida de Fátima, lá de Brotas, São Paulo. Vamos ouvir Roselis, Promessas.
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0: Black Crystal.
1: Aquele que não luta pelo futuro que quer, tem de aceitar o futuro que vier. Tchê, tchê, tchê, tchê. Você ouviu aqui no Mensagem Sertaneja? Roselys, Promessas. E aqui a música não para. A próxima canção vamos oferecer para Lenivalda Ana, lá de Milagres, no Ceará. Vamos ouvir Rinaldo e Samuel. Um pé de cá, um pé de lá.
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0: O amor nasce dos pequenos detalhes e morre na falta deles. Você ouviu aqui no Mensagem Sertaneja? Rinaldo e Samuel. Um pé de cá, um pé de lá. E agora chegou o momento da resposta da nossa charadinha bíblica.
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2: Vamos relembrar a nossa charadinha de hoje. Quem foi lançado na cova dos leões? Opção A, Daniel. Opção B, Davi. Opção C, José. Opção D, Moisés. E opção E, Isaías. E a resposta certa é... opção A, Daniel. Daniel foi lançado na cova dos leões por se recusar a deixar de orar a Deus. No entanto, Deus enviou um anjo para protegê-lo e ele saiu ileso da cova. Essa história é encontrada no livro de Daniel, capítulo 6. Vale a pena conferir, hein, gente? Corre lá e dá uma lida na história toda. E essa foi a nossa charadinha bíblica de hoje, enriquecendo nosso conhecimento sobre a palavra de Deus.
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0: E esta foi a nossa charadinha bíblica. No próximo programa tem mais. E a próxima canção vamos oferecer para Marina Pureza, de Santana do Ipanema, Alagoas. Vamos ouvir Padre Ademar Lorenzetti, Eu Sou de Deus.
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3: 7:44.
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1: As preocupações roubam a felicidade da gente, mas as palavras amáveis nos alegram. Segura Cristão, que estamos de volta com o nosso programa Mensagem Sertaneja, com o melhor da música sertaneja católica e sertanejo mensagem, com a apresentação de Gilson Fernandes e Adriana Gil.
2: Olha, Gilson, por falar em palavras amáveis que nos alegram, vamos alegrar o coração dos nossos parceiros agora com palavras amáveis, palavras de agradecimento pelo cuidado, pelo carinho com Mensagem Sertaneja e por nos ajudar a levar esse programa a tantos corações. Que Deus abençoe a todos da equipe da rádio, que fortaleça cada dia mais no trabalho de cada um.
1: E a próxima canção vamos oferecer para os nossos parceiros e também para o Camilo Magalhães de Lagoa Santa, Minas Gerais. Vamos ouvir Adriana Gil. Conta com Deus.
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0: No mundo existe tanta concorrência, mas o que é seu já está reservado. Se Deus preparou, o lugar é seu, não tenha medo, pode pisar. Deus vai colocar o chão pra você. Tchê, tchê, tchê, tchê, você ouviu? Adriana Gil, conta com Deus. 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
1: E olha o nosso mascotinho Pé de Pano passando por aqui novamente. E como é bom quando ele vem trazendo abraços para a gente distribuir para esse povo lindo. E o abraço vai para Adriana Alves, de Rubiataba, Goiás.
0: Para Roselene, de Jabotão dos Guararapes, Pernambuco.
1: Para Cíntia Navarro, de Vargem Grande do Sul, São Paulo.
0: Para Mari Muniz, de Cruz das Almas, na Bahia.
1: E para Ana Francisca, de Londrina, no Paraná.
0: Para esse povo abençoado, vai a próxima canção. Vamos ouvir Fábio Carneirinho, com participação de Padre Zezinho, Maria de Nazaré.
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1: Maria, Mãe da Esperança, em momentos de desânimo, encontramos consolo em sua intercessão. Amém! Salve, salve, Maria Imaculada! Você ouviu? Fábio Carneirinho, com participação de Padre Zezinho, Maria de Nazaré.
2: E chegou a hora de ir embora, Gilson. O programa de hoje acabou.
1: Não tem problema, Adriana Gil, porque já temos o encontro marcado no próximo programa.
2: É isso mesmo, nós esperamos por você. Agradecemos a Deus, agradecemos a toda a equipe da rádio e a você pela companhia no programa de hoje.
1: E prepare seu coração que agora nós vamos para o nosso momento de oração.

0: a sua bênção, Pai. Como é bom poder falar com o Senhor e saber que o Senhor é amor, puro amor por nós, amor incondicional. Nos ensina a amar como o Senhor nos ama, Pai. Amor é doação. Amor é olhar o próximo antes de nós mesmos. Nos ensina a ser caridosos, a ser pacientes, porque o amor tudo transforma, tudo supera. Colocamos no teu coração misericordioso e cheio de amor por nós, toda a equipe da rádio, a nossa vida, a vida de todos os ouvintes que estão conosco neste momento e a necessidade de cada um. O Senhor conhece cada coração e o que clamam neste momento. E por essas bênçãos, Senhor, nós te pedimos em nome de Jesus Cristo e por intercessão da Virgem Maria.
1: Ave Maria, cheia de graça, o Senhor é convosco. Bendita sois vós entre as mulheres. Bendito é o fruto do vosso ventre, Jesus.
0: Santa Maria, Mãe de Deus, rogai por nós, os pecadores, agora e na hora de nossa morte. Amém.
1: E agora vamos receber a bênção que vem de Deus através do Padre Tiago Dias, da Diocese de São José dos Campos, São Paulo.
2: Aos ouvintes do programa Mensagem Sertaneja, a bênção que vem de Deus. O Senhor esteja convosco. Ele está no meio de nós. Que a estrada se abra à tua frente. Que o vento sopre leve às tuas costas. Que a chuva caia mansa sobre o solo onde pisa os seus pés. Que o sorriso volte a iluminar o teu rosto. Se uma lágrima cair, seja uma mão amiga enxugá-la. E até que nos encontraremos novamente, Deus os mantenha na palma de suas mãos. Abençoe-vos o Deus Todo-Poderoso, Pai, Filho e o Espírito Santo. Amém.

0: Alô, cowboys de Cristo, muito obrigada pela sua companhia. Que Deus abençoe, que Nossa Senhora proteja cada um de vocês.
1: Obrigado a você que esteve ligadinho aqui no Mensagem Sertaneja. Até o próximo programa, se Deus quiser. Salve Maria!
0: Salve Maria!
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todos ateus prestassem atenção nessa letra. 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
1: Lembrando que dia 15 agora começa os 40 dias que São Francisco fazia lá no Monte Alverno com São Miguel Arcanjo. E eu tenho feito desde que comecei meu aniversário, né, de 20 de maio, por ordem do Senhor, às 7 da manhã, e depois muitas vezes outros horários, né, na terça, depois do programa. E que penso que é. E que está sendo essa interação. Por sinal, Mari e Pandinha puderam acompanhar. Vocês também estão acompanhando, né? Vocês estão vendo que a interação como é fantástica.
2: Fantástico, fantástica, padre.
3: Bom dia, podemos, boa tarde, boa noite, né,
1: Mari? Porque eu tenho uma missão para vocês.
2: Sim, todos os dias, viu, padre?
1: Eu vou dar vai ter um propósito. Todos vocês têm uma intenção, um propósito, tá? E o Mário, gente, vocês não têm noção, e o testemunho, o Pandinha, ele é testemunha ocular. Ele anota tudo, né? Ele anota tudo, tá? É que eu leio, tá? Mas tem muitas coisas que eu não vou falando para poder rezar. É muito rápido, tá?
3: E o Mário é rápido, viu, padre?
1: Ah, eu sei, eu falei,
2: eu faço aqui o possível, viu, padre? Eu vou anotando mesmo. Hoje mesmo eu anotei um monte de coisa aqui, viu, padre?
1: Então, eu quero até saber o que você anotou, porque a minha proposta começa no sábado, tá? Padre, vai ter sábado e domingo também. Então eu tenho, porque graças a Deus a missa da Globo, ela justamente, pode perceber, está assim, sempre 5h50, 5h45 e acaba sempre antes das 7 horas. Eu saio, cumprimento as pessoas e já vou direto para o estúdio. Tá, ela tem um estúdio também. Tá? Então eu entro no estúdio, aí não vai ser na capela. Vai ser no estúdio, não dá tempo de chegar na capela. E aí eu faço, inclusive, isso eu estou falando nos 40 dias, tá? Então, que já começa domingo agora, tá? Então eu vou estar fazendo às 7 horas da manhã, inclusive domingo, porque aí são 40 dias. Já estou me preparando, até no horário, amanhã já vou fazer o teste, 7 horas da manhã, indo dormir, você sabe, né? Misericórdia, vou fazer, tá? Porque é um sacrifício, entre aspas, por um período de tempo, não sempre, né? Para, com uma intenção especial. E aqui eu já lanço. O que você vai orar nos 40 dias com São Miguel? Que nós vamos rezar tanto na coroa de São Miguel Arcanjo e aqui no momento de fé. Vamos unir esses momentos, né, integrá-lo. E lembrando, o Pandinha ontem estava na missa, e é impressionante. Quando eu rezo antes das 7, o programa é outro. Vejam o que vai acontecer hoje. O programa é outro. Quando eu rezo depois... o momento de fé, a oração também é outra, a coroa é outra, é incrível, tá? Então nós vamos potencializar as duas coisas para a glória de Deus e orando o Pai Nosso.

0: No céu.
1: Mário, o que você destaca hoje? Porque suas intenções para os 40 dias de São Miguel Arcanjo, que você foi anotando aí.
2: Vamos lá, padre, vamos lá. Bom dia, boa tarde, boa noite mais uma vez. Eu fui anotando aqui as preocupações, aí até o senhor falou assim, não, preocupação é muito genérico, vamos ser mais específico. Aí muitas pessoas colocaram preocupações em relação à situação financeira, em situação à saúde, e eu vi umas três ou quatro que me chamaram a atenção, viu, padre? Que é decepção. Decepção com pessoas que amam, decepção com pessoas que gostam, as pessoas decepcionadas demais, com o coração ferido. E o senhor sempre falou que um coração ferido, uma ferida maltratada, ela pode ir crescendo e pode virar coisas muito piores. Então, as que mais me chamaram a atenção foi preocupação com a situação financeira, preocupação com saúde e preocupação com decepções com pessoas próximas, viu, padre?
3: Três coisas me chamaram também a atenção, Mário. Então, primeiro que me impactou é quando eu falei de autismo.
2: Sim,
3: nós
2: também.
3: Fazer uma oração para os autismo.
2: Também.
3: Quantas pessoas com familiar com problema de autismo, tá? Outra que me impressionou é, eu falei, não que está com depressão, ou falei em caso de bipolaridade, esquizofrenia, quem tem alguém,
2: pessoas
3: e
2: próximas.
3: Sofre com alguém.
2: Isso.
3: Nossa senhora, Mário.
2: Eu vi também, padre.
3: Você disparou, tá?
2: Disparou. Problemas psicológicos na família disparou mesmo, padre.
3: E que a pessoa sofre. Imagina você estar com alguém que não está tomando, ela para de tomar o lítio e ela pode fazer coisas, né, misericórdia. Então, realmente não é fácil. Então, você conhece alguém, já vai se preparando, que vai, nós vamos estar orando. E me veio que eu rezar essa semana. Sabe o que eu fui impactado?
2: O que, padre?
3: Bom, quando eu perguntei quem tem animalzinho de estimação.
2: Ah, sim, eu
3: quase falei, quem não tem? Mário, quem não tem?
2: É verdade.
3: Tá? Agora deixa eu fazer uma outra pergunta, porque eu deixei a responsabilidade sua. 40 a mais, você viu que eu estou com 40 a mais, é impressionante.
2: Impressionante,
3: que tem 40
2: impressionante,
3: mais,
2: impressionante, tá? Impressionante.
3: Você conseguiu pegar 40 a menos?
2: Eu vi alguns sim, padre, vi aqui a Maria tem 29, colocou lá 29, tem também Ângela também, colocou 38, mas eu não vi tanto dessa vez. Dessa vez eu estava anotando mais os temas, o senhor falou também da porta estreita, que ia orar, brincou com as maritacas, né?
3: Eu vou fazer a porta, falando em porta estreita, vamos fazer agora, ou fazemos, a porta estreita vai ser na oração. A porta estreita, vou lê-la em oração e Deus vai me usar.
2: Mateus 7 ou Lucas 13, pessoal, quem quiser acompanhar Mateus 7 ou Lucas 13.
3: Mas você viu o que eu postei?
2: Ah, não vi, padre.
3: Não, eu tenho o cartão, Mário.
2: Não vi.
3: Tô falando do... olha depois o cartão.
2: Vamos tá aqui, já tô vendo.
3: Olha
2: aqui,
3: o cartão,
2: padre,
3: já tô vendo aqui,
2: já tô vendo agora.
3: Tá, então eu tenho um cartão, Tá, e ele só que dessa vez é um cartão só. Mas que nos vai fazer.
2: Eu gostei do cavalo, eu vi ontem o do cavalo, achei muito legal, viu, padre?
3: O cavalo é dia do papai.
2: Achei muito
3: hoje
2: legal.
3: Eu vou usar, hoje tem programa Batismo de Fogo, né? Então eu estarei usando com certeza e falando a importância de saber lidar a história do cavalo. Seja curioso, entra nas redes sociais. Prepare-se. Antes de mandar para o intervalo, é o nosso PDS: Pílulas de Fé e Sabedoria. Vamos lá, Pandinha. Por sinal, o Pandinha esteve na missa. Roseli em forma, parabéns. Vamos ver se o Roseli, vou fazer minha missão aqui. Até rimou.
4: Pandinha. Já começou a cobrar ontem,
3: Padre. Já, estou recobrando. Vamos lá, mas Deus sabe o que? Coisa boa. É para o bem dele, para a longevidade. Pode abrir já, pode falar.
4: Pílula 49. Quando a dúvida bate à porta da minha mente, o que fazer? Dúvida é mente dividida, algo que o inimigo coloca em nossa mente para vacilarmos. Em Isaías 7:4a diz: tem ânimo, não temas, não vacile o teu coração. Creia, Deus te dá forças para que a dúvida que vem te abater saia. E fique a certeza, Deus é contigo.
3: Amém. Glória a Deus. Mário, inteligência emocional. Mas acho que o Mário vai ser o único que não vai querer, porque ele não gosta, tá? Que tal a partir de hoje até sexta-feira, porque sábado já começa, rezarmos, e também ao longo dos 40 dias vai ter um dia para eles. pelos animais de estimação. Quem tem um cachorrinho, um gatinho. O Mário não gosta, tá? Não. O Mário não pode nem ver cachorro.
2: Não,
3: né?
2: Não.
3: Nem gato, ele não pode nem.
2: Não, só tem
3: não
2: quatro.
3: Suporta.
2: Só tem um quatro só.
3: Então, exatamente, por isso que eu tô brincando. Tá, a gente, Mário ama, tá? Então, Mário, e você percebeu quando eu falei dos animaizinhos? Acho que não tinha, não teve quase que, não teve. Nossa, choveu. É, então, colocando, e é sério, eu quero abençoar a água para eles beberem, tá? A água,
2: amém,
3: seja
2: amém,
3: qual for o animalzinho.
2: Muito bom.
3: Tá, a ave, eu quero a bênção. Então, já a partir de hoje... Eu quero você que tem um animalzinho de estimação. Você conhece alguém que tem um animalzinho de estimação? Não está bem de saúde, né? Uma coisa que você já percebeu é interessante. Você sabia que não sei como explicar, mas a inveja quando tem um problema muitas vezes cai nos animaizinhos.
2: Sim, o senhor já alertou sobre isso, padre. O senhor já alertou muito sobre isso.
3: Impressionante, tá? Quando você está num trabalho, muitas vezes.
2: O senhor viveu na pele, né, padre? O senhor viveu isso na pele.
3: Vocês, eu já perdi vários cachorros com isso, tá? Vocês não têm noção, tá? Então é complicado o combate espiritual, que é, mas vamos lá, com muito carinho.
2: Pílula 50. Muitos podem se perguntar, por que eu, Padre Marcelo, insisto tanto na leitura da palavra de Deus? Então leia Eclesiástico, capítulo 50, versículos 30 e 31. Feliz aquele que se entregar a essas boas palavras. Aquele que as guardar no coração será sempre sábio, pois, se ele as cumprir, será capaz de todas as coisas, porque a luz de Deus guiará os seus passos. É pela Escritura que temos sabedoria para conduzir nossa vida, e esta palavra nos sustenta a todo instante. Não perca tempo. Leia, releia, leia de novo, até que as palavras de Deus impregnem o seu ser. E creia, você será uma nova pessoa.

0: Ah, Mário, você viu o vizinho também? Meu Deus, que tem vizinho de barulhento. Sem comprometer. Você conhece vizinhos barulhentos, Mário?
1: Conheço, inclusive, olha que padre, que incrível. Né? Tem um grupo, né, do meu condomínio, e esse final de semana aconteceram várias reclamações sobre isso, sobre barulho de vizinhos no condomínio, padre.
0: Nada é coincidência. Vou ficar com o Mário. E eu toquei com o Pandinha. Porque o Pandinha é tudo uma boa bênção, graças a Deus. Né, Pandinha?
2: Glória a Deus, graças a Deus, padre.
0: Graças a Deus.
2: É o que o senhor fala, afasta de mim o que é meio afasta de ti, senhor.
0: Não, essas duas frases, vamos comigo. Eu rezo todos os dias, tá? E não é a mesma coisa, tá? Mário e Pandinha, pode deixar essa música aí, fantástica. Jesus, afasta de mim tudo aquilo que me afasta de ti.
3: Jesus, afasta de mim tudo aquilo que me afasta de ti.
0: Por tudo, pecados, Deus sabe o que nos afasta dele. E essa segunda é séria, tá? E as duas são, tá? Jesus, afasta de mim todas as pessoas que me afastam de ti.
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0: Já voltamos.
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2: Já tô ansioso, hein? 40 dias.
1: 40 dias.
2: Já tô ansioso, hein?

0: São a missa abençoada, chorei demais, o Espírito Santo me visitou muito e visitou a todos ali, porque o padre falou das pessoas que perderam os pais, né? Os pais que estão doentes. Foi uma coisa linda, viu, Mário? E pra você, feliz dia dos pais, Mário.
1: Obrigado, Pandinha. Pra você também, pra todos os pais. E não tenho dúvida, eu acompanhei no sábado também, o momento de fé foi lindo. Acompanhei,
0: Mário, testemunho,
1: também.
0: Parabéns, viu, Mário? Você redigiu o testemunho que foi aqui na sexta-feira. Quanta emoção a Cíntia lendo ontem.
2: É minha parte aqui. Mário, que coisa linda. Mário, parabéns.
0: Parabéns
2: ao papai Mário. E o Mário não tá indo pro santuário que eu não tô deixando, tá? Por que o Mário não tá indo? Sou eu que eu não tô deixando. Vai na hora,
0: padre,
2: que a criança estiver mais forte.
0: Eu falei pro Mário isso hoje aqui. Isso aqui é em off, conversa nossa. O senhor foi ungido e ele sabe o porquê. Eu falei pra ele aqui hoje, aqui, viu, padre?
2: Tá.
0: E assim, tudo tem um propósito e tudo tem
2: a
0: hora.
2: Vai ter a hora certa dele ir com... Deus sabe.
1: Amém, amém. Eu confio, eu acredito, eu creio, eu confio no meu amigo, confio nos amigos aqui, viu, padre? Fica tranquilo. E eu estava anotando mais cedo aqui o padre com a coroa de São Miguel e realmente muitas pessoas preocupadas. O padre falou assim: quem tem aquela angústia no peito, angústia, aquela angústia que machuca o peito, coloque para fora. Vamos aqui colocar os temas que a gente vai usar nos 40 dias com São Miguel.
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0: Vamos testemunhar. O dia já abriu com a música e eu creio em nome do Pai, do Filho e do Espírito Santo. Amém. Com você, Mário.
1: Ah, vamos lá, quando o dia começa com dois. Você falou tanto da missa ontem, então começa com dois.
2: Padre Marcelo, toda a sua equipe, bom dia, boa tarde, boa noite. Sou Maria Aparecida da Silva, da Rocinha, Rio de Janeiro. Padre Marcelo, no começo do ano, eu fui no seu santuário, fui muito abençoada, muito ungida, fui muito feliz. Pedi oração, porque o meu ex-marido tinha acabado de sair de casa. E Padre Marcelo Rossi, o Senhor fez uma oração para mim. E hoje eu estou mandando esse testemunho para dizer que de janeiro para cá só tem acontecido bênçãos e graças na minha vida. Só maravilhas. Eu fiz o catecumenato, fiz minha crisma. Agradeço a Deus, ao Senhor, que é o meu pai espiritual, que eu não perco seu programa, fui no seu santuário, assisto suas missas. Sou uma pessoa muito abençoada, sou deficiente visual, mas só tenho a agradecer ao meu Deus maravilhoso e a minha madrinha abençoada, Heloísa Menezes Ventura, que é a minha madrinha, que Deus mandou para minha vida, para me guiar. É o anjo que Deus mandou para minha vida, Padre. Só gratidão, eu gostaria muito de ouvir esse testemunho no ar. Eu faço parte de grupo de oração do Terço de Santa Mônica das Mães, que ora pelos filhos, faço parte do apostolado de oração. É só bênçãos na minha vida, Padre, só gratidão por tantas bênçãos, amizades que eu fiz na igreja. Minha vida está muito ungida.

0: Muito abençoada e eu estou muito feliz pela minha crisma. Obrigada. Deus abençoe o Senhor, toda a sua equipe. O Senhor é um iluminado de Deus, o formigão, como diz o Senhor, que Deus mandou para nos evangelizar. É só gratidão. Obrigada. Um beijo no seu coração. Amo muito o Senhor, meu Pai espiritual. Eu estou muito orgulhosa e muito feliz pela minha crisma e por tudo que tem acontecido na minha vida. E agradeço a Deus pelo presente que Ele me deu. São meus amigos, especialmente a minha madrinha.
1: Ele falou o nome da madrinha, não, né?
2: Ai, padre, depois eu mando pro senhor, padre. Ela
1: tá, colocou manda. Assim,
2: depois eu mando
1: tá,
2: pro
1: o nome
2: senhor.
1: Dela é?
2: É Maria Aparecida da Silva, do Rio de Janeiro, Rocinha, Rio de Janeiro, padre.
1: Maria, você é a que mais enxerga. Ela falou que é deficiente visual, sabe por quê? Maria Padinha, por quê? Eu perdi a conta quantas vezes a Graça falou a palavra gratidão, gratidão.
2: Exatamente, gratidão abre um portão gratidão. De bênçãos, padre.
1: Gente, nós temos tudo e não somos gratos. Tá? Então, se soubéssemos aprender isso. A gratidão muda a nossa vida. Ela muda o nosso modo de pensar. Essa insatisfação que você sente, os combates que nós passamos, o inimigo não suporta quem é grato, porque ele não consegue brecha para agir. A gratidão, mesmo na dor, a pessoa que agradece até a dor, as brechas são fechadas, ele não consegue agir. Tá? Então, imobiliza as forças do mal. A gratidão tem um poder, que eu estou falando é muito sério, tá? Obrigado, Jesus. E obrigado, Senhor, por esses testemunhos. Eu sou vitorioso pelo sangue de Jesus.
2: Eu sou vitorioso pelo sangue de Jesus.
1: Com você, Mário.
2: Vamos lá, primeiro.
3: Bom dia, boa tarde, boa noite, Padre Marcelo. Eu sou uma filha de Deus. No dia 23 de junho, me tocou quando o padre falou sobre uma pessoa que tinha já se confessado e não tinha se perdoado. Que mesmo tendo a absolvição do sacerdote, ela não tinha se perdoado. E isso me tocou muito porque eu me confessei e não me perdoei. E eu não me perdoei porque... o sacerdote com quem eu fiz a confissão, ele deu absolvição, apenas me disse para eu confiar em Deus, ter fé e seguir nesse pensamento de não cair, não voltar atrás, não fazer mais, não, né, que o perdão de Deus, ele vem, porém nós temos que procurar seguir, né? E eu acho que eu esperava naquele momento da confissão, eu esperava uma penitência e o padre, ele não me deu nenhuma penitência. E eu continuei me sentindo realmente que, não que eu não fui perdoada, mas que eu não mereço o perdão. Mas eu sei que o amor de Deus, ele é imenso. E eu quero dizer que apesar de eu ser, padre, uma pessoa pecadora, eu sou também uma formiguinha de Jesus, porque eu levo a palavra de Deus. Inclusive, eu tenho os volumes 1 e 2 de Pílulas de Sabedoria e todos os outros livros do padre Marcelo. Eu sou uma pessoa de muita fé, porém, como sempre digo, não é porque eu tenho fé e sigo a palavra de Deus, tento fazer as coisas certas, que eu não faço erradas, que eu não caio, não resvalo e não deixo de muitas vezes pecar. Isso me trouxe uma reflexão muito grande, porque Deus nunca me abandonou e eu sou vitoriosa pelo sangue de Jesus. Agora que eu senti que fui perdoada e me perdoei.
1: Obrigado, senhor. Enquanto ela estava dando esse testemunho...
2: Padre, um outro tema, hein? Pessoas que não se perdoam, hein? Pessoas com culpa, hein, padre? Isso.
1: Enquanto ela estava dando esse testemunho, várias pessoas, nós acabamos de mexer feridas, as pessoas se confessam, tá? No caso, o padre deu absolvição, já foi dado, tá? A penitência, você pode dar à pessoa uma oração, um ato... quando eu falo isso, e novamente o senhor coloca, várias pessoas não se perdoam. Então, gente... vou dar um que é sério, tá? A pessoa, ela, um ato sério que ela fez, ela fez o aborto, tá? Ela foi responsável por um aborto. E só um sacerdote, hoje todos os padres podem dar essa absolvição, que até então é exclusivo do bispo, tá? Então, exemplo, eu posso dar aos padres, hoje a maioria dos sacerdotes pode, mas é sério, como misericórdia, Senhor Jesus. As pessoas não se perdoam. Então, aí é cura interior também. Então, Jesus, eu te peço, e obrigado, põe mais um tema, cura interior, tá? Então, nos 40 dias. Mário,
2: oi, ó.
1: 40 dias vai ficar pouco, tá?
2: É verdade. Ó,
1: cura interior, meu Deus. Bom, aqui não posso falar nome, menos é mais. Eu sou vitorioso pelo sangue de Jesus.
4: Eu sou vitorioso pelo sangue de Jesus.
5: Bom dia, boa tarde, boa noite, Padre Marcelo Rossi, Mário Duarte, Pandinha. Meu nome é Zando, eu sou do Rio de Janeiro, quero dar um testemunho aqui. Em fevereiro desse ano, eu tive um AVC isquêmico, onde eu fiquei com o meu lado direito todo paralisado e fiquei com a sequela na mão direita. E desde então eu venho fazendo fisioterapia e aos poucos eu venho retomando os movimentos da mão, né? E agora, eu vim passar um final de semana aqui em São Paulo, tinha previsão de ir até o terço da Tória, né, no sábado, mas por algum motivo a gente não conseguiu ir. E eu fui ontem na missa das 9. Confesso que minha intenção era ficar próximo à grade para tocar na mão do padre, né? Porque eu coloquei na minha mente que eu queria, a minha fé ia fazer com que esse milagre acontecesse, né? De que eu retomasse o movimento da minha mão. E quando eu tava lá no final da missa, um rapaz que eu nem sabia quem era, nunca me vi na minha vida, me colocou ali na grade e eu alcancei a minha mão e o padre tocou na minha mão e veio segurando a minha mão até onde ele pôde. E a partir daquele momento eu senti algo adentrar o meu braço, né? Fiquei com o braço bem quente e senti que ali Jesus estava fazendo a cura para mim. Muito obrigado, padre, por ser essa formiguinha de Jesus na vida da gente. Um grande abraço.
1: Sou apenas servo, mas estou na pessoa de Jesus. Sabe aquela passagem em que Jesus vai procurar a filha de Jairo? Uma outra pessoa, e aí de repente no meio de uma multidão comprimindo pessoa, alguém o toca.
2: Sim.
1: E Jesus sente uma força sair dele e aí ele para e fala: quem me tocou? Aí todos os discípulos chegam e falam assim:
2: Senhor, missão, tem uma multidão, Mário, aqui, né? Como é que a gente vai saber quem tocou?
1: Senhor, Jesus, olha só, tá todo mundo tipo comprimindo, quem me tocou? E de repente a mulher trêmula cai no chão, porque ela sofria de mais de 12 anos de um fluxo sanguíneo, que ela já gastou tudo que ela tinha com médicos e nada a curava. E ao tocar a orla do manto do Senhor, ela foi curada. Porque Jesus sentiu sair dele uma força. Zandos, não teu vidro, não sou eu, é Jesus.
4: 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Eu quero ser.
1: E essa música ontem, Pandinha, que foi isso?
6: Meu Deus, Padre.
1: Que foi isso?
4: É impossível. É impossível.
1: Tá no YouTube, tá? Quem perdeu a missa de ontem, vale a pena. Dá uma olhadinha.
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1: Falando de missa, por causa da parábola, e o Mário já pensou, porque tem essa parábola é bíblica, nós vamos para o intervalo e no intervalo a nossa oração.
4: 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Vem Espírito, vem Espírito.
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2: Vamos em frente, pessoal. O padre hoje falou de angústia no peito, coração apertado, coração ferido. Uma época ele falava assim: coração ferido, coração curado. E hoje ele tocou nesse assunto e aí foi aquele monte de pedido, aquele monte de coisa. que o pessoal está colocando para fora. Muitas pessoas preocupadas, acima de tudo preocupadas, com filhos, com situação financeira, com saúde, com futuro, muita gente preocupada, algumas pessoas decepcionadas, e acabamos de ouvir aqui, a gente recebe muita mensagem sobre pessoas que se sentem culpadas e não conseguem deixar o passado no passado, Pandinho.
6: Foi eu acompanhando a coroa de São Miguel, Mário, preciso atenção também. O padre fala numa coisa do mundo doente, né? Tem até uma banda que canta, uma banda dos anos 80, né? Nós que somos...
2: 40 anos esse disco aí, Pandinho. Já sei o que você vai falar. Mesmo, Mário?
6: Então, vivemos...
2: E vemos um mundo doente.
6: Vemos o doente e hoje nós vivemos em um mundo doente, né?
2: Exatamente.
6: Onde as pessoas se preocupam com tudo e esquece o principal, que o que o padre falou na missa ontem me chamou muita atenção na hora da homilia. E fala aqui sempre no programa... Nós precisamos ter intimidade com Deus.
2: Sempre.
6: E quando nós temos intimidade com Deus, quando nós conversamos com o Pai, as coisas, não é que elas não acontecem, mas a nossa atitude, o nosso modo de ver é diferente,
2: isso, meu marido. O nosso ângulo, a gente enxerga as coisas de uma outra forma, exatamente, Pandinho. A gente tá ali no micro, a gente está vendo aqui do nosso lado. Quando a gente está com Jesus, a gente vê macro, a gente vê de cima, a gente tem uma outra visão, a gente começa a ver outras saídas. E isso que o Pandinha falou é essencial. E é o que o padre sempre fala. Como que a gente vai ter intimidade na eternidade com ele se a gente não está criando essa intimidade agora? O que a gente faz aqui é o que vai ou não abrir o portão para nós no reino do céu, Pandinha.
6: Bendito momento de fé
2: que nos mantém em pé.
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9: Coloquei nas redes sociais, no Instagram, no Face, coloquei também no... Dessa deu um cartão só, então deu para colocar no X também. Antigo o Twitter. A parábola da porta. E vou usá-la hoje, com certeza, no batismo de fogo. Um viajante caminhando há dias, veja, vai destacando, porta baixa, viajante, é muito bem feita, tá? Não foi a Martinha que fez, não, tá? Mas, vamos lá, um viajante, na verdade, quem mandou foi o Daniel. Valeu, Daniel, também ele gosta de fazer, Daniel tá... Vamos lá, um viajante caminhava há dias, carregando um peso nas costas. Na verdade, o Daniel mandou do cavalo, mas bem, voltando. Um viajante caminhava dias, carregando um peso nas costas. E ao anoitecer, encontrou uma casa simples, com uma porta muito baixa. Tentou entrar apressado, mas não conseguiu. E o morador então lhe disse: para entrar, é preciso se curvar. Quando o viajante se abaixou e deixou o peso do lado de fora, atravessou a porta e encontrou descanso. Assim é com Deus. Nossa, Bandinha, a música alívio, tá? Pode prepará-la. Há lugares de paz que só se acessam quando soltamos o peso e confiamos. Preste atenção nessa letra.

0: Nossa Senhora mostra agora, não é nada, vem no meu coração a história. Em nome do Pai, e do Filho, e do Espírito Santo. Amém. Uma águia estava com seus ovos, aguardando, ela teve que sair para caçar. E nisso uma pessoa escalou a montanha de maldade e pegou um dos ovinhos e misturou com os ovos de uma galinha. Por maldade, pura maldade. Quando a águia voltou, já não tinha mais aquele ovo. E quando chocou o ovo da galinha, as galinhas chocaram, os ovos dela chocaram, e o ovo da águia também. Só que ela era diferente. E ela sofria, porque ela olhava para os filhotinhos da galinha e ela falava, eu não sou igual. E também eles recusavam, porque era diferente. E durante um bom tempo, ele se sentia só, sozinho. Até que um dia, ele olhou para o alto e viu uma ave linda, linda, porque depois de passado um tempo, os galos viraram galos e galinhas. E o máximo que podia era um voozinho rasante. Quem conhece uma galinha e um galo sabe o máximo que vai. E gosta de brigar. E ele não. Ele ficava na dele. Um dia ele olhou para o alto. Ele olhou e viu. Gente, mas é como... parece comigo. Que muitas vezes se olhava na água, ele via o reflexo. Nossa, como voa alto. E nisso ele se deu conta que ele não era filho daquela galinha. E aí, obrigado, senhor, agora eu estou mudando a história. Ele criou coragem e ele percebeu que ele podia voar. E foi o que ele fez. Minha missão agora é mostrar a vocês que nós estamos no mundo. Satanás, o inimigo, é quem faz isso. Ele vai, nos quer como filhinhos de galinha. Nós não somos. Nós somos filhos de águia. Nós somos filhos de águia. E a águia, não sei se você sabe, é a que mais alcança altos voos. E pode se reviver. Apesar que aqui é meio lenda. Mas não importa, vamos usar a lenda águia. Ela pode ter uma sobrevida. Eu estou nessa sobrevida. Uma águia vive, isso aqui não é verdade, 40 anos, mas se ela for, ela pode viver até 70 anos. Se ela passar por um processo. Obrigado, Senhor, porque eu já estou nesse novo ciclo. Para a tua honra e glória. Mas voltando à historinha. Parábola. Você não é um filho de uma galinha. Nós somos filhos do Rei. Jesus nos adotou. Nós iremos viver segundo Deus. Participamos da vida de Deus. Nosso lugar é o alto e não ficar rastejando. E detalhe, ela tem uma visão, visão da águia, incrível. Quando você agradece, você começa a ter uma visão de águia. Você consegue enxergar muito além. Quantas pessoas, desculpem, estão vivendo como filhotes de galinha? Isso mesmo, filhotes de galinha. E você é uma águia. Eu sou uma águia. Nós somos de Cristo. E obrigado, Jesus, porque nessa pequena parábola, é assim que Jesus usava historinhas com fundo sério para que o povo pudesse compreender. Senhor, abra nossa mente. E eu te lanço a pergunta: você ainda está dando saltinhos como um filhotinho de galinha? Lembrando que, infelizmente, é triste, em muitos lugares eu já cheguei a ver rixas de galos que briga por tudo. Pode ver um galo quando vai numa briga. Nós somos águias. Mas aí nós temos que aprender com São Paulo. São Paulo, Colossenses capítulo 3, olhar para o alto. Senhor, dá-nos a graça de olhar para o alto. Senhor, nesse momento agora em oração, eu te entrego todas as pessoas que não entenderam, porque o Senhor abriu a mente delas. Que elas estão vivendo como filhotinhos de galinha. Filhotinhos de galinha, e você não é. Obrigado, Senhor Jesus, porque nós somos águias. E a palavra do profeta Isaías, capítulo 40, fala sobre isso. Não estou com a Bíblia aqui, mas ele nos dá vigor de águias. Não importa a sua idade, nós somos revigorados. Senhor, eu te peço esse vigor de águia. Esse alçar voo de águias. Quantas pessoas nesse momento estão precisando? E obrigado por esses 40 dias que virão, que nos darão essa unção, esse abrir horizonte, a coragem do usando. Nossa, veio muito forte usando. Que, gente, eu sou primeiro, fique bem claro, você não precisa tocar em mim, eu sou apenas um ser humano, mas que ama Jesus, e estou na pessoa de Jesus. Mas a fé do usando, usando creu. E foi o que Jesus falou para aquela mulher: uma força saiu de mim, me curou. E obrigado, Senhor Jesus, que o Senhor cura várias pessoas agora. Senhor, eu te entrego várias pessoas que têm dores no corpo. Ei, você não precisa tocar, Jesus está mostrando, nesse momento, Ele está te curando. Você que tem uma dor, não é nem no pescoço, nem na lombar, é na coluna mesmo, mas na região do peito, torácica. É como se você estivesse carregando um peso nas costas. Uma dor bem nas costas. Repito, é como se você estivesse andando encurvado. E aí fica aquela dor nas costas. Mas não é no pescoço a dor. É bem no meio das costas. O Senhor tocando aí. E aliviando. Curando. Obrigado, Senhor, por várias pessoas que andam angustiadas. Mas tem uma causa. Senhor, eu te entrego toda essa dívida. Senhor, eu te entrego toda essa preocupação com o amanhã. Jesus é muito claro, e eu tenho que ser com vocês também, conosco. Por isso a importância de ler a palavra, Mateus 6:34. A cada dia basta o seu cuidado. Amanhã é amanhã. Renda-se para Jesus agora, entregue-se para Jesus agora. E confie, porque na hora certa, no momento certo, Ele está lá e nos ajudará. Senhor, eu te entrego essa dor no peito. Senhor, agora sim, Senhor, também tocando em pescoço. Obrigado, Senhor Jesus, por esse formigamento na mão direita. Tem uma pessoa que ela pôs na cabeça que ela está com um problema no coração. Então, você começa a ler coisas na internet, ou escutar coisas, e aí você vai somatizando isso para você. E o Senhor nesse momento te libertando. Primeiro, juízo. Muita informação gera confusão, e confusão, depressão. Obrigado, Senhor, que o Senhor vai tocando várias pessoas, que elas não estão doentes, mas a mente está doente. E o Senhor quer tocar nessa mente, e dando a palavra bem-estar, que é paz. Paz interior, paz mental. Uma confiança absoluta em Ti, Senhor. Derrama, Senhor. Obrigado, Senhor Jesus. O Senhor vai tocando agora em perna. Tem uma pessoa que tem uma dormência na perna direita, que vai desde a parte da coxa, aliás, da parte quase mesmo pega toda a coxa, mas ela vai descendo até os pés, dormência. Obrigado, Jesus. Também te entrego algumas pessoas que passaram como usando por um AVC, estão em recuperação, em fisioterapia. Abençoe esse fisioterapeuta, Senhor, que ele seja assertivo e que a pessoa também tenha paciência para que ela possa de novo, primeiro, agradecer a Deus que você está vivo, que no AVC você podia ter morrido. Realmente teve algumas sequelas, você está vivo. E obrigado, Senhor, pela paciência para retomar. Você está mostrando outras pessoas que tiveram AVC. E o Senhor, obrigado, Jesus, tocando. Derrame, para quem não sabe o termo AVC, derrame. E o Senhor tocando nas sequelas e dizendo: paciência. Tenha paciência. Nesse momento tem uma pessoa me escutando agora fazendo hemodiálise. Isso mesmo, não estava nem pensando, estou mostrando alguém fazendo tratamento de hemodiálise nos escutando agora. Obrigado, Jesus, porque vai chegar a hora. Você está na fila do transplante. Vai chegar o doador ainda esse ano. E você vai dar esse testemunho para a glória do Senhor. Está chegando. Porque o sofrimento seu, Deus sabe tudo o que você passa. Mas você está aí, louvando ao Senhor, fazendo a hemodiálise. E Deus te tocando. E obrigado, Senhor, porque o Senhor vai tocando com teu amor. E para terminar esse momento, põe a mão na cabeça, por favor. Mão direita na fronte, esqueci. Mão esquerda no coração. Mas o Senhor não me deixou esquecer. Toca aonde eu não posso, tu podes. Aonde eu não vou, tu vais. Tu vais, Senhor. Estou saindo nesse momento, nesse peito, nessa mente, nesse coração, nessas células, nessa resistência imunológica. Toca, Senhor. E obrigado, Jesus, porque eu prometi orar pelos animaizinhos. Estou mostrando vários animaizinhos que não estão bem de saúde. E com eles eu peço, por favor, prepare a água, porque eu vou abençoar essa água. Jesus, toca nos animaizinhos. O amor dele é tão grande. E com os animais é mais fácil ainda. Não depende da fé deles. Em nome do Pai, e do Filho, e do Espírito Santo.
1: A parábola da águia ferida. Uma águia majestosa, após ser ferida por uma tempestade, caiu em um vale profundo. Com as asas machucadas, olhava para o céu com saudade e pensava: meu tempo de voar acabou, agora estou presa aqui. Sem perceber, os dias no vale não apenas curavam suas feridas, mas também fortaleciam suas asas. Um dia, um vento forte começou a soprar pelo vale. A águia, instintivamente, abriu as asas para se equilibrar e o vento a ergueu. Surpresa, ela foi levada para o alto, muito além das montanhas. No céu, olhando para o vale, ela entendeu: as tempestades me deixaram marcas, mas também me fortaleceram. E o vento que eu temia foi o impulso que me fez alcançar novas alturas. Moral da história: as dificuldades da vida não são o fim. Deus usa os maiores ventos para nos erguer e as feridas para nos tornar mais fortes. Confie, pois os vales que atravessamos nos levam a voo.

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3: O Mário, o padre falava na missa ontem que a palavra de Deus é viva.
2: É viva.
3: E cada hora que você lê algo,
2: ela te dá um novo sentido.
3: É isso, é por causa que o Espírito Santo está em nós.
2: E por isso que ele sempre fala também de a gente pesquisar diferentes traduções, gente. Porque às vezes você pode pegar uma tradução que você não entende alguma passagem, dá uma olhadinha em outra tradução que vai te esclarecer. É muito bom isso, você vai realmente absorvendo a mensagem, o ensinamento, o mérito do que está escrito ali. Então, pesquisar outras traduções é muito legal e ler, reler, cada vez que você, dependendo do seu estado de espírito, ela fala com você de uma forma diferente. Então é muito bom mesmo ler a Bíblia. Eu gosto muito de pesquisar, não só ler, mas pesquisar sobre os personagens da Bíblia, eu acho muito legal. E o padre falou hoje aqui da porta estreita, falou, colocou esse cartão fantástico. E muitas vezes a gente vê isso, né, Pandinha? Pessoas se fazendo ali de boazinhas, pessoas que ficam ali com as mãozinhas unidas, só que quando vão para casa continuam fazendo todo tipo de maldade, continuam falando mal do próximo, continuam sendo egoístas, continuam sendo avarentas. Pessoas que realmente, por mais que pode ir na missa todo dia, mas se você chegar em casa e não colocar em prática o que a gente vê e o que a gente aprende com Jesus, nada disso será proveitoso, nada disso tem sentido. Você ir para a missa e continuar vendo as coisas erradas, fazendo coisas erradas, não faz o menor sentido. Por isso que o padre falou hoje nessa parábola da porta estreita, muitos vão bater, falar: eu falei do Senhor, eu levei a mensagem, só que ele sabe o que está no coração de cada um. Então, por isso que ele fala: mas eu não os conheço, vocês fazem o mal. É isso que essa parábola diz. Não adianta você falar que é de Jesus e não fazer, não seguir os ensinamentos de Deus, não colocar em prática o que a gente aprende na Bíblia Sagrada e na nossa fé em Deus, Pandinha.
3: E sejamos verdadeiros, né, Mário?
2: Sim.
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6: E atenção, peguei muito de surpresa, Mas essa água eu estou abençoando de modo especial para aqui também, para vocês, mas para os animaizinhos. Então, é para eles beberem, tá? Abençoai, santificai, exorcizai essa água. Obrigado, Senhor Jesus, e faz a tua obra, que agora se torna um sacramental, esse momento tão especial, em nome do Pai, e do Filho, e do Espírito Santo. Hoje, ao vivo, batismo de fogos. Padre, eu não consigo acompanhar pela Rede Vida. Entra no YouTube da Rede Vida. No YouTube Rede Vida ao vivo. Mari Pandinha, relembrando, porque essas frases salvam vidas. Aliás, eu vou acrescentar mais uma frase só, a última. Jesus, eu te amo.
7: Jesus, eu te amo.
6: Jesus, eu confio em vós.
7: Jesus, eu confio em vós.
6: Capricha, a alegria do Senhor
7: é a nossa força.
6: Maria passa à frente
7: e pisa na cabeça da serpente.
6: Muito obrigado,
7: Jesus.
6: E eu sou vitorioso pelo sangue de Jesus.
7: Eu sou vitorioso pelo sangue de Jesus.
6: A cruz sagrada
8: seja minha luz. Não há medo que me faça recuar.
6: Lembrou da manhã? Então, Mário, não vai ser 9:30, tá?
2: 7 horas.
6: 7 da manhã. Vamos sim. Vamos fazer o teste. Vamos lá, glória a Deus. Coroa de São Miguel Arcanjo no YouTube. Aí depois, nosso programa aqui pela rádio, pelas rádios. E quem tem na rádio aplicativo, aproveita o aplicativo.

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4: Oi, bom dia, povo de Deus! Uma ótima semana!

0: sou eu, ao vivo e falando a esse coração que bate forte. Hoje é segunda-feira, dia 10 de agosto de 2026. Você está ligado na Rádio Barroso Mix, a rádio 100% católica. Eu sou Rafael Henrique, sou catequista e começa agora mais um programa aqui na Rádio Barroso Mix, o programa Bom Dia Galera, trazendo música boa, energia positiva, diversos quadros, orações, novenas, terços também, tem Evangelho do Dia, vamos cantar parabéns para os aniversariantes do dia também, muita coisa boa aqui na melhor manhã do rádio. Aqui comigo ele, meu amigo Jesus. Bom dia, Jesus.
1: Bom dia.
0: Maria também tá aqui do meu lado, me ajudando aqui, atendendo os ouvintes, nossa secretária. Bom dia, Maria.
2: Bom dia, galera.
0: E a minha esposa Petrina também. Bom dia, querida.
3: Bom dia, meu querido esposo. E bom dia, queridos ouvintes da Rádio Barroso Mix.
0: E um ótimo dia pra você. Eu desejo que você tenha um dia feliz.
4: Oh, happy day.
0: Uma abençoada segunda-feira! Que a graça e a paz de nosso Senhor Jesus Cristo estejam no coração de cada um de vocês nesse início de semana. É segunda-feira, segunda-feira é o dia que o Senhor nos dá para recomeçar. É uma nova oportunidade de colocar em prática o amor, a paciência e a caridade em nossa família e também no nosso trabalho. Entregue os seus planos, as suas preocupações nas mãos de Deus, pois Ele cuida de nós a cada instante. E que Nossa Senhora também interceda pelo seu dia, que o Espírito Santo guie os seus passos, aumenta o volume do rádio, avisa para todo mundo, porque nós estamos chegando!

0: bom demais da conta.
1: Aleluia.
0: Sanfoneiro, toca aqui, moleque, você é top demais.
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0: também, você ouviu aí a canção do Alan e Aladim, canção da família. Teve também Ramon e Rafael com medley, né? Festa do Fogo. Jacó Segurou o Anjo, Desemborca o Vaso. E ainda Padre Miguel Ângelo abriu nosso programa com participação do Rickery Renner. Hora que melhora! Abrindo aí super bem nosso programa de hoje. Hoje dia 10 de agosto. Agora 9 horas e 22 minutos. Um ótimo dia pra você. Obrigado pela sintonia. Eu sou Rafael Henrique e agora vamos nos preparar para os nossos quadros do programa. Tem ainda daqui a pouquinho, em instantes, o nosso super quiz. Tem muita música também daqui a pouco, trazendo pra... Daqui a pouco, falando em música, vai tocar essa aqui, ó.
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2: Chegou o nosso Super Quiz de hoje! Trazendo para você uma pergunta sobre o Evangelho do Dia. Hoje o Evangelho está em João 12, 24, 26. E você pode ver a liturgia diária todos os dias no nosso site oficial radiocatolica.com.br.

.br, hein? Vamos lá para a pergunta de hoje. Hoje, nesse trecho de João, Jesus usa a imagem do grão de trigo para ensinar sobre a vida cristã. Segundo Jesus, o que precisa acontecer com um grão para que ele produza fruto? Alternativa A. Ele precisa ser regado todos os dias até crescer forte. Alternativa B. Ele precisa ficar guardado, protegido, esperando a estação certa. Ou alternativa C. Ele precisa morrer, caindo na terra, deixando de ser só um grão sozinho. Qual é a resposta correta?

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1: repetindo o telefone para você interagir conosco aqui na rádio, 32 999 77 4486. Vamos ver quem é que tá mandando mensagem pra gente. Quero mandar um abraço para a Tânia, nosso ouvinte aqui da cidade de Barroso. Bom dia, Tânia. Quero também agradecer, mandar um abraço pra Jaqueline Neri, lá em Batalha, estado de Alagoas. Vamos ver quem mais. Um bom dia especial aqui também pra minha amiga Roseilda. Bom dia, Roseilda. Uma semana abençoada pra você. Tudo de bom. Que Jesus e Maria proteja toda a sua família. Quero mandar um abraço também pra Fabiana Ribeiro. Ela que mora na cidade de Candeias, estado da Bahia. E quero ouvir o áudio dela, que ela mandou o áudio pra gente. Bom dia, Fabiana.
2: Bom dia, foi o Rica, quebrada, cidade de...
1: Peraí, é o Brian então que tá falando? Ah, é o Brian. Alô, Brian, pode falar.
2: Bom dia, foi o Rica, quebrada, cidade de Candeias. Peço oração por toda a minha família, minha mãe, meu pai, meu avô, minha avó, todos que participam na rádio. Desce uma música bonita pra mim. Deus abençoe.
1: Deus abençoe, meu amiguinho. Um abraço pra você, Brian. E também pra sua mãe, a Fabiana, viu? Quero ainda mandar um abraço também pra Maria Juliana. Tá ouvindo a gente também lá em São Miguel do Guamá. Grande abraço pra você, minha amiga. Bom dia pra você. O Rony, aqui em Barroso, também tá ouvindo. Uma semana abençoada pra você, Rony. Quero ainda mandar um abraço pro William Pereira, lá de Camaçari, estado da Bahia. Ele me disse aqui, mandou vídeo, né, que ontem ele foi à missa e o padre, né, era o bispo Dirceu, né, o bispo Dirceu, ele que é conterrâneo meu aqui da cidade de Barroso, e ele é bispo aí, né, na cidade de Camaçari, estado da Bahia. Grande abraço pra você, viu, William? Deus abençoe. A Roseli lá em Tijucas também tá ouvindo o programa. A Rosângela lá em Florianópolis. A Maria Gorete. A Maria de Fátima de Sena do Rio. O meu amigo Silvinho em Barbacena. E ainda um bom dia também para... Deixa eu ver aqui, ó. Tá sem o nome, mas eu vou ler a mensagem. Bom dia, Rafael, a paz de Jesus e o amor de Maria. Peço oração pra mim, meus filhos e pra minha prima Edilene, seu marido e seus filhos. E para a Dima Elza, para e seus filhos também, Billy e Gustavo. E pra Viviane e Dona Laura e seu esposo. E também Andressa e Christian. Me diga depois aí seu nome, tá bom? Quero mandar um abraço também para Raquel, lá da cidade de Salto, para Tânia, em Tabuleiro, Edenilma, em Salvador. Muitas mensagens, olha que bênção, hein? A Josélia, lá em Guaíra, a Valéria, lá em São Gonçalo da Baité, o Nelson, lá em Campina Grande. Bom dia para todo mundo!
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1: Ai, a nossa amiga chama Juliana, ela já mandou pra mim aqui o nome dela. Um abraço, Juliana. Lá de Piraju. Vamos lá para a resposta da pergunta. A pergunta, qual era a pergunta mesmo? No evangelho de hoje, Jesus usa a imagem do grão de trigo para ensinar sobre a vida cristã. Segundo Jesus, o que precisa acontecer com o grão para que ele produza fruto? A alternativa correta, meus irmãos, é a letra C. né? Ele precisa morrer, caindo na terra, deixando de ser um grãozinho sozinho, né? Porque o grão guardado, intacto, sozinho, ele não gera nada, né? Só quando cai na terra e morre, morre assim entre aspas, né? Porque aí ele vai nascer dele ali uma espiga cheia de frutos. Então Jesus usa essa imagem para falar da própria vida. Quem se apega a si mesmo fica estéril. E quem se entrega por amor a Deus e aos outros é quem realmente vive e dá fruto que permanece. Parabéns para você que disse letra C. E vamos de música. 9:30, chegando Padre Manzotti.
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Olha, você ouviu aí Ricker e René e a canção Te Amo, Pai. Ontem, né, nós celebramos o Dia dos Pais. E como o nosso programa, né, não vai ao ar aos domingos, então fiz questão de tocar essa canção hoje em homenagem a todos os pais do Brasil e do mundo. Ontem foi dia, né, de abraçar, de agradecer, celebrar a vida daqueles que nos guiam com amor. E eu também, né, tirei o domingo para fazer exatamente isso. Fui lá ver meu pai, dar aquele abraço apertado, né, agradecer a Deus pela vida dele. Então, por isso, quero mandar um abraço muito especial, cheio de carinho, pro meu pai, Valdeci Fernandes. Né, eu sempre digo, né, e repito, tudo o que eu sei hoje, né, sobre rádio, tudo que eu aprendi sobre rádio, eu aprendi com ele, né? Obrigado, então, viu, pai? Por ser aí meu professor, meu maior exemplo. Que Deus te abençoe grandemente, com muita saúde, com muita paz. E a todos os pais, né, que nos ouvem agora, receba aí meu abraço fraterno. Que São José, modelo de pai, guie e proteja cada um de vocês hoje e sempre.

Ah, e daqui a pouco tem novena Maria Passa na Frente. Hoje é o sexto dia da novena. Hoje nós rezamos pelo nosso trabalho. Pelo trabalho, meus irmãos. É a intenção de hoje. Diga pra mim seu nome, suas intenções. Telefone 329-9977-4486.

quero parabenizar nosso ouvinte Cibele. Tá fazendo aniversário hoje. Parabéns, Cibele. Tudo de bom pra você. 35 anos. Quero parabenizar também a Malu Helena. É, também a Caroline Souza, faz hoje 25. A Cíntia Caroline. Também a Thaís Moreira, fazendo 28. Atila Moreira, fazendo 28 também. Elisa Dantas, 35. Emanuele Souza, parabéns, Emanuele. E o Antônio Raimundo Silveira, fazendo 73 hoje. Parabéns, Antônio, tudo de bom. Também o Matheus Napoleão, a Joyce Bergamachi, Laura Henrique, o Douglas. Alô, Douglas, parabéns, Douglas, grande amigo do rádio. Trabalhamos junto numa outra emissora, Deus abençoe, Douglas. Parabéns também, Andréia Damasceno e Juliana Nascimento. E o Antídio Souza, Fernando Souza e Carlos Guimarães. Aliás, o Fernando também, grande amigo do rádio, né, Fernando? É, ele me deu uma oportunidade quando eu tava começando no rádio, lá na Rádio Liberdade. Um abraço, Fernando, tudo de bom. Felicidades. E pra finalizar, o Carlos Guimarães, fazendo 35. Parabéns.

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1: Bom dia, Petrina!
2: Meu abraço, Rádio Barroso.
1: Peraí, não é o padre agora não, Jesus. Peraí, vamos chamar agora a Petrina. Agora é a voz da Petrina, né? Padre Reginaldo, é às 10 horas. Bom dia, Petrina, agora sim.
3: Bom dia, meu amor, Rafael. E bom dia, caros ouvintes da Rádio Barroso Mix.
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3: Oração para pedir que São José seja seu protetor. Ó São José, esposo da Virgem Mãe de Deus, a mais gloriosa advogada de todos os que estão em perigo ou em sua derradeira agonia, e a mais fiel protetora de todos os servos de Maria, vossa amada esposa. Na presença de Jesus e Maria, a partir deste momento, eu vos escolho como meu poderoso patrono e advogado, a fim de que obter a graça de uma morte feliz. Decido firmemente e pretendo nunca vos abandonar, nem dizer ou fazer qualquer coisa contra a vossa honra. Recebei-me, portanto, como vosso servo constante e recomendai-me a proteção constante de Maria, vossa amada esposa, e as eternas misericórdias de Jesus, meu Salvador. Ajudai-me em todas as ações da minha vida. Agora ofereço-me a glória maior e eterna de Jesus e Maria, bem como a vossa. Amém.
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0: 9h55, daqui a pouquinho, Padre Manzotti e o programa Experiência de Deus. Vamos agora para a nossa novena, então. Primeiro, deixa eu ver aqui as intenções, quem é que está participando, quem mandou áudio, quem mandou texto. Quero começar com a nossa amiga, a... Qual o nome dela? Qual o nome dela? Alô, bom dia. Quem tá na linha aí? Deixa eu ver quem é.
1: Bom dia, Rafael. Um bom dia aí para você, sua esposa, sua filhinha, todas as pessoas que tá aí na rádio. Que Deus te abençoe. Eu tô deixando sair meu dinheirinho, Rafael, esse mês, para eu ajudar aí na rádio, viu? Vá pro dia 28. Ah, quer dizer que aí tá tudo certinho, né? O amor de Jesus Cristo, o amor de Maria, né, para o mundo inteiro que está precisando, né, da bênção de Deus, que a nação está de um jeito que só Deus sabe, né, todo mundo se destruindo, a metade, né, da cura àquelas pessoas que estão no hospital, da minha cura, que eu sofro demais com esse nervo ciático, é muita dor que eu sinto, é muita dor, Rafael. Que Deus te abençoe, Rafael, que Deus te abençoe todo mundo aí. Peço oração por minha filha, minha neta, meus dois genros que teve um acidente de moto, por meu esposo, que abre a porta de trabalho para ele também. Fica com Deus, Rafael.
0: Fica com Deus, minha amiga Maria das Neves, que mandou essa mensagem pra gente. Aqui, graças a Deus, tudo bem, viu, amiga? Estaremos em oração, viu? Por você e toda a sua família. Deus abençoe, minha amiga. Quem mais está na linha? Alô, bom dia.
2: Bom dia, Rafael. Quero uma intenção pela minha saúde, meu transplante de rins, que Nossa Senhora passa à frente da minha vida financeira, de toda a minha família. Eu sou a Vânia do Ceará, de Itatira.
0: Deus abençoe, Vânia do Ceará, de Itatira. Obrigado pela mensagem, amiga. Nós estaremos em oração. Mais alguém na linha? Alô, bom dia, Mari.
3: Bom dia, Rafael. Tudo bem?
0: Tudo bem.
3: Aqui, me coloque nas suas orações, meu marido Jorge, para que a gente tenha bastante saúde, força e coragem com os problemas da vida, né, Rafael? A gente tem uns problemas que afetam a gente muito, né? E aí reze por nós. Me coloque nas suas orações e coloque meu esposo Jorge. Nós estamos precisando de oração para me concentrar mais, Rafael, que eu não estou conseguindo concentração nas minhas orações. Eu estou sentindo que eu estou ficando um pouco sem força, sabe? E aí me coloque nas suas orações. Depois eu te mando mensagem de novo, tá? E desde já eu agradeço. Muito obrigado e bom dia.
0: Ô, minha amiga Mari, conte sempre com nossas orações aqui na rádio, tá bom, minha amiga? Estamos aqui à disposição sempre, tá bom, minha amiga? E mande mais vezes, mande mais mensagens, viu? Quero conversar com você mais vezes, tá bom, Mari? Um abraço pra você. Estaremos em oração pela sua saúde, tá bom? Tudo que precisar, diga pra nós aqui, minha amiga. Vamos ver quem mais na linha. Vanderleia, bom dia.
4: Bom dia, Rafael. Rafael, me coloca nas suas orações pela minha vida financeira, pelo meu filho, que Jesus abra a porta de emprego para ele, o meu esposo, pela saúde, por todos os enfermos que estão nos hospitais e acamados em casa, e por você e sua família. Fica com Deus.
0: Fica com Deus, Vanderleia, da cidade de Poté, Minas Gerais. Agora a Nete, de Rondonópolis, Mato Grosso, bom dia.
5: Dia, Rafael. É a linda Nete de Rondonópolis. Manda um alô aí pra mim, pra minha tia Sebastiana, aqui de Minas, de Frutal, Minas Gerais, que eu vim aqui visitar ela. Um abraço e um beijo pra ela, tá bom?
0: Um abraço, Sebastiana, o nome dela, né, Nete? Alô, Sebastiana de Frutal. Grande abraço pra você. Obrigado pela audiência. Quero mandar um abraço também aqui para o Igor, Igor Amorim. Deus abençoe, Igor. Obrigado pela sua contribuição aqui na rifa. Quero rezar pela Edilene lá em Princesa Isabel também. É, quem mais? A Ivone lá em Tangará da Serra. Vamos ouvir mais um áudio para a gente partir para a oração? Temos aqui na linha a Kelimar, que é lá do Piauí. Bom dia, Kelimar.
6: Bom dia, Rafael. Quero pedir que Maria passe na frente hoje, né? Da minha vida, da vida do meu companheiro, que a gente está passando por uma barra difícil, né? É, meu marido hoje está com 6 dias que, graças a Deus, escapou da morte. E Maria passou na frente, nosso carro pegou fogo totalmente. E ele conseguiu sair e hoje a gente está tentando se erguer, né? Com tantas dificuldades, mas eu tenho fé que Maria vai passar na frente. Bom dia.
0: Deus seja louvado pelo livramento, né, Kelimar? Um abraço para você, para seu marido, toda a família. Conte com nossas orações. E ainda colocando nas intenções também a Tânia, aqui da cidade de Barroso. E ela me diz, né, que a Moara vai estar grávida, né? E o Ravi vai nascer agora em agosto. Vamos rezar, tá bom, Maria? Ou melhor, Tânia. Tânia, obrigado pela mensagem. Reze conosco. A oração Maria passa na frente.

0: Maria passa na frente e vai abrindo estradas e caminhos, abrindo portas e portões, abrindo casas e corações. A mãe indo na frente, os filhos estão protegidos e seguem seus passos. Ela leva todos os filhos sob sua proteção. Maria passa na frente e resolve aquilo que somos incapazes de resolver. Mãe, cuida de tudo que não está ao nosso alcance. Tu tens poderes para isso. Vai, mãe, vai acalmando, serenando e amansando os corações. Vai acabando com o ódio, rancores, mágoas e maldições. Vai terminando com dificuldades, tristezas e tentações. Vai tirando os teus filhos das perdições. Maria, passa na frente e cuida de todos os detalhes. Cuida, ajuda e proteja a todos os teus filhos. Maria, tu és a mãe e também a porteira. Vai abrindo o coração das pessoas e as portas nos caminhos. Maria, eu te peço, passa na frente e vai conduzindo, levando, ajudando e curando os filhos que precisam de ti. Ninguém pode dizer que foi decepcionado por ti depois de ter chamado ou invocado. Só tu, com o poder de teu filho, pode resolver as coisas difíceis e impossíveis. Nossa Senhora, faço essa oração pedindo a tua proteção. Ave Maria, cheia de graça, o Senhor é convosco. Bendita sois vós entre as mulheres, e bendito é o fruto do vosso ventre, Jesus. Santa Maria, Mãe de Deus, rogai por nós, pecadores, agora e na hora de nossa morte. Amém. Se você orou comigo nesta manhã, pegue seu copo com água e seja abençoado.
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2: O Senhor Jesus Cristo, para sempre seja louvado, queridos filhos e filhas. Como é que foi seu final de semana, Dia dos Pais? Início da Semana Nacional da Família. Quero saudar a todos. Domingo com a missa, semana com a graça de Deus. Filhos queridos, povo amado de Deus, nesta segunda-feira nós começamos a novena de São Roque. Livrai-nos das feridas expostas e doenças graves. Hoje nós celebramos São Lourenço. Ele que é diácono e mártir. E por isso ofereço este programa a todos os diáconos permanentes da Igreja, Dia dos Diáconos, que São Lourenço os fortaleça na missão. E hoje estamos em plena Semana Nacional da Família, no mês vocacional, o tema: Família, torna-te aquilo que és. O amor jamais acabará. Vamos juntos, quero saudar a todos. Vamos passar esta hora abençoada. Saúdo a todos a partir da Rádio Evangelizar, de onde tudo começa. As rádios irmãs, cujos nomes cito neste momento. 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Vamos juntos rezar? Vamos juntos nesta Semana Nacional da Família, em nome do Pai, do Filho e do Espírito Santo. Amém. E o Evangelho de hoje nos diz: naquele tempo, disse Jesus a seus discípulos: em verdade eu vos digo, se o grão de trigo que cai na terra não morre, ele continua só um grão de trigo. Mas se morre, então produz muito fruto. Quem se apega à sua vida, perde-a. Mas quem faz pouco conta da sua vida neste mundo, conservá-la-á para a vida eterna. Se alguém me quer seguir, siga-me. E onde eu estou, estará também o meu servo. Se alguém me serve, meu Pai o honrará. Senhor, hoje nos fala do grão de trigo, que o semeador pode ter um saco de trigo, de sementes, e ele pode querer guardar no depósito, no celeiro, mas ele tem que tomar uma decisão. É preciso se desfazer dessas sementes e, de alguma forma, jogá-la na terra. Então produzirá frutos. Se conservar, deixar escondido num celeiro, no galpão, vai encaruxar. É a nossa vida, Senhor. A teu exemplo, um grão de trigo que é jogado na terra para produzir frutos, frutos do reino. Assim é a família. Assim é a família. Cada dia, se jogando na vida, no amor, no perdão, no respeito. É a família, Senhor, que esta semana queremos trazer sempre em oração, sempre em prece, lembrando a frase de São João Paulo II: família, torna-te aquilo que és. E lembrando o texto de 1 Coríntios, capítulo 13, versículo 8: o amor jamais acabará. Rezemos. Trago aqui, Senhor, todas as preocupações que a família tem. Trago aqui, Senhor, todas as dificuldades que a família enfrenta. Mas eu creio, Senhor, só o amor restaura a família. Abre os corações. Só quem está com Jesus é capaz de perdoar as mágoas, supera as ausências, tira as discórdias do seio da família. Só o Senhor, só Ele pode restaurar. E eu creio nisso, Senhor. Por isso, nesta semana, nós rezaremos todos os dias pela família. Convido você a pegar uma foto da família. Você tem um porta-retrato com a família? Coloca perto do rádio, coloca na frente da televisão. Faça isso. Se você não tem, tem no celular, escreva os nomes dos seus familiares e acredite, reze. Nós aqui estaremos em plena novena de São Roque, mas todos os dias rezaremos pelas famílias. Eu já posso ver o milagre acontecer, como nas bodas de Caná, o que antes era água, vinho novo será, porque minha família será restaurada. Diga isso: minha família será restaurada. Eu creio, Senhor, porque Deus restaura. Deus é capaz de fazer o impossível. Só o amor é que une os corações. Então comece, perdoe as mágoas, supera as ausências, tire as discórdias e as indiferenças. Senhor Deus, que a minha família possa ser realmente aquilo a que foi proposto, uma igreja doméstica, um lugar de diálogo, um ambiente de comunhão e de amor. Por isso, Senhor, eu creio que o amor jamais acabará. Faça o que eu lhe sugeri, pega a foto da família, pegue o porta-retrato, pegue o álbum de família, ou mesmo, se não tem, escreva o nome dos seus familiares e coloque na frente do rádio, embaixo de alguma imagem. Coloque diante da televisão, Semana Nacional da Família. Filhos amados, povo querido, eu vou para o intervalo e volto já. Volte comigo.
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0: Então hoje, como eu disse, o programa é especial e dedico a todos os diáconos permanentes. Inclusive no Instagram coloquei a foto de São Lourenço. Mande para um diácono e reze pelo diácono na sua paróquia, na sua diocese. Lembre deste serviço tão importante que é o diácono permanente. Oportunamente falaremos sobre a vida de São Lourenço. 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Suelene, que a paz de Jesus esteja com você, Suelene. Alô?
1: Abençoe, padre.
0: Deus abençoe. De onde você fala, Suelene?
1: Cabrobó, Pernambuco.
0: Meu abraço a Cabrobó, Pernambuco. E como você me acompanha?
1: Eu acompanho pela rádio FM.
0: Tá bom. Diga lá, filha, o que, que você gostaria de...
1: Padre, há muito...
0: Cabrobó, Pernambuco. Vamos combinar uma coisa, vamos combinar. Provavelmente a telefonista pediu para você...
1: Graças pela rádio FM.
0: Filha, me escuta, você tem que desligar o rádio. Você tem que desligar a televisão. Eu vou te dizer por quê.
1: Primeiramente, eu gostaria de agradecer a Deus pela...
0: Tem que desligar o rádio. Você tem que desligar a televisão. Eu vou te dizer por quê.
1: Primeiramente, eu gostaria...

0: aqui para dizer para o senhor que peixe no camarada que tinha nojo, raiva de rezar. Minha mulher era da
1: igreja. Eita, não, peraí. Tá. Só segura. Segura, filho. Vamos de novo. O homem chegando. Solta aí de novo, vai lá.
0: Que é Sila, Natal, Rio Grande do Norte, padre, tô passando aqui para dizer pro senhor que peixe no camarada que tinha nojo, raiva de rezar. Minha mulher era da igreja, mas eu nunca gostei de rezar. Tinha raiva, ela me chamava para mim rezar o texto, eu dizia eu que ela sabia disso. Aí em 2017 ela faleceu, padre. Quando foi em 2018 eu me aposentei. Padre, um dos meus amigos, colega de trabalho, disse que não dava 2 anos para mim morrer, padre. Com 6 meses eu tive esse AVC. Hein? Quem era eu? Não gostava de rezar. Deixa eu me pegar com Jesus da Santa Chaga.
1: Amém.
0: E hoje eu estou bom, graças a Deus, né, padre? Em nome do Senhor Jesus, eu rezo todo dia pelo Senhor, padre.
1: Obrigado, todo dia, Silas.
0: Tarde, de manhã e de noite, padre. Toca o sino, sacristão.
1: Olha obrigado, aí, padre. Vidas transformadas, faz ecoar, viu, sacristão? O homem não queria nem saber de reza. A mulher chamava para rezar, credo cruz, vixe Maria. Mas tá aí, ó, um homem que agora acompanha a experiência de Deus, deve acompanhar a TV Evangelizar, Deus seja louvado, Silas. Quem não vem no amor, vem na dor. Meu abraço, Silas, de Natal, Rio Grande do Norte. Lá tem a TV Evangelizar, canal 16.1, rádio 98 FM. Também a 87.9, Rural FM, Dom João Santos Cardoso, de Natal. Antes de eu atender o próximo ouvinte, gente, é básico, a telefonista sempre pede, quando você vai falar comigo, tem que desligar ou a televisão ou abaixar ou o rádio. Por quê? Porque senão a pessoa fica falando e fica escutando. Sempre há um pequeno delay entre o que falamos e o que passa na sua casa. Aí você se perde na conversa. Foi o que aconteceu na ligação passada. Então, sempre orientado e faça isso, é muito importante. Vamos lá, vamos ver se conseguimos. Rita, que a paz de Jesus esteja com você, Rita.
2: Amém, padre, a sua bênção.
1: Deus abençoe. De onde você fala, Rita?
2: São José dos Campos, São Paulo.
1: Minha saudação a São José dos Campos. Como que você me acompanha em São José dos Campos?
2: Eu acompanho pelo YouTube.
1: Tá certo, a palavra é sua, por favor.
2: Pelo aplicativo. Padre, hoje eu gostaria de pedir uma oração, que o senhor fizesse uma oração comigo, né? É porque amanhã eu vou passar por uma cirurgia muito difícil.
1: Tá bom, uma cirurgia amanhã. Isso. Mais alguma intenção?
2: É pela minha cirurgia mesmo, a
1: tá
2: recuperação,
1: bom.
2: Né?
1: Então vamos lá. Em nome do Pai, do Filho, do Espírito Santo, amém. Repita, Rita. Jesus, nas tuas santas chagas, dolorosas e gloriosas, eu coloco a minha cirurgia, os médicos, anestesista,
2: instrumentadores.
1: Mandai o Divino Espírito Santo.
2: Para que nesta cirurgia
1: Tudo transcorra para o bem. Esteja comigo, Senhor.
2: E toda a equipe médica.
1: Que eu tenha uma boa cirurgia. E recuperação. Amém, Padre. Que Deus abençoe, Rita, de São José dos Campos, São Paulo. Acompanha pelo YouTube, Bispo de São José dos Campos, Dom José Valmor César Teixeira. Silvana, que a paz de Jesus esteja com você, Silvana.
3: Amém, Padre, a sua bênção.
1: Deus abençoe. Você fala de onde?
3: Eu falo do Paraná.
1: Ah, de algum lugar do Paraná. O que está acontecendo, filha?
3: Padre, eu tenho uma filha que ela é usuária de drogas desde 15 anos. E hoje ela está com 33 anos. E na sexta-feira ela foi presa, ela ia pegar 10 anos de cadeia. Mas daí todos os dias eu assisto o seu programa e fui chorando, pedindo para Deus, que era uma mãe que estava pedindo.
1: Sim.
3: E pela honra.

0: graça de Jesus, a minha filha saiu na segunda-feira de tornozeleira. Vai ficar 10 anos de tornozeleira, mas é igual eu falei, antes ela de tornozeleira do que ela presa, né?
1: Eu entendo, louvado seja Deus, porém, como isso é uma vitória, tá bom, mas como que ela está lidando com isso que aconteceu com ela? Ela caiu na real ou ainda está iludida nas drogas?
0: Não, eu acho que ela caiu na real, porque uma que ela não pode sair, né, do portão para fora. E outra que agora, hoje, a sogra dela me ligou, que ela estava cantando o hino, louvando a Deus. Eu creio que Deus fez um milagre, né?
1: Certo. Então vamos rezar neste sentido. Mais do que só pela tornozeleira, para que realmente ela tenha aprendido e consiga viver na sobriedade. Tá bom, Silvana? Por favor, passe o nome dela em particular para a telefonista. Eu vou para o intervalo, eu volto já. Voltamos com a leitura orante. Semana Nacional da Família. Pegou o porta-retrato da família? Pegou a foto da família, o álbum? Essa semana é especial. Voltamos já, volte comigo.
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0: bom, rezaremos na intenção dessa filha de Deus. E eu queria lembrar a todos, você gostaria que o nome de sua família estivesse nas missas nesta semana? Ligue 0800-410-6060. Melhor forma, 0800-410-6060, e recomende a sua família na Semana Nacional da Família, ou 41-3221-6060. Hoje, eu celebrarei a maioria das missas ao meio-dia. Então, nós rezaremos pela família. Convido você a acompanhar a missa pela TV, pelo rádio. Convido você a ligar pedindo orações. Queridos irmãos, é Semana Nacional da Família. 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Então, 30 minutos antes, Quaresma de São Miguel, 40 dias. Convido você a fazer essa experiência. Qual a sua intenção? E eu diria assim, com toda certeza, pega algo bem pesado. Pega algo que está difícil, junto com penitência, mortificação, oração, comunhões, confissões. Eu vou orientar tudo isso na Quaresma de São Miguel. Na batalha será a vitória. A vitória de Deus por São Miguel Arcanjo. Acredite nisso. E eu acredito nessa batalha. Mas quem luta, na verdade, é São Miguel por nós. Quem impedirá, se Deus agindo por nós está? Está disposto a fazer essa experiência? 9:30 da manhã, sábado, começamos a Quaresma de São Miguel. E agora sim, Bíblia aberta, cartilha de oração.
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0: 2 Coríntios, capítulo 2, versículo 5. 2 Coríntios, capítulo 2. Versículo 5. Mas, se alguém fez com que alguma pessoa ficasse triste, não fez isso por mim, mas sim a vocês, ou pelo menos alguns de vocês. Escrevo assim para não ser muito duro com esse homem. Basta o castigo que a maioria já deu a ele. Aqui estamos falando de um problema que houve na primeira carta aos Coríntios. E Paulo está justificando, não é a palavra certa. Ele está levando a comunidade a perdoar. E tudo tem a ver com a Semana Nacional da Família. Existe alguém que lhe causa tristeza na família? Existe momentos, circunstâncias em que a tristeza impera? Como lidar com estas pessoas que causam discórdia, desavença, entristecimento da família? Essa é a chave que proponho hoje. Versículo 7. Agora, vocês devem perdoá-lo e animá-lo para que ele não fique tão triste e que acabe caindo no desespero. Não é assim que nós deveríamos agir? Vou repetir de novo. Às vezes tem pessoas que nos causam tristeza e dentro da família é motivo de fofoca, de desavença. Tá bom, essa pessoa, você diria assim, puxa, mas como ela causa um estrago na família? Mas como lidar com ela? A partir do momento que a pessoa se arrepende, tem que perdoar. Porque nós temos que pensar assim: se há arrependimento, eu tenho que emendá-la, trazer de volta. Veja o conselho de Paulo: agora vocês devem perdoá-lo, amá-lo, para que ele não fique tão triste, acabe caindo no desespero. Às vezes nós temos que relevar nossos sentimentos e reatar os laços para que a pessoa não caia no desespero. E eu digo uma verdade que Jesus já disse: quem não tem pecado, atire a primeira pedra. Por isso, peço que façam com que ele tenha certeza de que vocês o amam. E foi por isso também que escrevi aquela carta. Eu queria que você, por vocês à prova e saber que estão sempre prontos a obedecer os meus ensinos. Quando vocês perdoam alguém, eu também perdoo. Porque quando eu perdoo, se é que de fato tem alguma coisa a perdoar, faço isso por causa de vocês na presença de Cristo. Por que perdoar? Fazer por Cristo. E veja o que Paulo diz hoje, a fim de que Satanás não se aproveite de nós, pois conhecemos bem os planos dele. Por que perdoar? Porque Satanás se vale do rancor, se vale da discórdia, se vale das intrigas para destruir a família. Satanás se vale dos conflitos numa comunidade, das fofocas, das mentiras, das calúnias. Então, se alguém pecou, e quando eu falo pecou, nos ofendeu, nos machucou, como lidar? Pecou e se arrepende. Vou excluir? Vou fazer um jogo de braço? Vou fazer o que não devemos? Ignorar? Não, perdoar. Acreditar. Acreditar que o ser humano pode se converter. Que todos nós estamos num processo de conversão. Que mesmo os santos tiveram suas quedas. E por que eu tenho que reatar os laços na minha casa, padre? Essa pessoa só foi motivo de discórdia. Mas e se mudou? Você vai deixar que Satanás aproveite a brecha para destruir? Você vai permitir que essa brecha seja usada pelo mal? Então, Senhor, perdoai-me, ensina-me a perdoar meus familiares. Perdoai-me e assim ensina-me a perdoar aqueles que me ofenderam. Aí, um bom começo para a Semana Nacional da Família. Eu volto já, volte comigo.
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0: 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Marli, que a paz de Jesus esteja com você, Marli.
4: Bom dia, padre.
0: Deus abençoe. Você fala de onde, Marli?
4: Eu falo de Goiânia.
0: Goiânia. Como que você me acompanha em Goiânia?
4: Eu acompanho pela Evangelizar FM, a Rádio Curitiba, aqui no YouTube.
0: Tá certo. Pela internet, meu grande abraço.
4: Isso.
0: Diga lá, querida.
4: Eu tenho 3 testemunhos, mas eu vou dar o primeiro testemunho, que é o que eu liguei realmente para dar.
0: Tá bom.
4: A minha filha, de 17 anos, ela trabalha no Aprendiz do Futuro, que é aquele programa do governo.
0: Sim.
4: E ela tinha um contrato de 2 anos na prefeitura, e de meio período, né? Porque de manhã ela estuda. E ela estava muito agoniada, de preocupada, porque como que ela ia ela, sem trabalhar, e ela já tinha o dinheirinho dela, era meio salário, mas o dinheiro dela, nunca deixamos falar nada, mas você sabe, né?
0: Sim.
4: Aí eu fiz a novena do Preciosíssimo Sangue de Jesus, que terminou agora.
0: Isto.
4: E ela ia terminar o contrato dela dia 8 de... Dia 8? Dia 7 de agosto.
0: Certo, agora, semana passada.
4: Isso. Aí, quando foi na dia 6 ou dia 5, ela arrumou um serviço, padre. Hoje ela está iniciando numa farmácia, um período à tarde.
0: Meu Deus, louvado seja Deus.
4: Amém, padre.
0: Então diga, obrigado, Jesus das Santas Chagas.
4: Obrigado, Jesus da Santa Chagas. Toca o sino, sacristão.
0: Isso, louvado seja Deus, Marli.
4: Outro testemunho, padre, há 10 anos atrás, meu pai teve uma ferida na perna que não cicatrizava. Ele não tinha diabetes, ele não tinha nada, mas a ferida não fechava. Ela começava a fechar e aonde a aguinha dela escorria, ela brotava.
0: Puxa.
4: Estávamos preocupados, pensando até de amputar a perna.
0: Sim.
4: Fiz a novena de São Roque.
0: Certo.
4: Quando o senhor falava para a pessoa botar a mão na ferida, eu colocava na minha perna, pensando que... Na intenção de que fosse na casa dele.
0: Certo.
4: Longe dele. E aí eu pegava a água, se o senhor vendia, e bebia e passava na perna. E o senhor falou que Naquele momento, uma filha que estava fazendo a novena pelo pai, por uma ferida, estava sendo curada naquele momento.
0: Sim.
4: E graças a essa novena, e ele foi curado. Ele começou um tratamento, ele fez um tratamento, nem foi com o médico, e ele começou a fazer medicação. Com menos de uma semana, a ferida dele fechou tudo.
0: Como
4: o pai
0: nome
4: morreu
0: dele?
4: Na pandemia, sem nada na perna. Francisco Ferreira Matos.
0: Filha, e olha a providência divina. Hoje nós estamos começando o primeiro dia da novena de São Roque.
4: Exatamente.
0: Então, exatamente. O testemunho veio na hora certa, no momento certo.
4: No momento certo, exatamente.
0: Deus seja louvado. Graça recebida.
4: Graça alcançada, graça testemunhada.
0: Toca o sino, sacristão.
4: Toca o sino, sacristão.
0: Deus abençoe.
4: E tem outra também.
0: Conte, por favor.
4: Eu tenho a minha irmã que tem duas gravidez sem sucesso, porque ela tinha eclâmpsia muito forte, corria risco de vida, teve que tirar o neném.
0: É.
4: E ela entrou em depressão por conta que meu pai morreu e também porque ela tinha muita vontade de ter um filho.
0: Sim.
4: E aí eu fiz a novena do de São José.
0: São José.
4: Três anos.
0: É.
4: Eu fiz 3 anos. Mas eu pedia assim, se engravidar, não era para ela engravidar, era para ela engravidar e sair com o filho nos braços. Se não, nem engravidar, não era para engravidar.
0: Entendi, não era engravidar, era chegar à maternidade.
4: E, isso. E ela teve o problema da eclâmpsia já no último, no oitavo mês, mas correu tudo bem, tirou
0: Amém.
4: O neném. E hoje ela está lá com o Gabriel, já tem 1 ano, é uma benção. E ele nasceu dia 14 de março, na semana de São José.
0: Toca o sino, sacristão. Meu abraço, Marli de Goiânia. Meu abraço a todos que acompanham pelo aplicativo. Lá o bispo é Dom João Justino Medeiros da Silva, da Arquidiocese de Goiânia. 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Escute esse testemunho, por favor.
5: Eu me chamo Vanisa, sou de Lagoa da Prata.
0: Ah.
5: Meu filho foi viajar dia 3, foi para a Serra da Canastra, ele lá ia de moto.
0: Ah.
5: E eu pedi a Jesus da Santa Chagas, que eu sou associada da capelinha, acendi uma vela. E pedi a Jesus da Santa Chagas que se não fosse para dar certo, para ele voltar. Ele voltou do meio do caminho e trocou, foi de carro. No domingo, dia 5, quando ele estava voltando, uma mulher fez uma conversão na frente dele. Tiveram uma colisão muito forte, onde a mulher atravessou a pista, atravessou o pátio do posto e foi parar debaixo de uma carreta. A carro do meu filho, o carro dela, deu perca total.
0: O carro
5: do meu filho abriu todos os airbags. E ele não teve um arranhão, nem ele, nem a namorada. A moça do outro carro teve só um cortezinho na boca e o marido dela não teve nada. Dei graças a Jesus da Santa Chagas, que isso foi um livramento muito grande.
0: Com certeza.
5: Sou associada, já dei uma capelinha de presente.
0: Amém.
5: E sou muito grata a Jesus da Santa Chagas. Toca o sino, sacristão.
0: Deus seja louvado. E eu sempre digo, se você receber uma grande graça de Jesus das Santas Chagas, a melhor forma, além de rezar o terço e manter a devoção, é se tornar um líder mensageiro da Capelinha de Jesus das Santas Chagas. Que tal você aproveitar esse momento agora do intervalo e se tornar um líder mensageiro? Faça como a Vanisa, de Lagoa da Prata, Minas Gerais. Rádio Divinal FM, Dom José Aristeu Vieira de Luz. Acredite, é uma devoção que cura e liberta. É o Senhor nas chagas dolorosas e gloriosas. Nós vamos para o intervalo. Volte comigo.

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0: Hoje é aniversário do arcebispo Dom Irineu Román, arquidiocese de Santarém, Pará, Dom Jorge Pierovzan, da diocese de Rio Grande do Sul. Rádios Irmãs que fazem aniversário, Boa Vista FM, Santa Maria da Boa Vista, Pernambuco, Mauá FM, Mauá da Serra, Paraná, Morada Nova FM, Morada Nova de Minas, Minas Gerais, Rural FM, Natal, Rio Grande do Norte, Tabajara FM, de Petrolina, Pernambuco, TV Evangelizar, canal 47.1, Recife, meu abraço, linda Recife, toda a região, vocês que nos assistem ali, 47.1, RTV Evangelizar, canal 50.1, São Carlos, São Paulo, Caravelas, Ipatinga, Minas Gerais, Mega Conexão, Rio de Janeiro. E hoje é aniversário da minha filhada Isabel Sordi, filha da Giane e do Fausto, Deus abençoe, querida. Filhos e filhas, rezemos pelo terremoto que aconteceu na Colômbia, que deixa feridos. Aconteceu nesta manhã, não há registro de mortos até o momento, mas feridos e danos graves. Rezemos por mais esta grande tragédia, em especial na Colômbia. Filhos amados, eu volto a lembrar, Semana Nacional da Família. Hoje, começamos São Roque, mas a semana inteira falaremos sobre a família. Daqui a pouco a missa, rezando pelas almas do purgatório, convido você a acompanhar ao meio-dia. Hoje também, dia de São Lourenço. Quem foi São Lourenço? São Lourenço nasceu na Espanha, foi diácono da Igreja de Roma e foi diácono do Papa Sisto II. O imperador Valeriano, em 258, declarou que ou negassem a fé em Jesus Cristo ou seriam mortos os cristãos. O primeiro a ser morto foi o Papa Sisto II. Ficou, então, o diácono Lourenço. O imperador disse: mostre-me todas as riquezas da igreja. Ele pediu alguns dias, 3 dias. Depois de, nesses 3 dias, ele distribuiu o que tinha aos pobres e reuniu os pobres. Diácono Lourenço se apresentou diante do imperador Valeriano com uma multidão de empobrecidos e disse: eis o verdadeiro tesouro da igreja. Os pobres e desvalidos, estes são o tesouro da igreja. Irado, decretou a morte de Lourenço, que, segundo a tradição, 4 dias depois da morte do Papa Sisto II, foi colocado numa grelha, queimado vivo. Um homem de uma fé resoluta e realmente um mártir da igreja, diz que depois de um tempo disse: podem me virar, este lado já está queimado, assado. O corpo de São Lourenço fica na Itália, numa belíssima catedral dedicada a ele em Gênova, o mártir São Lourenço. Que nós aprendamos a ser esta semente como Lourenço, que se joga na terra para dar frutos. Por isso, ele é o patrono dos diáconos. São Lourenço, rogai por nós. E parabéns a todos os diáconos permanentes da igreja. Amém. Juntos agora, vamos à novena. A Marli de Goiânia contou, o pai dela foi um miraculado de uma ferida da perna. Rezemos, primeiro dia, São Roque, rogai por nós.
1: Teu amor me cura.
0: Ó Deus, por intercessão de São Roque, curai as feridas do corpo, curai as feridas da alma. Ó Deus, por intercessão de São Roque, curai as feridas do corpo, curai as feridas da alma. São Roque, Vós que não tivestes medo de se dedicar de corpo e alma aos cuidados dos doentes, e como prova de vossa fé e confiança, contraístes a doença, mas Deus não o abandonou. Deus o alimentou e de um modo milagroso também o curou. São Roque, nesta novena, pedimos: protegei-nos contra as doenças infecciosas, livrai-nos do contágio, livrai-nos das feridas abertas, físicas, emocionais e espirituais. São Roque, nesta novena, eu peço de modo especial: livrai-nos desta enfermidade que agora vos apresentamos. Coloque a sua enfermidade, coloque, ou de alguém com uma ferida exposta, uma doença grave. Senhor, por intercessão de São Roque, olhai para os doentes, alivie as dores e os sofrimentos. E eu me comprometo também a agir com caridade com aqueles que sofrem. São Roque, abençoai os médicos, fortalecei os enfermeiros, os intensivistas de UTI, atendentes de hospitais, voluntários e os cuidadores de doentes. De modo especial, curai as feridas expostas e as doenças graves. São Roque, livrai-nos de todo mal. São Roque, livrai-nos das infecções. São Roque, rogai por nós. O Senhor esteja convosco, Ele está no meio de nós. Abençoai, Senhor, a água, a roupa dos enfermos, as fotos de família. Abençoai a Semana Nacional da Família. Em nome do Pai, do Filho, do Espírito Santo. Amém. Eu me despeço, manda teus anjos sobre nós. Até daqui a pouco na Santa Missa. 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

0: sou eu, ao vivo! E falando a esse coração que bate forte! Dia 10 de agosto, agora 11 horas e 2 minutos. Eu sou Rafael Henrique, sou catequista. E você está na Rádio Barroso Mix, a rádio católica da família brasileira. Ao vivo aqui, direto de Barroso, para todo o Brasil e o mundo pela internet. Vamos daqui a pouquinho com reflexão do Evangelho. Não perca a reflexão de hoje. Hoje eu preciso te contar uma coisa. Hoje Jesus vai revelar um segredo. Um segredo escondido dentro de um grão de trigo. É, se você tá carregando um peso que não sabe como largar, fica comigo até a hora do Evangelho, porque hoje você vai entender por que esse peso não veio para te destruir. Ele veio é para te dar fruto. Daqui a pouquinho, reflexão do Evangelho na Rádio Barroso Mix. Nosso programa também tem estudo bíblico, reta final do Antigo Testamento, hein? É, hoje vamos estudar o livro de Miqueias. Tem também Terço Mariano, meio-dia, com minha esposa Petrina. Bom dia, querida!
1: Bom dia, meu querido esposo, e bom dia, queridos ouvintes da Rádio Barroso Mix.
0: Quem também tá aqui, nossa secretária Maria. Bom dia, Maria!
2: Bom dia, galera!
0: É, manda mensagem aqui pra gente no WhatsApp que a Maria passa pra mim e eu mando um abraço pra você, tá bom? Diga aí o seu nome, o nome da sua cidade, seu pedido de oração pro terço, fica à vontade. E aqui na parte técnica, ele que trabalha para que você possa ouvir com qualidade a nossa rádio, meu amigo Jesus. Bom dia, Jesus!
3: Bom dia!
0: É, todo mundo por aqui já, tudo pronto? Então aumenta o volume do rádio, avisa para todo mundo, porque nós estamos de volta!

0: Padre Marcelo Rossi. Quem me segurou foi Deus. 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
1: João 12, 24, 26. João, capítulo 12, versículo 24 ao 26. O Senhor esteja convosco, Ele está no meio de nós. Proclamação do Evangelho de Jesus Cristo segundo João. Glória a vós, Senhor. Naquele tempo, disse Jesus a seus discípulos: em verdade vos digo, se o grão de trigo que cai na terra não morre, ele continua só um grão de trigo. Mas se morre, então produz muito fruto. Quem se apega à sua vida, perde-a. Mas quem faz pouca conta de sua vida nesse mundo, conservá-la para a vida eterna. Se alguém me quer servir, siga-me. E onde eu estou, estará também o meu servo. Se alguém me serve, meu Pai o honrará. Palavra da salvação. Glória a vós, Senhor.

Meu irmão e minha irmã, bom dia para você, uma semana abençoada. Para você, para toda a sua família. Talvez você está aí na cozinha, né? Fazendo almoço, talvez está voltando para casa. Onde quer que você esteja, escuta isso com atenção. Vamos refletir o evangelho de hoje. Porque hoje Jesus fala uma frase curta, simples, né, do jeito que só ele sabia falar. E essa frase pode virar sua vida do avesso, hein? Se você deixar. Não é uma frase só sobre plantação lá no campo, não. É uma frase sobre você. Isso aconteceu poucos dias antes da Páscoa. Jesus tinha acabado de entrar em Jerusalém. As pessoas estavam lá gritando de alegria, jogavam palma no chão, cantavam Hosana. Por fora, né, parecia um momento de vitória. Mas por dentro, Jesus sabia de outra coisa. Ele sabia que a hora mais difícil da vida dele estava chegando, né? A hora da cruz. E foi bem nesse momento, com a festa ali, né? Festa lá fora e peso aqui dentro, que então uns estrangeiros foram atrás dele, querendo conhecê-lo. Jesus podia ter falado da fama naquele dia, mas ele resolveu falar de outra coisa. Resolveu falar de morrer, né? Ele pegou uma imagem simples que qualquer pessoa do campo conhecia bem, que é o grão de trigo. E com essa imagem, ele revelou o segredo mais importante da vida dele e da sua também. Jesus disse assim: em verdade vos digo, se o grão de trigo que cai na terra não morre, ele continua só um grão de trigo, mas se morre, então produz muito fruto. Ora, escuta com atenção, um grão de trigo, né, sozinho, guardado, numa gaveta, bonito, né, intacto, não serve para nada, né, meus irmãos? Um grão de trigo só não alimenta ninguém. Fica ali parado, do jeito que sempre foi. Mas e aí, e quando esse grão cai na terra? Vejam, ele desaparece, ele se quebra, né? Parece que sumiu. Só que é exatamente ali, escondido, no escuro da terra, que a vida nova começa. Esse grão vira uma espiga. Vira pão, vira sustento para a família inteira. E Jesus continua: quem se apega à sua vida, perde-a. Mas quem faz pouca conta de sua vida nesse mundo, conserva-la para a vida eterna. Ora, não entendi, Rafael. Então, mundo, conserva-la para a vida eterna. Ora, não entendi.

Abre mão do sono e da paz, abre mão até da própria comida, tudo, né? Para que os filhos tenham o que precisam. E ninguém em casa percebe o tanto que você se entrega. Vejam, isso é um grão caindo na terra. Não morre para sumir, morre, né, para dar fruto. Talvez você seja quem trabalha aí o dia inteiro debaixo do sol quente, levanta cedo. Talvez você chegue em casa aí exausto e às vezes sente que ninguém enxerga, né, seu esforço. Vejam que isso também é um grão caído na terra. Não morre para sumir, morre para dar fruto. Ou talvez você carrega aí uma mágoa de um pai, de um filho, de uma esposa. Uma mágoa que já cansou de doer, mas você ainda não teve coragem de largar. Então escuta bem, enquanto esse grão não morre, ele não dá fruto nenhum. Ele só fica ali, pesando dentro de você, dentro do peito. Mas não morre para sumir. Morre para dar fruto. Então Jesus termina assim, Jesus fala: se alguém me quer servir, siga-me. E onde eu estou, estará também o meu servo. Se alguém me serve, meu Pai o honrará. Vejam, Jesus não pediu nada que ele mesmo não fez primeiro. Ele foi o primeiro grão de trigo, ele se entregou primeiro, com uma dor bem maior que a sua. Por isso que ele entende o seu cansaço, ele entende a sua solidão no meio da multidão. Ele entende o que ninguém mais entende sobre você. Então ele te chama para andar junto dele, no mesmo caminho que ele andou primeiro. Esse é o Jesus que eu conheço, um homem que não ficou de longe mandando ordem. É um homem que desceu, que sentiu na pele, que morreu primeiro para te mostrar o caminho. E o pai dele vê cada sacrifício escondido. Então escuta bem o que Deus quer de você agora. Pensa aí em alguma coisa lá no fundo, né, que precisa morrer dentro de você. Pode ser um orgulho bobo. Pode ser aquela vontade de revidar. Pode ser um medo que não te deixa dormir. Escolhe uma coisa hoje e entrega essa coisa para Deus. Não desanima, né, se parecer pequeno. O grão de trigo também é pequeno, né? Mas ele não fica pequeno para sempre. Então, vamos orar juntos nesse momento, com o coração bem aberto. Pai, aqui estou eu na frente desse rádio, com tudo que sou, com tudo que carrego hoje. Eu vos entrego esse grão de trigo que é minha vida, do jeito que ela é, com as dores dela, com as contas atrasadas, com a saúde que preocupa, com a família que às vezes machuca, com essa solidão que aperta o peito de madrugada. Senhor, hoje eu quero morrer pro orgulho, morrer por medo, morrer pra mágoa, que eu já não aguento mais carregar sozinho. Ajudai-me, Senhor, ajudai-me, Pai. Dai-me coragem para enterrar isso tudo em vossas mãos. Olhai para quem está indo trabalhar agora, dai força. Olhai para quem está em casa, cansado, cuidando de todo mundo, sem ninguém para cuidar dele. Dai paz. Olhai para quem perdeu o emprego, para quem está doente, para quem está sozinho nessa hora. Dá esperança. Eu creio, Senhor, eu creio que vós
não deixais nem

E um grão se perder no escuro. Eu creio que estás trabalhando bem agora, nessa terra escura da minha vida. Um fruto que eu nem consigo imaginar ainda vai nascer. Aumentai a minha fé e que eu tenha coragem de morrer para o que precisa morrer. Então, no Evangelho de hoje, meus irmãos, você aprendeu que ninguém dá fruto de verdade sem primeiro ter coragem de morrer para o que prende o coração. Você aprendeu que o Pai vê cada sacrifício escondido e honra cada grão que se entrega. É hora de enterrar esse grão. Deus não te chamou para viver pequeno. Ele te chamou para você dar fruto, muito fruto.

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1: Olha a hora, agora 11:30. Bom dia!

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Já de volta, agora 11h35. E vai começar agora mais um estudo bíblico na Rádio Barroso Mix. Hoje vamos começar um livro. Livro do profeta Miqueias. Essa semana é o estudo da palavra do profeta Miqueias. Meus irmãos, já quero já te adiantar uma novidade, hein? Em setembro, mês da Bíblia, a gente vai encerrar o Antigo Testamento, hein? Aqui no nosso curso bíblico e vamos entrar no Novo Testamento, hein? Eu já tô preparando esse momento aqui com muito carinho, com mais de 20 dias aí de antecedência, né? Porque não vai ser um estudo corrido de uma semana por livro, igual a gente faz aqui com os profetas, né? Vamos, no Novo Testamento, a gente vai fazer em sequência mesmo, hein? Sem pressa nenhuma. Esmiuçando ali cada capítulo, cada cena, cada palavra de Jesus, com toda a calma que esse livro merece, hein? Vai ser o estudo mais completo aqui desse estudo bíblico nosso aqui da Barroso Mix, hein? Feito então pra ficar realmente marcado aí na sua memória de um jeito diferente. Em setembro, no mês da Bíblia, iremos começar o Novo Testamento.

0: antes de começar aqui o estudo do livro de Miqueias, deixa eu ver quem tá na linha. Alô, bom dia.
1: Bom dia, Rafael Henrique, que é a Dorinha do Barrão. Rafael Henrique, eu tô aqui no Rio de Janeiro, só ouvindo você. Dá um abraço lá na minha mãe. Manda um abraço pra minha mãe, que tá lá em Barra Mansa. A Ivoninha tá cuidando dela pra mim, junto com a enfermeira hoje, a Lucinéia. E eu vim aqui porque é aniversário da minha filha, eu tive que vir aqui dar um abraço. Eu vim na sexta, tô voltando hoje. Fala que eu tô chegando. Manda um abraço pra todos seus ouvintes, tá, Rafael? Fique com Deus. Coloca o meu nome aí no seu santo terço, hein? Fique com Deus, Rafael Henrique. Tamo junto.
0: Fica com Deus, Dorinha, lá em Barra Mansa. Hoje tá no Rio de Janeiro. Um abraço aí pra sua filha que tá fazendo aniversário, né? Um abraço também pra sua mãe, que tá lá em Barra Mansa. Deus abençoe toda a família, Dorinha. Aquele Mar lá em Teresina, Piauí, tá perguntando o nome da música que tocou. Aquele Mar, a música chama Só Nosso Deus. Quem canta é Gabriel Bonaim. Quero mandar um abraço também aqui para o Cláudio. Bom dia, Cláudio. Ele tá ouvindo a gente lá em Bragança Paulista. E quero aproveitar e mandar um abraço também para a esposa dele, a Ednete. Todo dia ouve a rádio também. Deus abençoe, Cláudio. O Silvinho lá em Barbacena também todo dia tá ouvindo. A Josélia também, em Guaíra. A Josileide lá em Lê da França. Bom dia, Josileide. Tem mais alguém na linha aí? Bom dia.
2: Rafael, bom dia, Jesus. Bom dia, Maria. Bom dia, povo de Deus. Rafael, eu gostaria de colocar meus filhos, meus netos em oração. E a mim também. E a vocês e todos os ouvintes. Colocar que Maria passa na frente de todos nós. E dei todos os pais, os falecidos, um bom descanso. E abençoa todos os pais vivos. Que Deus abençoe a nós todos. Rafael, eu escolhi o e-book. Aí eu te mandei aí o que eu escolhi. Eu comprei outra rifa. Eu gostaria de saber se eu posso escolher outro, como que é. Aí você me fala que eu te mando o endereço para você estar me mandando.
0: Beleza, minha amiga. Lembrando que o e-book você vai receber no seu celular, viu? Você não vai receber nada assim em casa, não. O e-book é digital, viu, minha amiga? Você escolhe aí o livro, né? Não precisa mandar seu endereço para mim, não. Só me diga o nome do livro que você escolheu, que ele é digital, né? Então eu envio para você aqui na hora, pelo WhatsApp. Você faz o download aí e consegue ler pelo próprio celular. Tá bom, minha amiga? Obrigado por nos ajudar na rifa solidária. E vou te mandar sim a lista dos e-books, tá bom? Para você escolher. Quero ainda mandar um abraço aqui. Deixa eu ver quem mais. A Zélia. Zélia Santiago. Tá lá em São Benedito, no Ceará. Tá ouvindo a rádio também. Paz de Jesus esteja com você, meu amigo, minha amiga. Eu sou Rafael Henrique, catequista. Hoje a gente vai começar mais um estudo bíblico, um livro pequeno, só 7 capítulos, né? Mas com uma força que vai te acompanhar a semana inteira. Um profeta que chorou pela própria terra e que, sem saber, guardou dentro, né, do seu livro o endereço exato de onde o Salvador do mundo ia nascer. É o nome dele, é Miqueias. Sejam todos bem-vindos ao estudo bíblico da Rádio Barroso Mix, completo de Gênesis a Apocalipse. Em setembro, como eu disse, vamos começar o novo

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1: Depois de Miqueias, tem o livro de Naum. Naum é um livro curtinho, né? Tem também Abacuque, Sofonias, Malaquias, mas são livros pequenos, que dá pra gente fazer, terminar até o final de agosto, né? Então, com certeza, vamos começar o Novo Testamento no mês de setembro, mês da Bíblia. Ora, meus irmãos, então vamos lá. Hoje, então, livro de Miqueias. Semana passada, a gente estudou, foi Jonas, né? A fuga para o mar, os 3 dias dentro do peixe, a cidade de Nínive se converteu inteira, a raiva do profeta, porque Deus perdoou demais. Aliás, guarda esse nome, Nínive, né? Porque ele ainda vai voltar mais para frente no nosso estudo, hein? E a história dela não vai terminar do mesmo jeito bonito de novo. Bom, quero fazer um resumo rápido aqui do livro de Miqueias para você já entrar no clima. Vou resumir para você, né? Porque ele tem muita coisa pesada misturada com coisa bonita. E eu não quero que você se perca, né, no meio do caminho. Então vejam bem o resumo do livro de Miqueias. Deus manda um profeta avisar que vai punir os ricos que roubam do pobre. O profeta chora pela própria cidade, porque o castigo vai pegar até a terra dele. E no meio de tanta denúncia, Deus promete um rei que vai nascer numa cidade pequena. E o livro termina, né, com uma das frases muito bonitas que fala sobre o perdão de Deus. E então guarda essa mistura, né, de dureza e esperança aí de mãos dadas. E se você tiver aí uma Bíblia, né, em casa ou no celular, essa é a hora certa para você pegar ela aí. A gente vai abrir, né, capítulo por capítulo. E vamos ler juntos. Então fica até mais fácil, né, de guardar. E você ainda sai da semana com anotação própria também. Se tiver um papel, uma caneta aí também, um caderninho por perto, ainda melhor. Né, alguns versículos dessa semana valem a pena ser escritos à mão para ficar na memória mesmo, né, de um jeito que fique marcado. Bom, vamos conhecer o homem. Deixa eu te apresentar o homem. Miqueias. Ele era de um vilarejo chamado Morosete, perto da cidade de Gat, lá na região baixa de Judá. Ali era terra de agricultor, né? Gente simples que plantava trigo, plantavam figo, né? E ele, Miqueias, ele profetizou nos reinados de Jotão, de Acaz e de Ezequias, que eram os reis lá de Judá. E ele foi contemporâneo de um profeta bem mais famoso, Isaías. É, os dois pregaram quase ao mesmo tempo. Um na capital e o outro vindo do interior. Isaías, ele circulava perto do palácio, conhecia o rei, né? Tinha acesso à corte. Já Miqueias vinha do interior, de uma cidadezinha, como eu disse, que ela era uma cidade agrícola, né? Então, olha a diferença de Miqueias para os profetas que a gente já conheceu. Vejam, Amós e Jonas foram mandados para fora, para outros povos. Miqueias fala com os dois reinos ao mesmo tempo, o do norte e o do sul, Samaria e Jerusalém. As duas capitais, os dois centros do poder, como se Deus mandasse, né, uma única carta para as duas casas da mesma família que brigou e que se separou. E o livro abre com uma cena de arrepiar. Deus desce do seu templo e a terra treme debaixo dele. Escuta a descrição. Vou ler para você que está na Bíblia. Os montes se derretem debaixo dele, como a cera diante do fogo, como as águas que se precipitam por um declive. Vejam, imagina isso, né? Uma montanha derretendo que nem vela perto da chama. Vale rachando, escorrendo que nem água, descendo ladeira depois de chuva forte. A terra inteira, né? Firme, sólida. O chão que a gente pisa sem pensar duas vezes, derretendo ali debaixo dos pés, né? Como se fosse cera, uma cera mole. É isso que aconteceu. A Bíblia... E por que será? Será que a Bíblia responde? Por que isso aconteceu? É, a Bíblia responde, é claro. Está escrito, tudo isso por causa da transgressão de Jacó e do pecado da casa de Israel. E Miqueias pergunta, sem enrolação, como assim? Qual é a transgressão de Jacó? Não é Samaria? E qual é o pecado de Judá? Não é Jerusalém? Repara na pergunta, né? Miqueias não está mirando no povo comum primeiro. Ele está mirando direto nas capitais, no centro do poder, na cabeça que decide, né? Não é o pequeno agricultor, aquele que carrega o peso principal da culpa. É quem manda, quem decide, quem tem poder para mudar as coisas e escolhe não mudar. Pensa no tamanho da coragem que isso pedia, né? Miqueias não era assim uma pessoa importante. Ele não tinha cargo na corte, não tinha exército, não tinha nome de família influente. Era apenas um homem do interior, né, de região agrícola, gente comum, chegando lá na capital para dizer, na cara dos poderosos, que Deus estava vindo julgar exatamente eles. Muita gente hoje acha que só quem tem microfone, né, grande, cargo alto ou muito estudo pode falar a verdade que incomoda. Mas não, Miqueias prova o contrário. Às vezes, a voz mais corajosa vem exatamente de quem não tem nada a perder. Deus não escolhe o mensageiro pelo currículo, que eu estou querendo dizer. Ele escolhe é pela disposição do coração. E aqui vem uma cena que eu preciso que você sinta de verdade, hein? Não é só entender, sinta. Ora, depois de anunciar o castigo, Miqueias diz o seguinte: por isso vou lamentar e uivar, andarei descalço e nu, farei lamentação como os chacais e prantearei como os avestruzes. Então vejam, um profeta, né, tirando a sandália e a roupa de cima, andando pelas ruas ali seminu, chorando alto, igual bicho do mato. Naquele tempo, né, andar descalço e rasgar a roupa era sinal de luto, um luto profundo. O jeito mais forte que existia de mostrar uma dor sem fim, né? O mesmo gesto que se fazia diante da morte de alguém muito querido. Miqueias não ficou só falando bonito num palanque. Ele vestiu a própria dor no corpo, andando pela rua daquele jeito, para todo mundo ver o tamanho do luto que ele sentia pela cidade dele. Né? Imagina o choque de ver um homem ali respeitado, né? Um profeta de Deus andando descalço e seminu ali pelas ruas da cidade, uivando de dor e feito um animal assim do mato. Então, ninguém ali podia fingir que não estava vendo. E depois disso ele faz uma coisa curiosa. Ele começa a citar cidade por cidade da região, uma atrás da outra. Em hebraico, cada nome de cidade soa parecido com uma palavra de desgraça. E Miqueias usa esse jogo de palavras para anunciar o que vai acontecer em cada lugar. Por exemplo, tem uma cidade lá chamada Bet-le-Afra, que quer dizer casa da pedra. E Miqueias manda o povo dela resolver-se na poeira mesmo. Isso mesmo, literalmente. É como se aqui na nossa região tivesse uma cidade chamada, por exemplo, Poeirinha. E aí o profeta dissesse: Poeirinha vai virar poeira de verdade. Como se fosse assim, né? O ouvido de quem escutava aquilo naquele tempo pegava a ironia ali na hora. Porque cada nome já carregava, né, sozinho o anúncio do próprio destino. Aliás, uma curiosidade, né, que eu acho fascinante e que mostra como esse livro aqui é sério, não é só uma poesia. Vejam, os estudiosos que estudam, né, mapa antigo, eles repararam que a lista de cidades que foram ali citadas por Miqueias segue quase exatamente a rota de um exército invasor que usaria para entrar lá em Judá, vindo da planície. Poucos anos depois da profecia, foi exatamente esse caminho que o exército da Síria usou para invadir a região. Então Miqueias não estava inventando uma poesia solta. Ele estava descrevendo mesmo, com precisão de mapa, o caminho exato que a coisa ia percorrer. E olha o detalhe mais duro de todos. Uma dessas cidades da lista é a própria Moresete, a terra natal de Miqueias. O profeta que estava anunciando ali a desgraça viu o nome da própria cidade dele naquela lista ali de castigo. Ele não estava falando de longe, protegido, né, olhando para os outros como quem assiste um desastre pela televisão sem sentir parte dele. Não, ele estava chorando ali pela própria casa também, sabendo que os vizinhos dele, os parentes dele, né, o quintal onde ele brincou de criança, tudo aquilo também ia sofrer. E isso muda tudo na hora de você escutar esse livro. Você já reparou como é mais fácil condenar o pecado dos outros do que enxergar o pecado né, de quem mora perto de você, na sua própria rua, na sua própria família, até em você mesmo. Vejam, é mais fácil apontar o dedo, né, para o político, para o empresário que você nunca viu na vida, para o país inteiro que está errado. Difícil é olhar para dentro da própria casa, admitir que ali também tem coisa errada. E Miqueias, ele não teve esse luxo de ficar de fora. E talvez seja por isso que a voz dele carrega tanta verdade. Ele chorou primeiro pela própria casa, antes de apontar o dedo para qualquer outra. E repara como isso conversa com o que a gente já viu ali nas últimas semanas, nos outros estudos. Amós, por exemplo, o livro de Amós que nós estudamos. Amós mirou direto na injustiça de quem tinha poder, né? Jonas foi mandado pregar pro coração do maior império do mundo. E agora Miqueias, que mira nas duas capitais ao mesmo tempo, Samaria e Jerusalém. Não é coincidência, né? Deus insiste, profeta atrás de profeta, a mesma verdade. O problema quase nunca começa lá embaixo, no povo simples, que só está tentando ali sobreviver. Começa lá em cima, em quem tem poder de decidir, e aí escolhe decidir errado. Pensa aí na sua cidade agora, na sua rua, no seu bairro. Você já se lamentou por alguma injustiça que acontece bem perto aí de você? É fácil a gente se emocionar, né, com notícia de longe, compartilhar no celular, comentar indignado, né, sobre um caso que aconteceu lá do outro lado do país. Difícil é sentir o mesmo peso quando o problema está na esquina aqui de casa. Quando é o seu vizinho que está sendo maltratado, quando é a própria família que está precisando de conversão, quando é você mesmo que precisa mudar primeiro. E séculos depois, um outro homem também vai chorar por uma cidade, né? Vejam bem, né, meus irmãos? Qual é a cidade que Jesus chora, hein? Jesus chora por Jerusalém, né? De cima de um monte. E o choro de Miqueias e o choro de Jesus é o mesmo choro. O choro de quem ama e vê, né, o amado se destruindo aos poucos, sem querer escutar aviso nenhum. Então, para finalizar nosso programa, quero te perguntar uma coisa. Qual foi a última vez que você chorou de verdade, rezando pela sua própria família e não só pedindo coisa boa para você mesmo? Chorar pela conversão de um filho, né, que se afastou, pela paz de um casamento machucado. Esse tipo de choro, meus irmãos, é aquele que dói de um jeito diferente, né? Mas é exatamente esse tipo de choro que Deus escuta com mais atenção. Amanhã, no mesmo horário, a gente continua. Fiquem todos com Deus. Amanhã eu vou te mostrar a lista de crimes que fez Deus tremer de raiva, hein? Não perca nosso estudo de amanhã.
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2: Rádio Barroso Mix informa a hora certa.
1: Meus irmãos, os ponteiros apontam para o infinito. Meio-dia. Salve Maria.

Maria Santíssima, que em vossa imagem milagrosa de Aparecida espalhais inúmeros benefícios sobre o Brasil. Eu, embora indigno de pertencer ao número dos vossos servos, mas desejando participar dos benefícios da vossa misericórdia, prostrado a vossos pés, consagro-vos o entendimento, para que sempre pense no amor que mereceis. Consagro-vos a língua, para que sempre vos louve e propague a vossa devoção. Consagro-vos o coração, para que depois de Deus vos ame sobre todas as coisas. Recebei-nos, ó Rainha incomparável, no ditoso número dos vossos servos. Acolhei-nos debaixo da vossa proteção. Socorrei-nos em nossas necessidades espirituais e temporais, e sobretudo na hora da nossa morte. Abençoai-nos, ó Mãe Celestial, e com vossa poderosa intercessão, fortalecei-nos em nossa fraqueza, a fim de que, servindo-vos fielmente nesta vida, possamos louvar-vos, amar-vos e render-vos graças no céu, por toda a eternidade, assim.

pela intercessão de Nossa Senhora Aparecida, Rainha e Padroeira do Brasil, a bênção de Deus Onipotente, Pai, Filho e Espírito Santo, desça sobre vós e permaneça sempre. Amém.

Espírito Santo. Amém. Oferecimento. Divino Jesus, nós vos oferecemos este terço que vamos rezar, contemplando os mistérios de nossa redenção. Concedei-nos, pela intercessão de Maria, vossa Mãe Santíssima, a quem nos dirigimos, as virtudes necessárias para bem rezá-lo e a graça de ganhar as indulgências anexas a esta santa devoção. Creio em Deus Pai, Todo-Poderoso, Criador do céu e da terra, e em Jesus Cristo, seu único Filho, nosso Senhor, que foi concebido pelo poder do Espírito Santo, nasceu da Virgem Maria, padeceu sob Pôncio Pilatos, foi crucificado,

0: Da Igreja Católica, na comunhão dos santos, na remissão dos pecados, na ressurreição da carne, na vida eterna. Amém. Pai nosso que estais no céu, santificado seja o vosso nome, venha a nós o vosso reino, seja feita a vossa vontade, assim na terra como no céu.
1: O pão nosso de cada dia nos dai hoje, perdoai as nossas ofensas, assim como nós perdoamos a quem nos tem ofendido. E não nos deixeis cair em tentação, mas livrai-nos do mal. Amém.
0: Ave Maria, cheia de graça, o Senhor é convosco. Bendita sois vós entre as mulheres, e bendito é o fruto do vosso ventre, Jesus.
1: Santa Maria, Mãe de Deus, rogai por nós, pecadores, agora e na hora de nossa morte. Amém.
0: Ave Maria, cheia de graça, o Senhor é convosco. Bendita sois vós entre as mulheres, e bendito é o fruto do vosso ventre, Jesus.
1: Santa Maria, Mãe de Deus, rogai por nós, pecadores, agora e na hora de nossa morte. Amém.
0: Ave Maria, cheia de graça, o Senhor é convosco. Bendita sois vós entre as mulheres, e bendito é o fruto do vosso ventre, Jesus.
1: Santa Maria, Mãe de Deus, rogai por nós, pecadores, agora e na hora de nossa morte. Amém.
0: Glória ao Pai, ao Filho e ao Espírito Santo.
1: Como era no princípio, agora e sempre. Amém.
0: Ó Maria concebida sem pecado,
1: rogai por nós que recorremos a vós.
0: Ó meu Jesus.

0: Anunciação do Arcanjo Gabriel à Virgem Maria. Pelas palavras do anjo, o próprio Deus saúda Maria e a proclama cheia de graça. A proposta feita a Maria é respondida com um sim, que nos trouxe a salvação. Que possamos dizer sempre sim ao projeto de Deus. Pai nosso que estais no céu, santificado seja o vosso nome, venha a nós o vosso reino, seja feita a vossa vontade, assim na terra como no céu.
1: O pão nosso de cada dia nos dai hoje, perdoai as nossas ofensas, assim como nós perdoamos a quem nos tem ofendido, e não nos deixeis cair em tentação, mas livrai-nos do mal. Amém.
0: Ave Maria, cheia de graça, o Senhor é convosco. Bendita sois vós entre as mulheres, e bendito é o fruto do vosso ventre, Jesus.
1: Santa Maria, Mãe de Deus, rogai por nós, pecadores, agora e na hora de nossa morte. Amém.
0: Ave Maria, cheia de graça, o Senhor é convosco. Bendita sois vós entre as mulheres, e bendito é o fruto do vosso ventre, Jesus.
1: Santa Maria, Mãe de Deus, rogai por nós, pecadores, agora e na hora de nossa morte. Amém.
0: Ave Maria, cheia de graça, o Senhor é convosco. Bendita sois vós entre as mulheres, e bendito é o fruto do vosso ventre, Jesus.
1: Santa Maria, Mãe de Deus, rogai por nós, pecadores, agora e na hora de nossa morte. Amém.
0: Ave Maria, cheia de graça, o Senhor é convosco. Bendita sois vós entre as mulheres, e bendito é o fruto do vosso ventre, Jesus.
1: Santa Maria, Mãe de Deus, rogai por nós, pecadores, agora e na hora de nossa morte. Amém.
0: Ave Maria, cheia de graça, o Senhor é convosco. Bendita sois vós entre as mulheres, e bendito é o fruto do vosso ventre, Jesus.
1: Santa Maria, Mãe de Deus, rogai por nós, pecadores, agora e na hora de nossa morte. Amém.
0: Ave Maria, cheia de graça, o Senhor é convosco. Bendita sois vós entre as mulheres, e bendito é o fruto do vosso ventre, Jesus.
1: Santa Maria, Mãe de Deus, rogai por nós, pecadores, agora e na hora de nossa morte. Amém.
0: Ave Maria, cheia de graça, o Senhor é convosco. Bendita sois vós entre as mulheres, e bendito é o fruto do vosso ventre, Jesus.
1: Santa Maria, Mãe de Deus, rogai por nós, pecadores, agora e na hora de nossa morte. Amém.
0: Ave Maria, cheia de graça, o Senhor é convosco. Bendita sois vós entre as mulheres, e bendito é o fruto do vosso ventre, Jesus.
1: Santa Maria, Mãe de Deus, rogai por nós, pecadores, agora e na hora de nossa morte. Amém.
0: Ave Maria, cheia de graça, o Senhor é convosco. Bendita sois vós entre as mulheres, e bendito é o fruto do vosso ventre, Jesus.
1: Santa Maria, Mãe de Deus, rogai por nós, pecadores, agora e na hora de nossa morte. Amém.
0: Ave Maria, cheia de graça, o Senhor é convosco. Bendita sois vós entre as mulheres, e bendito é o fruto do vosso ventre, Jesus.
1: Santa Maria, Mãe de Deus, rogai por nós, pecadores, agora e na hora de nossa morte. Amém.
0: Glória ao Pai, ao Filho e ao Espírito Santo.
1: Como era no princípio, agora e sempre. Amém.
0: Ó Maria concebida sem pecado,
1: rogai por nós que recorremos a vós.
0: Ó meu Jesus,
1: perdoai-nos, livrai-nos do fogo do inferno, levai as almas todas para o céu e socorrei principalmente as que mais precisarem.
0: No segundo mistério, contemplamos a visitação de Nossa Senhora à sua prima Isabel. Maria, ao visitar Isabel, leva até ela o próprio Jesus. Que em nossas visitas nos enchamos de Deus para levá-lo a todos como fez Maria. Pai nosso que estais no céu, santificado seja o vosso nome. Venha a nós o vosso reino, seja feita a vossa vontade, assim na terra como no céu.
1: O pão nosso de cada dia nos dai hoje, perdoai as nossas ofensas, assim como nós perdoamos a quem nos tem ofendido. E não nos deixeis cair em tentação, mas livrai-nos do mal. Amém.
0: Ave Maria, cheia de graça, o Senhor é convosco. Bendita sois vós entre as mulheres, e bendito é o fruto do vosso ventre, Jesus.
1: Santa Maria, Mãe de Deus, rogai por nós, pecadores, agora e na hora de nossa morte. Amém.
0: Ave Maria, cheia de graça, o Senhor é convosco. Bendita sois vós entre as mulheres, e bendito é o fruto do vosso ventre, Jesus.
1: Santa Maria, Mãe de Deus, rogai por nós, pecadores, agora e na hora de nossa morte. Amém.
0: Ave Maria, cheia de graça, o Senhor é convosco. Bendita sois vós entre as mulheres, e bendito é o fruto do vosso ventre, Jesus.
1: Santa Maria, Mãe de Deus, rogai por nós, pecadores, agora e na hora de nossa morte. Amém.
0: Ave Maria, cheia de graça, o Senhor é convosco. Bendita sois vós entre as mulheres, e bendito é o fruto do vosso ventre, Jesus.
1: Santa Maria, Mãe de Deus, rogai por nós, pecadores, agora e na hora de nossa morte. Amém.
0: Ave Maria, cheia de graça, o Senhor é convosco. Bendita sois vós entre as mulheres, e bendito é o fruto do vosso ventre, Jesus.
1: Santa Maria, Mãe de Deus, rogai por nós, pecadores, agora e na hora de nossa morte. Amém.
0: Ave Maria, cheia de graça, o Senhor é convosco. Bendita sois vós entre as mulheres, e bendito é o fruto do vosso ventre, Jesus.
1: Santa Maria, Mãe de Deus, rogai por nós, pecadores, agora e na hora de nossa morte. Amém.
0: Ave Maria, cheia de graça, o Senhor é convosco. Bendita sois vós entre as mulheres, e bendito é o fruto do vosso ventre, Jesus.
1: Santa Maria, Mãe de Deus, rogai por nós, pecadores, agora e na hora de nossa morte. Amém.
0: Ave Maria, cheia de graça, o Senhor é convosco. Bendita sois vós entre as mulheres, e bendito é o fruto do vosso ventre, Jesus.
1: Santa Maria, Mãe de Deus, rogai por nós, pecadores, agora e na hora de nossa morte. Amém.
0: Ave Maria, cheia de graça, o Senhor é convosco. Bendita sois vós entre as mulheres, e bendito é o fruto do vosso ventre, Jesus.
1: Santa Maria, Mãe de Deus, rogai por nós, pecadores, agora e na hora de nossa morte. Amém.
0: Ave Maria, cheia de graça, o Senhor é convosco. Bendita sois vós entre as mulheres, e bendito é o fruto do vosso ventre, Jesus.
1: Santa Maria, Mãe de Deus, rogai por nós, pecadores, agora e na hora de nossa morte. Amém.
0: Glória ao Pai, ao Filho e ao Espírito Santo.
1: Como era no princípio, agora e sempre. Amém.
0: Ó Maria concebida sem pecado,
1: rogai por nós que recorremos a vós.
0: Ó meu Jesus, perdoai-nos e livrai-nos do fogo do inferno. Levai as almas todas para o céu e socorrei principalmente as que mais precisarem. No terceiro mistério, contemplamos o nascimento do menino Jesus em Belém. Um Deus escondido numa criança nasce numa estrebaria, que em nossas casas, em nossos lares, Jesus nasça todo dia. Pai nosso que estais no céu, santificado seja o vosso nome, venha a nós o vosso reino, seja feita a vossa vontade, assim na terra como no céu.
1: O pão nosso de cada dia nos dai hoje, perdoai as nossas ofensas, assim como nós perdoamos a quem nos tem ofendido, e não nos deixeis cair em tentação, mas livrai-nos do mal. Amém.
0: Ave Maria, cheia de graça, o Senhor é convosco. Bendita sois vós entre as mulheres, e bendito é o fruto do vosso ventre, Jesus.
1: Santa Maria, Mãe de Deus, rogai por nós, pecadores, agora e na hora de nossa morte. Amém.
0: Ave Maria, cheia de graça, o Senhor é convosco. Bendita sois vós entre as mulheres, e bendito é o fruto do vosso ventre, Jesus.
1: Santa Maria, Mãe de Deus, rogai por nós, pecadores, agora e na hora de nossa morte. Amém.
0: Ave Maria, cheia de graça, o Senhor é convosco. Bendita sois vós entre as mulheres, e bendito é o fruto do vosso ventre, Jesus.
1: Santa Maria, Mãe de Deus, rogai por nós, pecadores, agora e na hora de nossa morte. Amém.
0: Ave Maria, cheia de graça, o Senhor é convosco. Bendita sois vós entre as mulheres, e bendito é o fruto do vosso ventre, Jesus.
1: Santa Maria, Mãe de Deus, rogai por nós, pecadores, agora e na hora de nossa morte. Amém.
0: Ave Maria, cheia de graça, o Senhor é convosco. Bendita sois vós entre as mulheres, e bendito é o fruto do vosso ventre, Jesus.
1: Santa Maria, Mãe de Deus, rogai por nós, pecadores, agora e na hora de nossa morte. Amém.
0: Ave Maria, cheia de graça, o Senhor é convosco. Bendita sois vós entre as mulheres, e bendito é o fruto do vosso ventre, Jesus.
1: Santa Maria, Mãe de Deus, rogai por nós, pecadores, agora e na hora de nossa morte. Amém.
0: Ave Maria, cheia de graça, o Senhor é convosco. Bendita sois vós entre as mulheres, e bendito é o fruto do vosso ventre, Jesus.
1: Santa Maria, Mãe de Deus, rogai por nós, pecadores, agora e na hora de nossa morte. Amém.
0: Ave Maria, cheia de graça, o Senhor é convosco. Bendita sois vós entre as mulheres, e bendito é o fruto do vosso ventre, Jesus.
1: Santa Maria, Mãe de Deus, rogai por nós, pecadores, agora e na hora de nossa morte. Amém.
0: Ave Maria, cheia de graça, o Senhor é convosco. Bendita sois vós entre as mulheres, e bendito é o fruto do vosso ventre, Jesus.
1: Santa Maria, Mãe de Deus, rogai por nós, pecadores, agora e na hora de nossa morte. Amém.
0: Ave Maria, cheia de graça, o Senhor é convosco. Bendita sois vós entre as mulheres, e bendito é o fruto do vosso ventre, Jesus.
1: Santa Maria, Mãe de Deus, rogai por nós, pecadores, agora e na hora de nossa morte. Amém.
0: Glória ao Pai, ao Filho e ao Espírito Santo.
1: Como era no princípio, agora e sempre. Amém.
0: Ó Maria concebida sem pecado,
1: rogai por nós que recorremos a vós.
0: Ó meu Jesus, perdoai-nos, livrai-nos do fogo do inferno, levai as almas todas para o céu e socorrei principalmente as que mais precisarem. No quarto mistério, contemplamos a apresentação do menino Jesus no templo e a purificação de Nossa Senhora. Cumprindo a lei, Jesus é apresentado ao templo. Que tenhamos coragem de apresentar Jesus para muitos que ainda não o conhecem. Pai nosso que estais no céu, santificado seja o vosso nome, venha a nós o vosso reino, seja feita a vossa vontade, assim na terra como no céu.
1: O pão nosso de cada dia nos dai hoje, perdoai as nossas ofensas, assim como nós perdoamos a quem nos tem ofendido, e não nos deixeis cair em tentação, mas livrai-nos do mal. Amém.
0: Ave Maria, cheia de graça, o Senhor é convosco. Bendita sois vós entre as mulheres, e bendito é o fruto do vosso ventre, Jesus.
1: Santa Maria, Mãe de Deus, rogai por nós, pecadores, agora e na hora de nossa morte. Amém.
0: Ave Maria, cheia de graça, o Senhor é convosco. Bendita sois vós entre as mulheres, e bendito é o fruto do vosso ventre, Jesus.
1: Santa Maria, Mãe de Deus, rogai por nós, pecadores, agora e na hora de nossa morte. Amém.
0: Ave Maria, cheia de graça, o Senhor é convosco. Bendita sois vós entre as mulheres, e bendito é o fruto do vosso ventre, Jesus.
1: Santa Maria, Mãe de Deus, rogai por nós, pecadores, agora e na hora de nossa morte. Amém.
0: Ave Maria, cheia de graça, o Senhor é convosco. Bendita sois vós entre as mulheres, e bendito é o fruto do vosso ventre, Jesus.
1: Santa Maria, Mãe de Deus, rogai por nós, pecadores, agora e na hora de nossa morte. Amém.
0: Ave Maria, cheia de graça, o Senhor é convosco. Bendita sois vós entre as mulheres, e bendito é o fruto do vosso ventre, Jesus.
1: Santa Maria, Mãe de Deus, rogai por nós, pecadores, agora e na hora de nossa morte. Amém.
0: Do ventre, Jesus.
1: Santa Maria, Mãe de Deus, rogai por nós, pecadores, agora e na hora de

0: morrer, principalmente as que mais precisarem. No quinto mistério, contemplamos a perda e o encontro do menino Jesus no templo, entre os doutores. Maria se alegra ao reencontrar Jesus, que nunca o percamos de vista. E se algum dia nos distanciarmos do Senhor, saiamos à procura até encontrá-lo, para que o nosso coração se encha de alegria. Pai nosso que estais no céu, santificado seja o vosso nome, venha a nós o vosso reino, seja feita a vossa vontade, assim na terra como no céu.
1: O pão nosso de cada dia nos dai hoje, perdoai as nossas ofensas, assim como nós perdoamos a quem nos tem ofendido, e não nos deixeis cair em tentação, mas livrai-nos do mal. Amém.
0: Ave Maria, cheia de graça, o Senhor é convosco. Bendita sois vós entre as mulheres, e bendito é o fruto do vosso ventre, Jesus.
1: Santa Maria, Mãe de Deus, rogai por nós, pecadores, agora e na hora de nossa morte. Amém.
0: Ave Maria, cheia de graça, o Senhor é convosco. Bendita sois vós entre as mulheres, e bendito é o fruto do vosso ventre, Jesus.
1: Santa Maria, Mãe de Deus, rogai por nós, pecadores, agora e na hora de nossa morte. Amém.
0: Ave Maria, cheia de graça, o Senhor é convosco. Bendita sois vós entre as mulheres, e bendito é o fruto do vosso ventre, Jesus.
1: Santa Maria, Mãe de Deus, rogai por nós, pecadores, agora e na hora de nossa morte. Amém.
0: Ave Maria, cheia de graça, o Senhor é convosco. Bendita sois vós entre as mulheres, e bendito é o fruto do vosso ventre, Jesus.
1: Santa Maria, Mãe de Deus, rogai por nós, pecadores, agora e na hora de nossa morte. Amém.
0: Ave Maria, cheia de graça, o Senhor é convosco. Bendita sois vós entre as mulheres, e bendito é o fruto do vosso ventre, Jesus.
1: Santa Maria, Mãe de Deus, rogai por nós, pecadores, agora e na hora de nossa morte. Amém.
0: Ave Maria, cheia de graça, o Senhor é convosco. Bendita sois vós entre as mulheres, e bendito é o fruto do vosso ventre, Jesus.
1: Santa Maria, Mãe de Deus, rogai por nós, pecadores, agora e na hora de nossa morte. Amém.
0: Ave Maria, cheia de graça, o Senhor é convosco. Bendita sois vós entre as mulheres, e bendito é o fruto do vosso ventre, Jesus.
1: Santa Maria, Mãe de Deus, rogai por nós, pecadores, agora e na hora de nossa morte. Amém.
0: Ave Maria, cheia de graça, o Senhor é convosco. Bendita sois vós entre as mulheres, e bendito é o fruto do vosso ventre, Jesus.
1: Santa Maria, Mãe de Deus, rogai por nós, pecadores, agora e na hora de nossa morte. Amém.
0: Ave Maria, cheia de graça, o Senhor é convosco. Bendita sois vós entre as mulheres, e bendito é o fruto do vosso ventre, Jesus.
1: Santa Maria, Mãe de Deus, rogai por nós, pecadores, agora e na hora de nossa morte. Amém.
0: Ave Maria, cheia de graça, o Senhor é convosco. Bendita sois vós entre as mulheres, e bendito é o fruto do vosso ventre, Jesus.
1: Santa Maria, Mãe de Deus, rogai por nós, pecadores, agora e na hora de nossa morte. Amém.
0: Glória ao Pai, ao Filho e ao Espírito Santo.
1: Como era no princípio, agora e sempre. Amém.
0: Ó Maria concebida sem pecado,
1: rogai por nós que recorremos a vós.
0: Ó meu Jesus, perdoai-nos, livrai-nos do fogo do inferno, levai as almas todas para o céu e socorrei principalmente as que mais precisarem.
2: Infinitas graças vos damos, soberana Rainha, pelos benefícios que todos os dias recebemos de vossas mãos liberais. Dignai-vos, agora e sempre, tomar-nos debaixo de vosso poderoso amparo, e para mais vos obrigar, vos saudamos com uma salve, Rainha.
3: Salve, Rainha, Mãe de Misericórdia, vida, doçura e esperança nossa salve. A vós bradamos os degradados filhos de Eva, a vós suspiramos gemendo e chorando neste vale de lágrimas. Eia, pois, advogada nossa, esses vossos olhos

0: rogai por nós, Santa Mãe de Deus,
1: para que sejamos dignos das promessas de Cristo. Amém.
0: Em nome do Pai, do Filho e do Espírito Santo.
1: Amém.

Louvado seja nosso Senhor Jesus Cristo, para sempre seja louvado. Nesse momento, apresentamos as intenções para esta Santa Missa. Senhor, olhai com carinho por Maria Irlene Neves Silva, por Eunice Almeida, por André Geraldo, por Daniel Fernandes, por Cristiane Sueli Goldin, por Cristina Barbosa, Josélia da Silva Eugênio Moreira e Edivaldo José Moreira, Carmen da Conceição Souza, Elaine de Fátima Dias, Maria do Socorro Ferreira Dantas, Everaldo Barbosa Dantas, Luiz Eduardo Ferreira Dantas, Silvio Mauro Martins e Vera Lúcia Mazola Martins, Maria Gorete Rabelo, Fábio Marcelo Fonseca, Valdeci Fernandes, Sônia Maria Malaquias, Roseni Campos Rodrigues, Ailson Souza de Lima, Ademar Vasconcelos, Leir Lopes da Cruz, Mayra da Cruz Viana, Malcom Osvaldo da Cruz Viana, Tereza Cristina da Silva Menezes, Luciana das Dores Carvalho, Fabiana Ribeiro, Ana Viana Bias Almeida, Edenilma Silva Ferreira, Roseilda Maciel da Silva, Verinha de Fátima Ferreira, Mariana Almeida, Emanuel Bento, Sueli Moreira de Souza e seus filhos Emanuel e Riquelme, Cristiane Sueli Goldin, Silvio Rodrigues da Silva, José Igor Costa Morim, Alexandra Mendes Maia, Davi Maia, Arleane Maia, Irene Maia, Marivalda Maia, Manuel Borges da França, Maiane Maia Santana da França, Jaqueline Lopes e Lucas Pires, Ângela Maria Lombardi, Raquel Rodrigues Faria Alter, Anísio José Massaroto, Ivone Maria Rodrigues Massaroto, Luciano Fernandes Silva e Maria Dalva Mendes. Que o Senhor abençoe e proteja cada um deles. Amém. 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

Querido povo de Deus, celebramos hoje a festa de São Lourenço, diácono e mártir. Amou profundamente a Cristo nos pobres. Por isso, diz ao imperador que deseja os bens da igreja, mostrando-lhes os pobres que cuidava. Eis toda a riqueza da igreja. Então foi queimado vivo sobre uma grelha. Que seu exemplo nos fortaleça no serviço à igreja. Rezando pelos nossos falecidos, iniciemos esta celebração cantando.

0: Louvado seja nosso Senhor Jesus Cristo.
1: Para sempre seja louvado.
0: Sejam todos bem-vindos, queridos irmãos e irmãs, Semana Nacional da Família, onde nós iremos rezar a semana inteira pelas famílias, pedindo a Deus que abençoe e derrame graças e bênçãos do céu. Também rezando pelas almas do purgatório hoje, dentro da família, e também celebrando o dia dos diáconos e rezando por todos os diáconos permanentes. Saúdo a quem está aqui presencialmente, saúdo quem acompanha pela TV Evangelizar, Rádio Evangelizar, aplicativos YouTube Padre Manzotti. Iniciemos em nome do Pai, do Filho, do Espírito Santo.
1: Amém.
0: Que a graça e a paz de Deus nosso Pai, de Jesus Cristo com o Espírito Santo, esteja com todos vocês.
1: Bendito seja Deus que nos reuniu no amor de Cristo.
0: Queridos irmãos e irmãs, o Evangelho nos fala que é preciso o grão de trigo cair na terra para produzir frutos. Assim também nossa vida, derramada na vida da obediência a Deus, uma vida derramada no serviço à família, no amor à família. É só assim que produziremos frutos para o reino. Pelas vezes em que não entendemos este morrer para viver melhor, essa dinâmica do renascer como as sementes, peçamos o perdão de Deus cantando.

0: Deus, cheio de misericórdia e compaixão, perdoe os nossos pecados e nos conduz à vida eterna.
1: Amém.
0: Oremos. Rezemos pelas almas do purgatório. Coloque como intenção a família. Eu sugeri no rádio, faço agora, que nesta semana, inclusive nesta missa, pegue o porta-retrato da sua família. Coloca perto da TV, do rádio. Pegue o álbum de família e vamos rezar a família, a semana inteira, pelas nossas famílias. Coloco diante de Deus aniversário de Eva, Lúcia, Venâncio, Marquezim. Colocar diante de Deus Isabel, também nossos associados Edson, Henrique, Castro, Aparecida Ferreira da Costa. Aquiles Araújo Queiroz, de Olinda, Pernambuco. Ó Deus, o diácono São Lourenço, inflamado de amor por vós, brilhou pela fidelidade no vosso serviço e pela glória do martírio, e concedei-nos amar o que ele amou e praticar o que ele ensinou. Por nosso Senhor Jesus Cristo, vosso Filho, que convosco vive e reina na unidade do Espírito Santo por todos os séculos dos séculos.
1: Amém. Acompanhemos a liturgia da palavra. 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
2: Leitura da segunda carta de São Paulo aos Coríntios. Irmãos, quem semeia pouco, colherá também pouco. E quem semeia com largueza, colherá também com largueza. Dê cada um conforme tiver decidido em seu coração, sem pesar nem constrangimento, pois Deus ama quem dá com alegria. Deus é poderoso para vos cumular de toda sorte de graças, para que em tudo tenhais sempre o necessário e ainda tenhais de sobra para toda obra boa, como está escrito: distribuiu generosamente, deu aos pobres, a sua justiça permanece para sempre. Aquele que dá a semente ao semeador e lhe dará o pão como alimento, ele mesmo multiplicará as vossas sementes e aumentará os frutos da vossa justiça. Palavra do Senhor.
1: Graças a Deus. O responsório de hoje é o Salmo 111 e tem por antífona: feliz o homem caridoso e prestativo. Todos.
3: Feliz o homem caridoso e prestativo.
1: Salmodiemos.

que respeita o Senhor e que ama com carinho a sua lei. Sua descendência será forte sobre a terra, abençoada a geração dos homens retos.

Feliz o homem caridoso e prestativo, que resolve seus negócios com justiça, porque jamais vacilará o homem reto, sua lembrança permanece eternamente.

teme receber notícias más. Confiando em Deus, seu coração está seguro. Seu coração está tranquilo e nada teme. 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

0: esteja convosco.
1: Ele está no meio de nós.
0: Proclamação do Evangelho de Jesus Cristo, segundo João.
1: Glória a vós, Senhor.
0: Naquele tempo, disse Jesus a seus discípulos: em verdade eu vos digo, se o grão de trigo que cai na terra não morre, ele continua só um grão de trigo. Mas se morre, então produz muito fruto. Quem se apega à sua vida, perde-a. Mas quem faz pouca conta de sua vida neste mundo, conservá-la-á para a vida eterna. Se alguém quer me servir, siga-me. E onde eu estou, estará também o meu servo. Se alguém me serve, meu Pai o honrará. Palavra da salvação.
1: Glória a vós, Senhor.
0: Que a palavra de Deus perdoe os nossos pecados.
1: Amém. Amém.
0: Cantemos: como é bom ter a minha família.

0: meu lar.
1: Queridos filhos e filhas, nós estamos nesta Semana Nacional da Família, onde faz ecoar a palavra de São João Paulo II, família, não sendo literal, que eu não tenho o tema aqui, mas diz assim: seja aquilo que tu és, ser família. E na verdade tem como lema um trecho de São Paulo que escreve aos Coríntios: o amor jamais acabará. Aqui está, portanto, a razão que nos leva. Ontem tivemos a abertura oficial à noite, às 18 horas, presidida por Dom Reginei, e nós durante a semana inteira, seja no programa, mas em toda a programação da TV Evangelizar, Rádio Evangelizar, contemplaremos esta semana a família, pedindo a Deus Nosso Senhor a grande graça de que a família viva a sua vocação. Família, torna-te aquilo que és. Esta frase é de São João Paulo II. E 1 Coríntios capítulo 13, versículo 8: o amor jamais acabará. E há muito que rezar pela família. Há muito que pedir pela família. E sem dúvida, lembrar também na família aqueles que partiram. É o que fazemos hoje, rezando pelas almas do purgatório. A liturgia nos fala, o Evangelho: se o grão de trigo não cai na terra, ele não produz fruto. E eu ficava pensando que exatamente esta é a dimensão. Imagine uma pessoa, um agricultor, ou uma pessoa que tenha um saco de feijão. Ele tem duas opções. Se ele se deixar levar pelo princípio básico de colher mais, ele teria que pegar esses feijões e plantar. Então, aparentemente, ele está perdendo. Mas no futuro, ele vai ganhar. E muito mais. Mas Jesus reflete que há quem tem uma saca de feijão e guarda no seu celeiro, ou guarda na tulha, como a gente falava antigamente, e não usa. O que que vai acontecer com o feijão? Vai estragar, vai criar caruncho e não vai produzir nada. Um exemplo muito corriqueiro sobre a nossa vida. Na verdade, quando nosso Senhor Jesus Cristo diz assim: se o grão de trigo não cai na terra, ele está falando dele. Ele é o grão de trigo que se derramou na terra, que se entregou à humanidade. Ele é aquele que, pela sua entrega até a morte, morte de cruz, morreu como uma semente morre, porque nós temos que pensar isso. E quando é feita uma alusão a um plantio, nós temos que ir até os detalhes. Seja o grão que for, antes de germinar, o grão quase que apodrece. A casca cede, e aí sai a planta nova. Não foi assim com Jesus Cristo? Olhe para a cruz e vejamos se não é exatamente esse grão de trigo, este grão que foi derramado, que foi entregue, açoitado, foi negado, foi condenado, morto, mas que deu um grande broto, a ressurreição. E no final ele diz algo importante. Ele diz simplesmente assim: se alguém quer me servir, olha a palavra, siga-me. Se nós queremos servir a Deus, sigamos Jesus. Em quê? Neste derramamento, nesta entrega, nesta oblação. Talvez aqui é o que mais falte na família hoje, esse doar-se pela família, entregar-se gratuitamente, ter coragem de morrer nos seus caprichos pessoais, nos seus projetos pessoais, e se entregar para o crescimento da família, para a edificação dos filhos, para conforto dos pais. Nós, muitas vezes, sempre queremos levar vantagem. O que a família me oferece? Mas será que não convém um questionamento? O que eu tenho oferecido para o bem-estar da minha família, e não só, não estou falando economicamente, isso se pressupõe? Estou falando em qualidade, em leveza, em perdão, em diálogo. E, infelizmente, não tem sido uma prática constante. Não tem sido o diálogo algo recorrente. Não sei por quê. A televisão está muito ligada. As redes sociais ocupam muito tempo. Você fala, vou ficar um minutinho. Quando você vê, passaram-se 40 minutos, meia hora. E você não para nunca, viu? E às vezes do lado alguém que está precisando de uma palavra. Por isso eu propus, hoje de manhã, e já o fiz agora e retomo, esta semana, venha celebrar conosco a missa ao meio-dia, venha celebrar conosco amanhã, nas Santas Chagas, pela família, quarta-feira, pela família, quinta eucarística, pela família, sexta, pela família. Coloque na frente da televisão, ou perto do rádio, coloque em destaque um porta-retrato da sua família. Que essa Semana Nacional da Família seja de intensa oração. Hoje, a igreja celebra a vida de um mártir que era diácono, São Lourenço. A tradição diz que ele nasceu na Espanha, mas muito cedo foi para Roma. Em Roma, ele se tornou diácono do Papa Sisto II. Foi quando havia um imperador, em 258, Valeriano, que fez uma grande perseguição contra a igreja. E Valeriano disse: ou renunciam a Cristo, ou serão mortos. O Papa Sisto II foi preso e morto. E seu diácono, naquele momento, foi poupado, no caso, Lourenço. Lourenço recebeu do imperador Valeriano a seguinte missão: traga todas as riquezas da igreja. O imperador imaginava muito ouro, imaginava muitas joias. O diácono pegou o que tinha de recurso e distribuiu todo aos pobres. 3 dias depois, Valeriano mandou chamá-lo. O que fez Lourenço? foi apresentar a riqueza, levando os mais pobres, uma multidão de empobrecidos, mendigos e assistidos pela igreja, e disse: eis a maior riqueza da igreja, são eles, os preferidos de Jesus. Foi quando o imperador Valeriano se irritou e o condenou à morte, e uma morte dolorosa. São Lourenço foi levado e foi queimado vivo numa grelha. E segundo a tradição, em vários escritos, inclusive Santo Agostinho cita isto quando fala do próprio São Lourenço, ele, com uma serenidade e profunda confiança em Deus, disse aos seus algozes: este lado já está assado, vire-me do outro. Queridos irmãos, por isso hoje se celebra também o dia de todos os diáconos. E oferecemos essa missa a todos os diáconos permanentes. Que nós tenhamos essa disposição, primeiro, de entender qual é a maior riqueza que a igreja tem e termos atenção para com eles, os mais empobrecidos. Segundo, também a nossa vida ser esse grão de trigo lançado na terra, na vida, para germinar frutos na sociedade e na família. Volto ao tema família, Semana Nacional da Família. Querido povo de Deus, que nós levemos essa semana a sério. O inimigo não quer uma família unida. O inimigo não quer casais que vivam a castidade. Não, é o contrário. O trabalho do inimigo é acabar com a igreja e a instituição família, porque sabe que são duas instituições fortes. Então lutemos com as armas da luz para combater as armas diabólicas contra a família. E uma das armas da luz é a oração. Rezar pela tua família, rezar pelas outras famílias. Outra grande arma, a Eucaristia. Por isso eu falei: venham celebrar a missa pelas famílias, comunguem, aproveitar este tempo para um maior diálogo na família. Que São Lourenço, diácono mártir, nos ensine a testemunharmos a nossa fé em Jesus Cristo. Amém. Elevemos a Deus as nossas preces.
0: Ao final de cada prece, rezemos: Senhor, por vossos mártires, ouvi a nossa oração.
2: Senhor, por vossos mártires, ouvi a nossa oração.
0: Conduzi a Santa Igreja para que, fortalecida pelo exemplo de São Lourenço, permaneça fiel à sua missão de anunciar o Evangelho, servir os pobres e conduzir os fiéis pelo caminho da santidade, nós vos pedimos.
2: Senhor, por vossos mártires, ouvi a nossa oração.
0: Fazei que o exemplo de São Lourenço nos ajude a crescer na fé, na caridade e na generosa dedicação aos mais necessitados, tornando-nos testemunhas vivas do vosso amor, nós vos pedimos.
2: Senhor, por vossos mártires, ouvi a nossa oração.
0: Fazei com que a Semana Nacional das Famílias produza frutos de paz, comunhão e compromisso com a vivência do Evangelho em nossos lares, nós vos pedimos.
2: Senhor, por vossos mártires, ouvi a nossa oração.
0: Dai aos nossos falecidos a alegria de participar da glória eterna, nós vos pedimos.
2: Senhor, por vossos mártires, ouvi a nossa oração.
0: Façamos agora a oração do dizimista. Recebei, Senhor, o meu dízimo.
1: O meu dízimo não é uma esmola.
2: Porque não sois mendigo.
1: Vamos começar de novo, devagar. Semana do dízimo. Vamos dar peso à palavra. Recebei, Senhor, o meu dízimo. Não é uma esmola. Porque não sois mendigo. Não é uma simples contribuição. Porque não precisais dela. Esta oferta, Senhor, representa meu reconhecimento, minha gratidão e amor por tudo o que me destes. É minha partilha com quem tem menos, é meu esforço para o sustento da comunidade. Se tenho, é porque vós me destes.
0: Amém.
1: Atendei-nos, ó Pai, por teu Filho no Espírito Santo. Amém.
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1: Trabalho humano, que para nós se vai tornar pão.

0: Orai, irmãos e irmãs, para que o meu e o vosso sacrifício seja aceito por Deus Pai Todo-Poderoso.
1: Receba, ó Senhor, por tuas mãos este sacrifício, para a glória do seu nome, para nosso bem e de toda a sua santa Igreja.
0: Senhor, acolhei com bondade as oferendas que vos apresentamos com alegria na festa de São Lourenço. Concedei que elas contribuam para a nossa salvação. Por Cristo nosso Senhor.
1: Amém.
0: O Senhor esteja convosco.
1: Ele está no meio de nós.
0: Corações ao alto.
1: O nosso coração está em Deus.
0: Demos graças ao Senhor e nosso Deus.
1: É nosso dever e nossa salvação.
0: Na verdade, é digno e justo. É nosso dever e salvação dar-vos graças sempre, em todo lugar, Senhor Pai Santo, Deus Eterno e Todo-Poderoso. O sangue que os santos mártires, em particular São Lourenço, derramou, a imitação de Cristo para a glória da vosso nome, manifesta as vossas maravilhas. Assim, transformais a fragilidade humana em força, e aos fracos dais coragem para o testemunho por Cristo Senhor nosso. Por isso, com as virtudes celestes, vos celebramos na terra, louvando vossa majestade, dizendo a uma só voz:
2: Santo, Santo, Santo, Senhor Deus do Universo, o céu e a terra proclamam a vossa glória. Hosana nas alturas. Bendito que vem em nome do Senhor. Hosana nas alturas.
0: Na verdade, ó Pai, vós sois santo e fonte de toda santidade. Santificai, pois, estes dons, derramando sobre eles o vosso Espírito, a fim de que se tornem para nós o corpo, o sangue de nosso Senhor Jesus Cristo.
1: Enviai o vosso Espírito Santo.
0: Estando para ser entregue, abraçando livremente a paixão, Jesus tomou o pão, pronunciou a bênção de ação de graças, partiu e deu aos seus discípulos, dizendo: Tomai todos e comei, isto é o meu corpo, que será entregue por vós.

mesmo modo, ao fim da ceia, ele tomou o cálice em suas mãos e, dando graças novamente, entregou aos seus discípulos, dizendo: tomai todos e bebei. Este é o cálice do meu sangue, o sangue da nova e eterna aliança, que será derramado por vós e por todos para a remissão dos pecados. Fazei isto em memória de mim.

0: mistério da fé e do amor.
1: Todas as vezes que comemos deste pão e bebemos deste cálice, anunciamos, Senhor, a vossa morte, enquanto esperamos a vossa vinda.
0: Celebrando, pois, o memorial da morte e a ressurreição do vosso Filho, nós vos oferecemos, ó Pai, o pão da vida e o cálice da salvação, e vos agradecemos porque nos tornastes dignos de estar aqui na vossa presença e vos servir.
1: Aceitai, ó Senhor, a nossa oferta.
0: Suplicantes vos pedimos que, participando do corpo e sangue de Cristo, sejamos reunidos pelo Espírito Santo num só corpo.
1: O Espírito nos una num só corpo.
0: Lembrai-vos, ó Pai, da vossa Igreja que se faz presente pelo mundo inteiro, que ela cresça na caridade em comunhão com o Papa Leão XIV, com o nosso Arcebispo Perus, auxiliares Reginei, Emérito Pedro, a Denis, D. Pedro, que amanhã celebra 100 anos, presbíteros, diáconos e todos os ministros do vosso povo.
1: Lembrai-vos, ó Pai, da vossa Igreja.
0: Lembrai-vos também, na vossa misericórdia, dos nossos irmãos e irmãs que adormeceram na esperança da ressurreição hoje: Léo Edson Piva, Maria Selma Carneiro Batista, Rosalina Martins, Sétimo Dia de Cleus Andreata, Conceição de Souza, Edileuza Ferrei, Francisco Correia, Maria Vieira, Nadir Pinto, Norberto Reis, Rosalina Oliveira, Vera Cachol, Edson Coelho e todos os que partiram desta vida, acolhei-os junto a vós na luz da vossa face.
1: Concedei-lhes, ó Senhor, a luz eterna.
0: Enfim, nós os pedimos, tende piedade de todos nós. Dai-nos participar da vida eterna. Com a Virgem Maria, Mãe de Deus, Nossa Senhora de Guadalupe, São Pio de Pietrelcina, São Lourenço e todos os que neste mundo viveram na vossa amizade, a fim de vos louvarmos e glorificarmos por Jesus Cristo, vosso Filho. Por Cristo, com Cristo, em Cristo, a vós, Deus Pai Todo-Poderoso, na unidade do Espírito Santo, toda honra e toda glória, agora e para sempre.
1: Amém.
0: Nesta Semana Nacional da Família, pedindo que haja mais esse interesse pela saúde afetiva, saúde emocional da família, saúde financeira também, mas que haja esse olhar mais atencioso para com a tua família. Nesta intenção, rezemos. Pai nosso, que estais nos céus, santificado seja o vosso nome. Venha a nós o vosso reino. Seja feita a vossa vontade, assim na terra como no céu. O pão nosso de cada dia nos dai hoje. Perdoai-nos as nossas ofensas, assim como nós perdoamos a quem nos tem ofendido. E não nos deixeis cair em tentação, mas livrai-nos do mal. Livrai-nos de todos os males, ó Pai, dai-nos hoje a vossa paz. Ajudados pela vossa misericórdia, sejamos sempre livres do pecado e protegidos de todos os perigos, enquanto vivendo a esperança, aguardamos a vinda do Cristo Salvador.
1: Vosso é o reino, o poder e a glória para sempre.
0: Senhor Jesus Cristo, dissestes aos vossos apóstolos: eu vos deixo a paz, eu vos dou a minha paz. Não leis os nossos pecados, mas a fé que anima a vossa Igreja. Dai-lhe segundo o vosso desejo a paz e unidade. Vós que sois Deus com o Pai e o Espírito Santo.
1: Amém.
0: A todos que vieram nesta segunda-feira rezar presencialmente, a você que nos acompanha pela TV, rádio, aplicativos e YouTube, que a paz de Jesus esteja com todos vocês.
1: 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Cordeiro de Deus, que tirais o pecado do mundo, tende piedade de nós. Cordeiro de Deus, que tirais o pecado do mundo, tende piedade de nós. Cordeiro de Deus, que tirais o pecado do mundo, dai-nos a paz.
0: Felizes os convidados para o banquete nupcial do Cordeiro. Eis o Cordeiro de Deus que tira o pecado do mundo.
1: Senhor, eu não sou digna de que entreis em minha morada, mas dizei uma palavra e serei salva. A Eucaristia é o alimento que fortalece a nossa fé. Cantemos.

0: Ave Maria, pelas famílias, Ave Maria, cheia de graça, o Senhor é convosco. Bendita sois vós entre as mulheres, e bendito é o fruto do vosso ventre, Jesus.
1: Santa Maria, Mãe de Deus, rogai por nós, pecadores, agora e na hora de nossa morte. Amém.
0: Oremos. Senhor, alimentados com os vossos dons sagrados, nós vos pedimos humildemente que, ao prestar-vos o devido culto na festa de São Lourenço, sintamos crescer em nós os frutos da vossa salvação. Por Cristo nosso Senhor.
1: Amém.
0: Queiram sentar, por favor. Amanhã convido a todos, Semana Nacional da Família e a bênção das fotos de família. Tragam as fotos para serem abençoadas amanhã. Querido povo de Deus, quero lembrar também que estamos na semana do dízimo. Seja dizimista aqui se você participa. Quinta-feira começa os encontros, oficinas de oração, mais informação na secretaria. A pastoral familiar convida para o retiro de recém-casados dia 23 de agosto, domingo. Mais informação na secretaria. Lembrando que hoje tem o cerco de Jericó sob a proteção de São Miguel Arcanjo. Hoje, dia 10 de agosto, a partir das 18 horas, todos são convidados. Lembro, estamos com o diário espiritual do ano que vem já disponível. A campanha de Jesus das Santas Chagas, quinta etapa. Faça a sua doação extra, você que está em casa, não deixe de nos ajudar, por favor. Precisamos da sua doação extra e tem o boleto. Também nós estamos com a campanha no santuário, Ajude a Pintar a Casa da Mãe. Agradeço as pessoas que estão colaborando, mas que mais pessoas possam fazê-lo. Vocês estão vendo as imagens, nós temos várias etapas. A etapa da climatização, que breve começa, depois por fora a lavagem, arrumar o reboco, pintura externa, interna, a grade da frente, tem muita coisa que precisa ser feita. Faça a sua doação, por favor. Você pode fazer na secretaria, na pastoral do dízimo, ou você pode fazer através do QR Code que está na sua tela, ou pela chave Pix, que é o CNPJ do Santuário, 76648500004355. E gostaria de convidar a todos, sábado eu começo a quaresma de São Miguel, 40 dias clamando São Miguel Arcanjo. Vai ser exclusivo no YouTube Padre Manzotti. Começa sábado às 9:30 da manhã. Então, grave. Começo sábado, 9:30 no YouTube, meia hora antes do Experiência de Deus. Vamos juntos fazer os 40 dias do Arcanjo Miguel, a quaresma do Arcanjo Miguel. Me permita conduzi-los nesta quaresma. 9:30 da manhã, YouTube Padre Manzotti. Vamos agora fazer a nossa oração pelos falecidos. Dai-lhes, Senhor, o descanso eterno.
1: E a luz perpétua os ilumine.
0: Descanse em paz.
1: Amém.
0: Dai-lhes, Senhor, o descanso eterno.
1: E a luz perpétua os ilumine.
0: Descanse em paz.
1: Amém.
0: Dai-lhes, Senhor, o descanso eterno.
1: E a luz perpétua os ilumine.
0: Descanse em paz.
1: Amém.
0: Ó meu Jesus,
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0: Levai as almas todas para o céu. E socorrei principalmente as que mais precisarem.

0: rogai pelas almas, Santa Mãe de Deus,
1: para que elas sejam dignas das promessas de Cristo.
0: Rogai por nós, Santa Mãe de Deus,
1: para que sejamos dignos das promessas de Cristo.
0: Amanhã, bênção das fotos de família. Hoje, levante os objetos. Abençoai, Senhor, esses objetos que foram feitos para honrar vosso diletíssimo Filho, nosso Senhor Jesus Cristo, que na terra tenhamos a intercessão e no futuro a glória eterna. Por Cristo, Senhor nosso.
2: Amém.
0: O Senhor esteja convosco.
2: Ele está no meio de nós.
0: Abençoe-vos, Deus Todo-Poderoso, Pai, Filho, Espírito, esteja convosco.
2: Ele está no meio de nós.
0: Abençoe-vos, Deus Todo-Poderoso,

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Boa tarde, querido povo de Deus, meus amigos e amigas ouvintes da Rádio Barroso Mix. Está começando agora mais um programa Sintonia da Fé comigo, Petrina do Carmo. Hoje, dia 10 de agosto de 2026, agora 13 horas e 24 minutos, segunda-feira, né, pessoal? Começando mais uma semana abençoada, cheia de perspectivas, objetivos a serem cumpridos, mas colocando Deus na frente tudo dá certo, não é mesmo? Vamos iniciar essa tarde com muita animação, com muita música boa e muita energia positiva e, claro, o mais importante, a sua participação. Já vai mandando mensagem aí para mim, 32 999774486. Não perde tempo, já vai mandando aí a sua mensagem, o seu pedido musical, que eu estou te esperando.

Cadê vocês, pessoal? Tô esperando as participações. Não é possível, né, que ninguém vai participar. Tem 150 pessoas ouvindo o programa simultaneamente que eu vi aqui. Ninguém vai mandar mensagem? Vocês sabem, né? Se você não mandar mensagem, o programa acaba, não tem programa, tá bom? Manda aí para mim o seu pedido, sua mensagem especial para alguém. Fique à vontade, 32 999774486. A semana só tá começando, né? A gente não pode começar com desânimo. Já vai mandando aí, tá bom? Vou colocar uma música na sequência. Vão mandando mensagem, porque se não tiver mensagem, eu encerro o programa, tá bom, pessoal? Manda aí que eu tô esperando vocês.

0: Agora sim, né? Agora vocês resolveram mandar mensagem, né? Muito bem. Vamos iniciar as participações de hoje com a Ivone, lá de Tangará da Serra, Mato Grosso. E ela disse assim: Boa tarde, Petrina. Que a poderosa mão de Deus te abençoe. Toca uma música com o padre Ezequiel Dalpozo, a mais recente dele, tá bom? Muito obrigada por nos atender com esse carinho que você tem. Eu que agradeço, Ivone. Obrigada pela sua participação, pela companhia de sempre. Que você tenha uma ótima semana, tá bom? Pelo que eu vi aqui, a música mais recente do padre Ezequiel é a música Acordo Bem Cedinho, tá bom? E vou colocar aqui para vocês agora. Aumenta o som.
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0: Agora quem participa com a gente é a Verinha. E ela mandou um áudio aqui pra gente. Boa tarde, Verinha.
1: Boa tarde, Petrina. Boa tarde, Jesus. Boa tarde, Maria. Boa tarde, povo de Deus. Boa tarde a todos os ouvintes. Petrina, gostaria de ouvir a música com o Thiago Brado, né? Eu gosto muito de pedir a Essências. Aí eu gostaria de oferecer para todos os ouvintes. E, em seguida, se der, você passa para mim também a música O Milagre de Caixa 7. E ofereço para você e para todos os ouvintes.
0: Obrigada, Verinha, pela sua participação, pela companhia de sempre aqui no programa, tá bom? Que você e sua família tenham uma ótima semana. Vou tocar as duas aqui pra você, tá? Mas quando tiver muita participação, aí não consigo tocar, mas hoje eu vou conseguir. Temos várias participações aqui, sim, mas eu vou conseguir passar as duas, tá? Porque o programa tá começando agora, então eu consigo colocar, tá bom? Então, um abraço para você e toda a sua família. Obrigada pela sua participação.

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1: A perseverança é dádiva de Deus. É a virtude daqueles que enfrentam as adversidades com serenidade e coragem, mesmo em condições desfavoráveis, com incertezas e medos. A vida é feita de desafios e é preciso buscar forças para lutar e não desistir. Perseverar é deixar que as tristezas deem lugar à esperança e as aflições deem lugar à paz. Não permita que a angústia leve a aridez, ao sofrimento e ao desânimo. Saia do comodismo, da preguiça espiritual e se abra a ação do Espírito Santo como presença de força e entusiasmo. Senhor, ajuda-nos a atravessar as provações com confiança, a encontrar consolo na fé, força na oração e perseverar.

E vamos lá com mais participações. Agora é a vez da Cláudia, lá de Juiz de Fora. Ela disse assim: olá. Aí ela mandou o áudio da música dela aqui, que ela quer ouvir, e falou assim: coloca para mim, por favor. Obrigada, ótima semana a todos. Eu quem agradeço, Cláudia, pela sua mensagem, pela sua participação. Que você tenha um ótimo dia, uma ótima semana, tá bom? Bom, o nome da música aqui eu não sei, pessoal, mas eu vou colocar aqui para vocês, tá? Espero que todo mundo goste. Agora, 13 horas e 52 minutos na Barroso Mix.

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0: Agora quem participa com a gente é a Ana Maria, lá do Divino das Laranjeiras, Minas Gerais. E ela mandou um áudio aqui pra gente. Boa tarde, Ana Maria.
1: Oi, Petrina, boa tarde. Tudo bem? Sou Ana Maria, moro em Linópolis, município de Divino das Laranjeiras. Gostaria de ouvir a música Amizade com o Padre Reginaldo Manzotti. Eu ofereço para minha irmã Marley, que ouve o seu programa todos os dias. Um abraço para você, fica com Deus.
0: Um abraço para você também, Ana Maria, para sua irmã Marley. Obrigada pela audiência, pela companhia. Que bom que vocês ouvem o programa, fico muito feliz. Participe mais vezes, tá bom? Já vou colocar aqui o seu pedido, só uma correção, amigo. O nome da música é Dom Valioso, tá bom? Vou colocar aqui para vocês agora. Agora 13 horas e 59 minutos na Barroso Mix.

0: Agora quem participa com a gente é a Dinalva, lá de Praia Grande Silva. E ela mandou um áudio aqui pra gente. Boa tarde, Dinalva.
1: Boa tarde, Pedrina. Boa tarde a todos os ouvintes, todos da rádio. E um feliz Dia dos Pais, que foi ontem, para o seu esposo, Rafael, o pai dele, o seu pai, e para todos os pais. Eu gostaria de escutar qualquer música da família, oferecendo para todas as famílias, que como é a Semana da Família, eu ofereço para todas as famílias, para a minha família, dos meus irmãos, das minhas irmãs, e todas as famílias que estiver escutando, e todos da rádio, toda a família da rádio, tá bom? Qualquer música da família. Pode ser uma com Frei Gilson.
0: Obrigada, Dinalva, pela sua participação, pela companhia. Agradeço aí pelas felicitações do Dia dos Pais, né? Pro meu esposo Rafael, pro meu sogro Valdeci. Meu pai, infelizmente, já não se encontra mais aqui, né? E conta-se com Deus. Mas agradeço de toda forma, tá bom? E ela também falou assim, pessoal, desejo uma ótima semana e um abençoado dia para todos nós, na paz de Jesus e no amor de Maria. Amém, Dinalva, assim seja, que você tenha uma ótima semana, tranquila e abençoada, tá bom? Você pediu para escolher uma música da família com o Frei Gilson, então eu vou colocar a Minha Família é uma Bênção, tá bom? Espero que todos vocês gostem.

meu irmão, minha irmã, o bem mais precioso que a gente tem nessa terra é família. Família é plano de Deus. Família não é uma invenção humana. A família é um plano de Deus. O homem deixará seu pai e sua mãe e se unirá à sua mulher. E para os dois Deus disse: crescei e multiplicai-vos. A família é um plano de Deus nessa terra. E por ser um plano de Deus, é que o diabo ataca. E por ser plano de Deus, que o diabo investe, investe pesado. Ai, nos dias que a gente está vivendo, quantas flechas o diabo tem lançado sobre as nossas famílias, tem lançado sobre os seus filhos. É por isso que com essa canção você está dizendo:

toda a tua casa, para toda a tua família. 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Talvez a tua família esteja cheia de confusão, de divisão. Alguns da sua família querem se afastar de Deus, estão longe de Deus. Mas meu filho e minha filha, preste atenção, nunca, nunca desista da tua família. Nunca desista da tua família. Este é o sonho de Deus para a sua família, que um dia toda a tua casa, toda a tua família esteja servindo ao Senhor Jesus. Amém. Por isso não desista, reze pela tua família, ame tua família. Quem quer

Jesus, você agora pode dizer: eu me consagro a ti, Jesus. Porque se a tua família precisa ser toda de Deus, precisa começar por você. Começa por você a bênção, e através de você, você vai levar a bênção para os teus, você vai levar a bênção para a tua casa. Se creres no Senhor Jesus, será salvo tu e toda a tua família. A tua família é uma bênção. Em nome de Jesus, declara isso comigo: a minha família é uma bênção. 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

Agora quem vai participar com a gente é a Maria de Fátima, lá do Rio de Janeiro. E ela disse assim: boa tarde, Petrina. Toque a música Galileu. Tudo bem, amiga, vou tocar sim, pode deixar. Obrigada pela sua participação, pela sua mensagem. Que você tenha uma ótima semana, tranquila e feliz, tá bom? Vou tocar a música Galileu com o Fernandinho, tá? Espero que você goste aí, né? Não sei se você tá em casa, se tá no trabalho. Espero que você possa curtir bastante. Aumenta o som.

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Continuando com as participações, agora é a vez da Cristina, lá de Monsenhor Isidro. E ela disse assim: Oi, Petrina, boa tarde. Peço a música da família com o Padre Antônio Maria. Obrigada. E ela disse assim: Oi, Petrina, boa tarde. Peço a música da família com o Padre Antônio Maria.

E vamos lá com mais participações. Agora é a vez da Luciana, lá de Goiânia. E ela disse assim: boa tarde, queria ouvir a música do Padre Reginaldo, Minha Fé. Obrigada, Luciana, pela sua mensagem, pela sua participação. Um abraço para você e toda a sua família, tá bom? Que vocês tenham uma ótima semana. Vou tocar aqui o seu pedido, só uma correção, a música é Inabalável, tá bom? Do Padre Reginaldo. Vou tocar aqui para você agora. Agora, 14 horas e 29 minutos na Barroso Mix.

0: Agora quem participa com a gente é a Maria das Graças, lá de São Domingos do Prata. E ela mandou um áudio aqui pra gente. Boa tarde, Maria das Graças.
1: Boa tarde, Petrina. Aqui quem fala é Maria das Graças Botelho. Quer te pedir uma música de Padre Reginaldo Manzotti, qualquer uma dele. Ofereço para vocês aí na rádio, para toda a minha família. E no mais, fica com Deus. Deus toma conta de vocês aí. Tchau.
0: Amém, minha amiga. Muito obrigada pela sua mensagem, pela sua participação. Eu deveria ter ouvido seu áudio agora há pouco, né? Porque eu acabei de tocar uma do Padre Reginaldo. Então, considere a música para você, tá bom, minha amiga? Para você e toda a sua família. Que você tenha uma ótima semana, tranquila e abençoada, tá bom? Muito obrigada aí pela sua mensagem. A Rosângela, lá de Itararé, São Paulo, ela falou assim: Olá, boa tarde, a paz do Senhor Jesus. Queria pedir uma música do Padre Marcelo, Basta Querer. Deus abençoe. Amém, Rosângela, obrigada pela sua participação. Um beijo para você e toda a sua família. Tenha uma ótima semana. E já vou colocar aqui na sequência a música de Padre Marcelo Rossi, Basta Querer.

0: Agora quem participa com a gente é a Josélia, lá de Guaíra, São Paulo. E ela mandou um áudio aqui pra gente. Boa tarde, Josélia.
1: Oi, Petrina. Boa tarde, tudo bem? Começando mais uma semana, né, Petrina? Se Deus quiser, será uma semana maravilhosa para todos nós, né? Passando aqui para pedir uma música para você. Tô aqui ouvindo a programação. Eu gostaria de ouvir Anderson Soares, Eu Vou Testemunhar. Eu gostaria de oferecer para todos que gostam da música, para você. E um beijo para você. Fica com Deus, viu?
0: Um beijo para você também, Josélia. Que Deus abençoe você e toda a sua família. Tenha uma semana abençoada. Obrigada aí pela sua participação, pela sua mensagem. Já vou tocar aqui na sequência, então, o seu pedido. A música Eu Vou Testemunhar, com Anderson Soares.
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E vamos lá com mais participações. Agora é a vez da Ivanilza, lá de Canaã dos Carajás, Pará. E ela disse assim: boa tarde, Petrina. Uma semana abençoada para todos vocês da Barroso Mix. Petrina, gostaria de ouvir a música Maria Passa na Frente, com Gustavo Lima. Obrigada, Ivanilza, pela sua mensagem, pela sua participação. Que você e sua família tenham uma ótima semana, tá bom? Um abraço para todos vocês. Já vou tocar aqui para você o seu pedido, a música com Gustavo Lima e Padre Marcelo Rossi, Maria Passa à Frente.

0: Agora quem participa com a gente é o Nelson, lá de Campina Grande, Paraíba, e ele mandou um áudio pra gente. Boa tarde, Nelson.
1: Isso, e Patrícia, e a Verônica, minha amiga Verônica, e para Marquinhos, Raquel Marquinhos, meu pai Severino, e para Recinho, professor Luan, e para minha mãe Dulcinete, e para Maria do Céu, e para Gastentel, e para Petazia, e para Beatriz, minha sobrinha de Paulo, meu irmão Paulo, e para professor Joque, professor Luan, professor Ricardo, e para Maria da Guia, e para Caeta, Zelite, e para Bernadette, para Diomar, e esqueci, Dinalva, minha amiga Dinalva, para Guia, e para Adeia, e para Marica, para minha avó, Macone, e para Gabriel sim, Gabriel Luiz, e para Márcia, e para Maís, e para Tetel, meu sobrinho Tetel, e para Diego, meu sobrinho, e para Junto Tabeleiro, Aziel, Porta Aziel. Panero, meu amigo, minha professora. Para Fostaveiro, eu tenho a Fonse e para Socorro de Afonso.
0: Obrigada, Nelson, pela sua participação, pela audiência de sempre aqui no Sintonia da Fé. Que você e sua família tenham uma ótima semana, tá bom? Obrigada pela sua mensagem. Já vou tocar aqui o seu pedido, a música Olha para mim, com o Padre Robson de Oliveira.
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Bom, nosso programa está chegando ao fim. Queria agradecer a todos que participaram hoje, que ouviram o programa, que mandaram sua mensagem. Obrigada a todos, tá bom, pessoal? Que vocês todos tenham uma semana abençoada, que Deus os abençoe, né, com muita alegria, muitas bênçãos. E amanhã, se Deus quiser, estarei aqui de volta após a missa da Rede Evangelizar, tá bom? Espero a todos. E até amanhã, se Deus quiser. Tchau, tchau. Um grande beijo.

0: 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Rádio Barroso Mix informa a hora certa.
1: 15 horas, em ponto.
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3: Na presença das Santas Chagas de Jesus, convido você e sua família para este momento abençoado na nossa programação. Vamos juntos colocar nas Santas Chagas de Jesus o nosso pedido de oração, a nossa intenção. Prepare o seu ambiente de oração com as fotos, as roupas de família e, de modo particular, lembrando dos enfermos. Traga os nomes por quem vamos interceder e pedir cura e libertação de todos os sofrimentos e dores.
4: Tuas chagas, Senhor, curados.
5: Queridos irmãos e irmãs, é segunda-feira e vamos juntos pedir a Deus uma semana abençoada, que todos os nossos empreendimentos possam ser colocados nas santas chagas de nosso Senhor, que Ele possa nos inspirar com seu Espírito Santo. Em nome do Pai e do Filho e do Espírito Santo. Amém. Creio em Deus Pai Todo-Poderoso, Criador do céu e da terra, e em Jesus Cristo, seu único Filho, nosso Senhor, que foi concebido pelo poder do Espírito Santo, nasceu da Virgem Maria, padeceu sob Pôncio Pilatos, foi crucificado, morto e sepultado, desceu à mansão dos mortos, ressuscitou ao terceiro dia, subiu aos céus, está sentado à direita de Deus Pai Todo-Poderoso, de onde há de vir julgar os vivos e os mortos. Creio no Espírito Santo, na Santa Igreja Católica, na comunhão dos santos, na remissão dos pecados, na ressurreição da carne, na vida eterna. Amém. Ó Jesus, Divino Redentor, tende misericórdia de nós e do mundo inteiro. Deus Santo, Deus Forte, Deus Imortal, tende piedade de nós e do mundo inteiro. Graça, misericórdia, meu Jesus, nos perigos presentes, cobri-nos com vosso preciosíssimo sangue. Pai Eterno, tende misericórdia de nós, pelo sangue de Jesus Cristo, vosso Filho unigênito. Tende misericórdia de nós, vos suplicamos. Amém. Neste primeiro mistério do Terço das Santas Chagas, contemplamos: Jesus perdoa a mulher adúltera. Pedimos por todos os casais que estão precisando de reconciliação. Rezemos. Eterno Pai, eu vos ofereço as santas chagas de nosso Senhor Jesus Cristo, para curar as de nossas almas.
6: Meu Jesus, perdão e misericórdia.
3: Pelos méritos de vossas santas chagas.
6: Meu Jesus, perdão e misericórdia.
3: Pelos méritos de vossas santas chagas.
6: Meu Jesus, perdão e misericórdia.
3: Pelos méritos de vossas santas chagas.
6: Meu Jesus, perdão e misericórdia.
3: Pelos méritos de vossas santas chagas.
6: Meu Jesus, perdão e misericórdia.
3: Pelos méritos de vossas santas chagas.
6: Meu Jesus, perdão e misericórdia.
3: Pelos méritos de vossas santas chagas.
6: Meu Jesus, perdão e misericórdia.
3: Pelos méritos de vossas santas chagas.
6: Meu Jesus, perdão e misericórdia.
3: Pelos méritos de vossas santas chagas.
6: Meu Jesus, perdão e misericórdia.
3: Pelos méritos de vossas santas chagas.
6: Meu Jesus, perdão e misericórdia.
3: Pelos méritos de vossas santas chagas.
5: Neste segundo mistério do Terço das Santas Chagas, contemplamos: Jesus se oferece como fonte de água viva. Rezemos este mistério das santas chagas por todos os que se afastaram de Jesus, principalmente os jovens. Eterno Pai, eu vos ofereço as santas chagas de nosso Senhor Jesus Cristo para curar as de nossas almas.
7: Meu Jesus, perdão e misericórdia.
3: Pelos méritos de vossas santas chagas.
7: Meu Jesus, perdão e misericórdia.
3: Pelos méritos de vossas santas chagas.
7: Meu Jesus, perdão e misericórdia.
3: Pelos méritos de vossas santas chagas.
7: Meu Jesus, perdão e misericórdia.
3: Pelos méritos de vossas santas chagas.
7: Meu Jesus, perdão e misericórdia.
3: Pelos méritos de vossas santas chagas.
7: Meu Jesus, perdão e misericórdia.
3: Pelos méritos de vossas santas chagas.
7: Meu Jesus, perdão e misericórdia.
3: Pelos méritos de vossas santas chagas.
7: Meu Jesus, perdão e misericórdia.
3: Pelos méritos de vossas santas chagas.
7: Meu Jesus, perdão e misericórdia.
3: Pelos méritos de vossas santas chagas.
7: Meu Jesus, perdão e misericórdia.
3: Pelos méritos de vossas santas chagas.
5: Neste terceiro mistério do Terço das Santas Chagas, nós contemplamos. Jesus consola a irmã de Lázaro. Rezemos este mistério por todas as pessoas que não conseguem superar a perda de um ente querido. Que Jesus, o ressuscitado, as console. Rezemos. Eterno Pai, eu vos ofereço as santas chagas de nosso Senhor Jesus Cristo para curar as de nossas almas.
8: Meu Jesus, perdão e misericórdia.
3: Pelos méritos de vossas santas chagas.
8: Meu Jesus, perdão e misericórdia.
3: Pelos méritos de vossas santas chagas.
8: Meu Jesus, perdão e misericórdia.
3: Pelos méritos de vossas santas chagas.
8: Meu Jesus, perdão e misericórdia.
3: Pelos méritos de vossas santas chagas.
8: Meu Jesus, perdão e misericórdia.
3: Pelos méritos de vossas santas chagas.
8: Meu Jesus, perdão e misericórdia.
3: Pelos méritos de vossas santas chagas.
8: Meu Jesus, perdão e misericórdia.
3: Pelos méritos de vossas santas chagas.
8: Meu Jesus, perdão e misericórdia.
3: Pelos méritos de vossas santas chagas.
8: Meu Jesus, perdão e misericórdia.
3: Pelos méritos de vossas santas chagas.
8: Meu Jesus, perdão e misericórdia.
3: Pelos méritos de vossas santas chagas.
5: Neste quarto mistério do Terço das Santas Chagas, contemplamos. Jesus se manifesta como bom pastor. Vamos pedir por todos aqueles que estão aprisionados na dependência química, pedindo a cura desta chaga, rezemos. Eterno Pai, eu vos ofereço as santas chagas de nosso Senhor Jesus Cristo, para curar as de nossas almas.
9: Meu Jesus, perdão e misericórdia.
3: Pelos méritos de vossas santas chagas.
9: Meu Jesus, perdão e misericórdia.
3: Pelos méritos de vossas santas chagas.
9: Meu Jesus, perdão e misericórdia.
3: Pelos méritos de vossas santas chagas.
9: Meu Jesus, perdão e misericórdia.
3: Pelos méritos de vossas santas chagas.
9: Meu Jesus, perdão e misericórdia.
3: Pelos méritos de vossas santas chagas.
9: Meu Jesus, perdão e misericórdia.
3: Pelos méritos de vossas santas chagas.
9: Meu Jesus, perdão e misericórdia.
3: Pelos méritos de vossas santas chagas.
9: Meu Jesus, perdão e misericórdia.
3: Pelos méritos de vossas santas chagas.
9: Meu Jesus, perdão e misericórdia.
3: Pelos méritos de vossas santas chagas.
9: Meu Jesus, perdão e misericórdia.
3: Pelos méritos de vossas santas chagas.
5: No quinto mistério do Terço das Santas Chagas, contemplamos. Jesus perdoa o bom ladrão. Rezemos este último mistério por todas as famílias que precisam fazer a experiência do perdão, que o rancor, a mágoa, sejam curadas nas santas chagas de nosso Senhor Jesus Cristo. Eterno Pai, eu vos ofereço as santas chagas de nosso Senhor Jesus Cristo para curar as de nossas almas.
10: Meu Jesus, perdão e misericórdia.
3: Pelos méritos de vossas santas chagas.
10: Meu Jesus, perdão e misericórdia.
3: Pelos méritos de vossas santas chagas.
10: Meu Jesus, perdão e misericórdia.
3: Pelos méritos de vossas santas chagas.
10: Meu Jesus, perdão e misericórdia.
3: Pelos méritos de vossas santas chagas.
10: Meu Jesus, perdão e misericórdia.
3: Pelos méritos de vossas santas chagas.
10: Meu Jesus, perdão e misericórdia.
3: Pelos méritos de vossas santas chagas.
10: Meu Jesus, perdão e misericórdia.
3: Pelos méritos de vossas santas chagas.
10: Meu Jesus, perdão e misericórdia.
3: Pelos méritos de vossas santas chagas.
10: Meu Jesus, perdão e misericórdia.
3: Pelos méritos de vossas santas chagas.
10: Meu Jesus, perdão e misericórdia.
3: Pelos méritos de vossas santas chagas.
5: Rezemos três vezes. Eterno Pai, eu vos ofereço as santas chagas de nosso Senhor Jesus Cristo para curar as de nossas almas. Eterno Pai, eu vos ofereço as santas chagas de nosso Senhor Jesus Cristo para curar as de nossas almas. Eterno Pai, eu vos ofereço as santas chagas de nosso Senhor Jesus Cristo para curar as de nossas almas. Amém. Queridos filhos e filhas, tendo rezado o terço das santas chagas, vamos agora fazer a oração de todos os dias, que é a novena das santas chagas de nosso Senhor Jesus Cristo. Rezemos. Por suas santas chagas, suas chagas gloriosas, o Cristo Senhor me proteja e me guarde. Senhor Jesus, foste levado na cruz para que por vossas santas chagas sejam curadas as de nossas almas. Eu vos louvo e agradeço pelo vosso ato redentor. Carregaste em vosso próprio corpo os meus pecados e de toda a humanidade. Nas vossas santas chagas, coloco minhas intenções, minhas preocupações, ansiedades e angústias, minhas enfermidades físicas e psíquicas, meus sofrimentos, dores, alegrias e necessidades. Em vossas santas chagas, Senhor, coloco minha família. Envolvei, Senhor, a mim e meus familiares, protegendo-nos do mal. Coloque a sua intenção. Senhor, ao mostrar vossas santas chagas gloriosas a Tomé e o mandando tocar em vosso lado aberto, o curaste da incredulidade. Eu vos peço, Senhor, permita-me refugiar em vossas santas chagas e, por mérito desses sinais de vosso amor, curai a minha falta de fé. Ó Jesus, pelos méritos de vossa paixão, morte e ressurreição, dai-me a graça de viver os frutos da nossa redenção. Amém.

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0: O texto de hoje, João 12, 24, 26. Em verdade eu vos digo, se o grão de trigo caído na terra não morrer, fica só. Se morrer, produz muito fruto. Quem ama sua vida irá perdê-la, mas quem odeia sua vida neste mundo irá conservá-la para a vida eterna. Se alguém me quer seguir, siga-me, e onde eu estiver, estará ali também o meu servo. Se alguém me serve, meu Pai o honrará. Palavra da salvação, glória a vós, Senhor. Filhos, eu só vou tomar uma frase. Se o grão de trigo não cair na terra e morrer, fica só. Eu vou repetir, ei, presta atenção. Se o grão de trigo não cair na terra e morrer, fica só. São Lourenço, gente, eu tinha... Esses dias tiraram um sarro de mim numa entrevista que eu falei errado, que eu tinha dois hobbies. Mas eu brinco aqui porque a gente não é perfeito. Mas um hobby meu é ler Vida de Santo. Eu tinha 14 anos quando eu via ler a vida de São Lourenço. Você já ouviu falar de São Lourenço? Não? São Lourenço é um mártir. Ele foi aprisionado e pediram que ele renunciasse a Jesus, mas não o fez. E ele foi colocado sobre uma grelha aquecida. Embaixo, carvões ardentes. São Lourenço provou a sua fé, preferindo ser queimado vivo. Diz os relatos que quando acharam que São Lourenço iria desistir, disseram: Lourenço, renuncia a Jesus. Ele já todo queimado de um lado, disse com coragem de um bem-aventurado: vira-me, disse ao carrasco, este lado já está queimado para Jesus. Filhos queridos, o Papa Dâmaso certa vez assim pregou: chicotes, algozes, as chamas, os tormentos da corrente não puderam contra a fé de Lourenço. Tenhamos nós, dizia o Papa, um pouco mais de coragem e de amor a Jesus, como São Lourenço. Filhos queridos, às vezes nós reclamamos de tão pouco. Hoje ser cristão implica tão pouco em nossa vida, porque pouco nos é cobrado. Para uns é um título, para outros conveniência. Mas feliz de quem entende que ser cristão é adesão, é compromisso.
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0: pensa um pouquinho. Hoje, segunda-feira, sabe Deus o que te espera essa semana? Sabe Deus? Mas não tenha medo não, viu? Deus te traz a esperança. Dias melhores virão.
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0: Então diga comigo: eu agradeço o Senhor.
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0: Eu agradeço as graças, Senhor, porque me dá força para lutar.

0: Valeu, Daniel. Obrigado por ter aceito participar desta música.
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2: Senhor Deus, é segunda-feira. Abençoai a todos aqueles que estão nos acompanhando, principalmente os que estão tristes e desanimados. Abençoai a água, a roupa dos enfermos e as fotos de família. Pai, Filho e Espírito Santo. Amém.

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Virgem Maria, Mãe do Belo Amor, Mãe que jamais deixais de vir socorrer os vossos filhos aflitos, Mãe cujas mãos não param nunca de servir aos seus amados filhos, pois são movidas pelo amor divino e pela imensa misericórdia que existem em vosso coração. Voltai o vosso olhar compassivo sobre mim e vede o emaranhado de nós que há na minha vida. Vós bem conheceis o meu desespero, a minha dor e o quanto estou amarrado por causa destes nós. Maria, Mãe que Deus encarregou de desatar os nós da vida dos seus filhos, confio hoje a fita da minha vida às vossas mãos. Ninguém, nem mesmo maligno, poderá tirá-la do vosso precioso amparo. Em vossas mãos não há nó que não possa ser desfeito. Mãe poderosa, por vossa graça e vosso poder intercessor junto a vosso Filho e meu libertador Jesus, recebei hoje, em vossas mãos, este nó.

Se for da vontade de Deus e para a salvação de minha alma, peço-vos que o desateis para a glória de Deus e por todo o sempre. Vós sois a minha esperança. Ó Senhora minha, sois a minha única consolação dada por Deus, a fortaleza das minhas débeis forças, a riqueza das minhas misérias, a liberdade com Cristo das minhas cadeias. Ouvi a minha súplica, guardai-me, guiai-me, protegei-me, ó meu seguro refúgio e caminho para Deus. Mãe desatadora dos nós, rogai por nós. Pai nosso que estais nos céus, santificado seja o vosso nome. Venha a nós o vosso reino. Seja feita a vossa vontade, assim na terra como no céu. O pão nosso de cada dia nos dai hoje. Perdoai-nos as nossas ofensas, assim como nós perdoamos a quem nos tem ofendido. E não nos deixeis cair em tentação, mas livrai-nos do mal. Amém. Ave Maria, cheia de graça, o Senhor é convosco. Bendita sois vós entre as mulheres, e bendito é o fruto do vosso ventre, Jesus. Santa Maria, Mãe de Deus, rogai por nós, pecadores, agora e na hora de nossa morte. Amém. Ave Maria, cheia de graça, o Senhor é convosco. Bendita sois vós entre as mulheres, e bendito é o fruto do vosso ventre, Jesus. Santa Maria, Mãe de Deus, rogai por nós, pecadores, agora e na hora de nossa morte. Amém. Ave Maria, cheia de graça, o Senhor é convosco. Bendita sois vós entre as mulheres, e bendito é o fruto do vosso ventre, Jesus. Santa Maria, Mãe de Deus, rogai por nós, pecadores, agora e na hora de nossa morte. Amém. Glória ao Pai, ao Filho e ao Espírito Santo, como era no princípio, agora e sempre. Amém. Nossa Senhora desatadora dos nós, rogai por nós. Salve, Rainha, Mãe de Misericórdia, vida, doçura e esperança nossa salve. A vós bradamos os degredados filhos de Eva. A vós suspiramos, gemendo e chorando neste vale de lágrimas. Eia, pois, advogada nossa, esses vossos olhos misericordiosos a nós volvei, e depois deste desterro, mostrai-nos, Jesus, bendito o fruto do vosso ventre. Ó clemente, ó piedosa, ó doce sempre Virgem Maria, rogai por nós, ó Santa Mãe de Deus, para que sejamos dignos das promessas de Cristo. Terminamos assim o quinto dia de nossa novena, a Nossa Senhora, desatadora de nós, que lá no céu ela continue a interceder por nós. E a bênção de Deus Todo-Poderoso.

0: poderoso, Pai e Filho e Espírito Santo, desça sobre vós e permaneça para sempre. Amém. Fique na paz e na alegria que vem de Jesus.
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Chegamos hoje ao segundo dia desta semana de oração pela família. Que bom que você decidiu rezar pela sua família. E assim, cada dia, nós vamos pedir ao Coração de Jesus que dê às nossas famílias o verdadeiro amor. Pediremos também a intercessão de Nossa Senhora, São Miguel e de São José. Mas antes das orações pela sua família, hoje eu quero meditar sobre a virtude da misericórdia, do perdão. Se tem um assunto que muitas vezes é difícil de ser tratado em nossas famílias, ou mesmo com você, é o assunto do perdão, de perdoar. Em primeiro lugar, eu gostaria de recordar, nas nossas famílias não existem anjos, existem seres humanos. E seres humanos são imperfeitos, erram. Você erra, eu erro. E assim, nós estamos suscetíveis a errar. Agora, quando uma pessoa errou para conosco, às vezes nós nos ofendemos. E o problema nem está na ofensa em si, que eu vou sentir. O problema está em cultivar isto dentro de mim, em alimentar e deixar crescer. De ofensa em ofensa, o mal vai crescendo. E quando eu vejo, eu tenho raiva, eu tenho ódio. Não é fácil perdoar, é verdade. Mas Deus nos concede a graça quando nós, com sinceridade, pedimos a Ele que nos ajude a perdoar. Sobretudo o perdão na família. Que a graça de Deus nos sustente durante esta semana e que nós saibamos que, talvez, quando você tomar a atitude de perdoar, não significa que você está dizendo que o outro fez certo ou errado. Pode ser mesmo, o outro fez errado. Você está na atitude de perdoar dizendo assim: eu deixo a condição de julgar se o outro fez certo ou errado, não para mim, mas para Deus e a consciência da própria pessoa. Da minha parte, quero curar esta falta de perdão com misericórdia, com amor, para podermos rezar melhor o Pai Nosso. Perdoai-nos as nossas ofensas, assim como nós perdoamos a quem nos tem ofendido. Perdoar nossa família, perdoar nossos amigos, perdoar nossos inimigos, perdoar nossos vizinhos, é necessário perdoar e amar. Não é fácil, mas conte com a graça de Deus e apresente agora as tuas intenções para este segundo dia da nossa semana de oração pela família.

0: Pelo sinal da Santa Cruz, livra-nos Deus Nosso Senhor dos nossos inimigos. Em nome do Pai, e do Filho, e do Espírito Santo. Amém. Docíssimo coração de Jesus, vosso precioso sangue é a vida da minha alma. Só em vós quero viver, só a vós quero amar e servir. Pela sede ardente que vos abrasa de me salvar, iluminai o meu espírito com a luz de vossa divina graça. Santificai o meu coração, fortalecei a minha vontade, perdoai os meus pecados e curai todas as minhas misérias. Aumentai minha fé, fortalecei a minha esperança e acendei em mim cada vez mais o fogo do vosso santo amor. Concedei-me, enfim, todas as graças que espero alcançar pela minha família. Ó docíssimo Jesus, vivei em minha família, agora e por todo sempre. Amém. Pai nosso que estais nos céus, santificado seja o vosso nome. Venha a nós o vosso reino. Seja feita a vossa vontade, assim na terra como no céu. O pão nosso de cada dia nos dai hoje. Perdoai-nos as nossas ofensas, assim como nós perdoamos a quem nos tem ofendido. E não nos deixeis cair em tentação, mas livrai-nos do mal. Livrai minha família de todo mal. Livrai minha família de todo mal. Livrai minha família de todo mal. Livrai minha família de todo mal. Livrai minha família de todo mal. Livrai minha família de todo mal. Livrai minha família de todo mal. Livrai minha família de todo mal. Livrai minha família de todo mal. Livrai minha família de todo mal, porque vosso é o reino, o poder e a glória para sempre. Amém. Lembrai-vos, ó piedosíssima Virgem Maria, que nunca se ouviu dizer que algum daqueles que a vós tem recorrido, implorado a vossa assistência e invocado o vosso auxílio, fosse por vós desamparado. Animado eu, pois, por igual confiança, a vós recorro, ó Mãe, Virgem das Virgens. A vós venho, aos vossos pés, gemendo, pecador me prostro. Não desprezeis as minhas súplicas, ó Mãe do Verbo encarnado, mas ouvi-as propícia e atendei-as. Amém. Salve, Rainha, Mãe de Misericórdia, vida, doçura e esperança nossa salve. A vós bradamos, degredados filhos de Eva, a vós suspiramos, gemendo e chorando neste vale de lágrimas. Eia, pois, advogada nossa, esses vossos olhos misericordiosos a nós volvei, e depois deste desterro, mostrai-nos Jesus, bendito o fruto do vosso ventre. Ó clemente, ó piedosa, ó doce sempre Virgem Maria. Amém. Rogai por nós, Santa Mãe de Deus, para que sejamos dignos das promessas de Cristo. São Miguel Arcanjo, defendei-nos no combate. Sede o nosso refúgio contra a maldade e as ciladas do demônio. Ordene-lhe Deus, instantemente o pedimos. E vós, príncipe da milícia celeste, pela virtude divina, precipitai no inferno a Satanás e a todos os espíritos malignos que andam pelo mundo para perder as almas. Amém. São Miguel Arcanjo, rogai pelas nossas famílias. Amém. Ó São José, que como pai e mentor conduzistes fielmente a Jesus Cristo na infância e na juventude, por todos os caminhos da peregrinação humana, assisti também à minha família, eu vos peço, na peregrinação desta vida, como companheiro e guia, e não permitais nunca que nos desviemos do caminho dos mandamentos de Deus. Sede, nas adversidades, nossa proteção, nas provações, nosso consolo, até que finalmente cheguemos à terra dos vivos, onde convosco, com vossa Santíssima Esposa, Maria, e com todos os santos, exultaremos para sempre em nosso Deus, Jesus Cristo. Amém. Ave Maria, cheia de graça, o Senhor é convosco. Bendita sois vós entre as mulheres, e bendito é o fruto do vosso ventre, Jesus. Santa Maria, Mãe de Deus, rogai por nós, pecadores, agora e na hora de nossa morte. Amém. Ave Maria, cheia de graça, o Senhor é convosco. Bendita sois vós entre as mulheres, e bendito é o fruto do vosso ventre, Jesus. Santa Maria, Mãe de Deus, rogai por nós, pecadores, agora e na hora de nossa morte. Amém. Ave Maria, cheia de graça, o Senhor é convosco. Bendita sois vós entre as mulheres, e bendito é o fruto do vosso ventre, Jesus. Santa Maria, Mãe de Deus, rogai por nós, pecadores, agora e na hora de nossa morte. Amém. Glória ao Pai, ao Filho e ao Espírito Santo, assim como era no princípio, agora e sempre, e por todos os séculos dos séculos. Amém. Jesus, manso e humilde de coração, fazei o nosso coração semelhante ao vosso. E assim terminamos agora o segundo dia da nossa semana de oração pela família. Meditamos sobre o perdão. Que o Senhor nos ajude neste caminho tão difícil, mas tão belo e tão divino, que é saber perdoar na misericórdia que vem de Deus. Recordo que no próximo sábado, 15 de agosto, vamos começar a Quaresma de São Miguel. Reze conosco todos os dias aqui no canal do YouTube Padre Alex Nogueira. Não se esqueça agora de deixar o seu joinha e compartilhar este vídeo de oração para tantas outras famílias que precisam rezar. E a bênção de Deus Todo-Poderoso, Pai e Filho e Espírito Santo, desça sobre vós e permaneça para sempre. Amém. Te espero amanhã para o terceiro dia desta oração. Fique na paz e na alegria que vem de Jesus.
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3: Quantos anos tinha a filha de Jairo a quem Jesus ressuscitou?
4: Tempo para a resposta.
3: Doze anos. Pode ser conferido em Marcos, capítulo 5, versículo 42.
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0: 15h42.
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6: Muito bem, queridos, estamos chegando nesse programa Unção Católica, que a gente tem um encontro com as músicas que são especiais, o melhor da música cristã, as mais queridas, um momento para juntos compartilharmos o amor de Deus, a fraternidade ao próximo. Espero que você fique com a gente até o finalzinho desse programa, e atenção que a gente selecionou uma sequência muito especial para hoje. E para começar bem esse programa, tá na hora do nosso Canta Padre Zezinho. E a gente traz aqui a música Canção para Meu Deus.
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1: Esse é o programa pra gente ficar conferindo aqui no volume máximo. É isso mesmo. A gente coloca no volume máximo e vai curtindo cada música, cada sequência. Como foi essa agora? Olha que sequência maravilhosa que a gente teve agora, nesse momento aqui no programa. Daqui a pouquinho, depois do intervalo, a gente volta com muito mais. Não saia daí!
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5: A gente acorda pensando o quê? O que as pessoas vão fazer pra mim? Tem que fazer o contrário. O que eu posso fazer com você? O que eu posso lhe ser útil? Contaram que lá na casa de Santa Maria, onde mora Papa Francisco, estava um cara lá arrumando a luz do corredor. Ele sozinho, as lâmpadas no chão. Ele subiu, está trocando a lâmpada. Aí cutucou na perna dele, alguém lhe segurando uma lâmpada nova. E pegou para você. Segura essa aí, ó. Acendeu. A hora que ele olha, o Papa Francisco. Aí ele, desceu da escada, sua santidade, não sabia que era o senhor. Você, aqui não tem Papa, não tem eletricista, aqui é uma troca de utilidades. Você foi útil a mim, iluminando o meu corredor. Eu fui útil a você, lhe dando a lâmpada. O ser humano esqueceu que o dom maior do ser humano é ser útil às outras pessoas.
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9: Mais uma edição do nosso quadro A Vida Informa, chegando nesse dia 10 de agosto de 2026. Todo amanhecer é uma oportunidade. É, toda segunda-feira a gente carrega um simbolismo especial. Para muita gente representa apenas o fim do descanso e o começo da rotina. Mas olha, a vida informa. Cada segunda-feira é um lembrete de que a vida acredita em recomeços. A natureza nos ensina isso diariamente. O sol nunca deixa de nascer porque o dia anterior foi difícil. A chuva não escolhe cair apenas sobre quem nunca errou. O tempo continua seguindo seu curso, oferecendo novas oportunidades para todos. Nós também podemos fazer isso. Não importa se a semana passada foi pesada, se os planos não deram certo ou se você terminou os últimos dias com a sensação de que poderia ter feito melhor. Hoje é uma nova página. Recomeçar não significa apagar o passado, significa usar tudo o que ele ensinou para escrever um futuro diferente. Que essa segunda-feira seja o primeiro passo de uma semana em que você escolhe acreditar mais naquilo que ainda pode acontecer do que naquilo que ficou para trás. Ótima segunda, ótima semana para você e até lá, hein?
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0: 16 horas e 4 minutos.
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1: Muito bem, a gente vai seguindo, trazendo Unção Católica, abrindo agora com uma canção lindíssima. Livre, me deixaste livre, Padre Jonas Habib.
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1: Com certeza, esse é o programa que faz a diferença na sua vida, na minha vida faz, e tenho certeza que tem alcançado você, onde quer que você esteja, hein? Você de perto, de longe, em casa, no trabalho, viajando. Atenção, depois do intervalo, a gente volta com muito mais. Fica por aí.
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5: Hoje, você olha para você e não consegue ver o que Deus vê, porque ele vê a potência adormecida dentro de você. Ele vê muito mais. Então é você que tem que deitar na terra. É você que tem que deixar Jesus arar a tua alma. O Espírito Santo passar o arado, riscando a terra. Mas deixar o arado abrir um sulco para dar frutos. Aí Deus vai trabalhar. Você é muito mais do que pensa que é. Você é muito melhor do que dizem que você é.
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0: dê o nosso ponto de vista. O resultado são duas pessoas falando bastante e algumas vezes se compreendendo muito pouco. Ouvir bem exige uma inteligência diferenciada. Significa prestar atenção, e não apenas às palavras, mas ao que elas estão tentando comunicar. Quando alguém percebe que não precisa disputar espaço para ser compreendido, a conversa muda. A confiança aumenta, as defesas diminuem e até assuntos difíceis podem ser tratados com mais equilíbrio. Há muita sabedoria espiritual. Deus nos deu uma voz, mas também nos deu a capacidade de acolher aquilo que chega pela voz do outro. Algumas pessoas não precisam imediatamente de um conselho ou de uma solução. Precisam encontrar alguém presente o suficiente para compreendê-las. E oferecer esse tipo de atenção pode ser uma das formas mais discretas e mais humanas de fazer bem a alguém.
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2: 16 horas e 25 minutos.

0: vai trazendo mais uma sequência. A gente traz agora o padre Fábio de Melo, com participação de vários amigos. A música, A Esperança Entre Nós.
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1: Que sequência maravilhosa, fechando mais um programa Unção Católica. Agradecendo a você pelo carinho, pela audiência, prometendo voltar na próxima edição do nosso programa. Um forte abraço para você, obrigado a você e a toda a sua família. Obrigado pela audiência, povo de Deus. Saúde, paz, Deus no coração. O resto a gente corre atrás.
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10: Paz e bem a todos os ouvintes que estão em sintonia conosco neste dia, na meditação do Salmo 111. Feliz o homem caridoso e prestativo. Feliz o homem que respeita o Senhor e que ama com carinho a sua lei. Sua descendência será forte sobre a terra, abençoada a geração dos homens retos. Feliz o homem caridoso e prestativo. Feliz o homem caridoso e prestativo, que resolve seus negócios com justiça, porque jamais vacilará o homem reto, sua lembrança permanece eternamente. Feliz o homem caridoso e prestativo. Ele não teme receber notícias más. Confiando em Deus, seu coração está seguro. Seu coração está tranquilo e nada teme, e confusos há de ver seus inimigos. Feliz o homem caridoso e prestativo. Ele reparte com os pobres os seus bens. Permanece para sempre o bem que fez, e crescerão a sua glória e seu poder. Feliz o homem caridoso e prestativo.
11: Feliz o homem caridoso e prestativo. O homem que é caridoso, que é prestativo, ele faz a vontade de Deus. É isso que nós precisamos entender neste Salmo, que nos convida a participar com Deus do seu projeto de vida. E como que nós podemos participar? Fazendo caridade, partilhando, abraçando a causa de Deus, fazendo acontecer a justiça e o direito, que muitas vezes estão muito distantes. Vivemos tempos difíceis, de exploração, de ganância, de desrespeito do próprio ser humano, o ser amado e querido por Deus. E vamos nos perguntando, até quando nós vamos aceitar sermos rudes aos olhos de Deus? Até quando nós vamos continuar abraçando as injustiças em vez de fazer acontecer o direito e a verdade? Que nós possamos voltar para Deus, abraçar sua causa e fazer com que cada um seja mais próximo do projeto de Deus. Que Ele nos abençoe e nos guie, enquanto nós dizemos até amanhã, se Deus quiser, paz e bem.
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2: 16 horas e 55 minutos.
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4: Muito bem, queridos de Deus, olha quem tá chegando, o programa Conexão Católica, nesta segunda-feira. É pra gente celebrar o amor de Deus, é pra gente celebrar também a comunhão, a fraternidade. Que bom saber que você tá aí com a gente. Opa, segunda-feira abençoada, pra começar mais uma semana. Você de perto, de longe, em casa, no trabalho, viajando. Que bom saber que você tá por aí, hein? Bora lá fazer esse programa super especial nessa segunda. E a gente começa super bem, trazendo o som do Frei Gilson. Eu seguirei.
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1: Com certeza vai abençoando o seu dia. Você de perto, de longe, em casa, no trabalho, viajando. Que bom saber que você tá por aí com a gente. Olha que sequência linda essa que a gente conferiu. Daqui a pouquinho tem mais, hein? Fica por aí.
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5: Mais uma edição do Positividade News, chegando nesta segunda-feira, 10 de agosto de 2026. Olha, estudo da doutora Tatiana da Polilaminina sai em revista científica internacional, gente. 75% tiveram melhora, viu? É, a pesquisa brasileira com polilaminina, substância estudada para tratar lesões graves na medula espinhal, apresentou resultados considerados promissores. O estudo acompanhou 8 pacientes com lesões medulares traumáticas completas. Todos receberam uma única aplicação da substância poucos dias após o trauma. Depois do tratamento, 6 dos 8 pacientes, ou 75%, apresentaram melhora de pelo menos 2 níveis na escala neurológica utilizada pelos médicos. 5 evoluíram para um nível que indica recuperação motora parcial e um chegou a um estágio ainda melhor. Isso não significa que os pacientes voltaram a andar, mas houve recuperação neurológica em diferentes graus. 3 participantes morreram durante o acompanhamento, mas o estudo aponta que as causas foram pneumonia, problemas cardíacos e sepse sem relação atribuída à polilaminina. Os pesquisadores ressaltam que ainda são necessários estudos maiores e controlados para comprovar quanto da recuperação foi provocada pelo tratamento. Mesmo assim, os resultados abrem uma perspectiva de esperança para pessoas com lesões graves na medula. É, gente, muito legal, né? Essa pesquisa que desde o começo do ano a gente vem comentando, né? Vem falando aí no nosso Positividade News. Vem sendo destaque em todo o mundo, né? Muito legal, viu? E vem realmente mudando a vida de muitas pessoas, né? Vem fazendo curas aí surpreendentes, né? No tratamento de pessoas que sofreram acidentes, pessoas que sofreram lesões graves, né? E a gente vem acompanhando aqui no nosso Positividade News. Eu sou Kleber Salles e volto daqui a pouco na nossa próxima edição.
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0: Olá, meu caro, minha cara ouvinte, alegria muito grande poder falar com você. Eu gostaria de falar hoje sobre os rituais. Pequenos rituais podem nos ajudar a viver melhor. Nós temos um ritmo de vida. Algumas pausas, algumas atitudes, algumas práticas de exercício podem nos ajudar a viver bem melhor o nosso dia. E aqui eu gostaria de falar sobre a importância de abrir o céu para as pessoas. O que significa isso? Um gesto bonito que saúda o dia é assim chamada posição orante. Ficar de pé, estender os braços em uma forma de uma grande taça. Esta é uma imagem de que hoje eu quero abrir o céu sobre as pessoas. Independente do que estiver acontecendo, do que estiver fazendo, no trabalho, na oração ou naquilo que falo ou escrevo. Querer abrir o céu sobre aqueles aos quais o céu está pesado por falta da esperança, por medo, por depressão, por tantos problemas que afetam as pessoas. Por isso eu posso abrir o céu sobre aqueles aos quais o céu está fechado, porque estão em dúvida, porque não conseguem confiar ou crer. Neste gesto, nós podemos nos sentir ligados com todas as pessoas, pois é o mesmo céu que se estende sobre nós. Por este gesto, o dia recebe outra qualidade. Ele não aparece mais diante de mim com seus compromissos agendados, mas com a imagem de que eu, em tudo que eu vou fazer, em todos os encontros, em todas as conversas, em todo o meu ser, abro o céu sobre as pessoas, que o sabor do céu perpassa tudo o que eu disser ou irradiar. Este gesto me dá o sentimento de que eu deixo cravado neste mundo a minha marca. É uma atitude simples, abrir o céu sobre as pessoas. Levantar as mãos em forma de taça e fazer um momento de oração. A minha marca é importante. Se por meio de minha ação e minha fala o mundo for um pouco mais humano e lúcido, eu já estou cumprindo a minha missão. Minha marca de vida consiste em abrir o céu sobre as pessoas, em trazer o céu à terra, em fazer com que a marca de Deus seja visível nesta terra. Este ritual de manhã mostra-me assim que vale a pena abrir o céu sobre as pessoas. Com isso, eu vou vivendo o meu dia com mais claridade e tenho a confiança de que este dia será também uma bênção para os outros, de que o céu irá se abrir sobre a ação deles e eles poderão vislumbrar a presença de Deus que do alto desce em seu mundo. Por isso, caro ouvinte, esse é um pequeno ritual que você pode fazer. Abrir o céu sobre as pessoas. Levantar as mãos em forma de grande taça e colocar todas as pessoas dentro desse céu que é a proteção divina. Pensemos nisso. Um forte abraço para você. Deus te abençoe e te guarde. Em nome do Pai, do Filho e do Espírito Santo. Amém.
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3: Mais uma edição do Positividade News aqui pra você. E olha essa, gente. Periquito carente não deixa o tutor estudar e apela para receber atenção. Muito legal esse vídeo, viu? É, um periquito chamado Mingau Roberto descobriu um jeito muito fofo de impedir o tutor de estudar. Enquanto Rafael fazia uma atividade no computador, o passarinho pousou em seu ombro e começou a chamar: Rafael, Rafael! Como não conseguiu atenção, mudou de estratégia e pediu: Papai, dá um beijo! Sem desistir, Mingau cutucou o ombro do tutor, repetiu: Papai, cantou uma musiquinha e ainda perguntou: Cadê o gostoso do papai? Até que Rafael não resistiu e entrou na brincadeira. Os dois começaram a cantar juntos, Atirei o Pau no Gato, e Mingau até completou a música com Minhau, né, do Atirei o Pau no Gato, né? O vídeo ultrapassou 6 milhões de visualizações e conquistou milhares de internautas. No perfil, o periquito é chamado de CEO da destruição de chinelos e distribuidor oficial de beijinhos. E agora pode acrescentar mais um cargo, né? Especialista em fazer o papai abandonar os estudos, né? É, rapaz, muito legal. Se você não teve oportunidade de conferir, lá no site Só Notícia Boa, você vai poder assistir esse vídeo na íntegra, hein? E nas redes sociais aí também você pode conferir, né? Muito legal. São vídeos aí que aquecem o coração, né? A gente indica pra você aqui no nosso Positividade News.
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2: Amados irmãos, amadas irmãs, iniciamos o programa Fé Católica e a nossa catequese sobre a Gaudium et Spes e o mundo moderno. A Constituição Pastoral Gaudium et Spes rompeu com o distanciamento histórico entre a Igreja e a sociedade secular, ao estabelecer que a Igreja deve compartilhar as alegrias e esperanças do mundo moderno, promovendo a justiça e a dignidade humana. É um marco de abertura e diálogo. Logo de início, a Gaudium et Spes afirma que as alegrias, esperanças, tristezas e angústias dos homens de hoje são também as dos discípulos de Cristo. Mostra solidariedade. Mostra também visão humanista cristã. Reconhece o avanço da ciência, a técnica e as aspirações por liberdade como partes do desígnio de Deus. A dignidade da pessoa humana é o centro de sua reflexão social. O engajamento social constata que o mundo atual é marcado por contradições e desigualdades. Por isso, a Igreja assume a missão de promover a paz, a justiça social, os direitos humanos e a defesa da família. Diálogo com a razão. A Igreja oferece a luz do Evangelho para iluminar os dilemas modernos, sem impor soluções técnicas, mas defendendo os valores éticos fundamentais. Meu abraço, amigo, a minha bênção, fiquem com Deus e até o próximo programa.
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0: 17:36.
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2: Voltamos, meu povo. Que bom, Conexão tá de volta, trazendo o melhor da música católica, hein? E a gente vai abrindo mais uma sequência, trazendo agora o som do Eli Soares, Me Ajude a Melhorar.
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1: Com certeza absoluta, por aqui passam as melhores canções da música católica. Obrigado a você pelo carinho, pela companhia. Você com certeza tem influenciado esse programa a ser abençoador, porque você também é um canal de bênçãos. E a gente vai seguindo por aqui, dando tchau, prometendo voltar no próximo programa. Deus abençoe você e a sua família. Saúde, paz, Deus no coração. O resto, a gente corre atrás. Tchau, tchau.
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3: 17:57.
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1: Rádio Barroso Mix informa a hora certa.
2: 18 horas, a hora da Ave Maria.
3: Elevemos nosso pensamento a Deus e oremos. Louvemos ao Senhor. Louvemos ao Senhor desde os céus. Louvai-o nas alturas. Louvai-o todos os seus anjos. Louvai-o todos os seus exércitos. Louvai o sol e lua, todas as estrelas luzentes, as águas que estão sob os céus. Louvemos o nome do Senhor. Ave Maria, cheia de graça, o Senhor é convosco. Bendita sois entre as mulheres. Bendito é o fruto de

0: O anjo do Senhor anunciou a Maria, e ela concebeu do Espírito Santo. Ave Maria, cheia de graça, o Senhor é convosco. Bendita sois vós entre as mulheres, e bendito é o fruto do vosso ventre, Jesus. Santa Maria, Mãe de Deus, rogai por nós, pecadores, agora e na hora de nossa morte. Amém. Eis aqui a serva do Senhor, faça-se em mim segundo a vossa palavra. Ave Maria, cheia de graça, o Senhor é convosco. Bendita sois vós entre as mulheres, e bendito é o fruto do vosso ventre, Jesus. Santa Maria, Mãe de Deus, rogai por nós, pecadores, agora e na hora de nossa morte. Amém. E o Verbo divino se fez carne e habitou entre nós. Ave Maria, cheia de graça, o Senhor é convosco. Bendita sois vós entre as mulheres, e bendito é o fruto do vosso ventre, Jesus. Santa Maria, Mãe de Deus, rogai por nós, pecadores, agora e na hora de nossa morte. Amém. Rogai por nós, Santa Mãe de Deus, para que sejamos dignos das promessas de Cristo. Oremos. Infundi, Senhor, como vos pedimos, a vossa graça em nossas almas, para que nós, que pela anunciação do anjo, vimos ao conhecimento da encarnação de Jesus Cristo, vosso Filho, por sua paixão e morte, sejamos conduzidos à glória da ressurreição, pelo mesmo Cristo, Senhor nosso. Amém.
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2: Boa tarde, queridos filhos e filhas. Nesta segunda-feira da Semana Nacional da Família. Que maravilha, não é não? Poder rezar e pedir: Senhor, abençoe minha família. Volte seu olhar sobre a sua família. Dê atenção à sua família. Hoje eu destaco o diálogo. Escutou? Dialogue mais. Pode ter certeza, pontes serão construídas pelo diálogo. Pai, Filho e Espírito Santo, amém. Senhor, ao terminar esse dia, quero pedir a graça para que toda a família seja formadora de valores humanos e cristãos. Senhor Deus, que tendo Jesus Cristo assumido a condição humana na família, restabeleceu a primitiva unidade, vivendo com Maria, vossa mãe, e São José, o pai adotivo, durante 30 anos em Nazaré, fez com que a família fosse valorizada e um instrumento de graça. É por isso que nesta tarde pedimos, Senhor Jesus, afastai de toda a família os males que ameaçam. Ajudai-nos a promover em nossas famílias e em todos os lares os sentimentos e os propósitos de união indissolúvel, de amor generoso, de fidelidade permanente e perseverança constante. Senhor Jesus, nós vos recomendamos de modo particular esta causa da minha família, que tanto necessito. Atendei-nos, Senhor. Escutai a nossa prece. Olhai com misericórdia para esta realidade, esta ferida familiar. Restaurai, curai e afastai este mal. coloque a sua intenção. Nossa Senhora, que nas bodas de Caná dissestes a Jesus: eles não têm mais vinho. Nesta tarde, ó Mãe, tome esta prece e leve a teu filho Jesus. Como fruto desta oração com Maria, roguemos a Jesus. Ave Maria, cheia de graça, o Senhor é convosco. Bendita sois vós entre as mulheres e bendito é o fruto do vosso ventre, Jesus. Santa Maria, Mãe de Deus, rogai por nós, pecadores, agora e na hora de nossa morte. Amém. Sagrada Família de Nazaré, promovei em minha família o reavivar do amor, o despertar do diálogo e, acima de tudo, o perdão permanente. Que, de fato, as nossas famílias sejam formadoras de valores humanos e cristãos. Sagrada Família de Nazaré, rogai por nós. Amém.
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Divino Jesus, nós vos oferecemos esse terço que vamos rezar, meditando nos mistérios da nossa redenção. Concedei-nos, por intercessão da Virgem Maria, Mãe de Deus e Nossa Mãe, as virtudes que nos são necessárias para abençá-lo e a graça de ganharmos as indulgências desta santa devoção. Oferecemo-lo particularmente em desagravo dos pecados cometidos contra o Sagrado Coração de Jesus e Imaculado Coração de Maria, pela paz do mundo, pela conversão dos pecadores, pelas almas do purgatório, pelas intenções do Santo Padre, pelo aumento e santificação do clero, pelos nossos vigários, pela santificação das famílias, pelas missões, pelos doentes, pelos agonizantes, por aqueles que pediram nossas orações e por todas as nossas intenções particulares e pelo Brasil. Creio em Deus Pai Todo-Poderoso, Criador do céu e da terra, em Jesus Cristo, seu único Filho, nosso Senhor, que foi concebido pelo poder do Espírito Santo, nasceu da Virgem Maria, padeceu sob Pôncio Pilatos, foi crucificado, morto e sepultado, desceu à mansão dos mortos, ressuscitou ao terceiro dia, subiu aos céus, está sentado à direita de Deus Pai Todo-Poderoso, donde há de vir e julgar os vivos e os mortos. Creio no Espírito Santo, na Santa Igreja Católica, na comunhão dos santos, na remissão dos pecados, na ressurreição da carne, na vida eterna. Amém. Pai nosso que estais no céu, santificado seja o vosso nome. Venha a nós o vosso reino, seja feita a vossa vontade, assim na terra como no céu. O pão nosso de cada dia nos dai hoje. Perdoai-nos nas nossas ofensas, assim como nós perdoamos a quem nos tem ofendido. E não nos deixeis cair em tentação, mas livrai-nos do mal. Amém. Ave Maria, cheia de graça, o Senhor é convosco. Bendita sois vós entre as mulheres, e bendito é o fruto do vosso ventre, Jesus. Santa Maria, Mãe de Deus, rogai por nós, pecadores, agora e na hora de nossa morte. Amém. Ave Maria, cheia de graça, o Senhor é convosco. Bendita sois vós entre as mulheres, e bendito é o fruto do vosso ventre, Jesus. Santa Maria, Mãe de Deus, rogai por nós, pecadores, agora e na hora de nossa morte. Amém. Ave Maria, cheia de graça, o Senhor é convosco. Bendita sois vós entre as mulheres, e bendito é o fruto do vosso ventre, Jesus. Santa Maria, Mãe de Deus, rogai por nós, pecadores, agora e na hora de nossa morte. Amém.

0: Pai nosso que estais no céu, santificado seja o vosso nome. Venha a nós o vosso reino, seja feita a vossa vontade, assim na terra como no céu.
1: O pão nosso de cada dia nos dai hoje. Perdoai as nossas ofensas, assim como nós perdoamos a quem nos tem ofendido. E não nos deixeis cair em tentação, mas livrai-nos do mal. Amém.
0: Ave Maria, cheia de graça, o Senhor é convosco. Bendita sois vós entre as mulheres, e bendito é o fruto do vosso ventre, Jesus.
1: Santa Maria, Mãe de Deus, rogai por nós, pecadores, agora e na hora de nossa morte. Amém.
0: Ave Maria, cheia de graça, o Senhor é convosco. Bendita sois vós entre as mulheres, e bendito é o fruto do vosso ventre, Jesus.
1: Santa Maria, Mãe de Deus, rogai por nós, pecadores, agora e na hora de nossa morte. Amém.
0: Ave Maria, cheia de graça, o Senhor é convosco. Bendita sois vós entre as mulheres, e bendito é o fruto do vosso ventre, Jesus.
1: Santa Maria, Mãe de Deus, rogai por nós, pecadores, agora e na hora de nossa morte. Amém.
0: Ave Maria, cheia de graça, o Senhor é convosco. Bendita sois vós entre as mulheres, e bendito é o fruto do vosso ventre, Jesus.
1: Santa Maria, Mãe de Deus, rogai por nós, pecadores, agora e na hora de nossa morte. Amém.
0: Ave Maria, cheia de graça, o Senhor é convosco. Bendita sois vós entre as mulheres, e bendito é o fruto do vosso ventre, Jesus.
1: Santa Maria, Mãe de Deus, rogai por nós, pecadores, agora e na hora de nossa morte. Amém.
0: Ave Maria, cheia de graça, o Senhor é convosco. Bendita sois vós entre as mulheres, e bendito é o fruto do vosso ventre, Jesus.
1: Santa Maria, Mãe de Deus, rogai por nós, pecadores, agora e na hora de nossa morte. Amém.
0: Ave Maria, cheia de graça, o Senhor é convosco. Bendita sois vós entre as mulheres, e bendito é o fruto do vosso ventre, Jesus.
1: Santa Maria, Mãe de Deus, rogai por nós, pecadores, agora e na hora de nossa morte. Amém.
0: Ave Maria, cheia de graça, o Senhor é convosco. Bendita sois vós entre as mulheres, e bendito é o fruto do vosso ventre, Jesus.
1: Santa Maria, Mãe de Deus, rogai por nós, pecadores, agora e na hora de nossa morte. Amém.
0: Ave Maria, cheia de graça, o Senhor é convosco. Bendita sois vós entre as mulheres, e bendito é o fruto do vosso ventre, Jesus.
1: Santa Maria, Mãe de Deus, rogai por nós, pecadores, agora e na hora de nossa morte. Amém.
0: Ave Maria, cheia de graça, o Senhor é convosco. Bendita sois vós entre as mulheres, e bendito é o fruto do vosso ventre, Jesus.
1: Santa Maria, Mãe de Deus, rogai por nós, pecadores, agora e na hora de nossa morte. Amém.

0: Pai nosso que estais no céu, santificado seja o vosso nome. Venha a nós o vosso reino, seja feita a vossa vontade, assim na terra como no céu.
1: O pão nosso de cada dia nos dai hoje, perdoai as nossas ofensas, assim como nós perdoamos a quem nos tem ofendido. E não nos deixeis cair em tentação, mas livrai-nos do mal. Amém.
0: Ave Maria, cheia de graça, o Senhor é convosco. Bendita sois vós entre as mulheres, e bendito é o fruto do vosso ventre, Jesus.
1: Santa Maria, Mãe de Deus, rogai por nós, pecadores, agora e na hora da nossa morte. Amém.
0: Ave Maria, cheia de graça, o Senhor é convosco. Bendita sois vós entre as mulheres, e bendito é o fruto do vosso ventre, Jesus.
1: Santa Maria, Mãe de Deus, rogai por nós, pecadores, agora e na hora da nossa morte. Amém.
0: Ave Maria, cheia de graça, o Senhor é convosco. Bendita sois vós entre as mulheres, e bendito é o fruto do vosso ventre, Jesus.
1: Santa Maria, Mãe de Deus, rogai por nós, pecadores, agora e na hora da nossa morte. Amém.
0: Ave Maria, cheia de graça, o Senhor é convosco. Bendita sois vós entre as mulheres, e bendito é o fruto do vosso ventre, Jesus.
1: Santa Maria, Mãe de Deus, rogai por nós, pecadores, agora e na hora da nossa morte. Amém.
0: Ave Maria, cheia de graça, o Senhor é convosco. Bendita sois vós entre as mulheres, e bendito é o fruto do vosso ventre, Jesus.
1: Santa Maria, Mãe de Deus, rogai por nós, pecadores, agora e na hora de nossa morte. Amém.
0: Ave Maria, cheia de graça, o Senhor é convosco. Bendita sois vós entre as mulheres, e bendito é o fruto do vosso ventre, Jesus.
1: Santa Maria, Mãe de Deus, rogai por nós, pecadores, agora e na hora da nossa morte. Amém.
0: Ave Maria, cheia de graça, o Senhor é convosco. Bendita sois vós entre as mulheres, e bendito é o fruto do vosso ventre, Jesus.
1: Santa Maria, Mãe de Deus, rogai por nós, pecadores, agora e na hora da nossa morte. Amém.
0: Ave Maria, cheia de graça, o Senhor é convosco. Bendita sois vós entre as mulheres, e bendito é o fruto do vosso ventre, Jesus.
1: Santa Maria, Mãe de Deus, rogai por nós, pecadores, agora e na hora da nossa morte. Amém.
0: Ave Maria, cheia de graça, o Senhor é convosco. Bendita sois vós entre as mulheres, e bendito é o fruto do vosso ventre, Jesus.
1: Santa Maria, Mãe de Deus, rogai por nós, pecadores, agora e na hora de nossa morte. Amém.
0: Ave Maria, cheia de graça, o Senhor é convosco. Bendita sois vós entre as mulheres, e bendito é o fruto do vosso ventre, Jesus.
1: Santa Maria, Mãe de Deus, rogai por nós, pecadores, agora e na hora de nossa morte. Amém.

0: Pai nosso que estais no céu, santificado seja o vosso nome. Venha a nós o vosso reino, seja feita a vossa vontade, assim na terra como no céu.
1: O pão nosso de cada dia nos dai hoje. Perdoai as nossas ofensas, assim como nós perdoamos a quem nos tem ofendido. E não nos deixeis cair em tentação, mas livrai-nos do mal. Amém.
0: Ave Maria, cheia de graça, o Senhor é convosco. Bendita sois vós entre as mulheres, e bendito é o fruto do vosso ventre, Jesus.
1: Santa Maria, Mãe de Deus, rogai por nós, pecadores, agora e na hora de nossa morte. Amém.
0: Ave Maria, cheia de graça, o Senhor é convosco. Bendita sois vós entre as mulheres, e bendito é o fruto do vosso ventre, Jesus.
1: Santa Maria, Mãe de Deus, rogai por nós, pecadores, agora e na hora de nossa morte. Amém.
0: Ave Maria, cheia de graça, o Senhor é convosco. Bendita sois vós entre as mulheres, e bendito é o fruto do vosso ventre, Jesus.
1: Santa Maria, Mãe de Deus, rogai por nós, pecadores, agora e na hora de nossa morte. Amém.
0: Ave Maria, cheia de graça, o Senhor é convosco. Bendita sois vós entre as mulheres, e bendito é o fruto do vosso ventre, Jesus.
1: Santa Maria, Mãe de Deus, rogai por nós, pecadores, agora e na hora de nossa morte. Amém.
0: Ave Maria, cheia de graça, o Senhor é convosco. Bendita sois vós entre as mulheres, e bendito é o fruto do vosso ventre, Jesus.
1: Santa Maria, Mãe de Deus, rogai por nós, pecadores, agora e na hora de nossa morte. Amém.
0: Ave Maria, cheia de graça, o Senhor é convosco. Bendita sois vós entre as mulheres, e bendito é o fruto do vosso ventre, Jesus.
1: Santa Maria, Mãe de Deus, rogai por nós, pecadores, agora e na hora de nossa morte. Amém.
0: Ave Maria, cheia de graça, o Senhor é convosco. Bendita sois vós entre as mulheres, e bendito é o fruto do vosso ventre, Jesus.
1: Santa Maria, Mãe de Deus, rogai por nós, pecadores, agora e na hora de nossa morte. Amém.
0: Ave Maria, cheia de graça, o Senhor é convosco. Bendita sois vós entre as mulheres, e bendito é o fruto do vosso ventre, Jesus.
1: Santa Maria, Mãe de Deus, rogai por nós, pecadores, agora e na hora de nossa morte. Amém.
0: Ave Maria, cheia de graça, o Senhor é convosco. Bendita sois vós entre as mulheres, e bendito é o fruto do vosso ventre, Jesus.
1: Santa Maria, Mãe de Deus, rogai por nós, pecadores, agora e na hora de nossa morte. Amém.
0: Ave Maria, cheia de graça, o Senhor é convosco. Bendita sois vós entre as mulheres, e bendito é o fruto do vosso ventre, Jesus.
1: Santa Maria, Mãe de Deus, rogai por nós, pecadores, agora e na hora de nossa morte. Amém.

0: como nós perdoamos a quem nos tem ofendido, e não nos deixeis cair em tentação, mas livrai-nos do mal. Amém.
1: Ave Maria, cheia de graça, o Senhor é convosco. Bendita sois vós entre as mulheres, e bendito é o fruto do vosso ventre, Jesus.
0: Santa Maria, Mãe de Deus, rogai por nós, pecadores, agora e na hora de nossa morte. Amém.
1: Ave Maria, cheia de graça, o Senhor é convosco. Bendita sois vós entre as mulheres, e bendito é o fruto do vosso ventre, Jesus.
0: Santa Maria, Mãe de Deus, rogai por nós, pecadores, agora e na hora de nossa morte. Amém.
1: Ave Maria, cheia de graça, o Senhor é convosco. Bendita sois vós entre as mulheres, e bendito é o fruto do vosso ventre, Jesus.
0: Santa Maria, Mãe de Deus, rogai por nós, pecadores, agora e na hora de nossa morte. Amém.
1: Ave Maria, cheia de graça, o Senhor é convosco. Bendita sois vós entre as mulheres, e bendito é o fruto do vosso ventre, Jesus.
0: Santa Maria, Mãe de Deus, rogai por nós, pecadores, agora e na hora de nossa morte. Amém.
1: Ave Maria, cheia de graça, o Senhor é convosco. Bendita sois vós entre as mulheres, e bendito é o fruto do vosso ventre, Jesus.
0: Santa Maria, Mãe de Deus, rogai por nós, pecadores, agora e na hora de nossa morte. Amém.
1: Ave Maria, cheia de graça, o Senhor é convosco. Bendita sois vós entre as mulheres, e bendito é o fruto do vosso ventre, Jesus.
0: Santa Maria, Mãe de Deus, rogai por nós, pecadores, agora e na hora de nossa morte. Amém.
1: Ave Maria, cheia de graça, o Senhor é convosco. Bendita sois vós entre as mulheres, e bendito é o fruto do vosso ventre, Jesus.
0: Santa Maria, Mãe de Deus, rogai por nós, pecadores, agora e na hora de nossa morte. Amém.
1: Ave Maria, cheia de graça, o Senhor é convosco. Bendita sois vós entre as mulheres, e bendito é o fruto do vosso ventre, Jesus.
0: Santa Maria, Mãe de Deus, rogai por nós, pecadores, agora e na hora de nossa morte. Amém.
1: Ave Maria, cheia de graça, o Senhor é convosco. Bendita sois vós entre as mulheres, e bendito é o fruto do vosso ventre, Jesus.
0: Santa Maria, Mãe de Deus, rogai por nós, pecadores, agora e na hora de nossa morte. Amém.
1: Ave Maria, cheia de graça, o Senhor é convosco. Bendita sois vós entre as mulheres, e bendito é o fruto do vosso ventre, Jesus.
0: Santa Maria, Mãe de Deus, rogai por nós, pecadores, agora e na hora de nossa morte. Amém.

0: Pai nosso que estais no céu, santificado seja o vosso nome. Venha a nós o vosso reino, seja feita a vossa vontade, assim na terra como no céu.
1: O pão nosso de cada dia nos dai hoje. Perdoai as nossas ofensas, assim como nós perdoamos a quem nos tem ofendido. E não nos deixeis cair em tentação, mas livrai-nos do mal. Amém.
0: Ave Maria, cheia de graça, o Senhor é convosco. Bendita sois vós entre as mulheres, e bendito é o fruto do vosso ventre, Jesus.
1: Santa Maria, Mãe de Deus, rogai por nós, pecadores, agora e na hora da nossa morte. Amém.
0: Ave Maria, cheia de graça, o Senhor é convosco. Bendita sois vós entre as mulheres, e bendito é o fruto do vosso ventre, Jesus.
1: Santa Maria, Mãe de Deus, rogai por nós, pecadores, agora e na hora da nossa morte. Amém.
0: Ave Maria, cheia de graça, o Senhor é convosco. Bendita sois vós entre as mulheres, e bendito é o fruto do vosso ventre, Jesus.
1: Santa Maria, Mãe de Deus, rogai por nós, pecadores, agora e na hora de nossa morte. Amém.
0: Ave Maria, cheia de graça, o Senhor é convosco. Bendita sois vós entre as mulheres, e bendito é o fruto do vosso ventre, Jesus.
1: Santa Maria, Mãe de Deus,

0: Rogai por nós, pecadores, agora e na hora de nossa morte. Amém.
1: Ave Maria, cheia de graça, o Senhor é convosco. Bendita sois vós entre as mulheres e bendito é o fruto do vosso ventre, Jesus.
0: Santa Maria, Mãe de Deus, rogai por nós, pecadores, agora e na hora de nossa morte. Amém.
1: Ave Maria, cheia de graça, o Senhor é convosco. Bendita sois vós entre as mulheres, e bendito é o fruto do vosso ventre, Jesus.
0: Santa Maria, Mãe de Deus, rogai por nós, pecadores, agora e na hora de nossa morte. Amém.
1: Ave Maria, cheia de graça, o Senhor é convosco. Bendita sois vós entre as mulheres, e bendito é o fruto do vosso ventre, Jesus.
0: Santa Maria, Mãe de Deus, rogai por nós, pecadores, agora e na hora de nossa morte. Amém.
1: Ave Maria, cheia de graça, o Senhor é convosco. Bendita sois vós entre as mulheres e bendito é o fruto do vosso ventre, Jesus.
0: Santa Maria, Mãe de Deus, rogai por nós, pecadores, agora e na hora de nossa morte. Amém.
1: Ave Maria, cheia de graça, o Senhor é convosco. Bendita sois vós entre as mulheres e bendito é o fruto do vosso ventre, Jesus.
0: Santa Maria, Mãe de Deus, rogai por nós, pecadores, agora e na hora de nossa morte. Amém.
1: Ave Maria, cheia de graça, o Senhor é convosco. Bendita sois vós entre as mulheres e bendito é o fruto do vosso ventre, Jesus.
0: Santa Maria, Mãe de Deus, rogai por nós, pecadores, agora e na hora de nossa morte. Amém.

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1: Olá, paz de Cristo. Seja bem-vindo você que sintoniza conosco. Estamos unidos para rezarmos o ofício da Imaculada Conceição, para entoarmos louvores à Nossa Senhora. Nossa Senhora, aquela que intercede por nós, aquela que é a nossa advogada. E convido você agora a colocar a intenção do seu coração, seu pedido, sua prece. Eu convido você agora a colocar todas as suas aflições, todos os seus medos, todas as suas inseguranças no coração de Jesus, para que Nossa Senhora possa interceder. Diz a frase: peça à mãe que o filho atende. Nós vamos rogar agora pelas mãos de Nossa Senhora. Iniciemos em nome do Pai, do Filho e do Espírito.

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2: 19 horas, em ponto.

0: saudade.
1: Olá, querido povo de Deus. Quero saudar e acolher todas as rádios que conosco estarão na Santa Missa de hoje.
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2: Querido povo de Deus, celebramos hoje a festa de São Lourenço, diácono e mártir. Amou profundamente a Cristo nos pobres. Por isso, diz ao imperador que deseja os bens da igreja, mostrando-lhes os pobres que cuidava. Eis toda a riqueza da igreja. Então foi queimado vivo sobre uma grelha. Que seu exemplo nos fortaleça no serviço à igreja. Rezando pelos nossos falecidos, iniciemos esta celebração cantando.

0: Louvado seja nosso Senhor Jesus Cristo.
1: Para sempre seja louvado.
0: Sejam todos bem-vindos, queridos irmãos e irmãs. Semana Nacional da Família, onde nós iremos rezar a semana inteira pelas famílias, pedindo a Deus que abençoe e derrame graças e bênçãos do céu. Também rezando pelas almas do purgatório hoje, dentro da família, e também celebrando o dia dos diáconos e rezando por todos os diáconos permanentes. Saúdo a quem está aqui presencialmente, saúdo quem acompanha pela TV Evangelizar, Rádio Evangelizar, aplicativos, YouTube, Padre Manzotti. Iniciemos em nome do Pai, do Filho, do Espírito Santo.
1: Amém.
0: Que a graça e a paz de Deus nosso Pai, de Jesus Cristo com o Espírito Santo, esteja com todos vocês.
1: Bendito seja Deus que nos reuniu no amor de Cristo.
0: Queridos irmãos e irmãs, o Evangelho nos fala que é preciso o grão de trigo cair na terra para produzir frutos. Assim também nossa vida, derramada na vida da obediência a Deus, uma vida derramada no serviço à família, no amor à família. É só assim que produziremos frutos para o reino. Pelas vezes em que não entendemos este morrer para viver melhor, essa dinâmica do renascer como as sementes, peçamos o perdão de Deus cantando.

0: Deus, cheio de misericórdia e compaixão. Perdoe os nossos pecados e nos conduz à vida eterna.
1: Amém.
0: Oremos. Rezemos pelas almas do purgatório. Coloque como intenção a família. Eu sugeri no rádio, faço agora, que nesta semana, inclusive nesta missa, pegue o porta-retrato da sua família. Coloca perto da TV, do rádio. Pegue o álbum de família e vamos rezar a família, a semana inteira, pelas nossas famílias. Coloco diante de Deus, aniversário de Eva, Lúcia, Venâncio, Marquezim. Colocar diante de Deus Isabel, também nossos associados, Edson Henrique Castro, Aparecida Ferreira da Costa, Aquiles Araújo Queiroz, de Olinda, Pernambuco. Ó Deus, o diácono São Lourenço, inflamado de amor por vós, brilhou pela fidelidade no vosso serviço e pela glória do martírio, e concedei-nos amar o que ele amou e praticar o que ele ensinou. Por nosso Senhor Jesus Cristo, vosso Filho, que convosco vive e reina na unidade do Espírito Santo, por todos os séculos dos séculos.
1: Amém. Acompanhemos a liturgia da palavra. 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Ouçamos.
2: Leitura da segunda carta de São Paulo aos Coríntios. Irmãos, quem semeia pouco, colherá também pouco. E quem semeia com largueza, colherá também com largueza. Dê cada um conforme tiver decidido em seu coração, sem pesar nem constrangimento, pois Deus ama quem dá com alegria. Deus é poderoso para vos cumular de toda sorte de graças, para que em tudo tenhais sempre o necessário e ainda tenhais de sobra para toda obra boa, como está escrito: distribuiu generosamente, deu aos pobres, a sua justiça permanece para sempre. Aquele que dá a semente ao semeador e lhe dará o pão como alimento, ele mesmo multiplicará as vossas sementes e aumentará os frutos da vossa justiça. Palavra do Senhor.
1: Graças a Deus. O responsório de hoje é o Salmo 111 e tem por antífona: feliz o homem caridoso e prestativo. Todos.
3: Feliz o homem caridoso e prestativo.
1: Salmodiemos.

feliz o homem que respeita o Senhor e que ama com carinho a sua lei. Sua descendência será forte sobre a terra, abençoada a geração dos homens retos.

Feliz o homem caridoso e prestativo, que resolve seus negócios com justiça, porque jamais vacilará o homem reto, sua lembrança permanece eternamente.

Teme receber notícias más. Confiando em Deus, seu coração está seguro. Seu coração está tranquilo e nada teme. E confusos há de ver seus inimigos.

0: esteja convosco.
1: Ele está no meio de nós.
0: Proclamação do Evangelho de Jesus Cristo, segundo João.
1: Glória a vós, Senhor.
0: Naquele tempo, disse Jesus a seus discípulos: em verdade eu vos digo, se o grão de trigo que cai na terra não morre, ele continua só um grão de trigo. Mas se morre, então produz muito fruto. Quem se apega à sua vida, perde-a. Mas quem faz pouca conta de sua vida neste mundo, conservá-la-á para a vida eterna. Se alguém quer me servir, siga-me, e onde eu estou, estará também o meu servo. Se alguém me serve, meu Pai o honrará. Palavra da salvação.
1: Glória a vós, Senhor.
0: Que a palavra de Deus perdoe os nossos pecados.
1: Amém. Amém.
0: Cantemos: como é bom ter a minha família.

Queridos filhos e filhas, nós estamos nesta Semana Nacional da Família, onde faz ecoar a palavra de São João Paulo II, família, não sendo literal, que eu não tenho o tema aqui, mas diz assim: seja aquilo que tu és, ser família. E na verdade tem como lema um trecho de São Paulo que escreve aos Coríntios: o amor jamais acabará. Aqui está, portanto, a razão que nos leva. Ontem tivemos a abertura oficial à noite, às 18 horas, presidida por Dom Reginei, e nós durante a semana inteira, seja no programa, mas em toda a programação da TV Evangelizar, Rádio Evangelizar, contemplaremos esta semana a família, pedindo a Deus Nosso Senhor a grande graça de que a família viva a sua vocação. Família, torna-te aquilo que és. Esta frase é de São João Paulo II. E 1 Coríntios capítulo 13, versículo 8, o amor jamais acabará. E há muito que rezar pela família. Há muito que pedir pela família. E sem dúvida, lembrar também na família aqueles que partiram. É o que fazemos hoje, rezando pelas almas do purgatório. A liturgia nos fala, o Evangelho, se o grão de trigo não cai na terra, ele não produz fruto. E eu ficava pensando que exatamente esta é a dimensão. Imagine uma pessoa, um agricultor, ou uma pessoa que tenha um saco de feijão. Ele tem duas opções. Se ele se deixar levar pelo princípio básico de colher mais, ele teria que pegar esses feijões e plantar. Então, aparentemente, ele está perdendo. Mas no futuro, ele vai ganhar. E muito mais. Mas Jesus reflete que há quem tem uma saca de feijão e guarda no seu celeiro, ou guarda na tulha, como a gente falava antigamente, e não usa. O que vai acontecer com o feijão? Vai estragar, vai criar caruncho e não vai produzir nada. Um exemplo muito corriqueiro sobre a nossa vida. Na verdade, quando nosso Senhor Jesus Cristo diz assim: se o grão de trigo não cai na terra, ele está falando dele. Ele é o grão de trigo que se derramou na terra, que se entregou à humanidade. Ele é aquele que, pela sua entrega até a morte, morte de cruz, morreu como uma semente morre, porque nós temos que pensar isso. E quando é feita uma alusão a um plantio, nós temos que ir até os detalhes. Seja o grão que for, antes de germinar, o grão quase que apodrece. A casca cede e aí sai a planta nova. Não foi assim com Jesus Cristo? Olhe para a cruz e vejamos se não é exatamente esse grão de trigo, este grão que foi derramado,
que foi entregue, açoitado, foi negado, foi condenado, morto, mas que deu um grande broto, a ressurreição. E no final ele diz algo importante. Ele diz simplesmente assim: se alguém quer me servir, olha a palavra, siga-me. Se nós queremos servir a Deus, sigamos Jesus. Em quê? Neste derramamento, nesta entrega, nesta oblação. Talvez aqui é o que mais falte na família hoje, esse doar-se pela família, entregar-se gratuitamente, ter coragem de morrer nos seus caprichos pessoais, nos seus projetos pessoais, e se entregar para o crescimento da família, para a edificação dos filhos, para o conforto dos pais. Nós, muitas vezes, sempre queremos levar vantagem. O que a família me oferece? Mas será que não convém um questionamento? O que eu tenho oferecido para o bem-estar da minha família, e não só, não estou falando economicamente, isso se pressupõe? Estou falando em qualidade, em leveza, em perdão, em diálogo. E, infelizmente, não tem sido uma prática constante. Não tem sido o diálogo algo recorrente. Não sei por quê. A televisão está muito ligada. As redes sociais ocupam muito tempo. Você fala, vou ficar um minutinho. Quando você vê, passaram-se 40 minutos, meia hora. E você não para nunca, viu? E às vezes do lado alguém que está precisando de uma palavra. Por isso eu propus, hoje de manhã, e já o fiz agora e retomo, esta semana, venha celebrar conosco a missa ao meio-dia, venha celebrar conosco amanhã, nas Santas Chagas, pela família, quarta-feira pela família, quinta eucarística pela família, sexta pela família. Coloque na frente da televisão, ou perto do rádio, coloque em destaque um porta-retrato da sua família. Que essa Semana Nacional da Família seja de intensa oração. Hoje, a igreja celebra a vida de um mártir que era diácono, São Lourenço. A tradição diz que ele nasceu na Espanha, mas muito cedo foi para Roma. Em Roma, ele se tornou diácono do Papa Sisto II. Foi quando havia um imperador, em 258, Valeriano, que fez uma grande perseguição contra a igreja. E Valeriano disse: ou renunciam a Cristo ou serão mortos. O Papa Sisto II foi preso e morto. E seu diácono, naquele momento, foi poupado. No caso, Lourenço. Lourenço recebeu do imperador Valeriano a seguinte missão: traga todas as riquezas da igreja. O imperador imaginava muito ouro, imaginava muitas joias. O diácono pegou o que tinha de recurso e distribuiu todos aos pobres. 3 dias depois, Valeriano mandou chamá-lo. O que fez Lourenço?
foi apresentar a riqueza, levando os mais pobres. Uma multidão de empobrecidos, mendigos e assistidos pela igreja. E disse: eis a maior riqueza da igreja, são eles, os preferidos de Jesus. Foi quando o imperador Valeriano se irritou e o condenou à morte, e uma morte dolorosa. São Lourenço foi levado e foi queimado vivo numa grelha. E segundo a tradição, em vários escritos, inclusive Santo Agostinho cita isto quando fala do próprio São Lourenço, ele com uma serenidade e profunda confiança em Deus disse aos seus algozes, com uma serenidade e profunda confiança em Deus disse aos seus algozes,

0: qual é a maior riqueza que a igreja tem e termos atenção para com eles, os mais empobrecidos. Segundo, também a nossa vida ser esse grão de trigo lançado na terra, na vida, para germinar frutos na sociedade e na família. Volto ao tema família, Semana Nacional da Família. Querido povo de Deus, que nós levemos esta semana a sério. O inimigo não quer uma família unida. O inimigo não quer casais que vivam a castidade. Não, é o contrário. O trabalho do inimigo é acabar com a igreja e a instituição família, porque sabe que são duas instituições fortes. Então lutemos com as armas da luz para combater as armas diabólicas contra a família. E uma das armas da luz é a oração. Rezar pela tua família, rezar pelas outras famílias. Outra grande arma, a Eucaristia. Por isso eu falei, venham celebrar a missa pelas famílias, comunguem. Aproveitar este tempo para um maior diálogo na família. Que São Lourenço, diácono mártir, nos ensine a testemunharmos a nossa fé em Jesus Cristo. Amém. Elevemos a Deus as nossas preces.
1: Ao final de cada prece, rezemos: Senhor, por vossos mártires, ouvi a nossa oração.
2: Senhor, por vossos mártires, ouvi a nossa oração.
1: Conduzi a Santa Igreja para que, fortalecida pelo exemplo de São Lourenço, permaneça fiel à sua missão de anunciar o Evangelho, servir os pobres e conduzir os fiéis pelo caminho da santidade, nós vos pedimos.
2: Senhor, por vossos mártires, ouvi a nossa oração.
1: Fazei que o exemplo de São Lourenço nos ajude a crescer na fé, na caridade e na generosa dedicação aos mais necessitados, tornando-nos testemunhas vivas do vosso amor, nós vos pedimos.
2: Senhor, por vossos mártires, ouvi a nossa oração.
1: Fazei com que a Semana Nacional das Famílias produza frutos de paz, comunhão e compromisso com a vivência do Evangelho em nossos lares, nós vos pedimos.
2: Senhor, por vossos mártires, ouvi a nossa oração.
1: Dai aos nossos falecidos a alegria de participar da glória eterna, nós vos pedimos.
2: Senhor, por vossos mártires, ouvi a nossa oração.
1: Façamos agora a oração do dizimista. Recebei, Senhor, o meu dízimo.
0: O meu dízimo
2: não é uma esmola.
0: Porque não sois mendigo. Vamos começar de novo, devagar. Semana do dízimo. Vamos dar peso à palavra. Recebei, Senhor, o meu dízimo. Não é uma esmola.
2: Porque não sois mendigo. Não é uma simples contribuição, porque não precisais dela. Esta oferta, Senhor, representa meu reconhecimento, minha gratidão e amor por tudo o que me destes. É minha partilha com quem tem menos, é meu esforço para o sustento da comunidade. Se tenho, é porque vós me destes.
1: Amém.
0: Atendei-nos, ó Pai, por teu Filho no Espírito Santo. Amém.
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1: Trabalho humano, que para nós se vai tornar pão da vida.

0: Orai, irmãos e irmãs, para que o meu e o vosso sacrifício seja aceito por Deus Pai Todo-Poderoso.
1: Receba, ó Senhor, por tuas mãos este sacrifício, para a glória do seu nome, para nosso bem e de toda a sua santa Igreja.
0: Senhor, acolhei com bondade as oferendas que vos apresentamos com alegria na festa de São Lourenço. Concedei que elas contribuam para a nossa salvação. Por Cristo nosso Senhor.
1: Amém.
0: O Senhor esteja convosco.
1: Ele está no meio de nós.
0: Corações ao alto.
1: O nosso coração está em Deus.
0: Demos graças ao Senhor e nosso Deus.
1: É nosso dever e nossa salvação.
0: Na verdade, é digno e justo. É nosso dever e salvação dar-vos graças sempre, em todo lugar, Senhor Pai Santo, Deus Eterno e Todo-Poderoso. O sangue que os santos mártires, em particular São Lourenço, derramou, a imitação de Cristo para a glória do vosso nome, manifesta as vossas maravilhas. Assim, transformais a fragilidade humana em força, e aos fracos dais coragem para o testemunho por Cristo Senhor nosso. Por isso, com as virtudes celestes, vos celebramos na terra, louvando vossa majestade, dizendo a uma só voz:
2: Santo, Santo, Santo, Senhor Deus do Universo, o céu e a terra proclamam a vossa glória. Hosana nas alturas. Bendito que vem em nome do Senhor, hosana nas alturas.
0: Na verdade, ó Pai, vós sois santo e fonte de toda santidade. Santificai, pois, estes dons, derramando sobre eles o vosso Espírito, a fim de que se tornem para nós o corpo, o sangue de nosso Senhor Jesus Cristo.
1: Enviai o vosso Espírito Santo,
0: estando para ser entregue. Abraçando livremente a paixão, Jesus tomou o pão, pronunciou a bênção de ação de graças, partiu e deu aos seus discípulos, dizendo: Tomai todos e comei, isto é o meu corpo, que será entregue por vós.

Do mesmo modo, ao fim da ceia, ele tomou o cálice em suas mãos e, dando graças novamente, entregou aos seus discípulos, dizendo: tomai todos e bebei. Este é o cálice do meu sangue, o sangue da nova e eterna aliança, que será derramado por vós e por todos para a remissão dos pecados. Fazei isto em memória de mim.

0: mistério da fé e do amor.
1: Todas as vezes que comemos deste pão e bebemos deste cálice, anunciamos, Senhor, a vossa morte, enquanto esperamos a vossa vinda.
0: Celebrando, pois, o memorial da morte e a ressurreição do vosso Filho, nós vos oferecemos, ó Pai, o pão da vida e o cálice da salvação, e vos agradecemos porque nos tornastes dignos de estar aqui na vossa presença e vos servir.
1: Aceitai, ó Senhor, a nossa oferta.
0: Suplicantes vos pedimos que, participando do corpo e sangue de Cristo, sejamos reunidos pelo Espírito Santo num só corpo.
1: O Espírito nos una num só corpo.
0: Lembrai-vos, ó Pai, da vossa Igreja que se faz presente pelo mundo inteiro, que ela cresça na caridade em comunhão com o Papa Leão XIV, com o nosso arcebispo, Perus Auxiliares Reginei, Emérito Pedro, Adenis, Dom Pedro, que amanhã celebra 100 anos, presbíteros, diáconos e todos os ministros do vosso povo.
1: Lembrai-vos, ó Pai, da vossa Igreja.
0: Lembrai-vos também, na vossa misericórdia, dos nossos irmãos e irmãs que adormeceram na esperança da ressurreição. Hoje, Léo Edson Piva, Maria Selma Carneiro Batista, Rosalina Martins, Sétimo Dia de Cleusa Andreata, Conceição de Souza, Edileuza Ferrei, Francisco Correia, Maria Vieira, Nadir Pinto, Norberto Reis, Rosalina Oliveira, Vera Cassol, Edson Coelho e todos os que partiram desta vida, acolhei-os junto a vós na luz da vossa face.
1: Concedei-lhes, ó Senhor, a luz eterna.
0: Enfim, nós os pedimos, tende piedade de todos nós. Dai-nos participar da vida eterna. Com a Virgem Maria, Mãe de Deus, Nossa Senhora de Guadalupe, São Pio de Pietrelcina, São Lourenço e todos os que neste mundo viveram na vossa amizade, a fim de vos louvarmos e glorificarmos por Jesus Cristo, vosso Filho. Por Cristo, com Cristo, em Cristo, a vós, Deus Pai Todo-Poderoso, na unidade do Espírito Santo, toda honra e toda glória, agora e para sempre.
1: Amém.
0: Nesta Semana Nacional da Família, pedindo que haja mais esse interesse pela saúde afetiva, saúde emocional da família, saúde financeira também, mas que haja esse olhar mais atencioso para com a tua família. Nesta intenção, rezemos. Pai nosso, que estais nos céus, santificado seja o vosso nome. Venha a nós o vosso reino. Seja feita a vossa vontade, assim na terra como no céu. O pão nosso de cada dia nos dai hoje. Perdoai-nos as nossas ofensas, assim como nós perdoamos a quem nos tem ofendido. E não nos deixeis cair em tentação, mas livrai-nos do mal. Livrai-nos de todos os males, ó Pai, dai-nos hoje a vossa paz. Ajudados pela vossa misericórdia, sejamos sempre livres do pecado e protegidos de todos os perigos, enquanto vivendo a esperança, aguardamos a vinda do Cristo Salvador.
1: Vosso é o reino, o poder e a glória para sempre.
0: Senhor Jesus Cristo, dissestes aos vossos apóstolos: eu vos deixo a paz, eu vos dou a minha paz. Não leis os nossos pecados, mas a fé que anima a vossa Igreja. Dai-lhe segundo o vosso desejo a paz e unidade. Vós que sois Deus com o Pai e o Espírito Santo.
1: Amém.
0: A todos que vieram nesta segunda-feira rezar presencialmente, a você que nos acompanha pela TV, rádio, aplicativos, YouTube, que a paz de Jesus esteja com todos vocês.
1: O amor de Cristo nos uniu. Cordeiro de Deus, que tirais o pecado do mundo, tende piedade de nós. Cordeiro de Deus, que tirais o pecado do mundo, tende piedade de nós. Cordeiro de Deus, que tirais o pecado do mundo, dai-nos a paz.
0: Felizes os convidados para o banquete nupcial do Cordeiro. Eis o Cordeiro de Deus que tira o pecado do mundo.
1: Senhor, eu não sou digna de que entreis em minha morada, mas dizei uma palavra e serei salva. A Eucaristia é o alimento que fortalece a nossa fé. Cantemos.

0: Ave Maria, pelas famílias, Ave Maria, cheia de graça, o Senhor é convosco. Bendita sois vós entre as mulheres, e bendito é o fruto do vosso ventre, Jesus.
1: Santa Maria, Mãe de Deus, rogai por nós, pecadores, agora e na hora de nossa morte. Amém.
0: Oremos. Senhor, alimentados com os vossos dons sagrados, nós vos pedimos humildemente que ao prestarvos o devido culto na festa de São Lourenço, sintamos crescer em nós os frutos da vossa salvação. Por Cristo nosso Senhor.
1: Amém.
0: Queiram sentar, por favor. Amanhã convido a todos, Semana Nacional da Família e a bênção das fotos de família. Tragam as fotos para serem abençoadas amanhã. Querido povo de Deus, quero lembrar também que estamos na semana do dízimo, seja dizimista aqui se você participa. Quinta-feira começam os encontros, oficinas de oração, mais informação na secretaria. A pastoral familiar convida para o retiro de recém-casados, dia 23 de agosto, domingo. Mais informação na secretaria. Lembrando que hoje tem o cerco de Jericó, sob a proteção de São Miguel Arcanjo. Hoje, dia 10 de agosto, a partir das 18 horas, todos são convidados. Lembro, estamos com o diário espiritual do ano que vem já disponível. A campanha de Jesus das Santas Chagas, quinta etapa. Faça a sua doação extra, você que está em casa, não deixe de nos ajudar, por favor. 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Também nós estamos com a campanha no santuário, ajude a pintar a casa da mãe. Agradeço as pessoas que estão colaborando, mas que mais pessoas possam fazê-lo. Vocês estão vendo as imagens, nós temos várias etapas. A etapa da climatização, que breve começa, depois por fora a lavagem, arrumar o reboco, pintura externa, interna, a grade da frente, tem muita coisa que precisa ser feita. Faça a sua doação, por favor. Você pode fazer na secretaria, na pastoral do dízimo, ou você pode fazer através do QR Code que está na sua tela, ou pela chave Pix, que é o CNPJ do Santuário, 76648500004355. 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Começa sábado às 9h30 da manhã. Então, grave. Começo sábado, 9h30 no YouTube. Meia hora antes do Experiência de Deus. Vamos juntos fazer os 40 dias do Arcanjo Miguel. A Quaresma do Arcanjo Miguel. Me permita conduzi-los nesta quaresma. 9h30 da manhã, YouTube Padre Manzotti. Vamos agora fazer a nossa oração pelos falecidos. Dai-lhes, Senhor, o descanso eterno.
1: E a luz perpétua os ilumine.
0: Descanse em paz.
1: Amém.
0: Dai-lhes, Senhor, o descanso eterno.
1: E a luz perpétua os ilumine.
0: Descanse em paz.
1: Amém.
0: Dai-lhes, Senhor, o descanso eterno.
1: E a luz perpétua os ilumine.
0: Descanse em paz.
1: Amém.
0: Ó meu Jesus,
1: perdoai-nos e livrai-nos do fogo do inferno.
0: Levai as almas todas para o céu. E socorrei principalmente as que mais precisarem.

0: para que sejamos dignos das promessas de Cristo.
1: Amanhã, bênção das fotos de família. Hoje, levante os objetos. Abençoai, Senhor, esses objetos que foram feitos para honrar vosso diletíssimo Filho, nosso Senhor Jesus Cristo, que na terra tenhamos a intercessão e no futuro a glória eterna. Por Cristo, Senhor nosso.
2: Amém.
1: O Senhor esteja convosco.
2: Ele está no meio de nós.
1: Abençoe-vos, Deus Todo-Poderoso, Pai, Filho, Espírito Santo.
2: Amém.
1: Foi bom estar aqui? Viva Nossa Senhora!
3: Viva!
1: Viva Jesus!
3: Viva!
1: Viva a família!
3: Viva!
1: Até amanhã!

0: Família.
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3: 19 horas e 53 minutos.

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3: Pra cantar comigo essa canção, Nicole Santos. Essa menina muito talentosa.
4: Obrigado, Padre Ezequiel.

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0: Derrama, Senhor, o Teu Espírito Santo sobre nós. Derrama o Teu Espírito Santo sobre cada família, sobre cada pessoa que se abre à Tua graça. Derrama o Teu Espírito Santo sobre todos nós, e que através destas canções, muitos corações possam chegar cada vez mais perto do Teu coração. Amém.
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0: Obrigado, Guilherme Santiago. Que bom. Deus te abençoe, meu querido. Deus te abençoe.
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precisamos desejar viver a letra dessa canção. Todos nós precisamos desejar viver a letra dessa canção.

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Ele é o nosso pastor. Você é a ovelha de Jesus. Ele cuida de você. É uma verdade absoluta que nós estamos cantando. Ele é o nosso pastor e nada nos faltará. Nada. A palavra de Deus diz assim, em João capítulo 10, versículo 11: Eu sou o bom pastor. O bom pastor dá a sua vida pelas ovelhas. O mercenário, porém, que não é pastor, a quem não pertence às ovelhas, quando vê que o lobo vem vindo, abandona as ovelhas e foge. O lobo rouba e dispersa as ovelhas. O mercenário, porém, foge, porque é mercenário e não se importa com as ovelhas. Eu sou o bom pastor. Conheço as minhas ovelhas e as minhas ovelhas me conhecem. Coisa linda. Ele te conhece. Ele sabe quem você é. Eu sei que muitas vezes você se preocupa, porque muitas coisas faltam na nossa vida, né? Muitas vezes a gente passa por dificuldade financeira, dificuldade no casamento. Mas nunca te esqueças. Ele é o teu pastor. Ele cuida de você. Ele é aquele pastor que quando a ovelha está ferida, ele coloca no colo. Ele é aquele pastor que quando a ovelha se perde, ele sai para encontrar. Ah, se você está perdido, ele quer encontrar você. Se você está doente, ele quer te colocar no colo. Ele quer te colocar nos braços, porque ele é o bom pastor. Ele é o bom pastor. E mais do que isso, ele é aquele que dá a vida pelas ovelhas. Se preciso for, e na verdade preciso, foi preciso, Ele já deu a vida por você, Ele já deu a vida pelas ovelhas, Ele já deu a vida por você. Ah, amado irmão, Ele é o bom pastor. Canta comigo. Tu és o bom pastor.

Mas a palavra de Deus, ela diz que tem um lobo. O lobo é Satanás. Ele gosta da ovelha. Ele gosta de seduzir ovelha. Ele gosta de comer ovelha. E o lobo vem para destruir, roubar e matar, viu? Por isso que a ovelha é um ser muito frágil. Para não ser pego pelo lobo, a gente só tem que fazer uma coisa: ficar perto do pastor. Ei, fica perto do pastor. Fica perto do pastor. Se você ficar perto do pastor, nada de mal vai te acontecer. Nada, nada, nada, nada, nada. Porque perto do pastor o lobo não pode nada. Nada. Agora, quando você se afasta do pastor, você vai para as garras do lobo. E é por isso que a ovelha tem que conhecer a voz do pastor, para que nunca se afaste dessa voz. O pastor, ele vai chamando as ovelhas, e a ovelha escuta a sua voz. A ovelha conhece a sua voz. O inimigo quer você, mas repito, fique perto do pastor, e nada o inimigo pode. Amém? Escuta isso.

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1: 20 horas e 52 minutos.
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É melhor você ficar com Deus. Jesus nos exorta hoje no Evangelho que não é bom ficarmos sozinhos. Não é bom estarmos apegados aos nossos conceitos, à nossa maneira limitada de enxergar a vida. Eu me lembrava daquilo que nos dizia também Carlo Acutis, tão jovem, mas tão maduro na fé, ele dizia assim: não eu, mas Deus. Muitas vezes nós estamos com a nossa vida afirmando o contrário: não Deus, mas eu. E aqui está a raiz da nossa infelicidade, a raiz da nossa desgraça. Quando nós tiramos Deus desse protagonismo e queremos fazer as coisas do nosso jeito, por nós mesmos, sozinhos, Jesus já foi muito claro no Evangelho: sem Ele nós nada podemos fazer. Por isso que hoje, movidos pelo Espírito Santo, à luz desta palavra que vem visitar o teu coração, que você possa dizer: não eu, mas Deus. Jesus vai nos ensinar a partir da experiência do grão de trigo, do germinar da semente. Preste atenção nesta palavra, porque com certeza ela hoje é resposta de Deus para você. Porque com certeza essa palavra hoje vem para restaurar o teu coração, vem para libertar o teu coração. A partir desta palavra, se colocamos esta palavra em prática, os seus relacionamentos com certeza serão transformados. Se você coloca esta palavra em prática, com certeza aqueles nós que hoje estão na sua vida serão desatados, porque o Senhor te visita com palavras de vida. Esta é a luz que ilumina o nosso caminho. Esta é a luz, esta é a lâmpada que ilumina cada um dos nossos passos. Por isso, preste atenção nesta palavra, Evangelho segundo São João, capítulo 12, versículos do 24 ao 26. Eu quero, antes de proclamar esta palavra, acolher você aqui neste encontro com Deus. Seja muito bem-vindo. Eu sou a irmã Maria Raquel do Instituto Ré. Seja uma alegria estarmos juntos aqui para vivenciarmos diariamente essa experiência, uma experiência que verdadeiramente nos transforma, uma experiência que tem mudado a vida de milhares de pessoas em todo o mundo, a começar pela minha. E eu espero que possa transformar também a sua. Ainda antes de proclamar esta palavra, convido você a seguir-nos aqui nesta página. Todos os dias nós postamos aqui mensagens, orações, ensinamentos que vão te ajudar a crescer na intimidade com Deus e que com certeza te trarão a vitória em cada uma das suas batalhas. Por isso, siga-nos agora mesmo. Vamos ao Evangelho. Em nome do Pai, e do Filho, e do Espírito Santo. Amém. Naquele tempo, Jesus disse aos seus discípulos: em verdade vos digo, se o grão de trigo que cai na terra não morre, fica só. Mas se morre, produz muito fruto. Quem ama sua vida, perde-a. Mas quem se desapega de sua vida neste mundo, há de guardá-la para a vida eterna. Se alguém quer me servir, siga-me. E onde eu estiver, estará também aquele que me serve. Se alguém me serve, meu Pai o honrará. Palavra da salvação, glória a vós, Senhor. Veja, Jesus está falando do grão de trigo. Eu já me lembro daquela outra passagem que Jesus fala do grão de mostarda. Ele fala: embora seja uma das menores das sementes, tornar-se-á uma das maiores das hortaliças. Mas para que isso aconteça, para que ela deixe de ser a menor das sementes e se torne a maior das hortaliças, ela precisa passar por um processo de morte. Ela precisa passar por um processo de germinação. Jesus está dizendo: o homem velho, a mulher velha precisa morrer para que nasça um homem novo, para que nasça uma mulher nova. E eu e você, nós precisamos desejar e pedir este nascimento. São José Maria Escrivá vai nos recordar que este processo, ele tem quatro degraus. Se eu e você, nós queremos crescer na nossa intimidade com Deus, nós precisamos subir quatro degraus. Primeiro, desejar. É preciso procurar o Senhor. É preciso reconhecer que eu preciso de ti. É preciso reconhecer que eu preciso encontrar o Senhor. Eu não posso ficar só. Eu não consigo sozinho. Eu preciso de ti. Senhor, onde estás? Nós queremos vê-lo. Então, a primeira coisa é procurar o Senhor. O segundo degrau é encontrá-lo. Ele se deixa encontrar. É aquilo que você está fazendo aqui na palavra de Deus todos os dias. Você está procurando o Senhor e aqui você encontra o Senhor. E nós damos mais dois passos. É preciso conhecê-lo.
para então amá-lo. Veja, quatro degraus: procurar o Senhor, encontrar o Senhor, conhecer e amar o Senhor. Jesus quer que nós deixemos a condição de sermos apenas uma semente, porque se não passamos por este processo, se o grão de trigo não passa por esse processo, se o grão de mostarda não passa por esse processo de morte, de germinação, será para sempre apenas um grão. Mas se ele permite passar por esse processo de morrer, e no caso, morrer para nós mesmos, para as nossas vontades, para este homem velho, para os nossos vícios, nasce um homem novo. Nasce uma mulher renovada pelo poder do Espírito Santo. Peça ao Senhor, suplica ao Senhor hoje, Senhor, que este homem velho, que esta mulher velha possa morrer, para dar lugar a um homem novo, a uma mulher nova, restaurada pelo poder de Deus, pela graça de Deus. Eu já quero declarar, porque é o que o Senhor traz ao meu coração, a libertação de tantos que não conseguiam vencer os seus vícios, pela força e poder que há na palavra de Deus aqui proclamada. O Senhor está libertando muitos filhos hoje de tantos vícios. Os vícios do jogo, aqueles hábitos compulsivos de pecado, a pornografia, a luxúria, a drogadição, o álcool, o consumismo exagerado, a preguiça. O Senhor está libertando hoje tantos destes filhos. Peça ao Senhor, é um momento de graça, peça ao Senhor, identifique hoje qual é este vício.